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0: Nossa News tá por aqui. E como está a nossa News? Tá tudo bem. Fala alguma coisa.
1: News tá bem, tá bem.
0: Ah, que bom. Só por senão os outros acham que eu tô sozinho.
1: Aqui é nada.
0: Tá bom. Ó, rápido intervalo, a gente volta com muito mais. Tem clássicos pra você. Segura aí. 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

Chegando com tudo na programação da Pan desde a sua estreia. E continua, a gente segue acompanhando e você pode acompanhar também em jovempan.com.br/entretenimento. Você sabe dos artistas musicais, o mundo da música, o mundo do cinema, da arte, teatro e tudo mais, tá bom? Bora de Cidade Negra, a estrada aqui na Pan. Ótima noite de quinta-feira pra você, bom final de semana, hein?

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0: sabe dança, quem não sabe?
1: Lembra disso? É Alex Zorin com o Generic aqui na sua Jovem Pan. Primeira posição então das 7 melhores. Sabrina Carpenter passou aí com o Espresso.

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0: É. Breakzera da boa, Netroots, com presente de um beija-flor aqui na Pan. É você, sempre por dentro das músicas legais que a gente rola aqui na Pan. Por isso que a gente tem uma conexão. Se liga aí, ó. Vai!
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2: E depois de retornar com força total com um ótimo Western Girls, Lily Allen agora será o tema central de um documentário que promete contar todos os passos de sua carreira, desde os tempos em que ela era conhecida como a rainha do MySpace. A produção, ainda sem título, deve estrear no primeiro semestre de 2027. E logo após lançar Daughter from Hell nas principais plataformas, Grace Adams decidiu presentear seus fãs com duas faixas inéditas, Love Letter e Out of Nowhere. Mas não perca tempo, as músicas estão disponíveis somente no iTunes e por um período limitadíssimo. 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
8: Muito bem, estamos de volta aqui na Pan. Músicas boas pra você curtir o final de semana que só tá começando. Quintamos, 23 de julho, amanhã sextamos então. Você leva a Jovem Pan onde você quiser, no carro, a sua Alexa, tamo juntasso, tá bom? Essa é a maior e melhor rede de rádios do Brasil.

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Essa batida já diz tudo, né? É a Pete te adorando. Nessa noite de quinta-feira, me adora, Pete. Essa é a sua Jovem Pan.

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Imagina que se essa garotona bonita, Katy Perry, Hot and Cold, aqui na sua Jovem Pan, a gente segue nesse clima de country music. Evan Langley, aqui na Pan com Tios in Texas, já, daqui a pouquinho, meia-noite, horário de Brasília, tem clássicos da Pan pra você. Boa noite, bom fim de semana.

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Mais um Clássicos da Punk começa a partir de agora, aqui na número 1 do Brasil. Pri Oliveira falando com você. Vamos fazer a brincadeira agora, começar com M People, Don't Look Any Further. Você ainda ouve por aqui Bob Marley, David Bowie, Santana e muito mais. E contando, reviveu o que estava tocando aqui na Jovem Pan dos anos 70 até os anos 2000.

Som de 1991 do Simply Red Stars. Essa é a Jovem Pan, a número 1 do Brasil, que toca pra você todos os dias. Aqui no Clássicos da Pan, os sucessos que tocaram você ouviu muito aqui desde os anos 70 até os anos 2000. E por falar em anos 2000, é o próximo som que você ouve agora, do Jamiroquai. Na sequência, você vai ouvir uma atrás da outra, mas eu tenho pra você 7 Days in Sunny John.

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0: Agora são 4h59. Olá, bom dia para você. Ótima sexta-feira, dia 24 de julho de 2026. Seja bem-vindo, bem-vinda aqui à programação da Jovem Pan. Nós estamos iniciando mais uma edição do Jornal da Manhã, para você conferir os assuntos mais importantes do Brasil e do mundo. Vamos então aos destaques da edição de hoje. Estados Unidos anunciam sobretaxa de 12,5% ao Brasil com a justificativa de que importa produtos feitos com trabalho forçado. A tarifa se soma aos 25% que entraram em vigor na quarta-feira por supostas práticas desleais no comércio com os americanos. Governo prorroga por mais 30 dias subsídio à gasolina por causa da alta do petróleo com o acirramento da guerra no Irã. O CENIPA aponta dados, aliás, falhas da Voepass, dos pilotos e da ANAC como causas do acidente que matou 62 pessoas no interior de São Paulo. E afirma que a aeronave não poderia ter decolado. O ministro André Mendonça autoriza a Polícia Federal a investigar repasses de 61 milhões de reais de Daniel Vorcaro para o filme Dark Horse sobre a trajetória de Jair Bolsonaro. Flávio Bolsonaro publica novo vídeo com pedido de desculpas e Michele responde que aceita. Valdemar Costa Neto, o presidente do PL, afirma que a ex-primeira-dama esperava uma retratação pública para voltar à campanha. Donald Trump diz que iranianos ainda não sentiram dor suficiente e promete intensificar ataques. Teerã ameaça bombardear base militar no Reino Unido, usada pelos Estados Unidos. Agora temos 5 horas e 1 minuto. A edição de hoje do Jornal da Manhã começa destacando que em São Paulo, o caos marcou o terceiro dia de operação privatizada em linhas de trem da CPTM. Quem tem os detalhes para a gente a respeito desse caos é a Júlia Firmino.
1: Antes mesmo das 6 da manhã, as linhas de trem 11 Coral, 12 Safira e 13 Jade tiveram o serviço interrompido. Segundo a concessionária Trivia Trens, uma falha em uma composição provocou um problema elétrico entre as estações Tatuapé e Brás. E por precaução, a operadora suspendeu a circulação dos trens. O corpo de bombeiros precisou ser acionado para conter as chamas. Imagens gravadas por passageiros mostram faíscas na parte externa do vagão. Em outra imagem, podemos ver o fogo se alastrando pelo vagão. É possível ouvir os gritos de desespero das pessoas. Para fugir do transtorno, alguns caminharam sobre os trilhos. Em entrevista exclusiva ao Tempo Real da Jovem Pan, o diretor-presidente da Artesp, André Isper, afirmou que a reação à ocorrência foi falha.
2: Não é para passageiro descer na via sem o acompanhamento, não é para agente de estação dar informação insuficiente, não é para haver demora no acionamento do nosso Paese, que é o nosso plano de contingência com ônibus. Isso tudo aconteceu.
1: A falha gerou um efeito dominó. Passageiros relataram dificuldades para embarcar, catracas travadas e plataformas lotadas em diferentes estações. Para minimizar os impactos, a concessionária solicitou apoio dos ônibus Paese. Ao menos 36 ônibus foram deslocados para atender a população. O rodízio municipal de veículos também foi suspenso na capital.
3: A operação das linhas foi retomada de forma gradual, mas foi só no início da tarde dessa quinta-feira que a Trivia Trens informou que todas as linhas voltaram a operar normalmente, exceto o serviço expresso aeroporto, que, segundo a empresa, segue em processo de regularização.
1: A Trivia Trens passou a operar as linhas 11, 12 e 13 do trem na última terça-feira, dia 21. E nesses 3 dias, apresentou falhas que foram consideradas inaceitáveis pela Agência de Transporte do Estado de São Paulo. Em entrevista exclusiva à Jovem Pan, o diretor-presidente da Artesp, André Isper, informou que, diante do ocorrido, a Companhia Paulista de Trens Metropolitanos, a CPTM, deve voltar a operar as linhas 11 Coral, 12 Safira e 13 Jade por 90 dias de forma temporária.
2: O Artesp, ciente disso, preocupada com isso, tem um instrumento no contrato, né? Como eu te disse, esse contrato já prevê uma transição maior e tem instrumentos para colocar a CPTM de volta na operação por esse prazo. Por isso que nós tomamos, né, essa decisão. Será formalizada do período da tarde, né? Isso ainda vai sair publicado no Diário Oficial, mas fato é que a nossa missão é essa. Nossa missão é garantir o melhor serviço para a população, e se o melhor serviço para a população depender de uma outra instituição do Estado, de uma decisão dura da agência, essa decisão será tomada.
1: A agência ainda informou que apura a ocorrência fiscalizando medidas adotadas pela concessionária para normalizar o serviço e atender os passageiros e afirma que vai adotar medidas cabíveis. Mesmo com o serviço normalizado no fim dessa quinta-feira, a população terminou o dia com a incerteza de como estará a operação na sexta.
0: Bom, depois desse dia difícil em São Paulo, o governador Tarcísio de Freitas afirmou que pode retirar a Trívia, que é a empresa responsável pela operação da linha 12 Safira, se o contrato não for cumprido. A reportagem é de Paulo Edson Fiore.
4: O Tribunal de Contas do Estado de São Paulo pediu explicações ao governo paulista e à Trívia Trens S.A. sobre as falhas sucessivas que afetaram as linhas 11 Coral, 12 Safira e 13 Jade. No despacho, o conselheiro Maxwell Borges de Moura Vieira deu prazo de 5 dias para que sejam apresentados esclarecimentos detalhados sobre a sucessão de ocorrências registradas no sistema de trens. O TCE também quer saber quais as providências efetivas adotadas para evitar novas ocorrências. O episódio deu munição a Fernando Haddad, pré-candidato ao governo de São Paulo, para contestar as concessões do adversário nestas eleições. O ex-ministro da Fazenda afirmou, em entrevista à Rádio Nova Brasil, que, se for eleito, vai rever os contratos assinados por Tarcísio.
5: Olha, nunca vi São Paulo nessa situação. O estado de São Paulo, eu até lamento dizer isso, ela está com um grave problema de gestão. Não é brincadeira o que está acontecendo em São Paulo.
4: Já o deputado federal Guilherme Derrite, aliado de Tarcísio e que será candidato ao Senado, levantou a hipótese de sabotagem ao sistema.
6: Eu fui secretário de Segurança Pública por 3 anos e muitos inquéritos policiais foram instaurados com vários indícios de sabotagens, justamente nas linhas de concessionárias. E há 3 dias, uma nova concessionária assumiu as linhas 11, 12 e 13 da CPTM. Estamos a menos de 3 meses das eleições, acontece um incêndio que, obviamente, um processo investigatório vai identificar, vai investigar o real motivo do início desse incêndio, mas não é muita coincidência, pela experiência, 24 anos trabalhando com segurança pública, como policial, como secretário de segurança pública, acompanhando vários casos semelhantes a esses no passado, que aconteciam somente nas linhas de concessionárias, eu faço essa pergunta.
4: Algumas horas depois da explosão seguida de incêndio em um trem da linha 12 Safira, o governador Tarcísio de Freitas classificou como inaceitável o episódio.
7: De manhã cedo, nós estávamos reunidos com a equipe da Ardesp e também com a equipe da Secretaria de Parcerias e Investimentos. Tomamos a decisão de retomar a operação com a CPTM para que a gente possa verificar o que está acontecendo. Então vamos aprofundar a investigação do que aconteceu nesses dias para saber, né, que pedidos a gente vai tomar. Eu acho que a empresa precisa se preparar melhor para assumir esse cargo, assumir esse ônibus. É inaceitável o que aconteceu no dia de hoje. A gente não vai tolerar, porque toda vez que você raciocina em conceder um serviço público, a gente faz isso na intenção de melhorar o serviço. Nunca para desassistir o cidadão. Ninguém faz concessão por fazer.
4: Ele também afirmou que a concessionária Trívia Trens poderá perder a concessão caso não cumpra as obrigações previstas em contrato.
7: A gente tem toda uma jornada de investimento para fazer. A gente vai poder concluir isso ao final dos 14 mil que vão ser investidos. Agora, óbvio, se a empresa não conseguir cumprir aquilo que está previsto no contrato, ela vai ter as sanções e a gente também não vai hesitar em algum momento de tirar a empresa do contrato e aplicar uma caducidade.
4: Em nota, a Trívia Trens lamentou o ocorrido e reafirmou o compromisso em investigar profundamente as causas técnicas que levaram às ocorrências e impactaram tantas pessoas. A empresa também reiterou que sempre cumpriu com todas as obrigações contratuais em todas as fases de transição dos serviços concedidos de forma estruturada, transparente e cooperativa. Por fim, a Trívia reforçou que esse é um momento de somar esforços em favor dos passageiros e, por isso, o trabalho conjunto entre todos os agentes envolvidos fortalece a segurança operacional.
0: Seguimos com outros destaques aqui no Jornal da Manhã. O Brasil registrou em 2025 o menor número de mortes violentas intencionais desde o início da série histórica em 2012. Mas as mortes provocadas por policiais continuam crescendo. Quem tem a informação é o David de Tarso.
8: Ao longo de 2025, foram registradas no Brasil 40.775 mortes, representando assim o menor índice de pessoas que perderam a vida de forma intencional desde o início da série histórica. A taxa caiu para pouco mais de 19 mortes a cada 100 mil habitantes. É a primeira vez que o indicador fica abaixo da marca de 20 mortes por 100 mil habitantes. Na comparação com 2024, a queda foi de 8,2%. A redução foi puxada principalmente pela queda dos homicídios dolosos, que recuaram 10% em um ano. Também caíram os registros de latrocínio e de lesão corporal seguida de morte, mas nem todos os estados acompanharam essa tendência.
9: E muitas dessas mortes violentas em todo o país estão relacionadas aos crimes de feminicídio e intervenções policiais, onde os bandidos acabam enfrentando as forças de segurança que resultam em mortes.
8: 7 estados registraram um aumento das mortes violentas em 2025. O maior crescimento foi no Rio Grande do Norte, com alta de quase 20%. Depois, aparecem Rondônia, Acre, Roraima, Distrito Federal, Mato Grosso do Sul e Rio de Janeiro. No Rio, as mortes provocadas por policiais representaram mais de 20% de todas as mortes violentas registradas no estado, conforme destaca David Marques, gerente de programas do Fórum Brasileiro de Segurança Pública.
10: O caso do Rio de Janeiro só teve esse aumento muito relacionado à Operação Contenção, que foi aquela mega operação policial que aconteceu, né, no Complexo do Alemão. E vitimou mais de 100 pessoas, né, quase 120 pessoas, entre elas policiais, né, profissionais de segurança pública também. E isso nos leva, portanto, à contramão desse fenômeno, né, de redução mais geral vista no Brasil.
8: Em 2025, foram 1.571 mulheres assassinadas, alta de 4% em relação aos feminicídios. Já as mortes provocadas por policiais chegaram a 6.602 casos, um aumento de 5,4%.
0: A comentarista Dora Kramer afirma que a divulgação do Anuário da Segurança deveria incentivar os candidatos a debater seriamente uma pauta que anda meio esquecida, tanto pela direita quanto pela esquerda. Acompanhe.
11: A divulgação do Anuário da Segurança Pública, que registra aumento do feminicídio e mostra um panorama da violência no Brasil, vem numa hora crucial, que é o início oficial da campanha política. Os dados do que a gente pode chamar de um mapa da insegurança do público deveriam servir para que os candidatos, eu digo de deputado estadual até presidente, deveria servir para que eles mergulhassem a sério e a fundo nesse tema. Até um tempo atrás, todo mundo deve lembrar, a impressão geral era de que a segurança seria o assunto principal dessa eleição. E isso pela simples e objetiva razão de que o assunto aparece no topo das preocupações da população em qualquer pesquisa. Só que ultimamente esse debate foi abandonado, tanto pela direita como pela esquerda. Na verdade, a conversa desses dois campos de governo e de oposição ficou limitada a umas propostas que continuam paradas no Congresso. A informação do Fórum Brasileiro da Segurança bem que poderia trazer, ou melhor, fazer com que os candidatos e candidatas acordassem para os problemas concretos, não só do eleitorado, mas do brasileiro em geral.
0: Agora são 5 horas e 13 minutos, a gente muda de assunto e volta a falar de um tema, né, que ganhou essa semana toda. O governo federal não perdeu tempo ao se manifestar contra a imposição de um novo tarifaço americano. Acompanhe os detalhes na reportagem do André Anelli.
12: Em nota, o governo federal rechaçou as novas tarifas confirmadas pelo governo dos Estados Unidos a produtos brasileiros e classificou as medidas como injustas e arbitrárias. No texto divulgado pelo Palácio do Planalto, o governo brasileiro negou falhas em proibir e fiscalizar a importação de mercadorias produzidas com trabalho forçado e voltou a ameaçar o início imediato dos trâmites previstos para acionar a Lei da Reciprocidade. A nota afirma que, na ausência de base interna legal para sustentar a política comercial protecionista, o representante comercial dos Estados Unidos optou por manipular tema caro aos direitos humanos e à luta dos trabalhadores em todo o mundo para acusar 59 países e a União Europeia de práticas desleais. Segundo o governo brasileiro, ao longo da investigação nos Estados Unidos, o Ministério do Trabalho prestou explicações e apresentou documentos sobre a legislação brasileira e da atuação das autoridades aduaneiras para coibir importações de bens produzidos por trabalho forçado. Horas após a nota do Palácio do Planalto, o ministro do Desenvolvimento, Indústria, Comércio e Serviços, Márcio Elias Rosa, afirmou que a nova tarifa é indevida e é baseada em fatos que não são reais.
13: É óbvio que o interesse primário é negociar. É óbvio que o objetivo é evitar essa, e afastar essas tarifações, porque elas são extremamente injustas e muito danosas. Às vezes as pessoas dizem, mas é cerca de 18,5% apenas. Se nós pegarmos os últimos dados, é cerca de 15% do que nós exportamos apenas. Mas para o setor atingido é 100%.
12: O ministro afirmou ainda que cerca de 2 mil produtos que o Brasil exporta para os Estados Unidos não estarão sujeitos a nenhuma das duas tarifas, a de 25% anunciada na semana passada e a de 12,5% anunciada nesta quinta.
13: A nota do presidente Lula, a nota do governo, já deixa claro que o Brasil rechaça e que vai adotar todos os meios, mecanismos, inclusive a lei de reciprocidade, que é um instrumento que o Congresso Nacional aprovou por unanimidade no ano passado, para situações como essa, em que, por decisão unilateral de um outro país, é imposta uma restrição indevida ao Brasil. É o caso, o Brasil, no momento certo, a partir da orientação do presidente Lula, vai fazer valer.

0: na lista dos países mais taxados do mundo pelo governo Donald Trump. Acompanhe aqui o comentário da Denise Campos de Toledo.
1: O Brasil não escapou da tarifa adicional de 12,5% aplicada pelos Estados Unidos a países que supostamente adotam práticas comerciais desleais ao não proibirem de forma adequada a entrada de mercadorias produzidas com trabalho forçado. A alíquota já está valendo a partir desta sexta. O relatório com anúncio afirma que, embora o Brasil assuma compromissos de combate ao trabalho escravo em acordos de comércio e investimentos, não tem uma proibição que possa ser classificada como efetiva. Até menciona a lista suja do trabalho escravo, atualizada semestralmente pelo governo federal, mas observa que não há mecanismos para impedir a importação de bens produzidos nessas condições em outros países. A decisão também veio das investigações com base na seção 301 da Lei de Comércio, a mesma que levou à taxação dos 25%. Concluíram que acharam mais adequado. A lista de exceções é a mesma. Portanto, uma boa parcela dos produtos brasileiros exportados para o mercado norte-americano estará sujeita a uma tarifação total de 37,5%, o que reforça a necessidade de ações para minimizar os efeitos, agora mais pesados, sobre os setores atingidos, inclusive através do crédito. A busca por novos mercados e negociações bilaterais, embora sem se ver por hora, muitas condições para flexibilização. Alguns países que estariam mais avançados nesse controle terão taxação um pouco menor, de 10%. O Brasil passa a ser dos países mais taxados no mundo, já que a média das tarifas está em cerca de 15%. O que faz mais diferença são os 25%. Quanto aos 12,5%, que o governo Trump pretende é manter uma tarifação mais geral, atingindo dezenas de países em substituição aos 10% aplicados em fevereiro, depois de a Suprema Corte derrubar as tarifas recíprocas impostas em 2025. A medida teve como base a são 122, que permite ao presidente impor tarifas temporárias por até 150 dias. O prazo já venceu. Daí a pressa em fazer valer os 12,5%, agora com uma justificativa jurídica, o trabalho forçado. Era o previsível diante da política que vem sendo adotada por Trump e assessores como forma de aumentar investimentos e a competitividade de produtos fabricados nos Estados Unidos, cujos resultados até agora são bem questionáveis.
0: Jornal da Manhã, agora são 5h19.
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2: Agora são 5h22. O relatório final da investigação sobre a queda do avião da Voe Paz em 2024 apontou falhas da companhia aérea, dos pilotos e da fiscalização da Agência Nacional de Aviação Civil, a ANAC. Acompanhe na reportagem da Luísa Câmara.
3: De acordo com o Centro de Investigação e Prevenção de Acidentes Aeronáuticos, o CENIPA, avião da Voe Paz que caiu em Vinhedo, em São Paulo, não poderia ter decolado em horário com previsão de chuva, porque tinha uma falha no sistema de limpador de para-brisa. A informação foi confirmada durante a apresentação do relatório final sobre o acidente aéreo que matou 62 pessoas em agosto de 2024. De acordo com o CENIPA, os familiares tiveram acesso ao documento antes da divulgação oficial. A apresentação, feita pelo tenente-coronel Paulo Mendes Frois, investigador encarregado pelo CENIPA para essa investigação, apontou que antes do voo de Cascavel a Guarulhos, a aeronave apresentava 10 itens com falha. O avião também apresentou falhas no sistema de degelo das asas em 2 voos na véspera da queda, mas a tripulação responsável não registrou em diário de bordo, como apontou o tenente-coronel. Frois afirmou que em um voo na véspera da queda, o avião decolou de Guarulhos com destino a Ribeirão Preto e teve uma falha no sistema responsável por eliminar o gelo acumulado nas asas. Segundo ele, a tripulação, que não era a mesma do voo que caiu, não reportou isso em diário de bordo.
4: O planejamento do voo não considerou todas as condições restritivas para o voo do PSVPV, permitindo a operação abaixo dos níveis mínimos de segurança naquele momento. O processo decisório contribuiu. A decisão de realizar o voo no nível 170 evidenciou dificuldades no processo de análise e escolha de alternativas para esse voo.
3: Frois também disse que os mecânicos tinham uma cultura de trocar peças em pane entre aeronaves, mesmo sabendo dos defeitos dos componentes. Ele também explicou que, por diversas vezes, os aviões eram liberados para voar mesmo com algum defeito, desde que as manutenções fossem feitas em um período determinado, mas que não ocorriam. Além disso, o tenente-coronel também apontou que havia uma cultura de normalização de desvios.
4: Que nos leva então agora a crer, com uma taxa grande de análise de voos, que nós temos uma cultura organizacional de normalização de desvios dentro do operador. Essa normalização de desvios, ela vem de uma cultura de informalidade, em que pilotos e mecânicos não relatavam as panes da aeronave no diário de bordo com a finalidade de que essa aeronave pudesse voar no dia seguinte.
3: O CENIPA analisou 1.206 voos feitos entre agosto de 2023 até o dia da queda. O relatório final reúne as conclusões das investigações técnicas conduzidas pela FAB para identificar os fatores que contribuíram para o acidente. Os investigadores analisaram, entre outras coisas, os conteúdos das 2 caixas pretas, das condições meteorológicas registradas no dia do acidente, além de um voo experimental com outro ATR. O voo da Voe Paz caiu em Vinhedo, no interior de São Paulo, no dia 9 de agosto de 2024 e deixou 62 mortos, se tornando o 5º pior acidente da história, envolvendo um ATR-72 e o maior acidente na aviação comercial brasileira desde 2007. A aeronave saiu de Cascavel, no Paraná, e iria para o aeroporto de Guarulhos, na Grande São Paulo.
2: O ministro do Supremo Tribunal Federal, André Mendonça, autorizou a Polícia Federal a investigar os repasses ao filme Dark Horse. A reportagem é do André Anelli.
5: A abertura de inquérito autorizada pelo ministro André Mendonça atendeu o pedido feito pelo deputado federal Lindbergh Farias, que defende a apuração de eventuais irregularidades no financiamento do filme Dark Horse da parte do ex-banqueiro Daniel Vorcaro, dono do Banco Master. Respostas para pelo menos duas perguntas devem ser buscadas nessa investigação. A primeira, se os repasses de Vorcaro foram realmente de R$61 milhões, a pedido do senador Flávio Bolsonaro. E a segunda possível resposta é se houve destinação de parte desse recurso para bancar o ex-deputado Eduardo Bolsonaro nos Estados Unidos. A decisão de Mendonça também atende a um pedido da Polícia Federal, que teve manifestação favorável da Procuradoria-Geral da República para a abertura do inquérito. Flávio, que é pré-candidato à presidência, nega qualquer irregularidade no episódio e afirma que apenas pediu um financiamento privado para o filme que conta a trajetória política do pai, o ex-presidente Jair Bolsonaro.
6: Por mais explicações que eu fico dando todos os dias, nunca vão ser suficientes. Porque eu advogo, inventam alguma coisa para tentar me atacar como se tivesse algo de ilegal na minha advocacia. Tem investimento privado para um filme, daqui a pouco transformam isso em algo que é ilegal. Olha como é que a régua é diferente, gente. Vocês estão vendo aí? Cadê o Lulinha? O Lulinha é acusado de receber mensalinho de R$300 mil por mês do careca do INSS. É acusado de ter desviado mais de 25 milhões só do INSS, o filho do presidente da República atual.
5: O longa-metragem tinha a previsão inicial de ser lançado em setembro, véspera da eleição. Mas, diante da polêmica em torno do patrocínio de Vorcaro, ainda não houve a divulgação de uma data oficial de estreia. De Brasília, André Anelli.
2: A nossa comentarista Dora Kramer acredita que a investigação da PF vai acabar fazendo o Flávio Bolsonaro cumprir promessa. Acompanhe.
7: O financiamento do filme sobre Jair Bolsonaro volta a ser destaque no noticiário e acrescenta mais uma complicação na série de problemas que atinge a candidatura de Flávio Bolsonaro. Vale lembrar que o pedido de dinheiro a Daniel Vorcaro para o filme foi o detonador dessa fase que há mais de 2 meses não para, nessa fase em que há mais de 2 meses não para de surgir fatos negativos. O primeiro episódio positivo ocorreu ontem e pode render alguns pontos favoráveis. É a reaproximação da madrasta Michele, cujo efeito vai depender se o gesto vai ser visto como sincero, ou se o eleitor vai olhar para isso e dizer assim, não, isso é só produto de uma conveniência eleitoral. Mas agora, voltando ao dinheiro do filme, que é o nosso assunto, com a abertura do inquérito, inevitavelmente Flávio Bolsonaro será cobrado por um compromisso firmado por ele em 19 de maio deste ano. Naquele dia, Flávio disse que dentro de um mês apresentaria todas as contas relacionadas ao filme. Hoje, 24 de julho, faz 2 meses e 5 dias da promessa que até agora não foi cumprida, mas que na polícia vai precisar ser esclarecida.
2: Representantes do agronegócio estão repensando o apoio ao pré-candidato à presidência pelo PL, Flávio Bolsonaro. Acompanhe com José Maria Trindade.
8: Pois é, olha, representantes do agronegócio na política nacional flertam perigosamente com a substituição do candidato Flávio Bolsonaro como preferencial da direita. Vários nomes estão sendo testados, inclusive do ex-governador de Goiás, Ronaldo Caiado. Mas a grande novidade é que o setor quer emplacar como candidata à presidência da República, não como vice, a senadora Tereza Cristina. Ela é a queridinha do setor. Foi ministra da Agricultura no governo do ex-presidente Jair Bolsonaro e lá ela abriu mercados e defendeu o setor muito bem. Ela é considerada como um braço forte do agronegócio e que poderia sim ocupar esta posição. E por isso mesmo, pesquisas estão sendo realizadas com vários nomes, inclusive o nome da senadora Tereza Cristina, que não aceitou ser vice na chapa de Flávio Bolsonaro.
2: É, tem muita coisa para a gente conferir então nesse cenário eleitoral aí. Com julho chegando ao fim, quatro medidas provisórias caducam em meio ao recesso parlamentar. As informações chegam com a Thaís Sprovieri.
9: Com o fim do recesso parlamentar, um dos primeiros desafios do Congresso será destravar a pauta das medidas provisórias. Nos bastidores, a preocupação é evitar que novas MPs percam a validade, repetindo o cenário registrado em julho, quando quatro medidas provisórias caducaram por falta de votação. Entre elas, duas relacionadas ao diesel, uma sobre incentivos à cadeia de cacau e outra voltada ao apoio a municípios atingidos por desastres naturais. As MPs têm força de lei assim que são editadas pelo presidente da República, mas precisam ser aprovadas pelo Congresso em até 120 dias. Caso contrário, perdem a validade e o governo precisa buscar outro caminho para manter as medidas.
10: A retomada dos trabalhos promete uma disputa intensa pela pauta. O governo quer priorizar projetos da agenda econômica, como a regulamentação da reforma tributária e medidas voltadas ao ajuste fiscal. Já a oposição pretende pressionar pelo avanço da anistia aos condenados pelo 8 de janeiro e de propostas na área de segurança pública. Com a aproximação das eleições, a tendência é que a disputa por espaço no plenário fique ainda mais acirrada.
9: A expectativa agora é saber quais medidas provisórias terão prioridade nas primeiras semanas de trabalho e se o Congresso conseguirá evitar uma nova sequência de MPs caducando por falta de votação. A definição dessa pauta será um dos primeiros testes da articulação política do governo neste segundo semestre.
2: Agora são 5 horas e 33 minutos. Você segue acompanhando aqui o Jornal da Manhã da Jovem Pan com os principais temas que movimentam a sexta-feira. Um grupo de produtores rurais e empresários encomenda uma pesquisa para testar o nome da senadora Tereza Cristina como candidata à presidência da República. A reportagem é do Bruno Pinheiro.
11: Um grupo de produtores rurais tem defendido o nome da ex-ministra Tereza Cristina e atual senadora pelo Mato Grosso do Sul para disputar a presidência da República. Eu conversei com nomes ligados ao agronegócio, ao biodiesel, nessas últimas horas aqui na capital federal e o que eu ouvi é que desde quando surgiu o áudio de Flávio Bolsonaro com Daniel Vorcaro, acendeu um sinal de alerta sobre a credibilidade da campanha de Flávio Bolsonaro entre os produtores rurais. Esse grupo chegou a patrocinar uma pesquisa eleitoral para sondar o nome de Tereza Cristina em relação à disputa à presidência da República. A ideia é que seja uma opção a Flávio Bolsonaro indicar então a ex-ministra também de Bolsonaro, Tereza Cristina, que teve um excelente relacionamento com o setor do agronegócio para a presidência da República. Nas últimas horas, a Tereza Cristina também respondeu a Flávio Bolsonaro que não teria interesse em compor como vice na chapa, já que o foco está realmente no Senado, disputar a presidência da República. A oposição tem discutido que muito mais importante do que vencer as eleições para a presidência da República é importante assumir o comando do Congresso Nacional, inclusive sobre assuntos como o impeachment de ministros do Supremo Tribunal Federal. Apesar desse movimento, não é de interesse até aqui de Tereza Cristina disputar a presidência da República. Nesse mesmo grupo de empresários, o que eu ouvi é que é um movimento externo, um movimento que não é ligado diretamente à ex-ministra de Jair Bolsonaro. Nos próximos dias, uma definição deverá então ser confirmada, mas até aqui, somente uma sondagem externa para tentar ter uma segunda opção dentro da direita, se caso a candidatura de Flávio Bolsonaro naufragar. De Brasília, o Bruno Pinheiro.
2: Mais um detalhe, portanto, aí das movimentações que vão ocorrendo nessas vésperas do período eleitoral, né? Lembrando que amanhã, dia 25, a gente tem a Convenção Nacional do PL que deve oficializar a candidatura de Flávio Bolsonaro à presidência da República. Mas aí tem a discussão de vice, tem essa abordagem que o Bruno Pinheiro trouxe, que o Zé Maria Trindade havia trazida agora há pouco a respeito da movimentação de um novo nome para os ruralistas e por aí vai. Ou seja, tem muita coisa ainda para a gente acompanhar no cenário eleitoral até que as candidaturas estejam oficializadas, os vices indicados e a campanha nas ruas também. A gente vai conferindo para você. Os furtos e roubos de celulares aumentaram em 9 estados e geram preocupação em todo o Brasil. Uma pesquisa divulgada nesta quinta-feira, inclusive, trouxe dados atualizados em relação a 2025. A reportagem é do David de Tarso.
12: Usar o celular tranquilamente nas ruas está cada vez mais difícil. Os números mostram o tamanho do problema. Só em 2025, mais de 792 mil celulares foram furtados ou roubados no Brasil. Isso significa que 371 pessoas a cada 100 mil habitantes foram vítimas desse tipo de crime. Na comparação com 2024, houve uma queda de 7,7% no número de ocorrências. Mas apesar da redução, algumas cidades brasileiras registraram índices muito acima da média nacional. É o que apontam os dados do anuário do Fórum Brasileiro de Segurança Pública. No ranking das 10 cidades com as maiores taxas de roubos e furtos de celulares, São Luís, no Maranhão, aparece em primeiro lugar com uma taxa de 1.517 vítimas para cada 100 mil habitantes. Na segunda posição está Belém, no Pará, com 1.487 vítimas a cada 100 mil habitantes. São Paulo aparece em terceiro lugar. Na sequência estão Salvador e Lauro de Freitas, na Bahia, na quarta e quinta posições. Depois aparecem Porto Velho, Manaus, Olinda, Ananindeua e, fechando o ranking das 10 primeiras, Teresina. Apesar de São Paulo aparecer na terceira posição do levantamento, a maior cidade do país chama atenção pela concentração de ocorrências. O estado representa cerca de 5,6% da população brasileira, mas concentra 20% dos roubos e furtos de celulares registrados em todo o país.
13: E quando os bandidos não levam o celular, muitas vezes eles entram em contato pelo aparelho na tentativa de aplicar golpes. E infelizmente conseguem, porque esse crime cresceu em todo o território nacional também.
12: Em 2025, o Brasil registrou uma média de 258 golpes por hora. Ao todo, foram mais de 2.261.000 casos registrados ao longo do ano. O número representa um aumento de 3,1% em relação a 2024. E olhando para um período mais longo, o crescimento é ainda mais expressivo. Em 7 anos, o número de ocorrências aumentou 429%. Em 2018, foram registrados 426.799 casos. Um retrato de como o celular, além de ser alvo de criminosos nas ruas, também se tornou uma das principais portas de entrada para golpes e fraudes no ambiente digital.
2: Falamos agora do cenário internacional e sobre a Nicarágua. Isso porque o presidente Daniel Ortega, que está no poder há quase 20 anos, desde 2007, ele ganhou o respaldo do Congresso para se manter no comando do país. A informação é do correspondente Eliseu Caetano.
14: A Nicarágua deu mais um passo rumo ao fim do sistema eleitoral. A Assembleia Nacional, que é controlada pelo presidente do país, Daniel Ortega, e pela co-presidente e esposa dele, Rosário Murillo, iniciou o processo para colocar em prática o plano anunciado pelo próprio governo de extinguir as eleições no país. A decisão foi tomada poucos dias depois de Ortega afirmar durante as comemorações dos 47 anos da Revolução Sandinista que não haverá mais eleições no país. Segundo o presidente, o objetivo é impedir que partidos de oposição, que ele acusa de representar os interesses dos Estados Unidos e da antiga ditadura Somoza, voltem a disputar o poder. Nessa semana, a Assembleia anunciou a elaboração de um plano de trabalho para transformar esse discurso em medidas legais. Oficialmente, o governo afirma que as mudanças servirão para garantir paz, segurança, estabilidade e a continuidade das políticas de combate à pobreza. Mas na prática, porém, a iniciativa pode eliminar as eleições nacionais previstas para novembro deste ano, que já haviam sido adiadas após uma reforma constitucional que ampliou o mandato presidencial de 5 para 6 anos. Daniel Ortega governa a Nicarágua desde 2007 e, após a reforma constitucional aprovada neste ano, passou a dividir oficialmente a presidência com a esposa, Rosário Murillo, em um modelo de copresidência. Críticos afirmam que o casal concentra praticamente todo o poder político do país, controlando os poderes executivo, legislativo, judiciário e o sistema eleitoral. A deteriorização da democracia nicaragüense já vinha sendo denunciada desde a repressão aos protestos de 2018. Nos últimos anos, o governo prendeu ou impediu a candidatura de líderes opositores, fechou milhares de organizações da sociedade civil, restringiu a atuação da imprensa independente e realizou eleições amplamente criticadas por observadores internacionais por falta de competitividade. A nova medida provocou reação imediata da comunidade internacional. O secretário de Estado dos Estados Unidos, Marco Rubio, classificou a decisão como mais um avanço do regime autoritário e pediu uma resposta conjunta da comunidade internacional em defesa do direito dos nicaragüenses de escolher livremente os seus governantes. O alto comissário das Nações Unidas para os Direitos Humanos, Volker Türk, também condenou a iniciativa e voltou a defender a restauração das instituições democráticas no país. Os governos do Chile, da Guatemala e da República Dominicana divulgaram notas defendendo a realização de eleições livres, transparentes e competitivas na Nicarágua e manifestaram preocupação com a decisão do regime de Daniel Ortega de acabar com o processo eleitoral. Em resposta, o governo nicaragüense rejeitou as críticas, classificando as manifestações como ingerência em assuntos internos do país e reafirmando que seguirá adiante com as mudanças anunciadas. Ainda não está claro qual será o formato jurídico dessas mudanças, nem se haverá algum tipo de consulta formal, mas para analistas e organizações de direitos humanos, o anúncio representa mais um passo na consolidação de um regime de partido único e no encerramento definitivo das vias democráticas para a alternância de poder na Nicarágua.
2: Agora a gente confere aqui no Jornal da Manhã a previsão do tempo para esta sexta-feira com a participação da Camila Yunes. Camila.
15: Oi, Nonato, muito bom dia para você e bom dia também para você que nos acompanha aqui no Jornal da Manhã. A gente traz agora os destaques da previsão do tempo, tem muita instabilidade na atmosfera e como é sexta-feira, a gente vai trazer os detalhes também para o final de semana. E olha só, aquela frente fria que se desloca da região sul do país continua atuando no Paraná e no oeste de Santa Catarina e ela vai avançando aqui para a região sudeste e centro-oeste do país. Associada a essa frente fria, a gente tem a atuação de um cavado meteorológico e tudo isso vai favorecer as instabilidades com moderada a forte intensidade. Então, atenção para a região sul de Mato Grosso do Sul e também no estado de São Paulo, viu? Atenção para a região de Sorocaba, de Bauru e também Campinas, onde essas pancadas de chuva podem ser mais intensas. Chove também com fraca a moderada intensidade no Rio de Janeiro e no sul de Minas Gerais. Tem chuva forte também no norte do país, com destaque para o Amazonas e no litoral nordestino. Desde o Rio Grande do Norte até o Pernambuco tem condição de alerta. Tem chuva fraca também para outras áreas do país. Vamos dar uma olhadinha no nosso próximo mapa? Tem chuva fraca mais concentrada aqui no Norte Gaúcho, no litoral de Santa Catarina, no sul da Bahia e também aqui em áreas da região de Salvador. E o tempo firme predomina aqui no interior do país, na região centro-oeste. Quando a gente fala de tempo firme no centro-norte do país, tem também baixa umidade relativa do ar. E a nossa mancha aqui no mapa de baixa umidade, ela vai se ampliando. Olha só, praticamente todo o centro-norte do país com essa condição. Umidade relativa do ar abaixo de 30%. Áreas do Amazonas, Pará, Rondônia e em vermelho aqui, alerta. Umidade relativa do ar abaixo de 20%. Então, atenção para o Tocantins, Bahia, Piauí e também boa parte do estado de Goiás. Agora, vamos falar de temperaturas, como elas ficam para esta sexta-feira. Aqui em São Paulo, o dia vai ser nublado, com chuva ao longo de todo o dia, máxima de 18 graus, com temperaturas caindo. Lá em João Pessoa, máxima de 26 graus, tem possibilidade de chuva ao longo do dia. E em Brasília, não chove, máxima de 28 graus. E como é sexta-feira, é lógico que a gente vai trazer os destaques para o final de semana. Olha só, no sábado aqui na capital paulista, o dia amanhece com 15 graus, não sobe tanto, máxima de 23 graus. E tem condição de chuva entre a tarde e a noite. No domingo já não chove e a máxima é de 25 graus. Vamos para o Rio de Janeiro, porque por lá as temperaturas também vão cair. Isso é o efeito daquela frente fria. Olha só, no sábado, máxima de 21 graus, sem condição de chuva. E no domingo cai para a máxima de 18 graus e tem condição de precipitações para a capital fluminense. Então esses são os destaques da previsão do tempo. Um bom fim de semana para você e até semana que vem.
2: Camila Yunes, sempre com a gente aqui no Jornal da Manhã. Hora de falarmos de saúde no quadro Viva Bem de hoje. Márcio Atala nos traz os benefícios de se exercitar pulando corda. Acompanhe.
16: Viva Bem, com Márcio Atala. Olá, ouvintes e espectadores da Jovem Pan News. Hoje eu quero falar com vocês sobre uma atividade física que é muito barata, muito eficiente e que você pode fazer em casa, que é pular corda. Pular corda vai trazer enormes benefícios para a sua saúde. Vai fortalecer a musculatura de membros inferiores, a musculatura do seu ombro e do seu braço, alto gasto calórico, ajudando você não só a emagrecer, mas melhorar a sua saúde cardiovascular. Tudo isso com baixo custo, sendo feito em casa. Agora, alguns cuidados são importantes. Ter um bom calçado é fundamental, mas ter uma boa técnica vai ajudar muito. Então, se você está iniciando nesse processo de pular corda, não pense em treinos muito intensos e muito longos. O mais importante é você investir na técnica, pular cada vez menos para que essa atividade física seja prazerosa e benéfica para você. Combinado? Gostou? Vai lá no meu Instagram, @ Márcio Atala, deixe sua sugestão e eu volto aqui para bater um papo com você.
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2: Agora ouça essa, hein? Uma jaqueta de couro assinada pelo CEO da NVIDIA. É vendida por $960 mil. É assunto aqui para o Bruno Meyer.
18: E uma notícia que foge um pouco do comum no cenário de negócios, de jornalismo de negócios, porque simplesmente a tradicional jaqueta de couro usada pelo CEO da NVIDIA, Jensen Huang, foi vendida por $960 mil em um leilão beneficente promovido pela Sotheby's em Nova York. O valor ficou muito acima da estimativa inicial, que variava entre $40 mil e $60 mil. A jaqueta da grife Tom Ford foi usada por Jensen Huang durante um evento da Foxconn em Taiwan em 2023 e traz a assinatura do executivo. O acessório tornou-se uma marca registrada do fundador da NVIDIA, especialmente durante a ascensão da empresa como líder mundial no mercado de chips para inteligência artificial. O leilão recebeu dezenas de lances e terminou com um valor de 16 vezes superior ao máximo estimado pela casa de leilões. E olha que interessante, todo esse dinheiro arrecadado será destinado ao EDGE, um instituto sem fins lucrativos que financia projetos de inovação, pesquisa e formação de novos talentos nas áreas de tecnologia, ciência e cultura. Esse resultado reflete a crescente popularidade de Jensen Huang, que se tornou um popstar, um dos principais símbolos da corrida global pela inteligência artificial. Nos últimos anos, ele passou a ser tratado como um verdadeiro popstar aí do setor de tecnologia, impulsionado por esse protagonismo da NVIDIA no desenvolvimento de chips para inteligência artificial.
2: Agora é muito dinheiro por uma jaqueta, né? Olha, autoridades do Brasil e da Itália se reuniram em São Paulo para discutir estratégias de combate às facções internacionais. Quem acompanhou esse assunto foi o Misael Mainetti.
19: A cooperação internacional foi o grande tema da conferência de consenso realizada entre o Ministério Público com representantes brasileiros e italianos. Para as autoridades, este é o único caminho para prevenir e enfrentar a criminalidade organizada transnacional. É o que explica o promotor de justiça do Ministério Público de São Paulo, Lincoln Gaquia.
20: Olha, a cooperação internacional hoje que é a única maneira que nós entendemos viável de deter o avanço de organizações criminosas como o PCC, por exemplo. Porque eu já havia mencionado, está presente em 28 países, mas o negócio principal do PCC hoje é a exportação de cocaína para a Europa. Então, portanto, essas atividades como a de hoje, essa cooperação com a Itália tem nos ajudado, sim, a tentar frear esse crescimento, né? Porque o crescimento fez com que essas organizações também tivessem um aumento extraordinário de recursos. Esses recursos estão sendo aplicados aqui na economia formal, no mercado financeiro, e a gente precisa do apoio internacional, de cooperações, como temos feito com a Itália.
19: Especializado em combate ao PCC, o promotor diz que o Brasil tem muito a aprender com a Itália por causa do histórico, uma vez que as máfias têm todas as características apresentadas pela maior facção brasileira.
20: O mencionar formação empresarial, dominação territorial, infiltração no Estado, a corrupção de agentes públicos, a atuação transnacional e a lavagem de dinheiro estruturada. Então, quando a gente está diante de uma organização que tem todas essas características, a gente está diante de uma máfia. Né? Os italianos também consideram o PCC já como uma máfia. Já há condenação de brasileiros no Tribunal de Torino, na Itália, considerado como mafiosos ou integrantes do PCC. Então, eu acho que essa troca de informações, essa troca de informações, inclusive, que auxiliam as investigações, e como a Itália lidou com o crescimento das máfias lá, vão nos ajudar também a lidar com o crescimento dessas organizações aqui no Brasil.
19: Presidido pelo Procurador-Geral da Justiça, Paulo Sérgio de Oliveira e Costa, o evento contou com a presença de Giovanni Tartaglia, assessor jurídico do Ministério das Relações Exteriores e da Cooperação Internacional da Itália, e Francisco Rezec, ex-ministro do Supremo Tribunal Federal e ex-integrante da Corte Internacional de Haia.
0: O jurista italiano Giovanni Tartaglia classificou o Brasil como pioneiro ao falar sobre a lei antifacção. Ele enfatizou que a máfia se infiltrou no poder público e que agora todas as instituições da sociedade, públicas ou privadas, precisam padronizar normas para combater o crime organizado.
19: Precisamos prestar atenção na criminalidade organizada do tipo mafiosa na América Latina. A lei antimáfia do Brasil é pioneira. Vamos celebrar a aliança entre Itália e Brasil e a cooperação internacional. Não é possível combater um grupo criminal global senão por meio da cooperação, disse o especialista internacional Giovanni Tartaglia. A conferência discutiu estratégias de cooperação entre Brasil e Itália no combate às organizações criminosas transnacionais, com foco em temas como narcotráfico, lavagem de dinheiro, corrupção, segurança prisional e infiltração do crime organizado na economia legal. Questionado sobre a declaração do pré-candidato à presidência da República, Flávio Bolsonaro, do PL, sobre reproduzir o que os Estados Unidos fizeram, classificando as organizações criminosas em facções terroristas também no Brasil, o promotor disse que isso já é coisa do passado.
20: Acho que essa discussão de enquadrar ou não o PCC e o Comando Vermelho como organização terrorista, hoje já é uma discussão que ficou no passado. Nós tivemos lá em 2016, quando tivemos a aprovação da lei antiterrorismo, oportunidade de discutir esse tema, e o Brasil optou por entender que, para que você considere uma organização terrorista, ela tem que ter duas coisas: a finalidade ideológica ou política, né? E a gente não vê isso nem no Comando Vermelho, nem no PCC. Eu não vejo como essa classificação norte-americana, em que pese a gente poder ter uma melhoria na cooperação internacional, vai nos ajudar a enfrentar internamente esse problema.
19: Entre as autoridades que discursaram sobre problemas e sugestões para combater o crime, estavam Antônio José Campos Moreira, atual Procurador-Geral de Justiça do Estado do Rio de Janeiro, e Francisco Zanicotti, Procurador-Geral de Justiça do Ministério Público do Estado do Paraná.
2: Na esfera política, o período das convenções partidárias segue até o dia 5 de agosto. E a repórter Thaís Sprovieri explica como estão as articulações dos partidos.
21: A campanha eleitoral ainda não começou oficialmente, mas os partidos já estão em movimento. As lideranças intensificam as negociações para definir alianças, fortalecer palanques nos estados, atrair nomes considerados estratégicos e organizar as chapas que disputarão as próximas eleições. O PDT abriu o calendário de convenções nacionais. O PL marcou a convenção para esta semana. PSD, MDB, Novo, PSB e PT também já definiram as datas dos encontros em que vão oficializar candidaturas e deliberar sobre coligações. É nessas convenções que as legendas decidem quem disputará a presidência da República, os governos estaduais, o Senado e a Câmara dos Deputados.
22: Essas articulações eleitorais já começam a influenciar a pauta aqui do Congresso. Nos bastidores, líderes partidários admitem que projetos com maior potencial de desgaste tendem a perder espaço. Já as propostas de consenso ganham prioridade para evitar embate às vésperas da campanha.
21: Depois das convenções, os partidos entram em uma nova etapa. O PL concentra esforços na consolidação dos palanques estaduais e na definição de candidaturas ao Senado. O PT busca fechar acordos nos estados onde ainda há impasses sobre partidos aliados. Já a União Brasil e PP trabalham para alinhar a estratégia da federação. Em Brasília, a avaliação é que essas articulações tendem a dividir a atenção das lideranças e influenciar a definição da pauta do Congresso.
2: E José Maria Trindade analisa como a nova realidade política dos partidos no Brasil influencia nas campanhas de Flávio Bolsonaro e Lula. Acompanhe.
8: Pois olha, é um novo momento na maneira de se fazer política no Brasil. Os presidentes dos partidos políticos já não são aqueles mandatários, donos da sigla. E aí os estados ficam fortes demais, a tal ponto que interferem nas decisões nacionais. E é exatamente assim que os partidos de centro não podem apoiar nem o senador Flávio Bolsonaro e nem o presidente Lula. Ex-ministros do atual governo já adiantaram que qualquer que seja a decisão da política nacional do partido, eles continuarão apoiando o presidente Lula. Da mesma forma, regionalmente, integrantes dos partidos de centro apoiam Flávio Bolsonaro. E foi exatamente por isso que os presidentes dos partidos de centro disseram ao senador Flávio Bolsonaro que não vão fazer coligação, e isso significa que ele não terá uma vice ou um vice desses partidos, ou seja, Flávio Bolsonaro pode emplacar uma chapa puro sangue e escolher um vice ou uma vice dentro do próprio PL. Isso aí não é um problema do senador Flávio Bolsonaro, mas dos partidos que estão muito divididos.
2: Jornal da Manhã, agora são 5 horas e 57 minutos.
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0: Jornal da Manhã, 6:01. Um ótimo dia para você que está chegando agora aqui à programação da Jovem Pan. Seguimos com o Jornal da Manhã, primeira edição, já entrando na nossa segunda hora. E hoje é sexta-feira, dia 24 de julho de 2026. Seja muito bem-vindo, muito bem-vinda para nos acompanhar aqui com os principais assuntos desta manhã de sexta. Pré-candidato à presidência, Flávio Bolsonaro e a ex-primeira-dama Michele Bolsonaro colocaram um ponto final na crise. Acompanhe na reportagem da Beatriz Souza.
1: O senador e pré-candidato à presidência da República, Flávio Bolsonaro, do PL, publicou nesta quinta-feira um vídeo nas redes sociais em que faz um novo gesto de aproximação com a ex-primeira-dama Michele Bolsonaro e convida a madrasta para caminharem juntos na missão de defender o Brasil.
2: Vamos evitar qualquer divisão. O momento exige união. O que nos une é muito maior do que qualquer diferença. Então, Michele, renova aqui o convite para caminharmos juntos na missão de defender o Brasil e honrar o nosso maior líder, que é Jair Messias Bolsonaro, que enfrenta um momento extremamente difícil que exige de todos nós desprendimento, humildade, coragem e espírito de união para honrar o seu legado.
3: A manifestação acontece às vésperas da Convenção Nacional do PL, marcada para este sábado em São Paulo. Flávio ainda não definiu um nome para vice em sua chapa e enfrenta dificuldades em firmar alianças com outros partidos e de ter apoio do eleitorado feminino.
1: O gesto ocorre um mês após Michele Bolsonaro expor a briga familiar e publicar um vídeo dizendo que foi maltratada e humilhada por Flávio durante as divergências sobre o palanque do PL na disputa pelo governo do estado do Ceará, que negociava apoio a Ciro Gomes, do PSDB, que já foi crítico de Jair Bolsonaro quando era presidente da República. O vídeo caiu como uma bomba dentro da ala bolsonarista, mas Flávio pediu desculpas em seguida e disse que não teve a intenção de ofender a ex-primeira-dama. Ainda assim, Michele se afastou da pré-campanha do senador, deixou de participar de eventos importantes e também anunciou a saída da presidência do PL Mulher. Nos bastidores, lideranças do PL passaram a atuar para conter a crise familiar, que, segundo as pesquisas eleitorais divulgadas após o episódio, teve impacto negativo na pré-campanha de Flávio Bolsonaro. O vídeo selando a reconciliação com o senador Flávio Bolsonaro e colocando um ponto final no episódio foi publicado por Michele Bolsonaro pouco depois. Michele agradeceu pela sinceridade do senador e disse que irá sentar e conversar com o pré-candidato.
4: Depois que deixei o PL Mulher, me recolhi e tentei me afastar das articulações e da cena política. Flávio, eu assisti o seu vídeo e recebi as suas palavras com muita paz. Eu quero te agradecer por sua sinceridade. Você sabe o quanto a verdade é importante para mim. Todos nós cometemos erros, isso é humano. E o seu gesto de vir a público para pedir desculpas tem muito valor. E poucos homens teriam coragem de fazer isso. Vamos fazer isso pelo meu marido e seu pai e por cada um dos brasileiros que querem um Brasil melhor para seus filhos e netos. Aceito o seu pedido. Eu te desculpo. Vamos sentar, vamos conversar, ajustar os detalhes e juntos vamos reunir um grande exército de pessoas de bem para resgatarmos o nosso Brasil. Façamos isso pelo nosso maior líder, Jair Bolsonaro.
1: Com o primeiro passo dado por Flávio, aliados comemoraram o gesto de reconciliação. Em publicação nas redes sociais, o deputado Nicolas Ferreira afirmou que pacificar é essencial para a vitória. A reconciliação conta com a articulação do próprio presidente do PL, Valdemar Costa Neto, e das amigas de Michele, Celina Leão, governadora do DF, e a senadora Damares Alves. A avaliação dentro do partido era de que o conflito vinha afastando partidos do Centrão, que ainda resistem a declarar apoio à pré-candidatura do senador. Segundo parlamentares bolsonaristas, os vídeos sinalizam uma página virada e um ponto final. Até o momento, não há confirmação de que Michele vá comparecer na convenção que vai confirmar a candidatura de Flávio Bolsonaro.
0: Convenção que será neste fim de semana, nesse sábado, inclusive, na capital paulista. A gente, claro, vai estar acompanhando para você aqui na programação da Jovem Pan. Daqui a pouco, mais informações a respeito desse assunto. Os Estados Unidos anunciaram nesta quinta-feira uma sobretaxa de 12,5% sobre produtos brasileiros por suposta falha na fiscalização da importação de bens produzidos com trabalho forçado. Outros 88 países também foram sobretaxados sob a mesma justificativa. Acompanhe com o Fabrício Naitsky.
5: As novas taxas fazem parte de mais uma investigação do representante comercial dos Estados Unidos, com base na seção 301 da Lei de Comércio. Segundo a Casa Branca, os países atingidos pelo tarifaço se beneficiaram de produtos ligados ao trabalho forçado ou análogo à escravidão. As alíquotas aplicadas variam entre 10% e 12,5% e foram divididas em três categorias. O Brasil faz parte do grupo que recebeu a maior tarifa, ao lado de outros 40 países que, segundo o USTR, não implementaram restrições à entrada e circulação das mercadorias. Já 18 países que adotaram medidas para coibir a prática receberam uma taxa reduzida, de 10%. A alíquota também foi aplicada para a União Europeia, com 27 Estados-membros. Somados, os países atingidos representam 99,4% das importações dos Estados Unidos. Mas o decreto voltou a isentar produtos considerados essenciais para a economia norte-americana. Para o Brasil, isso significa que as mercadorias que ficaram isentas de tarifas na última semana permanecerão na mesma situação. Já aquelas que foram atingidas pela taxa de 25% receberão a sobretaxa, e a alíquota final passará a ser de 37,5%. Na prática, o novo decreto da Casa Branca serve para substituir a tarifa base de 10% que expirou nesta quinta-feira, 150 dias após a aplicação. A medida foi a resposta de Donald Trump à decisão da Suprema Corte dos Estados Unidos em fevereiro, que derrubou o tarifaço global instituído em abril de 2025. Agora, o republicano acredita que a nova aplicação não corre riscos de ser rejeitada pelo judiciário, que alegou que o presidente fez uma interpretação incorreta da lei para o chamado Dia da Libertação. Em entrevista à Jovem Pan, o ex-secretário de Comércio Exterior, Lucas Ferraz, disse que a taxação não surpreendeu e confirma a falta de disposição da Casa Branca de negociar com países considerados hostis, como o Brasil.
6: É pouco simpático, para dizer o mínimo, a gente negociar, digamos, bilateralmente com um país que está visivelmente utilizando o peso da sua economia de forma claramente coercitiva, assim como fez com vários outros países.
5: Ferraz, porém, avalia que qualquer retaliação brasileira pode piorar a situação.
6: O Brasil não pensa muito diferente dos Estados Unidos nesse aspecto. O Brasil também acredita em política de substituição de importação, né, e o Brasil também vem elevando tarifas de importação com fins arrecadatórios. Vamos lembrar que, recentemente, o Brasil aumentou as tarifas de máquinas e equipamentos aqui no Brasil, que foi um pedido do Ministério da Fazenda, algo completamente inusual, não foi um pedido do setor privado, não foi um pedido das associações de classe, foi do próprio Ministério da Fazenda, claramente ali com o objetivo de aumentar a arrecadação brasileira. Então, acho que há aí um protecionismo histórico também aqui do nosso lado, não é particularmente algo desse governo, isso vem já desde muito tempo, está dificultando a negociação. A negociação que foi feita nesses moldes por todos os países do mundo, né, que negociaram com o Trump e conseguiram tarifas bem menores, né? Não conseguiram, evidentemente, uma negociação simétrica, mas reduziram o dano.
5: Governos estrangeiros se manifestaram contra a decisão de Donald Trump. A Noruega afirmou possuir regras claras contra a entrada de produtos com trabalho forçado, enquanto o governo da Austrália disse que a medida é injustificada e que buscará apoio para a remoção das taxas.
0: Esse é o primeiro assunto para a gente trazer aqui o comentário do Nelson Kobayashi, que participa conosco nesta sexta-feira do Jornal da Manhã, primeira edição. Bom, Kobayashi, a gente tem aí mais essa sobretaxa imposta pelos Estados Unidos ao Brasil. Talvez mais do que falar de Brasil, que a gente já tem falado tanto aqui, como o governo tem que se defender, como tem que diversificar os seus mercados. Voltou a se falar na lei da reciprocidade. Mas tem muito analista entendendo que não é o ideal, porque a gente está lutando contra um gigante e a nossa reciprocidade não afetaria tanto assim. Mas eu acho que a gente tem que olhar muito para a política do Donald Trump, essa política de imposição de taxas em países, não importa se são amigos ou se são inimigos e por aí vai. Me parece mais que é uma política americana que a gente não tem muito o que fazer, porque em muitos momentos ela não se justifica, né? Inclusive nesse caso de você atuar comprando coisas onde talvez você tenha trabalho escravo ou análogo à escravidão, enquanto que, por exemplo, volta e meia a gente está acompanhando informação de que algumas fazendas, alguns locais voltados a café, a pecuária, você acaba tendo um trabalho análogo à escravidão e aí você tem uma atuação do Ministério lá para tentar impedir que isso aconteça. E eu estou trazendo esse assunto exatamente porque são produtos que estão isentos, que não estão na pauta. Então, se você tem uma verdadeira vontade de combater isso, me parece que você escolheu a dedo o setor que você quer afetar, no caso dos Estados Unidos, não? Bom dia para você.
7: É isso, Nonato. Bom dia para você, bom dia para toda a audiência do Jornal da Manhã. Os países não têm amigos, os países têm interesses. E aí se toma a decisão por lá nos Estados Unidos e depois se procura algum fundamento para justificar o que já havia sido decidido. Está claro que todos esses argumentos trazidos pelos Estados Unidos são, na verdade, instrumentos para justificar a vontade dos Estados Unidos de impor as taxas. E aí qualquer argumento pode ser utilizado, como nesse caso está sendo utilizado esse do trabalho forçado. Se fosse assim, os Estados Unidos não teria relações com muitos outros países mundo afora, principalmente aqueles onde não há tanta democracia assim, e os Estados Unidos não liga tanto, de fato, para estas questões. Essa ideia da reciprocidade, que pode ou não ser aplicada pelo Brasil, em resposta a essas taxas americanas e agora as sobretaxas americanas, é uma ideia que fica muito mais no argumento de defender os interesses nacionais, de falar que o Brasil é muito importante, de que a gente é demais, de que a gente não vai aceitar nenhum tipo de iniciativa neoimperialista americana, do que propriamente de uma solução válida. Porque entre Davi e Golias não existe reciprocidade. Aplicar reciprocidade nesse caso, tratar os Estados Unidos com a mesma moeda, só feriria os interesses da economia brasileira. Quem sofreria com isso seriam os brasileiros. Imagine só aquele que já está afetado pelas taxações americanas, se ele tiver que pagar mais caro em insumos, em equipamentos, em objetos, matéria-prima que eventualmente possa vir dos Estados Unidos. Seria matar de vez aquele que já está na UTI. Mais do que isso, a população em geral sofreria com esse tipo de taxação. Se a gente compara o PIB do Brasil com o PIB dos Estados Unidos, aliás, a gente não compara, porque é justamente incomparável. Não tem como tratar os Estados Unidos de igual para igual, porque não há igualdade, não há paridade de armas entre os Estados Unidos e o Brasil. Por isso que essa ideia da reciprocidade fica muito mais no campo do discurso, da defesa dos interesses nacionais, do que propriamente no campo das soluções. A solução é diplomática, é de negociação, não é um caminho fácil, porque do lado de lá a gente tem esse método muito próprio, muito típico do Donald Trump, de negociar, que é pela imposição da força, pela imposição do poder, pela canetada, pela imprevisibilidade, pela falta de razoabilidade, pela falta de coerência, mas não há outro caminho, senão pela diplomacia. Só há essa alternativa ao Brasil.
0: Ô Kobayashi, vamos mudar de assunto aqui, sair um pouco da economia e passar para a política, porque teve um fato importante que foi o vídeo publicado pelo senador Flávio Bolsonaro pedindo desculpas a Michele Bolsonaro, caso tenha a ofendido e caso tenha sido o gerador de algum desconforto. A Michele aceitou, disse que está desculpado, que aceita isso em paz e etc. Isso bota um ponto final nessa crise que vinha se desenrolando na campanha do Flávio? E é interessante, porque essa relação volta a ficar às boas, entre aspas, nas vésperas da convenção do PL, que ocorre amanhã, e que deve oficializar o nome do Flávio como candidato à presidência da República. Boa parte dos apoiadores do Flávio Bolsonaro comemorou essa relação que volta a ficar, como eu disse, entre aspas, às boas, porque a gente não sabe até onde vai e se é efetivamente para valer. Como é que você interpretou esse pedido, o aceite da Michele? É mesmo para valer, meu caro?
7: Olha, Nonato, não é um ponto final, não. É um ponto e vírgula, viu? Porque me parece muito mais uma carta de intenções do que um contrato de reconciliação. Até porque o vídeo do Flávio, ele é público, ele é nas redes sociais, ele não é uma ligação para a própria Michelle. Não há notícia desse encontro, desse sentar à mesa, né, desse aperto de mãos, desse abraço entre madrasta e enteado. E o vídeo da Michelle também é muito protocolar. Dá a impressão até de que ela está lendo ali um teleprompter, né, um texto escrito por uma assessoria. Não é um vídeo tão autêntico assim. Até porque, se a gente vê bem nas redes sociais dela, ela publica esse vídeo, mas ela

0: familiares para acontecer antes da gente poder cravar que houve ali, de fato, uma reconciliação. É o que teve para esse momento. É o vídeo para amenizar a crise, mas não é uma crise resolvida.
1: Nelson Kobayashi volta daqui a pouco com outras análises aqui no Jornal da Manhã. Após diversas falhas em trens da região metropolitana de São Paulo, operados pela Trívia nesta quinta-feira, a Artesp decidiu retomar a operação das linhas 11 Coral, 12 Safira, 13 Jade e Serviço Expresso Aeroporto por 90 dias. Em nota enviada na noite desta quinta-feira, a Trívia Trens informa que a operação dessas linhas está totalmente regularizada. Como precaução, a concessionária interrompeu a circulação dos trens, priorizando a proteção das pessoas e a regularização do sistema no menor tempo possível. A Trívia Trens ainda lamenta os transtornos causados aos passageiros. Sobre a decisão da Artesp, a Trívia Trens reitera que sempre cumpriu com todas as suas obrigações contratuais em todas as fases de transição dos serviços concedidos de forma estruturada, transparente e também cooperativa. E pela nossa checagem, na manhã de hoje a situação é tranquila, é de normalidade no que diz respeito ao transporte de trens em São Paulo. Jornal da Manhã, agora são 6 horas e 18 minutos.
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1: Jornal da Manhã, 6 horas e 21 minutos.

0: 2019 e 2025, 92 bilhões e 400 milhões de reais em crédito rural público foram destinados a propriedades com alertas de desmatamento ou até mesmo degradação. Quem traz o assunto aqui para a gente é a apresentadora do Hora H do Agro, Mariana Grilli.
1: A nova versão do monitor do crédito rural do MEP Biomas acende um alerta sobre a governança socioambiental do financiamento agropecuário no país. Entre 2019 e 2025, 92,4 bilhões de reais em crédito público, distribuídos em 831 mil operações, foram destinados a propriedades com alertas de desmatamento ou algum nível de degradação. A metodologia, que cruza bases de dados oficiais, como por exemplo o Cadastro Ambiental Rural no Banco Central, traz uma transparência inédita e ajuda o Brasil a compreender para onde os recursos com subsídios públicos estão indo. A concessão do crédito está altamente concentrada. Apenas 5 instituições correspondem por 60% do crédito rural concedido no Brasil. E liderando o volume financeiro em áreas com sobreposição ambiental, estão os estados do Tocantins, do Mato Grosso e de Rondônia. O cenário expõe a urgência de aprimorar, então, os mecanismos de conformidade e rastreabilidade do sistema financeiro, incluindo a avaliação do cadastro ambiental rural, cuja análise é de competência estadual. São os estados que precisam avaliar, analisar o CAR. Se isso não anda, os bancos podem estar concedendo crédito com base em uma realidade que não é a atual, porque os CARs, eles mudam. Vamos lembrar que esse é um documento autodeclaratório, então o produtor rural que declara esse documento, às vezes ele pode fazer correções ao longo dos anos, o Estado não está dando conta de avaliar, então alguns estados no Brasil andaram com a avaliação do CAR, mas a realidade é que isso não chegou a nível federal, nacional, como deveria. Então é muito importante olhar para esse mecanismo, para esses dados que o MEP Biomas nos traz, exatamente para a gente entender o passado, né, de como que o crédito rural foi utilizado, mas também o futuro. Então, por exemplo, um dos dados ali do portal é de que o crédito rural está cada vez mais sendo direcionado para investimentos e não custeio. Então, quais são esses investimentos, em quais regiões do país? É interessante a gente ter essa clareza de dados e nós conversamos sobre isso com o Tasso Azevedo, que é coordenador do MEP Biomas, nos explica um pouco mais desses dados, fala de culturas, por exemplo, como o café, a laranja, o setor de bioenergia, de cana-de-açúcar, olhando para esse funcionamento do crédito rural. Então fica o convite para você conferir trechos dessa entrevista. Ela vai ao ar no próximo sábado, às 5 da manhã, ou também no horário alternativo do domingo, às 6 da manhã, que é quando passa o nosso Hora H do Agro. E se você quiser assistir outros programas também na íntegra, eles estão disponíveis lá no canal da Jovem Pan no YouTube.
0: Uma pesquisa interna do PT aponta a possibilidade de vitória em primeiro turno do presidente Lula nas eleições presidenciais deste ano. Apesar do otimismo, integrantes da pré-campanha petista preferem pregar a cautela com os números. O João Vitor Revedilho tem os detalhes aqui pra gente.
2: Dados obtidos nos trackings internos no partido apontam o presidente Lula com 50% dos votos válidos, ou seja, excluindo brancos e nulos. Os dados foram apurados na quarta-feira e o resultado daria vitória ao petista ainda no primeiro turno, caso a eleição fosse hoje.
3: Essa é a primeira vez que o presidente Lula atinge 50% dos votos válidos nos trackings diários, que são aquelas pesquisas que os candidatos recebem em tempo real desde o início da pré-campanha. Só que mesmo com os dados positivos, a campanha de Lula prega cautela e eles avaliam que ainda falta muito chão até o final da campanha eleitoral.
2: Petistas acreditam que novos fatos podem até ajudar Lula, como também pode favorecer Flávio Bolsonaro no decorrer das eleições. A avaliação é que o novo plano Brasil Soberano pode manter o petista em alta e ajudar na avaliação positiva do Planalto nas próximas pesquisas. Por outro lado, a cúpula do partido ainda deverá medir os efeitos do vídeo publicado por Flávio Bolsonaro, pedindo desculpas à ex-primeira-dama, Michele Bolsonaro. Outro ponto de estudos internos será a resposta de Michele, aceitando as desculpas do filho 01.
0: Bom, mais um assunto aqui para o Nelson Kobayashi analisar junto com a gente nesta manhã de sexta-feira, Koba. É claro que as projeções internas vão acontecendo, vão rolando, e a gente fala muito das pesquisas aqui também, que são sempre o retrato de momento. Mas a campanha, propriamente dita, nem começou ainda, o horário eleitoral também não está no ar ainda, tem muita coisa ainda para rolar para a gente dizer se dá primeiro turno, se vai dar segundo turno, quem é que vai, quem é que não vai, se alguma candidatura vai desidratar. Me parece ainda cedo, não, Kobayashi?
4: Pois é, Nonato, eu prefiro ficar com o que a gente tem de mais palpável, que são as pesquisas registradas no TSE. Essas não apontam para a vitória em primeiro turno. Aliás, as pesquisas de rejeição apontam que dificilmente a gente vai ter uma vitória no primeiro turno, seja de quem for, porque os dois que estão mais à frente são os mais rejeitados. Aliás, o presidente Lula tem mais rejeição do que a aprovação no seu governo. Então, isso contradiz esse otimismo interno, das tracks internas do partido, de que ele venceria no primeiro turno. Aliás, é muito perigoso a pesquisa oficial apontar para um caminho e a pesquisa interna ser mais otimista do que a oficial. Isso talvez tenha agradado a campanha do Flávio Bolsonaro, deles verem no entorno do presidente Lula esse otimismo todo. As pesquisas oficiais, as registradas no TSE, têm a sua metodologia, têm as diretrizes que são acompanhadas pela Justiça Eleitoral. Aliás, a gente viu a Justiça Eleitoral até metendo a mão aí em pesquisa que foi questionada judicialmente, né, no Tribunal Superior Eleitoral. Então, essas que estão registradas são mais críveis. E nesse ponto a gente precisa acreditar que nesse momento há ali em algumas pesquisas uma vantagem do presidente Lula, em outras um empate técnico entre ambos, mas nenhuma das pesquisas apontando para um segundo turno. Até porque a gente tem, principalmente na centro-direita, uma pulverização de votos, né? A Ronaldo Caiado, Romeu Zema, Renan Santos, que disputam ali, claro, em maior parte o eleitorado do Flávio Bolsonaro, mas muito deles também tirando votos do presidente Lula. A gente vê, inclusive, em algumas pesquisas no detalhamento, essa migração de votos, o que indica certamente que neste momento, para o retrato deste momento, a gente teria sim um segundo turno acontecendo. Claro que tudo pode mudar, principalmente nesse ano de revelações de Banco Master, a gente pode ir tanto para uma vitória de um quanto de outro, uma mudança de cenário a cada semana, mas para este momento o retrato é de existência sim de um segundo turno.
0: Jornal da Manhã, 6 horas e 30 minutos.
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0: 10 horas e 33 minutos. O ministro do Supremo Tribunal Federal, André Mendonça, autorizou a Polícia Federal a investigar os repasses ao filme Dark Horse. A reportagem é do André Anelli.
15: A abertura de inquérito autorizada pelo ministro André Mendonça atendeu o pedido feito pelo deputado federal Lindbergh Farias, que defende a apuração de eventuais irregularidades no financiamento do filme Dark Horse da parte do ex-banqueiro Daniel Vorcaro, dono do Banco Master. Respostas para pelo menos duas perguntas devem ser buscadas nessa investigação. A primeira, se os repasses de Vorcaro foram realmente de R$ 61 milhões a pedido do senador Flávio Bolsonaro. E a segunda possível resposta é se houve destinação de parte desse recurso para bancar o ex-deputado Eduardo Bolsonaro nos Estados Unidos. A decisão de Mendonça também atende a um pedido da Polícia Federal, que teve manifestação favorável da Procuradoria-Geral da República para a abertura do inquérito. Flávio, que é pré-candidato à presidência, nega qualquer irregularidade no episódio e afirma que apenas pediu um financiamento privado para o filme que conta a trajetória política do pai, o ex-presidente Jair Bolsonaro.
16: Por mais explicações que eu fico dando todos os dias, nunca vão ser suficientes. Porque eu advogo, inventam alguma coisa para tentar me atacar como se tivesse algo de ilegal na minha advocacia. Tem um investimento privado para um filme, daqui a pouco transforma isso em algo que é ilegal. Olha como é que a régua é diferente, gente. Vocês estão vendo aí? Cadê o Lulinha? O Lulinha é acusado de receber mensalinho de R$ 300 mil por mês do careca do INSS. É acusado de ter desviado mais de 25 milhões só do INSS, o filho do presidente da República atual.
15: O longa-metragem tinha a previsão inicial de ser lançado em setembro, véspera da eleição. Mas, diante da polêmica em torno do patrocínio de Vorcaro, ainda não houve a divulgação de uma data oficial de estreia. De Brasília, André Anelli.
0: Nelson Kobayashi, segue comentando aqui os principais temas com a gente. Koba, onde é que vai dar essa história aí envolvendo o filme Dark Horse, que ia estrear? Agora a gente já não sabe quando é que vai rolar. E por aí vai. E que tipo de influência isso pode ter na campanha, Nelson?
4: Olha, Nonato, o maior potencial lesivo à campanha do Flávio não está de onde veio o dinheiro, mas para onde foi. Porque esses valores, se eles foram integralmente destinados à produção desse filme... Tudo bem, é investimento privado, naquele momento não havia liquidação do Banco Master, não havia prisão do Daniel Vorcaro, e aí esse argumento de alguma maneira se sustenta. Mas o problema é se esse dinheiro serviu para outras finalidades, porque é muito dinheiro. Produções com esse valor todo são produções de Oscar, são produções de filmes consagrados, mundo afora. E, aparentemente, pelos trailers que a gente vê de atores de peruca, não é o resultado que a gente vai ter nesse filme Dark Horse. Independente do roteiro, independente da história que se conte, estou falando da produção do filme. E aí a gente vai entender agora, no caminho do dinheiro, a legalidade ou não desses investimentos. a crítica que os governistas fazem à utilização desse dinheiro é de que poderia ter sido utilizado para manutenção, para o sustento do Eduardo Bolsonaro nos Estados Unidos, e aí para o sustento das finalidades da estadia do Eduardo Bolsonaro nos Estados Unidos, que pelo Supremo Tribunal Federal foi entendido como coação no curso do processo, vez que foi condenado recentemente. Para os governistas que fazem denúncias ao Procurador-Geral da República, esse valor poderia ter sido utilizado até para caixa 2 de pré-campanha, enfim. O Flávio Bolsonaro e toda a equipe do ex-presidente vai ter oportunidade nessas investigações de comprovar a inocência também. É claro que no Estado democrático, o ônus da prova, a obrigação de comprovar o ilícito é de quem acusa, é do Ministério Público, é da Polícia Federal. Mas quando a gente fala de presidenciáveis, não basta ser honesto, tem que parecer ser honesto também. E aí, agora no bojo da investigação, para o Flávio Bolsonaro, que estava pedindo a CPI do Banco Master, vai ter agora não a comissão parlamentar de inquérito, mas vai ter o inquérito para comprovar também a sua lisura no relacionamento com Daniel Vorkário e no acesso a esse dinheiro que seria financiamento de filme, do filme Dark Horse.
0: 6h38 e o governo federal não perdeu tempo ao manifestar ou se manifestar contra a imposição de novo tarifaço americano. Acompanhe na reportagem do André Anelli.
15: Em nota, o governo federal rechaçou as novas tarifas confirmadas pelo governo dos Estados Unidos a produtos brasileiros e classificou as medidas como injustas e arbitrárias. No texto divulgado pelo Palácio do Planalto, o governo brasileiro negou falhas em proibir e fiscalizar a importação de mercadorias produzidas com trabalho forçado e voltou a ameaçar o início imediato dos trâmites previstos para acionar a lei da reciprocidade. A nota afirma que, na ausência de base interna legal para sustentar a política comercial protecionista, o representante comercial dos Estados Unidos optou por manipular tema caro aos direitos humanos e à luta dos trabalhadores em todo o mundo para acusar 59 países e a União Europeia de práticas desleais. Segundo o governo brasileiro, ao longo da investigação nos Estados Unidos, o Ministério do Trabalho prestou explicações e apresentou documentos sobre a legislação brasileira e da atuação das autoridades aduaneiras para coibir importações de bens produzidos por trabalho forçado. Horas após a nota do Palácio do Planalto, o ministro do Desenvolvimento, Indústria, Comércio e Serviços, Márcio Elias Rosa, afirmou que a nova tarifa é indevida e é baseada em fatos que não são reais.
17: É óbvio que o interesse primário é negociar. É óbvio que o objetivo é evitar essa e afastar essas tarifações, porque elas são extremamente injustas e muito danosas. Às vezes as pessoas dizem, mas é cerca de 18,5% apenas. Se nós pegarmos os últimos dados, é cerca de 15% do que nós exportamos apenas. Mas para o setor atingido é 100%.
15: O ministro afirmou ainda que cerca de 2 mil produtos que o Brasil exporta para os Estados Unidos não estarão sujeitos a nenhuma das duas tarifas, a de 25% anunciada na semana passada e a de 12,5% anunciada nesta quinta.
17: A nota do presidente Lula, a nota do governo já deixa claro que o Brasil rechaça e que vai adotar todos os meios, mecanismos, inclusive a lei de reciprocidade, que é um instrumento que o Congresso Nacional aprovou por unanimidade no ano passado para situações como essa, em que, por decisão unilateral de um outro país, é imposta uma restrição indevida ao Brasil. É o caso, o Brasil, no momento certo, a partir da orientação do presidente Lula, vai fazer valer esse instrumento legal de proteção da sociedade brasileira, de proteção do Brasil.
15: A promessa de adotar a reciprocidade e que foi feita pelo Palácio do Planalto foi semelhante à reação do tarifaço de 25% anunciado na semana passada. Mas, logo depois, o vice-presidente Geraldo Alckmin e o ministro Márcio Elias Rosa sinalizaram que medidas de reciprocidade só seriam iniciadas em momento oportuno. De Brasília, André Anelli.
0: Jornal da Manhã, 6h41. 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Renata Flores já está aqui com a gente, sempre tratando de finanças, de assuntos que interessam aí ao seu bolso, à sua vida financeira, sua organização também. E qual é o tema de hoje, hein, Renata? Bem-vinda.
18: Olá, Nonato. Oi para quem nos acompanha. Hoje o assunto é combustível, né? Porque esse é um item que impacta bastante o nosso orçamento no dia a dia. E com esses conflitos acontecendo no Oriente Médio, como você noticia praticamente todos os dias, inclusive hoje, o preço da gasolina, infelizmente, segue lá em cima. Então, nos resta procurar pequenas formas de economizar para não sofrer na hora de encher o tanque.
0: Tem algumas dicas, né, que a gente já está acostumado, são meio básicas, né? Evitar ir com o carro todos os dias, você pode pegar o transporte público, ou até mesmo fazer uma caminhada até o seu local de trabalho, usar um transporte alternativo e por aí vai, que acaba até ajudando também no meio ambiente. O problema é que na hora que você vai ao posto de gasolina, essa solução não importa muito, né? Você teria aí outras dicas para a gente, Renato?
18: Justamente, Nonato. 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
0: Combinadíssimo. Valeu, Renata. Agora temos 6 horas e 44 minutos. A União Europeia cobra os Estados Unidos sobre o acordo comercial feito entre eles e deseja que o país americano cumpra integralmente esse acordo. Nosso correspondente internacional, Luca Bassani, direto da Europa, nos atualiza. Tem mais informações a respeito dessa discussão. A gente falava aqui mais cedo com o Kobayashi, Luca, que essa é uma política do governo americano que não poupa quase ninguém, né? Seja amigo, seja próximo, seja inimigo, está todo mundo entrando nesse rol de taxação. Mas a União Europeia está aí se precavendo, não? Bom dia para você.
19: Exatamente, Nonato. Bom dia a você também, a todos que nos acompanham. Uma boa sexta-feira. De fato, essa nova rodada de tarifas do presidente Donald Trump tem feito os diplomatas da União Europeia questionarem mais uma vez todos os acordos firmados ao longo do último ano e meio. Afinal, a própria presidente da Comissão Europeia, Ursula von der Leyen, esteve na Escócia em 2025 para tentar negociar aquelas tarifas que inicialmente eram de 30%, conseguiu trazê-las para 15%, algo que foi aplaudido por parte do Parlamento Europeu e muito criticado como uma espécie de vassalagem por outros políticos europeus. E agora, com essa nova rodada anunciada pelo presidente Donald Trump, incluindo Canadá, países asiáticos, o Brasil e também alguns países europeus, os europeus temem que aqueles acordos previamente firmados não sejam cumpridos e que até haja a possibilidade de um acréscimo, já que essa alíquota é de 15%. Donald Trump está distribuindo aí uma série de tarifas na faixa dos 12,5%. Ninguém quer que isso seja somado e novamente cheguemos perto dos 30%, no caso 27,5%. Então, o que eles cobram dos Estados Unidos é que cumpram o acordo. Afinal, muitos dos produtos norte-americanos que chegam aqui na Europa tiveram também a sua própria remoção de tarifas para que sejam vendidos no mercado europeu em igualdade com os produtos europeus, mas isso parece não ter sido suficiente para os Estados Unidos, que alegam que a balança comercial entre os dois lados do Atlântico continua deficitária para os Estados Unidos, alega até mesmo trabalho escravo ou indícios de trabalho escravo em alguns países da União Europeia e concorrência desleal de alguns produtos, o que, na visão de Donald Trump, justificaria tecnicamente a aplicação de novas tarifas. Algo bem parecido com a justificativa dada também para as tarifas no Brasil. Fato é que os europeus não sabem mais como negociar de uma forma persuasiva, considerando que nas últimas negociações tudo foi bastante difícil, bastante duro, e as concessões feitas pelos Estados Unidos foram muito poucas comparado com as ambições do bloco. Agora parece que mais uma vez nos encontramos neste mesmo cenário. Óbvio que tudo pode mudar. Donald Trump é uma figura muito imprevisível, como nós falamos aqui nas reportagens e nas análises, mas fato é que não está fácil para ninguém. Os Estados Unidos não estão aliviando nem mesmo para os seus aliados mais próximos, seus vizinhos, México e Canadá, que dirá para aliados históricos que passam por um momento de fragmentação, como é a relação com os países da União Europeia. Óbvio que a gente vai acompanhar como se dá esse processo, principalmente de negociação, caso eles sejam bem-sucedidos. Pode até mesmo inspirar o Itamaraty, os outros ministérios brasileiros que dialogam diretamente com os Estados Unidos, para também conseguir concessões dos Estados Unidos nesse momento econômico tão difícil.
0: Luca Bassani, direto da Europa, atualizando para a gente as repercussões, né? Porque não tem só aqui no Brasil, tem também em todo mundo, e o Luca trazendo essa situação na Europa. 6h48, está na hora da gente conferir aqui as manchetes dos principais jornais do país que já circulam nesta manhã de sexta-feira. Começando pelo jornal O Estado de São Paulo, manchete principal na mesma linha do que a gente tem falado aqui no Jornal da Manhã. Guerra comercial. Estados Unidos taxam o Brasil em 12,5% por suposto benefício com trabalho forçado. E o detalhe, né, que essa nova tarifa se soma à alíquota de 25% já em vigor. O governo disse que vai acionar a lei da reciprocidade, mas isso também não está muito azeitado, não está muito definido se efetivamente vai ocorrer ou não. Tráfico transforma Norte e Nordeste nas regiões mais violentas do país, diz aqui o jornal O Estado de São Paulo, também na capa da edição de hoje. Do Estadão, vamos agora para a Folha de São Paulo e os assuntos mais relevantes. Gestão Trump cita trabalho forçado e impõe nova taxa de 12,5% ao país. O país integra um grupo de 60 economias atingidas e a taxa deve se somar aos 25% já em vigor, indo a 37,5% de taxação. Polícia Federal vai investigar repasses de Vorkar ao filme sobre Bolsonaro, que é o Dark Horse. Tema que você acompanhou agora há pouco aqui na programação da Jovem Pan. Terreno de Jacques Wagner valoriza após obra de seu governo, lá na Bahia. Também é mais um assunto que está na capa da Folha de São Paulo. E um dado interessante, ó, a IA, a inteligência artificial, vai superar a inteligência humana em 5 anos. Pelo menos é a previsão do Elon Musk, e a Folha traz esse assunto em destaque na sua capa na edição de hoje também. E da Folha, vamos agora para os temas abordados pelo jornal O Globo, esse no Rio de Janeiro. Ataque comercial, Trump impõe nova tarifa de 12,5%. O governo brasileiro reage. Sem base legal e injusta, é o que diz o Brasil. Lembrando mais uma vez, a taxa atinge 60 países no total, sob a alegação de não combater o trabalho forçado. Planalto aponta uma ação arbitrária e promete acionar a reciprocidade. Vale destacar que não é dizer que o Brasil está praticando o trabalho forçado ou análogo à escravidão, ainda que a gente tenha casos verificados por aqui. Mas seria o caso de o Brasil comprar de países que notadamente têm esse tipo de trabalho, e isso seria injusto para os americanos, é o que diz o Donald Trump. Outro tema do Globo, Flávio e Michele divulgam reconciliação após briga pública. Flávio divulgou um vídeo, Michele divulgou o dela, dizendo que aceita e a reconciliação está na mesa à véspera, que ocorre amanhã, da convenção do PL, partido pelo qual o Flávio Bolsonaro deverá ser confirmado como candidato à presidência da República. São os assuntos de capa dos principais jornais do país e que você acompanha diariamente aqui na programação da Jovem Pan. Agora são 6 horas e 51 minutos. Com julho chegando ao fim, 4 medidas provisórias caducam em meio ao recesso parlamentar. A repórter Thaís Sprovieri tem as informações.
20: Com o fim do recesso parlamentar, um dos primeiros desafios do Congresso será destravar a pauta das medidas provisórias. Nos bastidores, a preocupação é evitar que novas MPs percam a validade, repetindo o cenário registrado em julho, quando 4 medidas provisórias caducaram por falta de votação. Entre elas, 2 relacionadas ao diesel, uma sobre incentivos à cadeia de cacau e outra voltada ao apoio a municípios atingidos por desastres naturais. As MPs têm força de lei assim que são editadas pelo presidente da República, mas precisam ser aprovadas pelo Congresso em até 120 dias. Caso contrário, perdem a validade e o governo precisa buscar outro caminho para manter as medidas.
21: A retomada dos trabalhos promete uma disputa intensa pela pauta. O governo quer priorizar projetos da agenda econômica, como a regulamentação da reforma tributária e medidas voltadas ao ajuste fiscal. Já a oposição pretende pressionar pelo avanço da anistia aos condenados pelo 8 de janeiro e de propostas na área de segurança pública. Com a aproximação das eleições, a tendência é que a disputa por espaço no plenário fique ainda mais acirrada.
20: A expectativa agora é saber quais medidas provisórias terão prioridade nas primeiras semanas de trabalho e se o Congresso conseguirá evitar uma nova sequência de MPs caducando por falta de votação. A definição dessa pauta será um dos primeiros testes da articulação política do governo neste segundo semestre.
0: Nelson Kobayashi está aqui com a gente comentando esses principais assuntos. Thaís, eu sei que 4 MPs acabaram caducando. É difícil imaginar que a gente tenha uma movimentação, seja da parte do governo ou até mesmo do Congresso, de olho nessa possibilidade de votação na volta dos trabalhos pós-recesso. Porque a cabeça vai estar toda voltada para a eleição, né? E quem não vai disputar, certamente tem alguém que vai querer apoiar e por aí vai. Eu não sei, não tenho grandes expectativas. Como é que você está vendo isso, Kobayashi?
4: Olha, Nonato, em um ano eleitoral, agora já no meio do ano, já mais próximo das eleições, segundo semestre, o recesso é até as eleições. Os parlamentares estão todos dedicados às suas campanhas ou às campanhas de seus sucessores, que sejam, grande maioria, pensando em reeleição, né? Já que a gente tem uma reeleição infinita, uma possibilidade de reeleições indefinidas no nosso parlamento brasileiro para deputados federais e senadores. Então, é claro de que nenhum parlamentar está preocupado com a caducidade ou não dessas medidas provisórias. De qualquer forma, esse número e a chance dessas caducidades nos apontam para um desarranjo no nosso sistema legislativo brasileiro. Porque a medida provisória é para ser uma medida excepcionalíssima, em caso de necessidade e urgência, são os requisitos que a Constituição estabelece. Porque o poder legislativo é do Congresso Nacional, é do deputado, é do senador. Então, quando o presidente edita uma medida provisória, ele está fazendo uma função que não é dele, fazendo uma função atípica. E nem sempre tem essa relevância toda e essa urgência toda. Tirando o caso ali dos exemplos que trouxe a Thaís na reportagem, tirando o caso do socorro aos municípios atingidos por questões ambientais, todos os outros casos poderiam ser tratados como projetos de lei. Ou seja, há, de alguma maneira, um desvirtuamento do que é urgente, do que é relevante, e aí acaba se banalizando o instrumento da medida provisória. Por isso mesmo é que não tem ninguém preocupado, porque o tempo todo tem alguma medida provisória para ser votada, para ser colocada em pauta, senão vai caducar, como são essas 4 medidas provisórias que estão agora no radar do prazo final. Isso tudo para nos refletir, mas nem na relevância desse sistema desarranjado das medidas provisórias e muito menos no teor dessas 4 medidas provisórias estão pensando os nossos parlamentares. Eles estão pensando mesmo nas eleições de outubro.
0: Nelson Kobayashi trazendo a análise dele aqui para a gente nesta sexta-feira. A gente vai conferir de perto esse retorno aí pós-recesso, porque como o Nelson falou, normalmente em ano eleitoral tem uma emendada e o recesso só termina depois das eleições. O pré-candidato à presidência, Romeu Zema, em agenda em São Paulo nesta quinta-feira, comentou que, apesar de confiar nas urnas eletrônicas, ainda assim seria importante ter comprovação impressa do voto. Acompanhe.
22: Então, eu confio nas urnas. Eu acho que deveria, como já foi proposto, uma amostra das mesmas ter a impressão do voto. para uma posterior conferência para poder tirar todas as dúvidas. Por que não pegar 5% das urnas, imprimir e depois conferir? Que aí sanaria todas as dúvidas, mas eu confio muito. Pode ter fraude? Pode. Mas nada que possa impactar o resultado de uma eleição. Fraudes que não impactam a eleição. Em algum lugar, alguém que não foi votar, um mesário mal intencionado, vota lá como se tivesse a pessoa comparecido. Um voto, dois a mais por urna, provavelmente não vai ter muito impacto.
0: Esse é o pré-candidato à presidência, Romeu Zema. Jornal da Manhã, 6h57.
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6: Ponto por aqui, a gente termina a primeira edição do Jornal da Manhã, a segunda já está chegando com Evandro Cine e Beatriz Frenner.
7: Bom dia.
8: Bom fim de semana,
6: bom
8: meu
6: dia.
8: Amigo.
6: Bom fim de semana para vocês também.
8: Um abraço.
7: Valeu. Valeu, Noni.

0: 7:01.
1: Repita.
0: 7:01 da sexta-feira. Hey. Ela chegou. Oh, maravilha. We are the world. É a música da alegria aqui nesse jornal pra gente abrir a segunda edição junto com você. Seja bem-vindo, bem-vinda. Vamos embora.
1: Que bom ter você aqui nessa sexta-feira pra gente trazer informação, análise, opinião crítica, te preparar pra esse dia que tá só começando, já de olho também num fim de semana de bastante paz e tranquilidade, assim esperamos pra todos nós.
0: Governo Lula diz que nova tarifa de Donald Trump é injusta e arbitrária e fala em acionar lei da reciprocidade. Planalto também promete levar questão à Organização Mundial do Comércio.
1: Tribunal de Contas pede ao governo paulista e à concessionária Trivia explicações sobre falhas sucessivas que afetaram operações em 3 linhas de trem.
0: Vamos também ao vivo com os destaques com as nossas equipes, começando aqui com David de Tarso, de São Paulo. Onde você está, David?
2: Eu falo ao vivo da Estação Brás, uma das que foi afetadas, né, justamente causando aquele problemão, com diversas pessoas desesperadas, até andando sobre os trilhos. Eu vou explicar o que acontece a partir de agora, porque tem intervenção importante, como vocês mesmos disseram, da CPTM. E daqui a pouco, o presidente da Artesp e representante da companhia, que vai assumir no prazo de 90 dias as 3 linhas que teve todo aquele problema, vai falar com a gente.
1: Eu, David de Tarso, eu quero falar também do nosso Pix. Ele foi elogiado, seu Marco Viana.
3: Isso mesmo, o Fundo Monetário Internacional, FMI, elogiou o Pix, elevou a previsão de crescimento da economia brasileira e fez um alerta sobre a necessidade de reforçar a estrutura do Banco Central.
0: O Jornal da Manhã também traz os destaques do noticiário internacional ao vivo com Luca Bassani da Europa.
4: Pois é, em uma reviravolta, a justiça italiana apela às cortes europeias para ver se há algum tipo de incongruência em relação à lei de cidadania para os descendentes de italianos, algo que pode afetar milhões de brasileiros. Logo mais voltaremos com os detalhes.
0: E para ter aquele sextou bem organizado para você se programar para hoje e para o fim de semana, os destaques da previsão do tempo com Paula Nobre.
5: Isso, tem frente fria avançando pelo estado de São Paulo, chuva abrangente em praticamente todo o estado. No sul, tempo mais firme hoje no final de semana.
0: Combinado, Paula.
1: E os movimentos da economia com o nosso Alan Gani, o que você destaca hoje, meu amigo? É sexta-feira.
6: Bom dia, Evandro. Mais uma má notícia para essa sexta-feira. O Brasil recebe tarifa adicional de 12,5% por importar produtos de países que utilizam trabalho forçado. Vamos entender isso e as consequências dessa medida.
1: Prepara o seu primeiro cafezinho, porque essa edição do Jornal da Manhã está só começando.
0: E a gente já inicia te atualizando a situação. A CPTM vai retomar por 90 dias a operação das linhas 11 Coral, 12 Safira e 13 Jade, depois de uma série de falhas registradas nos primeiros dias de gestão da concessionária Trivia Trens. Inclusive, um trem em chamas na região da estação Bresser-Moca. David de Tarso está ao vivo da estação do Brás para trazer para a gente as informações de momento. E você disse, né, David, que em breve também deve falar com representantes da empresa. Bom dia, bem-vindo.
2: Exatamente isso, Bia. Muito bom dia a você, ao Cine, a todos que nos acompanham nas mais diferentes plataformas da Jovem Pan News. Para quem nos acompanha por imagens, vou mostrar por meio do nosso Luiz Henrique, conhecido como chileno, repórter cinematográfico, a situação de momento aqui na Estação Brás, de onde nós falamos ao vivo, uma das que foi afetadas, né, diante de todo esse caos nas linhas 11, 12 e 13. Então, a partir de agora, a CPTM vai assumir no prazo de 90 dias a concessão, porque disse que tem competência para isso, um corpo técnico já está preparado para que possa estabelecer as diretrizes e assim dar andamento. A Artesp também anunciou que vai instaurar uma investigação para identificar as causas das ocorrências e apurar a responsabilidade da concessionária pelas falhas registradas na prestação do serviço. Para quem está chegando no noticiário agora, né, não acompanhou ontem o caso, uma série de transtornos aos passageiros foi causada. Nas redes sociais, até passageiros relataram dificuldades para embarcar, catracas travadas e plataformas lotadas em diferentes estações. Muitas pessoas não conseguiram chegar ao trabalho porque essa falha foi logo no início da manhãzinha de quinta-feira. E agora a situação está normalizada. Daqui a pouco, por volta das 7h30 da manhã, a assessora da CPTM esteve aqui e disse que alguns representantes, tanto da CPTM como também da Artesp, vão conversar, vão conceder uma entrevista coletiva para explicar qual será o andamento a partir de agora, porque há muitas reclamações. Enquanto a gente aguardava até a nossa participação ao vivo aqui no Jornal da Manhã, diversas pessoas passaram reclamando das condições em relação a essas linhas que são, né, de concessionária. Então vão falar o André Insper, que é diretor-presidente da Artesp, e também o Michel Cerqueira, que é presidente da CPTM, que agora então passa a integrar no prazo de 90 dias a administração dessas linhas 11, 12 e 13. Lembrando que a gente fala ao vivo aqui da Estação Brás, onde foi provocada essa falha, mas aquela explosão foi na Bressa Hermoca. Todo aquele caos, as pessoas desesperadas, porque o fogo rapidamente foi tomando conta do vagão durante aquele incidente. E muitos políticos já se manifestaram também em relação a isso, movimentação nas redes sociais, falando sobre uma possibilidade de sabotagem. Então, além da Artesp, a Polícia Civil também vai apurar o caso para saber o que de fato aconteceu, o porquê dessa falha, porquê daquele incêndio, se houve algum gênero de sabotagem, porque recentemente a gente passou por uma transição em relação à concessão, né, que passou de pública para privada, para iniciativa privada, e aí a gente vai saber se de fato teve algum caso nesse sentido em relação à sabotagem. A gente não recebeu ainda, até o momento, né, esperamos inclusive respostas, da concessionária responsável. Até vou dar uma checada aqui ao vivo agora para saber se a gente tem essa nota, mas ainda não. Então não temos a resposta da responsável pela linha sobre o que de fato aconteceu, o que eles vão fazer. A gente segue com o espaço aberto para a Trivia Trens, que é a administradora, que, onde teve todo esse problema. Daqui a pouco eu volto com mais informações e às 7h30 então essa previsão de coletiva de imprensa.
1: Muito obrigado, viu, David? Eu quero mostrar para vocês também como é que foi esse dia de caos aí para quem precisa do transporte público aqui em São Paulo. Acompanhem com a Júlia Firmino.
7: Antes mesmo das 6 da manhã, as linhas de trem 11 Coral, 12 Safira e 13 Jade tiveram o serviço interrompido. Segundo a concessionária Trivia Trens, uma falha em uma composição provocou um problema elétrico entre as estações Tatuapé e Brás. E por precaução, a operadora suspendeu a circulação dos trens. O Corpo de Bombeiros precisou ser acionado para conter as chamas. Imagens gravadas por passageiros mostram faíscas na parte externa do vagão. Em outra imagem, podemos ver o fogo se alastrando pelo vagão. É possível ouvir os gritos de desespero das pessoas. Para fugir do transtorno, alguns caminharam sobre os trilhos. Em entrevista exclusiva ao Tempo Real da Jovem Pan, diretor-presidente da Artesp, André Isper afirmou que a reação à ocorrência foi falha.
8: Não é para passageiro descer na via sem acompanhamento, não é para agente de estação dar informação insuficiente, não é para haver demora no acionamento do nosso Paese, que é o nosso plano de contingência com ônibus. Isso tudo aconteceu.
7: A falha gerou um efeito dominó. Passageiros relataram dificuldades para embarcar, catracas travadas e plataformas lotadas em diferentes estações. Para minimizar os impactos, a concessionária solicitou o apoio dos ônibus Paese. Ao menos 36 ônibus foram deslocados para atender a população. O rodízio municipal de veículos também foi suspenso na capital.
0: A operação das linhas foi retomada de forma gradual, mas foi só no início da tarde dessa quinta-feira que a Trivia Trens informou que todas as linhas voltaram a operar normalmente, exceto o serviço expresso aeroporto, que, segundo a empresa, segue em processo de regularização.
7: A Trivia Trens passou a operar as linhas 11, 12 e 13 do trem na última terça-feira, dia 21. E nesses três dias apresentou falhas que foram consideradas inaceitáveis pela Agência de Transporte do Estado de São Paulo. Em entrevista exclusiva à Jovem Pan, o diretor-presidente da Artesp, André Isper, informou que, diante do ocorrido, a Companhia Paulista de Trens Metropolitanos, a CPTM, deve voltar a operar as linhas 11 Coral, 12 Safira e 13 Jade por 90 dias de forma temporária.
8: O Artesp, ciente disso, preocupada com isso, tem um instrumento no contrato, né? Como eu te disse, esse contrato já prevê uma transição maior e tem instrumentos para colocar a CPTM de volta na operação por esse prazo. Por isso que nós tomamos, né, essa decisão. Será formalizada do período da tarde, né? Isso ainda vai sair publicada no Diário Oficial, mas fato é que a nossa missão é essa. Nossa missão é garantir o melhor serviço para a população, e se o melhor serviço para a população depender de uma outra instituição do Estado, de uma decisão dura da agência, essa decisão será tomada.
7: A agência ainda informou que apura a ocorrência fiscalizando medidas adotadas pela concessionária para normalizar o serviço e atender os passageiros, e afirma que vai adotar medidas cabíveis. Mesmo com o serviço normalizado no fim dessa quinta-feira, a população terminou o dia com a incerteza de como estará a operação na sexta.
1: É horrível, né? Você acordar para trabalhar e não ter certeza se você vai conseguir chegar, se não vai, se vai haver atraso, você vai precisar pensar num plano B. Enfim, não é o que se espera de um transporte público, principalmente quando há o investimento para que uma empresa comece a operar esse serviço no intuito de melhorá-lo. Mas não é sempre que isso acontece, né, Lucas Merreiro? Seja muito bem-vindo, meu amigo. Bom dia para você.
9: Com certeza, Evandro.
1: Aqui nesta sexta no Jornal da Manhã. Muito se entra em discussão quando há problemas como este, a história da privatização ou da concessão. Ah, porque quando o poder privado toma conta, tudo melhora, nem sempre é assim. E num caso de um serviço essencial como esse, é importante que a fiscalização seja bem rígida, né?
9: Com certeza. Primeiramente, bom dia, Evandro. Bom dia, bom Bia. Dia. Só não está sendo um bom dia excelente para as pessoas que estão dependendo das linhas de metrô, do transporte público, que apresentou essa falha gravíssima. Eu vi vídeos ali que me deixaram chocado. Aí, no momento, exatamente esse que está passando na tela.
1: E para quem nos ouve, é o momento em que há umas explosões ali do lado de fora do vagão e as pessoas começam a ficar desesperadas por causa do incêndio que foi registrado também em uma das linhas.
9: É desesperador. As imagens, você consegue ver um fogaréu aí absurdo no metrô, as pessoas vendo de dentro. É, o povo brasileiro, o povo paulista, inclusive, principalmente, não merece passar por isso, né? Um povo extremamente trabalhador, produtivo, sai cedo de casa, pega horas de condução, tem que enfrentar um metrô abarrotado de gente muitas vezes, né? O São Paulo ainda tem um problema, as pessoas moram muito longe, né? Moram nas periferias e moram longe do local onde elas trabalham, e ter que enfrentar mais essa dificuldade é um absurdo, é um tapa na cara do cidadão de bem, do cidadão produtivo. E isso aconteceu por quê, né? Porque, vejam só, muitas vezes a gente ouve que privatizações são boas, e de fato, via de regra, são. Quem acompanha o Jornal da Manhã sabe que eu tenho posicionamentos muito mais à direita, né? Eu acredito no poder aí das privatizações, eu acredito que o Estado não precisa cuidar de absolutamente tudo, mas a gente também não pode cair naquele discurso fácil de que basta privatizar que determinado problema vai ser resolvido. Muitas vezes, essas soluções fáceis para problemas complexos não são soluções de fato. Então, a privatização por si só não é necessariamente uma solução. Claro que dá certo, muitas vezes, como disse, sou a favor. Por exemplo, a linha amarela é uma linha privatizada e é regularmente, ou melhor, normalmente, elogiada pelo seu desempenho ali. Mas ainda assim acontece esses absurdos. O que acontece? Uma privatização, ela tem que ser feita de forma séria. Existe procedimento para isso, existe licitação, são várias empresas que competem ali para vencer aquela solicitação. E uma empresa, quando falha vergonhosamente, como houve uma falha agora, ela tem que ser responsabilizada, eventualmente até anular aquele processo licitatório, substituir a empresa, enfim, algo tem que ser feito, porque a população brasileira, repito aqui, não merece continuar passando por esse tipo de situação abusiva, ao meu ver.
0: E Lucas Merreiro, quando a gente fala em serviços de privatização, não significa que o Estado ou o município, nesse caso, estão completamente isentos da responsabilidade da prestação desse serviço, até porque existem agências, servidores, agências reguladoras que fazem a fiscalização de serviços que estão concessionados. Nesse caso, quais são os mecanismos que devem ser adotados pelo poder público para garantir uma excelência de um serviço prestado que é pago várias vezes? Porque a população paga por meio dos impostos, com esses contratos que são prestados, e paga também ao embarcar.
9: É verdade, não, é muito bom ponto, e o poder público também é responsável, a Bia muito bem colocou. Existem diversos mecanismos de fiscalização, não é simplesmente privatizar, agora aquela empresa privada cuida. Não, o governo tem que ficar em cima. Até porque quando a gente está falando de metrô, a gente está falando de um monopólio natural ali, não tem como você ter várias empresas competindo com várias linhas de metrô diferentes, saindo do mesmo lugar e indo para o mesmo lugar. Não, por isso que existe uma licitação. A empresa compete na hora de concorrer ali quem vai administrar, mas é uma empresa que vai administrar. Então, por ser um monopólio natural, justamente aí que o governo tem que entrar e ficar em cima, evitar que esse tipo de coisa ocorra. Agora, o poder público também é responsável por responsabilizar as pessoas que não agiram de acordo com as suas atribuições, né, e deixaram que um acidente tão grave e tão bizarro como esse acontecesse.
1: Olha, o governador Tarcísio de Freitas falou sobre essa situação e disse, inclusive, que pode retirar a Trivia do serviço se esse contrato não for cumprido. Acompanhe.
10: O Tribunal de Contas do Estado de São Paulo pediu explicações ao governo paulista e à Trivia Trens S.A. sobre as falhas sucessivas que afetaram as linhas 11 Coral, 12 Safira e 13 Jade. No despacho, o conselheiro Maxwell Borges de Moura Vieira deu prazo de 5 dias para que sejam apresentados esclarecimentos detalhados sobre a sucessão de ocorrências registradas no sistema de trens. O TCE também quer saber quais as providências efetivas adotadas para evitar novas ocorrências. O episódio deu munição a Fernando Haddad, pré-candidato ao governo de São Paulo, para contestar as concessões do adversário nestas eleições. O ex-ministro da Fazenda afirmou, em entrevista à Rádio Nova Brasil, que, se for eleito, vai rever os contratos assinados por Tarcísio.
11: Olha, nunca vi São Paulo nessa situação. O estado de São Paulo, eu até lamento.

0: vai identificar, vai investigar o real motivo do início desse incêndio, mas não é muita coincidência, pela experiência, 24 anos trabalhando com segurança pública, como policial, como secretário de segurança pública, acompanhando vários casos semelhantes a esses do passado, que aconteciam somente nas linhas de concessionárias, eu faço essa pergunta.
1: Algumas horas depois da explosão seguida de incêndio em um trem da linha 12 Safira, o governador Tarcísio de Freitas classificou como inaceitável o episódio.
2: De manhã cedo, nós estávamos reunidos com a equipe da ARDESP e também com a equipe da Secretaria de Parcerias e Investimentos. Tomamos a decisão de retomar a operação com a CPTM para que a gente possa verificar o que está acontecendo. Então vamos aprofundar a investigação do que aconteceu nesses dias, para saber, né, que pedidos a gente vai tomar. Eu acho que a empresa precisa se preparar melhor para assumir esse cargo, assumir esse ônibus. É inaceitável o que aconteceu no dia de hoje. A gente não vai tolerar, porque toda vez que você raciocina em conceder um serviço público, a gente faz isso na intenção de melhorar o serviço. Nunca para desassistir o cidadão. Ninguém faz concessão por fazer.
1: Ele também afirmou que a concessionária Trivia Trens poderá perder a concessão caso não cumpra as obrigações previstas em contrato.
2: A gente tem toda uma jornada de investimento para fazer. A gente vai poder concluir isso ao final dos 14 mil que vão ser investidos. Agora, óbvio, se a empresa não conseguir cumprir aquilo que está previsto no contrato, ela vai ter as sanções e a gente também não vai hesitar em algum momento de tirar a empresa do contrato e aplicar uma caducidade.
1: Em nota, a Trivia Trens lamentou o ocorrido e reafirmou o compromisso em investigar profundamente as causas técnicas que levaram às ocorrências e impactaram tantas pessoas. A empresa também reiterou que sempre cumpriu com todas as obrigações contratuais em todas as fases de transição dos serviços concedidos, de forma estruturada, transparente e cooperativa. Por fim, a Trivia reforçou que esse é um momento de somar esforços em favor dos passageiros e, por isso, o trabalho conjunto entre todos os agentes envolvidos fortalece a segurança operacional.
3: Reforçando, então, que esse incidente aconteceu em âmbito municipal, mas os contratos são do governo do estado, cabe a ele também fiscalizar a execução. O Fundo Monetário Internacional elogiou o Pix como um dos principais responsáveis pela transformação do sistema financeiro brasileiro. A gente está ao vivo aqui com o Marco Viana de Brasília para trazer os detalhes, porque esse elogio vem justamente em um momento de repercussão internacional e de certas discussões com Donald Trump envolvendo esse nosso método de pagamento, né, Marco? Bom dia, seja bem-vindo.
4: Isso mesmo, Bia. Bom dia para você, Evandro. Boa sexta-feira a todos que nos acompanham nesta segunda edição do Jornal da Manhã aqui na Jovem Pan News. Pois é, e esse reconhecimento veio de um dos principais organismos internacionais da economia. O Fundo Monetário Internacional elogiou o Pix e disse que o sistema de pagamentos instantâneos foi um dos grandes responsáveis por modernizar o sistema financeiro brasileiro. Segundo o relatório, o Pix aumentou a concorrência entre os bancos, facilitou a vida da população e ampliou o acesso de milhões de brasileiros aos serviços financeiros. Mas o fundo também fez um alerta, disse que o Banco Central precisa de mais estrutura para acompanhar esse crescimento. A recomendação é garantir mais recursos para o funcionamento da instituição, reforçar o quadro de servidores e também modernizar as regras para enfrentar possíveis crises no sistema bancário. O relatório também trouxe uma notícia positiva para a economia brasileira. O FMI aumentou a previsão de crescimento do país para 2,4% neste ano, resultado puxado pela força do consumo interno e também pelas exportações de petróleo. Mesmo assim, o cenário ainda exige bastante atenção, a inflação deve continuar acima da meta e a dívida pública pode crescer ainda mais nos próximos anos, caso o governo não adote medidas para controlar os gastos. Entre as sugestões estão mudanças em despesas consideradas pouco eficientes e um ajuste gradual das contas públicas. O fundo também alerta para riscos externos, como os conflitos no Oriente Médio e, claro, o aumento das tarifas dos Estados Unidos sobre os produtos brasileiros, fatores que devem afetar diretamente a economia do Brasil. Por outro lado, o acordo entre Mercosul e a União Europeia é

0: visto como uma grande oportunidade para aumentar as exportações brasileiras nos próximos anos. Evandro, Bia.
1: Obrigada, Marco, pelas informações. Esse assunto merece análise aqui no Jornal da Manhã e completa com a camada econômica e também política. Alan Gani, junto conosco já também no estúdio. Gani, para a gente começar justamente compreendendo essa parte da esfera econômica, qual que é o peso de uma manifestação como essa do FMI sobre o PIX, sobre o sistema de pagamento instantâneo aqui do Brasil, justamente em um momento que Donald Trump vem questionando esse método?
2: Olha, é extremamente importante, porque mostra que o sistema financeiro nacional, o mercado financeiro aqui no Brasil, é bastante confiável. Não à toa, né, existe um relatório chamado de competitividade internacional, que era publicado por Davos, né, e trazia ali, entre um dos pilares, o desenvolvimento do mercado financeiro. E o Brasil era bem posicionado. Então, na verdade, esse pronunciamento do FMI ratifica a importância aqui do desenvolvimento do sistema financeiro nacional no Brasil. Isso é extremamente importante, não apenas, né, como uma resposta indireta a Donald Trump, dizendo aqui que o PIX vai muito bem, obrigado, mas também porque atrai investimentos internacionais, né? Quando você tem um pronunciamento do FMI dessa magnitude, é algo falando o seguinte: olha, o sistema financeiro brasileiro é confiável. E isso é extremamente importante em termos de investimento e de atividade econômica, Bia.
0: Fala, Lucas Merreiro.
3: Não, realmente, o sistema financeiro do Brasil é considerado um dos mais avançados do mundo, né, Gani? E tanto é que você vai fazer uma transação financeira na Europa, muitas vezes, é uma dor de cabeça, é uma coisa retrógrada, aqui é muito mais avançado, né? Então, é um orgulho por parte do Brasil essa conquista aí que foi o PIX. Tanto é que, politicamente, ambos os lados da moeda aí, né, esquerda e direita, ficam tentando dizer que o PIX foi graças a mim, né? Então você vê o Lula falando isso, né? Não, eu tô defendendo o PIX porque PIX é soberania. Aí o Flávio Bolsonaro vai dizer, não, porque o PIX foi criado pelo Jair Bolsonaro. Na verdade, quem criou o PIX de fato foi uma equipe do Banco Central, né? Que fez um trabalho muito positivo, como o Gani falou, algo que atrai investimento para o Brasil, traz uma confiabilidade, uma facilidade na hora de fazer transações. Só que isso vem incomodando os Estados Unidos, principalmente porque lá nos Estados Unidos você tem um lobby muito forte de empresas de cartão de crédito que ganham muito dinheiro com essas transações, né? Então imagina, cada transação que a pessoa fazia, né, a empresa de cartão de crédito ganhava uma pequena porcentagem ali. Era muito dinheiro. Hoje em dia, aqui no Brasil, com tanta gente utilizando PIX, opa, essas empresas ficam em estado de alerta, começam a pressionar o governo americano, e é por isso que parte das exigências dos Estados Unidos, né, uma das categorias lá, é justamente o PIX, né? Não é o único motivo, que nem o governo fica tentando fazer as pessoas pensarem, ah, os Estados Unidos estão fazendo isso para sabotar o PIX. Não é necessariamente verdade. Mas é uma parte do incômodo americano, sim, e é uma batalha que a gente tem que vencer. Então, essa manifestação do FMI é muito positiva para o Brasil nessa batalha política aí.
0: E eu quero falar agora que a justiça italiana decidiu consultar o Tribunal de Justiça da União Europeia sobre a validade da lei que restringiu a concessão de cidadania italiana por descendência. Vamos então com o Luca Bassani, que vai trazer as informações para a gente agora. E por que que se decidiu levar essa decisão à Corte Europeia, hein? Luca Bassani, conta para a gente, meu amigo, bem-vindo.
4: Bom dia a você, Evandro, a todos que nos acompanham nesta sexta-feira. De fato, uma reviravolta no caso que pode afetar milhões de descendentes italianos espalhados pelo mundo, não só no Brasil, na Argentina, Estados Unidos e tantos outros países. Lembrando que durante os últimos anos, o decreto Tajani, que leva o nome do ministro das Relações Exteriores da Itália, Antonio Tajani, queria restringir a concessão da cidadania italiana por sangue, por ascendência, às pessoas a partir de um limite geracional. Isso foi aceito inicialmente pela Corte Constitucional Italiana, fazendo com que milhões de pessoas ficassem proibidas ou pelo menos restritas a conseguir a cidadania italiana, mas agora a justiça acredita que deva fazer uma análise dentro das cortes europeias. Então a justiça da Itália manda tudo isso que ocorreu durante os últimos anos para uma consulta em um tribunal da União Europeia para ver se isso não há algum tipo de contradição ou até mesmo restrição com aquilo que determina a lei europeia, que em muitos dos casos concede a cidadania através do sangue, né? O ius sanguinis, que diz que filho de determinada etnia, determinada nacionalidade, continuará a ter o direito a essa cidadania. Lembrando que durante os últimos anos, o que mudou? Antigamente não havia um limite geracional, não importa se era o seu pai, avô, bisavô, trisavô, tataravô, contanto que ele fosse italiano no momento da morte, pudesse, você poderia fazer esse requerimento. Agora há um limite a partir do avô apenas, o que diminui consideravelmente a possibilidade das pessoas que podem fazer esse requerimento, muitas pessoas alegando que isso é inconstitucional, já que a Constituição italiana ela não faz esse limite geracional, mas agora há uma queda de braço entre o governo de Giorgia Meloni, que é favorável à aprovação dessa medida, à restrição da concessão de cidadania, e outros grupos dentro da Itália e a própria Justiça Europeia, que podem ver inconstitucionalidade em relação a isso. Óbvio que, se tratando de uma batalha judicial, está longe de termos uma resposta definitiva, está longe do fim, mas é algo que ficaremos de olho, afinal interessa várias e várias pessoas, milhões e milhões de brasileiros que são descendentes de italianos, que tinham talvez o sonho de conseguir a cidadania italiana e agora ficaram deixados de lado por hora por conta dessa mudança na legislação, algo que com certeza voltaremos a falar à medida que as cortes forem se decidindo e os apelos forem sendo feitos pelo governo e também pelos outros órgãos da sociedade civil italiana.
1: Obrigada, Luca Bassani. Vamos com os detalhes agora da previsão do tempo. Tinha um sol bonito, um céu azul lá atrás no fundo do Luca Bassani, mas é na Europa, Paula Nobre. Aqui poxa não tem.
5: Vida, lá na Europa, por aqui.
1: Olha como está São Paulo.
5: Nossa, muita nebulosidade aqui em São Paulo hoje. Bom dia, Bia. Bom dia, Cine. Bom dia, nossa audiência. Hoje a gente tem o avanço de uma frente fria, que é o estado de São Paulo. E essa frente fria, esse sistema, é o responsável por esse aumento de nebulosidade na região sudeste do Brasil. Atenção, hoje tem pelo menos 30 milímetros de chuva aqui para São Paulo. Essa frente fria alcança também o Rio de Janeiro. Pode chover hoje na capital fluminense, mas a máxima por lá ainda sobe um pouco, fica na casa dos 25 graus. Por aqui é que não sobe tanto, na casa dos 18. Além disso, um sistema de baixa pressão na região centro-oeste do Brasil também aumenta os volumes de chuva sobre áreas interioranas do estado de São Paulo. E é por isso que essa chuva vai ser mais abrangente hoje em todo o estado. E a chance é de chuva forte. Em Mato Grosso do Sul, Campo Grande pode ter chuva. E áreas também do Paraná, muita atenção. A vazão das cataratas do Iguaçu, inclusive, está altíssima ali na região. Muita chuva no Paraná hoje, então esse é o nosso grande alerta. Outro alerta também, Rio Grande do Sul, Semadem, que monitora os riscos de desastres naturais, emitiu um alerta para possíveis transtornos causados por causa da chuva nos últimos dias. Hoje não chove mais no Rio Grande do Sul. Essa chuva volta entre o domingo e a segunda-feira com pelo menos 90 milímetros. Mas a água que caiu nos últimos dias já encheu várias bacias na região. Então essa água vai descendo e vai aumentando ainda mais o nível de rios, córregos e arroios. Atenção, região nordeste do Brasil, Recife tem pelo menos 50 milímetros e outras áreas da faixa leste do Nordeste podem ter chuva hoje também. Nosso próximo mapa. O mapa mostra as áreas de tempo firme no Brasil, elas diminuem à medida que essa chuva vai avançando. Boa parte ali da Bahia, interior também do Tocantins e Mato Grosso é tempo firme hoje, sol e muito calor. Vai fazer calor também em Goiás e no Distrito Federal. Norte de Minas Gerais, essa frente fria não avança. E metade sul do Rio Grande do Sul tem sol e a temperatura fica mais amena por lá. Vamos ver essas temperaturas então? São elas com máxima de 21 graus para você hoje, que está em Porto Alegre, 18 graus na capital paulista. Aí Cuiabá tem 34 graus. Palmas, 34 graus também. Você que está em Manaus tem máxima de 31.
1: Que contraste, que inveja. Ficamos assim com esses 18 hoje por aqui. Obrigada, Paula. Até já.
5: Tchau para você, tchau para o Cine.
0: Até já, Paulinha. O governo sobe o tom ou subiu o tom e prometeu retaliar os Estados Unidos depois do novo tarifaço. Só que as empresas estão pedindo um diálogo. O Brasil tem condições de responder? Quais são os caminhos para negociar? É o que a gente vai saber agora com o professor da FGV, Gustavo Pessoa, que participou das audiências públicas que discutiram o tarifaço anterior aqui no Brasil e que agora vai trazer a análise dele também sobre essa nova situação. E os Estados Unidos, diferentemente do que muitos pensavam ou até os mais otimistas entendiam que poderia acontecer, em vez de caminhar para uma negociação, traz novas tarifas para mais setores. Como é que você avalia essa situação nesse momento? E um diálogo é capaz de melhorar qualquer camada disso? Bom dia.
6: Bom dia. Essas novas tarifas agora anunciadas num percentual de 12,5% são um pouco diferente das outras tarifas de 25%, porque essas novas tarifas foram anunciadas indiscriminadamente para quase todos os países que fazem comércio com os Estados Unidos. Então, diferentemente da outra tarifa, acaba colocando todos os países no mesmo patamar. Então eu vejo com uma tranquilidade um pouco maior, porque o único que vai se prejudicar com isso é o próprio Estados Unidos, que vai acabar inflacionando os produtos internamente. Uma retaliação por parte do Brasil, neste caso, acaba sendo possível. Por quê? Existem vários países envolvidos, nós falamos de 59 países, mais os 27 países da União Europeia. O que, que acaba dando espaço para que você retalhe através da OMC? Com certeza, isso não vai fazer o presidente Donald Trump recuar das tarifas. Porém, mostra o posicionamento de descontentamento de vários países com a condução dessa política econômica norte-americana. Então, eu acredito que o Brasil está centrado, respondendo de uma forma adequada neste sentido e nessas tarifas que são totalmente abusivas, apesar das outras tarifas serem pior ainda, porque são direcionadas apenas ao Brasil e direcionadas a alguns setores que acabam impactando o nosso comércio internacional.
1: Professor da FGV, Gustavo Pessoa, ao vivo conosco aqui no Jornal da Manhã, trazendo análise e informações também sobre essa nova tarifa aplicada pelos Estados Unidos sobre produtos exportados pelo Brasil. Professor, a gente vai exibir agora uma reportagem, pedir para o senhor, por gentileza, também acompanhar junto conosco e, na sequência, retomamos a nossa entrevista. A reportagem é de Fabrício Naitsky.
7: As novas taxas fazem parte de mais uma investigação do representante comercial dos Estados Unidos, com base na seção 301 da Lei de Comércio. Segundo a Casa Branca, os países atingidos pelo tarifaço se beneficiaram de produtos ligados ao trabalho forçado ou análogo à escravidão. As alíquotas aplicadas variam entre 10% e 12,5% e foram divididas em três categorias. O Brasil faz parte do grupo que recebeu a maior tarifa, ao lado de outros 40 países que, segundo o USTR, não implementaram restrições à entrada e circulação das mercadorias. Já 18 países que adotaram medidas para coibir a prática receberam uma taxa reduzida, de 10%. A alíquota também foi aplicada para a União Europeia, com 27 Estados-membros. Somados, os países atingidos representam 99,4% das importações dos Estados Unidos. Mas o decreto voltou a isentar produtos considerados essenciais para a economia norte-americana. Para o Brasil, isso significa que as mercadorias que ficaram isentas de tarifas na última semana permanecerão na mesma situação. Já aquelas que foram atingidas pela taxa de 25% receberão a sobretaxa, e a alíquota final passará a ser de 37,5%. Na prática, o novo decreto da Casa Branca serve para substituir a tarifa base de 10% que expirou nesta quinta-feira, 150 dias após a aplicação. A medida foi a resposta de Donald Trump à decisão da Suprema Corte dos Estados Unidos em fevereiro, que derrubou o tarifaço global instituído em abril de 2025. Agora, o republicano acredita que a nova aplicação não corre riscos de ser rejeitada pelo judiciário, que alegou que o presidente fez uma interpretação incorreta da lei para o chamado Dia da Libertação. Em entrevista à Jovem Pan, o ex-secretário de Comércio Exterior, Lucas Ferraz, disse que a taxação não surpreendeu e confirma a falta de disposição da Casa Branca de negociar com países considerados hostis, como o Brasil.
8: pouco simpático, para dizer o mínimo, a gente negociar, digamos, bilateralmente com um país que está visivelmente utilizando o peso da sua economia de forma claramente coercitiva, assim como fez com vários outros países.
7: Ferraz, porém, avalia que qualquer retaliação brasileira pode piorar a situação.
8: O Brasil não pensa muito diferente dos Estados Unidos nesse aspecto, né? O Brasil também acredita em política de substituição de importação, né? E o Brasil também vem elevando tarifas de importação com fins arrecadatórios. Vamos lembrar que recentemente o Brasil aumentou as tarifas de máquinas e equipamentos aqui no Brasil, que foi um pedido do Ministério da Fazenda, algo completamente inusual, não foi um pedido do setor privado, não foi um pedido das associações de classe, foi do próprio Ministério da Fazenda, claramente ali com o objetivo de aumentar a arrecadação brasileira. Então, acho que há aí um protecionismo histórico também aqui do nosso lado, não é particularmente algo desse governo, isso vem já desde muito tempo, está dificultando a negociação. A negociação que foi feita nesses moldes por todos os países do mundo, né, que negociaram com o Trump e conseguiram tarifas bem menores, né? Não conseguiram, evidentemente, uma negociação simétrica, mas reduziram o dano.
7: Governos estrangeiros se manifestaram contra a decisão de Donald Trump. A Noruega afirmou possuir regras claras contra a entrada de produtos com trabalho forçado, enquanto o governo da Austrália disse que a medida é injustificada e que buscará apoio para a remoção das taxas.
1: Parece, né, professor Gustavo Pessoa, que tá, o resto do mundo está de mãos dadas assistindo essas medidas com justificativas quase que mirabolantes de Donald Trump para aplicar essas sobretaxas. No entanto, como a gente viu na reportagem, alguns países conseguiram alcançar algum nível de êxito nessas negociações. Por que o Brasil não teve esse mesmo caminho percorrido, esse mesmo quase que sucesso, digamos assim? É realmente uma resistência maior da Casa Branca ou pode ter faltado alguma moeda de troca aqui por parte nossa nessa negociação?
6: A relação do Brasil com os Estados Unidos já está conturbada há algum tempo, e isso representa muito como que é a forma de negociação do presidente Donald Trump. Ele sempre exagera um pouco na medida para que ele possa ter espaço para fazer uma nova negociação. Nesse caso, me parece que existia pouco espaço para uma negociação, porque foi colocada indiscriminadamente a vários países, até países amigos, e teve uma pequena margem ali de 2,5%. Então, nesse caso, eu acredito que foi feito tudo o que era possível. Inclusive, eu estava no dia da audiência sobre essas tarifas de 12,5%, e foi uma coisa sui generis, porque não havia espaço suficiente no prédio da USTR para receber todos os membros que estavam sendo ali processados por essas tarifas. Então, nós percebemos que é apenas uma demonstração pro forma para se colocar essa lei de uma forma diferente, dado que ela estava expirando essa semana essas tarifas de 10%. Completamente diferente do outro caso das tarifas de 25% aplicadas unicamente ao Brasil. Então, acredito que o Brasil possa conversar sobre uma reciprocidade, seja apenas bilateralmente, mas o mais importante é apresentar a defesa na OMC, mostrar o descontentamento global da condução dessa política norte-americana perante o comércio internacional.
0: Professor, os Estados Unidos afirmam que essas taxas, elas também se aplicam a países que fazem negociações com outros que utilizam o trabalho análogo à escravidão. Uma óbvia direta, alguns chamam de indireta, mas muitos já disseram que é uma indireta, à China. E eu gostaria de saber do senhor como é que o senhor avalia esse argumento. Por quê? A gente sabe que hoje o Brasil está na lista dos países que, digamos, mais bem vistos são quando falamos do combate ao trabalho análogo à escravidão. Ou seja, não haveria motivo para, entre aspas, condenar o Brasil por esta situação. Mas os Estados Unidos vão além, dizem que há o consumo de produtos de outros países que cometem esse tipo de irregularidade. Esse tipo de recado, ele pode funcionar? ou ele pode trazer o resultado esperado em termos de prejudicar a China em seus negócios?
6: É claro, foi uma mensagem subrepetícia em relação à aproximação de vários países, principalmente com a China. Porém, o presidente Trump, ele não mede palavras para expressar isso. A própria pressão dos Estados Unidos contra o PIX não é unicamente por conta do processamento de pagamentos dentro do Brasil, não é unicamente para defender empresas de cartão de crédito no Brasil, mas também tem uma mensagem em relação a essa tecnologia que poderia integrar o Brasil a outros países sem passar pela utilização do dólar ou a utilização do sistema SWIFT internacional. Então, existem mensagens ainda mais claras do governo do descontentamento dos países que fazem comércio com a China. Hoje em dia, nós estamos vendo esse embate ainda maior entre os Estados Unidos e a China. Isso tende a aumentar cada vez mais, dado que a China, ou a Ásia, está se fortalecendo mundialmente, não só aqui no Brasil, mas na Europa, na África, em vários outros países. Então, existe um interesse dos Estados Unidos proteger os seus mercados, proteger esses países que, historicamente, tinham um comércio muito mais forte com os Estados Unidos. Então, com certeza, nós vamos ver ainda muito desenrolar dessa questão entre Estados Unidos e China.
0: Professor Gustavo Pessoa, muito obrigado por conversar conosco aqui nessa edição do Jornal da Manhã. As portas estão sempre abertas. Um grande abraço.
6: Obrigado, bom dia.
1: Excelente fim de semana. O senador e pré-candidato à presidência, Flávio Bolsonaro, usou seu perfil nas redes sociais para fazer um pedido de desculpas à ex-primeira-dama Michele Bolsonaro. Ao vivo, de Brasília, o Bruno Pinheiro. Vamos lá com mais um capítulo desse Casos de Família. Bom dia.
9: E é um ótimo dia a você, ao Evandro, a quem nos acompanha aqui na Jovem Pan. Flávio Bolsonaro usou as redes sociais, fez uma declaração e disse que é importante, que é um momento de união, de somar forças, e fez um pedido de desculpas diretamente a Michele Bolsonaro. Vamos ver, inclusive, como foi essa fala de Flávio ontem, já no finalzinho do expediente.
10: Eu quero mais uma vez me dirigir à Michele. Todos nós reconhecemos o grande trabalho que ela fez no PL Mulher, percorreu o Brasil inteiro por uma causa, valorizando e inspirando milhares de mulheres a ingressarem na vida pública e também o seu trabalho para ajudar as pessoas com doenças raras e os surdos. Com a covardia que fizeram com meu pai, ela tem a responsabilidade de cuidar dele no dia a dia. Todo mundo sabe que hoje, até nós, os filhos, a gente está proibido de ver o próprio pai, o que aumenta ainda mais a importância dela, e ela precisa ser reconhecida e respeitada também por isso. O momento é difícil para todo mundo. Ninguém é perfeito, eu não sou perfeito, e mais uma vez peço desculpas por alguns momentos que causaram desconforto.
9: Esse vídeo foi divulgado nas redes sociais, rapidamente teve uma repercussão. Michele Bolsonaro aceitou as desculpas de Flávio Bolsonaro e foi até um estabelecimento comercial de uma aliada que fica no entorno do condomínio do ex-presidente Jair Bolsonaro, e lá ela fez um vídeo também respondendo a Flávio Bolsonaro. Isso foi um movimento muito coordenado entre Valdemar Costa Neto, a senadora Damares Alves, e também a governadora do Distrito Federal, a Celina Leão. Vamos ver o vídeo de Michele Bolsonaro respondendo ao senador Flávio.
11: Depois que deixei o PL Mulher, me recolhi e tentei me afastar das articulações e da cena política. Flávio, eu assisti o seu vídeo e recebi as suas palavras com muita paz. Eu quero te agradecer por sua sinceridade. Você sabe o quanto a verdade é importante para mim. Todos nós cometemos erros, isso é humano, e o seu gesto de vir a público para pedir desculpas tem muito valor, e poucos homens teriam coragem de fazer isso. Vamos fazer isso pelo meu marido e seu pai e por cada um dos brasileiros que querem um Brasil melhor para seus filhos e netos. O nosso propósito pelo bem do povo sempre foi maior do que desentendimentos. Por isso, aceito o seu pedido. Eu te desculpo. Vamos sentar, vamos conversar, ajustar os detalhes e juntos vamos reunir um grande exército de pessoas de bem para resgatarmos o nosso Brasil.
9: A última informação aqui, Evandro, é que essa conversa ficou somente na internet e que ainda não houve um encontro entre Flávio e Michele Bolsonaro. Amanhã em São Paulo, na convenção, Flávio deverá fazer um novo gesto para Michele Bolsonaro. Olha, Evandro, a gente comentou sobre os casos de família, mas eu me lembro que o Celso Russomano sempre falava, estando bom para ambas as partes, a gente vai continuar então, né? É isso.
1: Valeu, Bruno Pinheiro. Será que ficou bom para ambas as partes? A gente já está aqui também com a Jess Peixoto, com o Roberto Mota, também participando dos comentários e análises no Jornal da Manhã. Jess, ficou nítido que eles não se falaram pessoalmente, até porque ela falou que recebeu o vídeo e ele gravou esse vídeo, ela respondeu com outro vídeo. E geralmente os detalhes moram ali, aliás, o que chama atenção mora nos detalhes. E as falas, a fala de Michele Bolsonaro pontua ali que ela está disposta a essa aproximação pelo Jair Bolsonaro e pelos brasileiros, não necessariamente pelo Flávio. Bom dia.
12: Bom dia. Então, né, parece que finalmente temos uma pacificação em relação ao conflito que estava estabelecido entre a ex-primeira-dama Michele Bolsonaro e seu enteado, também pré-candidato à presidência da República, Flávio Bolsonaro. Esse vídeo foi um gesto dele em relação a pacificar essa situação, ela parece ter recebido muito bem, e isso já se delimitou, né, a oposição ontem, a base dele, materializou muitos compartilhamentos, muitas falas sobre essa possível união. Agora, resta saber se essa união vai durar. Existe um sentimento de que sim e que a razão é, obviamente, tentar unificar o entorno para afastar cada vez mais a possibilidade de vitória do atual presidente da República concorrendo à reeleição.
13: Essa situação colou, Lucas Merreiro?
3: Eu acho que não dá para negar que existe uma briga pelo espólio político do Jair Bolsonaro. O Jair Bolsonaro, que está inelegível, né, está em prisão domiciliar, ele chegou a nomear um sucessor, que é o Flávio Bolsonaro, mas ainda assim há uma briga generalizada dentro do bolsonarismo para ver quem vai ser o próximo grande líder da direita bolsonarista. Isso é fato. Então, Nicolas Ferreira está envolvido nisso, a gente tem a Michele Bolsonaro, tem o próprio Flávio Bolsonaro querendo fazer valer a vontade do pai, né? Lembrando, ele foi escolhido pelo pai para ser o candidato à presidência da República. Mas o fato é que, em toda essa confusão, toda essa situação, a Michele Bolsonaro conseguiu sair vitoriosa, porque gravou um vídeo muito grave, tecendo acusações graves contra o Flávio Bolsonaro, dizendo que ele teria humilhado, que ele teria tratado mal a Michele Bolsonaro. Gravou aquele vídeo. Depois de alguns desentendimentos, o Flávio Bolsonaro inicialmente tentou fazer que não era nada demais. Aí agora gravou um vídeo pedindo desculpas públicas. E a Michele Bolsonaro faz questão de gravar um outro vídeo aceitando esse pedido de desculpas públicas e lembrando, né, dizendo ali, as pessoas erram mesmo, mas tá tudo certo. Então, ela tá tentando se sair por cima dessa situação. De novo, não dá para ignorar que existe sim uma vontade por parte desses dois polos aí, Michele e Flávio, de liderar a direita bolsonarista no futuro. A guerra pode não ter terminado ainda, mas nessa batalha a Michele Bolsonaro venceu.
1: Roberto Mota, a gravação desses dois vídeos por parte de cada um deles resolve essa briga que se tornou pública? Bom dia.
14: Eu acho que o efeito é muito mais do que resolver. Primeiro, política é disputa de poder. Sempre. Não há nenhuma exceção a essa regra. Parece que houve um desentendimento real e agora uma reconciliação. É evidente que o apoio de Michele é importante. E olha, essa reconciliação talvez tenha um efeito positivo para a campanha muito maior do que se ela tivesse apoiado desde o início.
1: 7:51.
13: Repita.
1: 7:51 da manhã.
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10: 7:55.
11: Eu quero falar mais um pouquinho agora do tarifaço de Donald Trump. Ele continua movimentando o noticiário e a ação americana gerou um posicionamento por parte do ministro de Desenvolvimento, Indústria, Comércio e Serviços. Gani, vamos dar uma olhadinha nesse discurso e aí a gente depois vai analisar e trazer opinião crítica aqui para você. Vamos lá.
12: A nota do presidente Lula, a nota do governo, já deixa claro que o Brasil rechaça e que vai adotar todos os meios, mecanismos, inclusive a lei de reciprocidade, que é um instrumento que o Congresso Nacional aprovou por unanimidade no ano passado, para situações como essa, em que, por decisão unilateral de um outro país, é imposta uma restrição indevida ao Brasil. É o caso, o Brasil, no momento certo, a partir da orientação do presidente Lula, vai fazer valer esse instrumento legal de proteção da sociedade brasileira, de proteção do Brasil.
11: Vamos falar um pouquinho sobre as várias partes dessa história, Langani. A começar com a possibilidade de retaliação também do Brasil. A gente sabe que nesse momento eleitoral o governo precisa trazer um posicionamento de força, de soberania, de independência. Porém, sabemos também que os empresários têm pressionado as autoridades brasileiras para que não façam a retaliação aos Estados Unidos, porque o Brasil pode sair perdendo diante dessa que é a maior economia do mundo. Conta pra gente como é que se organiza discurso e prática, Langani.
13: Pois é, né? Muitas vezes a política e a economia elas não conversam. Do ponto de vista econômico, seria um desastre a retaliação. Por quê? Porque iria encarecer as importações dos Estados Unidos.
11: O Canadá fez isso e se ferrou, né?
13: O Canadá fez isso e acabou se ferrando. Então, olha só, Evandro, o que acontece? A gente é muito dependente de uma importação, de uma máquina, de um equipamento, de uma tecnologia lá dos Estados Unidos. Isso iria trazer mais custos para a indústria nacional, né? E lembrando que a indústria nacional já tem elevados custos aqui, elevadas despesas, carga tributária, juros, etc. Então, seria o pior caminho. Agora, do ponto de vista político, é uma narrativa interessante, né? Você coloca os problemas da economia brasileira na conta dos Estados Unidos.
11: Agora, Langani, como é que você avalia também todas as camadas que precisam ser, digamos, discutidas aí? Porque o Brasil fala sobre a possibilidade de retaliação, mas também de tentar comprovar para os Estados Unidos que há irregularidade na aplicação dessas taxas. Você acha que os Estados Unidos já não sabem que há essa irregularidade? Ou seja, o próprio Donald Trump já não tomou essa decisão baseado muitas vezes em vozes da cabeça dele?
13: Olha só, o que eu vejo é o seguinte, Evandro. o Trump está buscando qualquer alternativa para taxar os países, né? Ele defende tarifa protecionista desde a década de 80. Não é de hoje que o Trump ele adota a tarifa protecionista. É uma ideia antiga. E ele entende que a tarifa protecionista, na verdade, é uma grande bala de prata para ele. Ou seja, é para atingir a China, é para reindustrializar os Estados Unidos, é para trazer mais arrecadação para os Estados Unidos. Não que eu concorde com essa
11: visão.
13: Isso está
11: acontecendo?
13: Não, não está acontecendo.
11: Estados Unidos está sendo reindustrializado?
13: Não está sendo reindustrializado. A arrecadação, de fato, aumentou, chegou a quase 200 bilhões de dólares.
11: E a inflação?
13: Mas é muito longe ainda para resolver o problema do déficit fiscal. A inflação é um grande problema, porque ela chegou a bater quase 4,1%, agora está a 3,5%.
11: Que é altíssimo para ele.
13: Que é,
11: né,
13: altíssimo para o padrão norte-americano. Lembrando, Evandro, que a meta implícita é de 2%. Então, está bem longe ainda da meta. Então, eu vejo que não é uma boa aplicar tarifa protecionista. Tem vários artigos, inclusive, publicados contra isso, né? Agora, o Trump entende que tarifa protecionista é a bala de prata dele. Então ele vai utilizar qualquer pretexto, Evandro, qualquer justificativa para aplicar novamente. O que eu entendo? Que essa nova tarifa de 12,5% foi utilizada para contornar aquela medida da Suprema Corte dos Estados Unidos que derrubou o primeiro tarifaço. Então ele encontrou um pretexto ali, um pretexto comercial, que foi o tal do trabalho forçado, né, algo muito vago, para aplicar esse novo tarifaço, não só no Brasil, mas vários países do mundo.
11: Valeu, meu querido Gani. Até já.
13: Abraço.
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0: Bom dia, boa sexta-feira, amanhã de 24 de julho. Chegou aquele momento que tem a hora inteira cheia de rock and pop. E nesta edição vai ter Pearl Jam, Bon Jovi, também Spice Girls e muito mais.
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0: Cantor inabalável, ou MC Shakira e Nelly Furtado.
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0: Brasil, Turn, Natalie Imbruglia, também o Rapa e Billy Idol, Eyes in Our Face.
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0: Tá chegando com Madonna, Danceteria.

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1: E assim como costuma fazer no beisebol e futebol americano, a Topps planeja lançar uma série especial de cards colecionáveis para marcar o histórico show do intervalo da Copa do Mundo. A produção das cartas com as imagens de Madonna, Justin Bieber e Coldplay será extremamente limitada e terá de ser encomendada somente no site tops.com. E apesar de ter feito menos de 120 milhões de dólares nas bilheterias, Mestres do Universo já está na Prime Video, pronto para quem curte aquele filme divertido, sem muita preocupação com o roteiro. Críticas à parte, o filme sobre a origem de He-Man já vale pela trilha sonora. Princess of the Universe, do Queen, Boys Don't Cry, do The Cure e The Man, do The Killers, são alguns dos hits que você vai ouvir. 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

ao longo de todo esse processo investigativo. O foco da investigação agora é descobrir quem financiou o filme Dark Horse, a cinegrafia sobre o ex-presidente Jair Bolsonaro. E se o dinheiro enviado aos Estados Unidos foi realmente usado na produção? A abertura da apuração foi autorizada pelo ministro André Mendonça, do Supremo Tribunal Federal, depois de um pedido da Polícia Federal com parecer favorável da Procuradoria-Geral da República. A investigação pretende rastrear todo o caminho desses recursos, desde a origem até o destino final. Entre os elementos analisados está aquele áudio, né, que foi divulgado, em que o senador Flávio Bolsonaro pede ao banqueiro Daniel Vocaro recursos para viabilizar a produção do filme. E depois que o conteúdo veio a público, Flávio confirmou que buscava financiamento privado para a produção do filme, feita por uma equipe americana, afirmou que não houve qualquer irregularidade. Agora, a Polícia Federal quer confirmar se os valores informados realmente foram transferidos, para quem foram enviados e como esse dinheiro foi utilizado, foi aplicado. Os investigadores também vão verificar, Fernando, a informação de que o acordo já previa repasses de 134 milhões de reais, dos quais 61 milhões teriam sido efetivamente pagos. Outra linha de investigação é saber se parte desses recursos foi usada para

0: para custear a permanência de Eduardo Bolsonaro nos Estados Unidos. Além disso, a Polícia Federal vai apurar a possível prática de crimes como lavagem de dinheiro e evasão de divisas. Paralelamente, o financiamento do filme já é alvo de outro inquérito no Supremo, que investiga uma possível utilização indireta de recursos de emendas parlamentares na produção do longa. Ou seja, são duas apurações diferentes. A primeira, que investiga, que apura a relação dos recursos de emendas parlamentares, e agora esse segundo recurso já relacionado a Flávio Bolsonaro, Eduardo Bolsonaro e Daniel Vorcaro. A gente segue acompanhando esse filme com cara de novela chamado Dark Horse, diretamente de Brasília. Fernando, boa sexta.
1: Muito bem, obrigado. Obrigado pelas informações, Marco. Bom trabalho para você aí. Exatamente. É um filme e é uma novela. É uma novela e também é um filme, mas com muito dinheiro. 134 milhões. Trouxe uns dados aqui para o nosso sofá. O maior investimento da história do cinema brasileiro. É dinheiro demais, gente. É dinheiro demais.
2: É lembrar que o... Não é porque talvez não seja ilegal que não seja imoral, né, Fernando? A gente tem que trazer isso aqui à tona, porque pode se provar, e provavelmente eu acho que vai seguir essa linha, de que a origem do recurso às vezes não estava provada, na época não tinha denúncia, ok. Mas não quer dizer que seja moral, porque já havia uma investigação em curso, o nome já tinha sido comentado. Então a gente, né, eu critiquei há pouco aqui o presidente Lula, tem que criticar também quem aceita esse tipo de verba que já vem de origem duvidosa. A gente precisa parar com esse negócio no Brasil de ficar amando, idolatrando político. A gente tem que idolatrar a nossa qualidade de vida, dignidade, segurança pública, e aí depois fica nessa brigaiada.
1: O cinema é importante. A história americana só é forte e poderosa por causa do cinema. É o do jeito de contar. Então é muito importante que tenham grandes filmes sobre os nossos personagens. Mas com tanto dinheiro assim, olha só o dinheiro. Com esse dinheiro dava para fazer Ainda Estou Aqui, que custou 45 milhões, Agente Secreto, que custou 28 milhões, Lula, o Filho do Brasil, custou 17 milhões... Depois ainda dá para fazer um filme sobre o Edir Macedo, que custou 17 milhões também. Sobrou dinheiro. Dá para fazer o Chateau, o Rei do Brasil, com 24 milhões. Deu 131 milhões. Ainda sobram ainda uns 3 milhões
2: para ser lucro.
1: De lançamento.
3: Mas eu vou depois fazer um comentário.
1: Demais, gente.
3: Não, a gente não vai colocar preço no trabalho de ninguém, né? Então, assim...
1: Ah, doutor,
3: não, mas calma, não estou passando...
2: Mas está certo.
1: Um parâmetro tem que ter.
3: Tem que ter um parâmetro.
1: É demais,
3: mas,
1: doutora,
3: se é uma empresa privada, não estou aqui defendendo ninguém, não, mas a gente também tem que olhar. Não estou dizendo que é certo, é muito dinheiro, é. Mas é aquele negócio. Se é uma empresa privada e o dinheiro é lícito, se a empresa quis pagar, não há nada contrário nesse sentido.
2: É, tem político
3: agora,
2: que hoje está no
3: problema,
2: poder.
3: O problema que a gente tem que lembrar é que a origem. Então, se a origem é ilícita, qualquer outra,
1: doutora,
3: coisa que se desdobra
1: também
3: ali...
1: Os advogados cobram o que eles querem também,
3: é,
1: né?
3: É isso. É isso.
2: Oh, doutora,
3: é, o médico
2: o
3: cobra...
2: Que quer,
3: não,
2: né?
3: Não é só advogado.
2: Perguntar,
3: né,
2: para o Henrique, você pagaria
3: médico...
2: 300, 400 mil na palestra de um político, de um ministro do Supremo Tribunal?
3: Mas se tiver...
2: Não, você pagaria.
4: Não, eu acho que, dependendo
2: não,
4: do que for,
2: sim ou não?
4: Sim. Só que 134
2: mil... Você acha 400, 500
4: é
2: mil para uma palestra de um político é justo?
4: Né? Depende de
2: porque
4: quem
2: tem
4: é
2: gente que está aí no poder.
4: Se for um político aposentado, por exemplo.
2: Não, um político que voltou para a presidência, por exemplo. Que estava ganhando uma fortuna por palestras. Ministro do STF que até viaja para fora do Brasil ganhando uma fortuna por palestras.
1: Paga quem quer.
2: Isso,
1: eu dou o preço. Meu preço
2: eu quero mostrar.
5: A questão é que a transparência disso, né? Que é uma coisa que a gente já falou também. Tem essa transparência dessas palestras, desses eventos e tudo mais.
1: Você paga 1 milhão para ir no show da Taylor Swift?
4: Jamais.
1: Eu pago 100 mil para não ir. 100 mil reais eu dou para não ir.
4: O que é o show da Taylor Swift?
1: Ah, é muito caro. Aí, ó.
2: Entende como é isso?
1: Aí,
2: paga quem quer.
1: Gente, mas 134 milhões é dinheiro demais.
4: Filme, segundo até analistas de cinema, o Josias mesmo trouxe aqui, o filme não vale 134 milhões
3: não,
4: pela produção,
3: mas você tá
4: pela
3: colocando
4: qualidade.
2: Valor, não vale na sua visão.
3: Mas eu acho que tem que explicar.
2: Não vale na sua visão. Você acabou de falar que o show da Taylor Swift não vale 100 mil, não vale 1 milhão.
3: Mas eu tenho que concordar.
1: Tem mas peraí, gente. Mas aí vamos ver. Aí tem o trailer. Aí fala assim, não cabem 134 milhões
4: que foi feito.
1: No que foi feito.
3: É,
1: mas então,
3: o cachê, mas
1: então uma parte desse dinheiro foi para outro lugar.
2: Mas e o cachê do ator, da atriz?
4: Vai,
3: não,
4: vai
3: olha
4: ter efeitos
3: só.
4: Especiais? Bolsonaro vai laser
1: isso
4: pelo
1: tem,
4: olho?
1: Isso
4: é
1: tem controller. Tem uma parte do filme, uma parte dedicada ao orçamento e tudo
3: então,
1: claro.
3: Se for em valor público, aí a gente fala em transparência.
2: É,
3: do contrário,
2: é um
3: o investimento vai ser feito na forma privada. Ah, mas ele pagou muito. Mas o filme não tem qualidade. Mas não pagou. A gente não tem que interferir nisso. A gente tem que interferir nisso se esse dinheiro que ele colocou foi oriundo de uma obtenção ilícita, de vinda de dinheiro que é público.
1: Mas vamos, que é dinheiro público? O Banco Master, o dinheiro que estava lá é do Banco Master ou é um dinheiro público?
3: Aí que tá. Se o dinheiro é totalmente lícito, é isso que ele vai ter que provar nesse inquérito.
1: Então, mas me responda, o dinheiro do Banco Master é privado?
5: É privado? Tem investimento de dinheiro público também no Banco Master, fora as questões de todos os desvios, então toda essa questão do Banco Master, tudo que está envolvido com isso, eu entendo que deve ser investigado. Então, eu acho correta.
2: Mas, doutora,
1: temos três advogados hoje aqui. Mas, então, o dinheiro do Banco Master não é privado.
2: Não, é privado.
1: É privado e...
2: O CDB, ele só pode ser emitido por uma instituição financeira privada.
1: Mas de onde vem?
2: Aí que é a questão. O gestor lá da Rio Previdência, que foi lá e comprou quase um bi em CDBs e títulos do Banco Master, aquele dinheiro, se é público, aí ele cai na responsabilidade do gestor da Rio Previdência. O banco que teve os seus títulos comprados por qualquer ente público ou figura pública, ele continua sendo privado. Então, essa mistura pode até passar pelo banco.
1: Matheus, você passou um pano legal pro orçamento do 134 milhões.
2: Passei pano, não.
4: Tudo bem.
2: O nome disso é explicação jurídica, porque você tem que seguir o caminho do dinheiro.
4: O Banco Master emite um CDB que paga lá 150% do CDI e a gente sabe que o banco não tinha condições de honrar.
2: Não sabia, né, Henrique? Não,
4: mas foi o que, uma das razões da liquidação, porque o banco não tinha condições.
2: O Banco Central fez a investigação, ok.
4: Tá, emitiu esse título, não tinha condições de honrar, mas alguém comprou.
2: Perfeito.
4: Então, assim, tem uma cadeia de coisas erradas aí, não é
3: só para isso que tem investigação. Para isso que essa investigação.
4: Tem um filme de um valor estratosférico feito com dinheiro desse banco, provavelmente.
2: Sim, por isso que eu falei que pode ser imoral, mas não necessariamente é ilegal. A gente mete o pau aqui todo dia. Cadê a CPMI do Banco Master? Só que, juridicamente falando, imagina que não fosse o Banco Master apenas, que a Rio Previdência também comprou títulos de Itaú. Bradesco, outros grandes bancos privados. Esses outros bancos, eles agem de forma legal, correta. Comprar um CDB deles é a mesma coisa do que comprar do Banco Master ou comprar de outro, entendeu? Por quê? Porque a emissão do título, ela tem que ser autorizada pelo Banco Central. Então, ele segue um processo legal. Mas eu concordo que, se tem dinheiro sujo envolvido, precisa se encontrar as conexões.
3: Vou fazer
2: quem são
3: uma analogia,
2: Matheus.
3: Você explicou perfeitamente. Por exemplo, o Banco Itaú foi patrocinador do... do filme agora, do Ainda
5: Estou Aqui. Ainda Estou Aqui.
3: Certo? Recentemente, houve uma imputação para o Banco Itaú de que ele teria feito alguns desvios de um real de cada conta. Então, eu não posso concluir que o valor investido para o Banco Itaú no Ainda Estou Aqui é oriundo de tudo que é ilícito.
2: Uma ação ilícita.
3: Logo, por isso que existe essa investigação. Investigação não imputa, já que ele é um dinheiro ilícito. A investigação vai verificar se o dinheiro que foi destinado para este filme é oriundo da ilicitude. Então a gente não pode...
1: Muito bem.
3: Por isso
4: só uma analogia final aqui. Tudo bem, o Ainda Estou Aqui foi um filme que concorreu a prêmios internacionais e tudo mais.
3: Isso.
4: E que custou aí na casa, acho que de quase 50
5: poucos,
4: milhões, 40 e poucos milhões de reais. É um filme que concorreu a prêmios, afins. Então... cabe ali, mesmo que você tenha críticas, até que cabe esse valor ali dentro do filme.
2: Não, Henrique, nós estamos falando se tem relação com ilicitude ou não.
3: Não estou falando isso.
2: Juízo de valor, quem faz, é qualquer um que assiste. A pessoa pode gostar ou não gostar. Fui no cinema, gostei. Fui no cinema, não gostei. Eu escutei gente falando, não gostei do Ainda Estou Aqui. Escutei gente falando, eu amei, Ainda Estou Aqui. E tá tudo bem, é gosto. A gente tá falando de relação ilícita, sabe? Tem gente que gosta de cavalo, tem gente que gosta de cachorro. Você não pode julgar. Ganhou o prêmio internacional. Que ótimo, eu acho que a cultura brasileira tem que ter muito investimento, o cinema precisa crescer, o teatro precisa crescer, mas isso é gosto. Pode ter outra pessoa que fala que não.
5: Não, perfeito. Isso que a doutora Priscila falou, ponderar rapidinho, é justamente a questão. Ninguém está falando que por ele estar sendo investigado necessariamente é algo ilícito e pode ser imoral, mas tem que ser investigado. Não quer dizer que é culpado.
1: E é isso que vai acontecer.
5: Sendo investigado,
1: o STF autorizou.
5: Exato. É. E isso é perfeito. Então a gente não vai estar falando que ninguém é culpado de nada. Mas essa autorização é essencial. Tem que tudo ser investigado, assim como outras questões que foram arquivadas também deveriam ter sido investigadas.
1: Mas essa
5: e muita coisa ainda
1: aí André Mendonça, né? André Mendonça, com toda a sua autoridade, pastor da igreja presbiteriana, está dando um show no STF. Eu acho que isso une...
3: Imparcialidade
1: une
3: até,
1: todo
3: né?
1: o fla-flu ideológico e político brasileiro em torno da legitimidade
2: ou do
1: André
2: Mendonça. Ou dá medo em todo o fla-flu, né?
1: Hã?
2: Ou dá medo em todo mundo.
1: É. Agora, falar em medo, né? Eu queria falar...

0: Claro. E aí, lá no programa, vamos fazer as pazes. Ele escolheu um contato aleatório, não revelou a identidade de quem ele estava ligando, e a pessoa atende. Porém, Frota e os integrantes da bancada ali no programa demonstram muita surpresa, interrompem a conversa rapidamente e mudam de assunto. Aí Alexandre Frota também não revelou quem estava do outro lado da linha, os apresentadores também não falam, mas evitaram dizer em voz alta...
1: Sim.
0: Quem que eles estavam pensando que estava ali do outro lado, né? A pessoa atendeu, mas logo desligou. E aí a especulação é que teria sido o presidente Jair Bolsonaro. Bom, ele cumpre prisão domiciliar, todo mundo sabe, está proibido de usar celular ou redes sociais, né? Aí é o seguinte, a defesa do Jair Bolsonaro já disse veementemente que não tem nada a ver com isso. Os advogados, parece que até o Flávio Bolsonaro já disse também que não tem nada com isso. Agora, eu queria saber de vocês. Já vou logo dizer que eu acho isso uma palhaçada de um tamanho,
1: então,
0: de uma irresponsabilidade fazer isso. Uma criancice
1: ele
0: fazer isso.
1: Ele fala, né, na hora que você vê o vídeo, ele fala, ixi, fiz... Né? Algo
2: deu
1: tipo...
2: ruim.
1: É, deu ruim.
0: É. A voz que atende, parece. Agora, todo mundo imita a voz de Lula, a voz de Bolsonaro. Então, todo mundo imita.
1: Hoje em dia, você pode
0: nem
1: colocar...
0: Nem se fala. Nem
1: tem
0: se
1: muitos
0: fala.
1: Vídeos, às vezes, de pessoas que fazem aquele superchat, assim, de YouTube, que aí coloca uma voz de alguém falando.
3: Sim.
1: E as vozes mais variadas que tem. Então, isso é a coisa mais fácil
3: e
1: de você
3: mesma
1: colocar.
3: E
0: responsabilidade.
3: Eu acho que foi... Se foi brincadeira, foi muito mau gosto, porque envolve
0: de
3: liberdade
0: gosto.
3: De alguém, de quem quer que seja. Não tô aqui defendendo fulano ou beltrano, né? Atrapalharia, traz um descaso, traz uma, né, uma dúvida. Agora, essa mesma rádio, eu assisti um outro episódio, que eles fingiram também que o cara saiu do programa, que falou... Então, eu acho que
4: eu
3: meio,
4: ia trazer esse
3: né?
4: ponto. Será que não é o Alexandre Frota e o programa também querendo um engajamento a qualquer custo e depois vai mostrar, eu tinha uma gravação, já foi um combinado aqui com outra pessoa? Porque Alexandre
3: Muito
4: Frota,
3: mesmo.
4: Há quanto tempo não falávamos de Alexandre Frota? Há muito tempo. E aí, de repente, vem com uma brincadeira dessa. Ah, também não vou mostrar. Não era simples? Pega o celular, mostra,
0: bom,
4: olha para
0: mas eu acho que a gente concorda. A gente concorda que foi uma bobagem.
4: Mau gosto, né?
1: Sim, com certeza.
0: Dito isso,
2: eu acho que foi uma bobagem. Mas assim, se Bolsonaro estiver realmente... A defesa negou, né? Mas vai ter investigação. Se ele estiver com o celular... Aí
0: tudo bem.
1: Foi feita a busca,
0: tá bom.
1: Assim,
0: a gente avaliou. É uma bobagem.
2: Mesmo, eu achei legal o gancho, aproveitando o gancho aqui do Alexandre Frota, os filmes dele são melhores que o Dark Horse, né? São
0: pra que isso? Você tá
2: que
0: querendo
2: vale
0: dizer...
2: Mais...
4: Fernando,
0: opa,
4: o Henrique revelando aqui realmente...
0: Para,
4: o Henrique revelando um gosto por filmes muito interessante, até porque o Alexandre Frota tem uma história cinematográfica.
0: Não, mas vamos voltar.
4: Henrique, Alexandre Frota tem uma vasta história do cinema.
0: Já que eu sei que você vai pedir desculpa daqui a pouco, vamos falar do pedido de desculpas do Flávio Bolsonaro. Sincero, mentiras sinceras me interessam. Vamos lá, a madraça Michele aceitou, né? E tão perto da convenção do PL. E aí o pré-candidato Flávio Bolsonaro resolveram colocar um ponto final nessa crise. Que maravilha. Aí a pergunta é, será uma estratégia para reforçar a candidatura em torno da família? Eu queria te convidar a ver conosco um trechinho dessas postagens. Vamos ver e vamos analisar juntos?
5: Eu quero mais uma vez me dirigir à Michele. Todos nós reconhecemos o grande trabalho que ela fez no PL Mulher, percorreu o Brasil inteiro por uma causa, valorizando e inspirando milhares de mulheres a ingressarem na vida pública e também o seu trabalho para ajudar as pessoas com doenças raras e os surdos. Com a covardia que fizeram com meu pai, ela tem a responsabilidade de cuidar dele no dia a dia. Todo mundo sabe que hoje, até nós, os filhos, a gente está proibido de ver o próprio pai, o que aumenta ainda mais a importância dela, e ela precisa ser reconhecida e respeitada também por isso. O momento é difícil para todo mundo. Ninguém é perfeito, eu não sou perfeito, e mais uma vez peço desculpas por alguns momentos que causaram desconforto.
0: Bom, nas redes sociais, muitas comemorações. Muitas comemorações nessa direita bolsonarista, dizendo que, puxa vida, foi muito importante esse vídeo.
4: E de
3: foi
4: fato,
3: mesmo. Inclusive, a gente tem que lembrar que 52,84% de mulheres são votantes. Então, o fato dele ter, né, feito de novo as pazes com ela, a gente espera mesmo. É ruim ficar brigado. Mas a relevância do capital político que ela detinha e detém.
0: Pois
3: e
0: é,
3: a gente vai observar se esse pedido de desculpas, Fernando, vai fazer com que a pesquisa que se avizinha, né, vai ter alteração nessa
0: eu acho
3: nessa,
0: que sim.

0: essa pesquisa.
1: Fala, Henrique, você está todo sarcástico, fica aí com risadinhas.
2: Tem um pessoal que está acreditando nessas desculpas, mas vale lembrar que essa direita bolsonarista acreditou em tanta coisa. Eles acamparam lá na frente do quartel acreditando que o Bolsonaro tinha ganhado. Aí depois ia alguém lá falar, ah, o Alexandre de Moraes foi preso. Eles comemoravam. Agora eles vão comemorar essa desculpa também. É, assim, parece que é muito fácil contar a história para uma parte dessa direita bolsonarista.
1: Não é assim. Quase... Vamos ver o que a Michelle falou. Eu quero perguntar para você. Você que está vendo e ouvindo a gente, aí só ouvindo, tem sinceridade no que ela fala? Tem sinceridade nesse olhar, dessa resposta? Vamos analisar juntos aqui?
3: Todos nós cometemos erros, isso é humano, e o seu gesto de vir a público para pedir desculpas tem muito valor, e poucos homens teriam coragem de fazer isso. Vamos fazer isso pelo meu marido e seu pai e por cada um dos brasileiros que querem um Brasil melhor para seus filhos e netos. O nosso propósito pelo bem do povo sempre foi maior do que desentendimentos. Por isso, aceito o seu pedido. Eu te desculpo.
1: Gente,
4: Só para adicionar que a doutora falou do número de mulheres votantes, né? E mais de 50% das pessoas numa pesquisa que rodou, elas acreditam que o apoio da Michelle é fundamental para o Flávio também. Então, assim, mais da metade do possível eleitorado do Flávio também gostaria que ele e a Michelle fizessem as pazes. E adiciona um ponto, porque o Henrique falou e a gente não teve tempo de rebater aqui. Ah, a direita gosta da mentira e não sei o quê. Disse o cara que apoia um presidente que está no seu quarto mandato e age, quarto, né, dois Lula, um e meio Dilma, quinto mandato, e age como se ele estivesse começando a carreira política agora. E tem vídeos dele de 2002, prometendo erradicar várias coisas ruins no Brasil, e agora ele está prometendo as mesmas, vale comparar. Então, se tem alguém que gosta de mentir, Henrique, eu acho realmente que é a sua turma, porque se tem alguém que é expert em contar as mesmas histórias desde a década de 90, mas tinha perdido todas, mas desde 2002 no mínimo, quando ganhou, é o seu presidente. Então, assim, eu lamento que a gente tenha então tanta gente no Brasil gostando de mentira, talvez seja por isso que a gente não consiga ter uma vida de verdade.
0: Eu acho que isso que tanto que o Henrique colocou quanto o que o Matheus colocou é importante, porque não tem lado isso, essa questão da gente ter políticos de estimação, a gente acreditar naquilo que convém, a gente tem vieses cognitivos que fazem com que a gente interprete os fatos da vida de uma forma, às vezes, inconsciente, para que a gente fortaleça as nossas convicções, para que a gente não deixe de ser aceito num grupo que a gente quer pertencer. Então, a gente tem vários viés cognitivos que fazem a gente interpretar uma situação quando está do lado do nosso campo político, que a gente se identifica mais como, ah, não, vejo o contexto e tudo mais, e quando é o oposto, a gente sempre, não tem desculpa, é o maior absurdo do mundo. Então, isso acontece dos dois lados, esses vieses políticos, e a gente acreditar naquilo que vai fortalecer as nossas convicções. Agora, sobre as desculpas da Michelle, né, essa aceitação, talvez tenha aquele plot twist que o Canito estava falando aqui, né? Será que tudo desde o começo foi aquela novela de uma armação para depois eles virem fortes e falar, não, estamos juntos, e é por um Brasil, e aí isso unir todo mundo que estava nessa briga,
5: doutora.
0: Não sei.
5: Eu vou discordar do Canito, porque não faz sentido, na minha opinião, até, né, questão ali de ciência mesmo, com relação à política, porque foi muito ruim para eles, e seria muito ruim ela ter um capital muito alto político com a esfera cristã, com, né, o público feminino, enfim, das mulheres. Então, acho que eles já saberiam isso desde logo, que seria muito ruim essa briga entre eles.
1: Pois então, não, é um estrago que está sendo a tentativa de consertar isso aí, né? E a gente está te perguntando, você que está no rádio, está na TV, está na internet, as pazes entre Flávio e Michelle são sinceras ou são parte de uma estratégia política? Estou te perguntando, estou querendo sua opinião. Então, tem um WhatsApp prontinho te esperando aí, 11 9132 58055. Rápido break na rede de rádios.
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12: E a população.
13: Agora, por falar em loucura.
12: Valores, até se ele der alguma informação antes. Então, pode ser que esteja correndo um dinheiro.
13: Não dá para entender o que passa na cabeça do Donald Trump. Mas também não dá para entender o que está passando na cabeça de uma torcedora argentina que reuniu 67 mil assinaturas e um abaixo assinado pedindo a anulação da final da Copa do Mundo. Ela critica a atuação do árbitro durante a partida, questionando ali que ele estaria mal intencionado, que ele teria...
12: Então vamos anular todos os jogos da Argentina.
13: Só que é o seguinte, essa lista já tem 67 mil assinaturas. A Argentina tem 47 milhões de habitantes, né? Mesmo que tivesse 46 milhões de assinaturas, a FIFA, você acha que vai dar alguma importância para isso, gente?
0: É lógico que não, né? É mais, acho que para ser...
13: Choradeira! É. Que choradeira!
5: Mundo, Don't cry dá para entender, né? Roubar para a Argentina em várias partidas. Aí naqueles mais precisavam, eles não conseguiram. E olha que teve vários lances polêmicos na final.
12: A favor da
5: Argentina. A favor da Argentina. A minha dúvida dessa torcedora dos 67 mil que assinaram é: vocês assistiram a Copa? Porque não é possível, né? Só pode estar de brincadeira com a cara da gente.
0: E podia anular o jogo porque foi muito chato. Podia ter de novo, fazer uma nova final.
5: Podia trocar e botar Inglaterra e França na final.
12: Mas, ó, mesmo que o árbitro tivesse feito alguma coisa naquele jogo, a Argentina não jogou nada. Então, o árbitro, se ele quisesse ajudar a Argentina de alguma maneira, ele não consegue fazer o gol pelo jogador.
13: Por ironia do destino, em 2022, quando a Argentina foi campeã, a França também reclamou e fez um abaixo-assinado que teve 200 mil assinaturas pedindo que a final fosse cancelada.
12: E não funcionou.
13: Os argentinos responderam e fizeram um abaixo-assinado com o nome Pare de Chorar, França, que teve 700 mil assinaturas.
5: Vamos ver se a Espanha, então, agora vai fazer o abaixo-assinado.
13: Pois então, fica chorar, a dica, Argentina. Né? Fica, pare de chorar, Argentina.
5: Argentina.
0: Tem que saber perder, né? Faz parte do esporte. Assim,
8: né? Se tivesse uma flagrante legalidade...
12: Depois do jogo,
8: eu acho assim. Se tivesse uma flagrante legalidade, ficou claro ali que realmente a Espanha... Não foi o caso. Até o momento que eu me lembro, 11 chutes a Espanha tinha dado pro gol e a Argentina não tinha feito nenhuma finalização. Enfim, o jogo era mesmo para a Espanha. O gol foi feito, né, que foi 1-0, enfim, mas o problema é que eu não vejo fundamento para essa, né,
13: conformismo. Não farmou a aura, não farmou a aura. Não farmou a aura. Não chore por mim, Argentina. Não farma a aura, Argentina, sim. Eu tô falando de farmar aura, porque a gente já falou aqui também, os campeonatos de farmação de aura estão se espalhando pelo Brasil. Você sabe o que é farmar aura? Se não sabe, precisa saber o que é.
12: Você sabe,
13: né? Farmar aura é estilo. Bom, o fato é o seguinte, se você não sabe, não se preocupe, porque o prefeito de Cuiabá também não parece entender o que era. Porque ele proibiu um campeonato de farmar aura. E aí ele se chama Abílio Brunini, ele proibiu esse campeonato que estava previsto para hoje no Parque das Águas. Parque das Águas é um lugar fantástico por lá. Ele afirmou que não sabe mesmo o que é farmar aura. E ele declarou, eu não tenho ideia do que é isso, eu sou hétero.
0: Ah, que bobeira.
13: Ele falou isso. Gente, vamos ouvir o que ele falou.
14: Que é farmar aura? Cara, não sei, eu sou hétero, eu não sei como que é essas coisas.
13: Vamos explicar o que é farmar aura? Que eu também não sei direito, não. Eu não sei direito, não. O que é?
12: Definir, mas é exalar estilo, assim, né?
13: Ah, sei.
12: Aura, sei lá.
13: Os campeonatos de farmação de aura estão espalhados por todo o Brasil. Já teve aqui em São Paulo, teve lá no Ceará. Virou uma febre do momento.
8: É bom a gente falar para esse prefeito, né, que a gente tem na Constituição a liberdade de ir e vir, liberdade de locomoção. Se esse campeonato não estiver violando nenhum outro direito garantido, essa proibição, prefeito, é ilegal. Né? Então, na verdade, as pessoas estão deixando... O Bruno Loves esteve aqui no nosso sofá da Discord, né, Fernando? E ele disse que é melhor que eles estejam fazendo isso, que é dançar, tá com alegria num campeonato, até, por exemplo...
5: Uma interação, né?
8: Tem interação. Então, prefeito, farmar aura, ó, alegria, né?
5: Eu acho que assim, o prefeito, primeiro que, né, que a doutora já falou, existe uma liberdade de manifestação de atividades em públicos, que se estiver dentro da lei, ela não pode ser proibida. Agora, a minha crítica pontual aqui é o comentário dele do eu sou hétero. Então, assim, é um comentário extremamente infeliz, né? Parece que ele tá rotulando qualquer um desses meninos aí, a maioria adolescentes, como se todos, né? Ou não é hétero, ou não é aquilo. Então, assim, prefeito, né? Vamos estudar um pouquinho aí também sobre as coisas. O senhor também vai precisar de voto em algum momento de novo para tentar se reeleger. Então, eu acho que não gostar de farmar aura não tem problema.
12: E mesmo
5: mas...
12: que fosse um campeonato em que os adolescentes ali fossem homossexuais. Sim. Não, não fazendo nada que seja criminoso.
5: Também não seria problema nenhum.
13: A Maura vem nessa esteira do 6-7, que também ninguém nem sabe o que é o 6-7.
8: Sabe o que me chama atenção?
13: Que é isso, é 6-7, é algo ali.
8: Como que ele não sabe o que é e proíbe? Gente, só piora.
0: Não sei que tiver realmente alguma ameaça de atrapalhar outras pessoas, de estar tendo confusão, já teve anteriormente e teve algum problema, alguém chegou lá com algum objeto perigoso. Mas assim, é uma coisa que eles fazem só com o corpo.
12: Ele era deputado federal e ele votou, se não me engano, contra a reforma tributária, alegando que ela era ruim porque foi proposta por comunistas. Então assim... É comum já, acho que da atitude desse prefeito, eventualmente negar coisas.
5: E rotular também,
12: coisas,
5: né?
12: E rotular coisas simplesmente nem sabendo.
5: Embora a reforma tributária é meio ruim mesmo. Resto
12: se você leu a reforma, você tem que ter argumentos. Fala
5: não,
12: que ela é ruim porque
5: não dá pra falar que eu não gosto de verde, pronto, aí foi ruim. Entendeu? Não, concordo.
13: Pois então, mas o fato é que essa questão aí vai ficar, eu acho que ele vai ter que pedir desculpas, assim como a Michelle, o Flávio pediu. Vai ter que pedir,
12: agora.
13: Porque vai ter a pressão agora, né? Ficou maior ainda, achou que era uma coisa menor, mas enfim. A gente está acompanhando também o que está acontecendo na CPTM, né, Ellen Manager? A CPTM ontem acabou tendo que tomar uma providência, porque vocês acompanharam aqui o caos que foi nas três linhas, né? Três linhas complicadas aí, que atendem cerca de 850 mil pessoas todos os dias. São as linhas 11, Coral, a 12 Safira, a 13 Jade, que passaram por uma recente transformação, a reformulação, a partir elas foram entregues à iniciativa privada, né? Mas aí agora parece que reverteu e a CPTM vai administrar, vai retomar por 90 dias a operação dessas linhas. David de Tarso está atento a tudo isso, está conosco já, manager? Vamos falar com ele. Farmando Aura, estilo puro aí, hein? Farma Aura em qualquer lugar, six David de Tarso. Six Seven para você, meu amigo. Conta para gente aí como é que estão as linhas hoje. O dia está mais tranquilo por aí?
15: Hoje sim, viu? Acho que o pessoal formou aura por aqui e aí tudo se restabeleceu, né, Fernando? Muito bom dia a você, bom dia a todos. Tava um caos isso na quinta-feira, a gente bem mostrou ao longo da nossa programação. Mas hoje, com imagens do chileno ao vivo, nós vamos exemplificar para você de como está nesse momento, então, aqui a estação do Brás, de onde nós falamos nesse momento ao vivo para todos vocês. Movimentação bem tranquila, depois que a CPTM, então, no prazo de 90 dias, prazo esse emergencial, vai estar operando todo o sistema, em vista que a Artesp gerou essa intervenção. A Artesp abriu uma investigação para apurar o que de fato aconteceu em relação àquele incêndio. As imagens das redes sociais são impressionantes, das pessoas desesperadas, um dos vagões pegando fogo e diversas pessoas andando até sob os trilhos, né? Depois que todo o sistema parou e gerou um caos, muitos trabalhadores não conseguiram ir até o serviço também, aquelas pessoas que às vezes tinham consulta, tudo, enfim, se locomover, não conseguiram fazer isso. A Trivia Trens, que assumiu recentemente, não se manifestou ainda para a nossa produção, mas disse que está colaborando com a CPTM para fazer essa transição, para que a CPTM, então, reassuma todos os trabalhos. Nós separamos até um trecho da fala do diretor-presidente da Artesp, o André Isper, que deu mais detalhes sobre como vai funcionar a investigação e também essa transição com a CPTM. Vamos acompanhar.
16: No momento de apuração do incidente em si, e especialmente da reação da concessionária ao incidente, que também nos preocupou bastante, acho que uma boa decisão trazer a CPTM de volta para dentro do centro de controle, como nós estamos fazendo agora. O centro de controle está sendo acompanhado pela Artesp, operado pela CPTM e acompanhado também pela Trivia. A Artesp vai apurar a questão da responsabilidade da concessionária pelo evento e pela reação ao evento, sobretudo, e por isso, neste momento, a gente decidiu, né, junto com o governo do estado, de colocar a CPTM de volta no centro de controle.
15: E aí fica a questão também de muitas pessoas, né, estão colocando como uma possibilidade de sabotagem, alguém provocou isso, porque recentemente a concessionária assumiu os trabalhos dessas três linhas, a 11, 12 e 13, mas a Artesp foi cautelosa em enfatizar qualquer coisa, disse que sim, vai haver essa investigação, para saber se de fato alguém teria provocado todo aquele caos, o incêndio, ou se houve uma sobrecarga no sistema, porque muitos trens também estavam operando. Então tudo isso vai ser apurado, mas se for comprovado qualquer indício de que houve a intervenção de alguém, aí é caso da Polícia Civil que vai abrir um inquérito também para apurar essas circunstâncias. Mas eu perguntei sobre a possibilidade da trilha ser retirada e aí a CPTM reassumir todo o trabalho. Disse que é muito precoce também para dizer qualquer coisa, mas essa possibilidade não está descartada. A gente segue acompanhando, mas o fato é que hoje tudo normal por aqui, Fernando.
13: Muito bem, seguimos por aqui então. Muito obrigado, viu, David? Bom trabalho para você aí. Muita elegância e competência, como sempre, David de Tarso, direto da Estação do Brás, aqui falando conosco. Gente, é um assunto muito complicado, né? Porque essas três linhas são muito estratégicas, 850 mil pessoas passam por elas, tem um trecho que é chamado de muito risco, porque é um trecho de 11 quilômetros sem estações intermediárias. Então, acontece algum problema, os passageiros ficam 11 quilômetros ali, meio que à deriva nos trilhos, né?
8: Eu achei interessante.
13: É muito complicada a situação.
8: Eu achei interessante, Fernando, a Artesp-TP, né, ter retirado, na verdade, devolvido ali a atribuição a ela, que fazia parte do contrato. Aliás, ela ficou um ano para poder passar, né, para a empresa privada que hoje está ali dirigindo e que vai apurar. Então, eu achei até, assim, bem interessante nesse sentido. Por quê? Porque ela já teria passado a direção para a empresa que é privada, né? E vai apurar, eventualmente, se isso teria sido causado. Ontem nós falamos aqui a respeito dos trens estarem ali obsoletos, com alguns problemas, ou se elas já teriam sido adquiridos em virtude anterior e agora vai se apurar se isso foi ocasionado, né? Curiosamente, pode ter sido feito de forma proposital.
5: Essa PTM reassume também, né, doutora? E eu acho que isso mostra também a importância de uma privatização com um contrato bem feito, com os termos bem definidos, porque muitas vezes se critica como se um acidente como esse, poucos dias após a concessionária assumir, fosse um descaso.
13: Mas você não é a favor das privatizações?
5: Por isso que eu estou dizendo que a privatização, ela permite que a fiscalização seja feita, que os contratos sejam alterados e que seja cobrado. Como a gente fala da Enel, como a gente fala de outras aqui, volta e meia, criticando, é por isso. Porque a privatização, ela não troca a propriedade, ela é uma concessão. Então, o Estado, a Prefeitura, ela continua sendo o dono, né, do negócio. E ele que vira e fala, olha, a sua prestação de serviços não é adequada. Então, eu vou tirar você dessa prestação e vou tomar de volta, vou passar para outro fazer. Então, eu acho que a privatização, ela traz esse direito, né, do Estado realmente cobrar com mais efetividade.
13: Muito bem. Hoje é sexta-feira, você sabe, mas eu vou te fazer uma pergunta. Mas é uma pergunta bem sincera, bem honesta. Como é que está seu corpo? Você está aguentando firme? A gente passa a semana inteira travado na mesma posição, cabeça baixa, olhando para o celular, não prestando atenção na vida. Aí os ombros vão caindo de cansaço, movimento repetitivo atrás de movimento repetitivo. E aí o corpo está pura inflamação. Não dá para aguentar a semana toda desse jeito, Daniel.
17: É complicado, Fernando.
13: Pois então, eu te pergunto isso.
17: Um bom dia para você. Bom dia para todos que estão nos ouvindo, nos assistindo. Se você é uma dessas pessoas que vive reclamando de dores, muitas vezes a gente acaba virando refém de um ciclo de melhora e depois piora. Melhora, piora. Toma remédio, daqui uns dias está... Eu quero fazer um convite para você. 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Porque hoje em dia tem tantos suplementos, opções de suplementação,
13: pois então,
17: né, Fernando? Tem colágeno para pele, para cabelo, para unhas, não, tanta coisa.
13: Que tal
17: vou tomar um suplemento para músculo.
13: Mas então, nós estamos falando de um
17: profundo nisso.
13: Que tem a ver com 300 funcionalidades. Não é pouca coisa. 300 funcionalidades são ativadas no nosso organismo.
17: Exatamente.
13: A partir do magnésio.
17: É conhecido como mineral da vida.
13: O mineral da vida.
17: Porque é ele que dá a liga para o seu corpo absorver os outros minerais, as vitaminas, os aminoácidos, a proteína. É importante você ter presente na sua saúde, no seu corpo, esse mineral. Agora, o que acontece? Nosso corpo não produz mineral, óbvio. Na alimentação, é uma escassez tão grande de magnésio, por isso é a tá aqui a importância de você suplementar. 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Você se livra das dores, das inflamações, das cãibras. Outra coisa que é muito importante, a imunidade vai lá em cima fortalecida. É um suplemento que vale a pena você usar, porque você vê resultado.
13: E peraí, deixa eu só entender. Você está dizendo que existe um prazo para já começar a sentir os efeitos e é o prazo de uma semana a partir do dia que você começa a tomar?
17: Fernando, eu vou falar bem a verdade aqui para você. É uma semana que eu falo para esse desafio, mas muita gente vê o resultado na primeira vez que toma. Muita gente, inclusive pessoas aqui da rádio, que às vezes a gente dá um potinho e tal, eu falo, meu, eu não sei se é, mas eu tomei e já dormi bem na primeira noite.
13: Eu posso dizer que eu uso e minha família também, então eu posso dizer que isso realmente acontece.
17: Realmente acontece. Realmente. Então a gente fala um prazo de 7 dias,
13: muito bem.
17: Não é um medicamento que você toma agora, daqui 20 minutos, mas em uma semana você vê um resultado incrível de diminuir dores e você dormir bem. Intestino funciona bem, tira inchaço, melhora a memória, previne contra o infarto, porque cuida do coração.
13: Eu entendi. Tudo bem. Agora eu quero que quem está vendo e ouvindo a gente também entenda. 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
13: 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Então tá, eu tô te perguntando, né? A pergunta de hoje é essa. As pazes entre Flávio e Michele Bolsonaro são sinceras ou são estratégicas? Você que tá em casa, no carro, no trabalho, participe com a gente. Eu quero muito saber a sua opinião. Fazer um rápido break no rádio. 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
14: Voltamos pra rádio, falando sobre um vereador que mandou todo mundo pi pra pi pra pi pi pi pi. E depois se desculpou, mas ele falou durante uma sessão.
15: É, mas ele também ele não xingou ninguém especificamente. O que poderia ter é uma quebra de decoro parlamentar. Só que a questão é, a gente vê tantos absurdos realmente nas sessões e tudo mais, que não tem. Então, se a gente tivesse realmente pessoas no legislativo que se comportassem como tal, que sempre estivessem lá falando com diplomacia, com cuidado, com formalidade, a gente poderia se indignar muito mais. Mas a questão é que a gente vê esse tipo de xingamento, as pessoas gritando, uma bagunça sempre, isso virou o comum, virou o aceitável, infelizmente.
16: Lá em Brasília sai até no braço, né? Vira pancadaria, xinga, ofende, aí no outro dia tá todo mundo tomando cafezinho, almoçando juntos, é o retrato do Brasil.
14: É, Milor Fernandes tem uma frase ótima que diz o seguinte: livre pensar é só pensar. talvez esse vereador tenha que se adaptar melhor, né?
16: Alto, né?
15: Não, ele pode pensar. As pessoas, elas não se esquecem, né? Que hoje em dia tudo é gravado, se esquece de... Então, assim, a gente vê na pandemia também, quando a gente tinha as reuniões online, tudo que saiu de coisa de reunião de faculdade, de sessão de julgamento, os maiores absurdos, a gente dá risada, mas é triste.
9: A gente que fazia a reunião no banheiro, né? E esquecia.
16: Advogado que foi xingar o juiz e não viu que o áudio estava aberto.
15: O contrário também.
14: Foi uma... Mas não deu para aprender, né? Será que não deu para aprender?
15: As pessoas não aprendem. A gente fala... Gente, se a pessoa fala isso em público, sabendo que, que pode estar sendo filmado, pode alguém estar gravando, imagina o que não fala fechado em quatro paredes.
9: E, doutora, tem até aquele episódio. Isso acontece quando é intencional e quando não é, né? Lembra quando o Rui Falcão, com o microfone fechado, falou alguma coisa pro Nicolas falar e alguém gritou, ah, vai chupetinha. E acharam que foi o
14: Rui Falcão. Ah, foi quase uma dublagem, né? Quase uma dublagem.
9: Então, por falar, é perigoso esse negócio.
14: Por falar em refresco, pimenta nos olhos dos outros, né? Tem uma lei que começa a valer nessa sexta-feira, a lei que libera a venda e posse de spray de pimenta para mulheres acima de 18 anos como medida de defesa pessoal. A gente sabe que por baixo dos panos dava para comprar isso à vontade, até com graduações de pimenta, igual pimenta que a gente tem mesmo lá em Minas Gerais, a pimenta forte. Pimenta mais forte do Brasil é de Minas Gerais. Tem nada da Bahia, não, gente. É de Minas.
9: Você gosta de pimenta?
14: Pimenta do Nonô. Nonô.
16: Eu gosto da pimentinha, sim. Eu gosto da pimentinha.
14: Mas ela... Mas aí, eu quero saber sobre spray de pimenta como defesa pessoal.
12: Isso não afasta o dever do Estado de proteção, tá? Então, agora, também outro cuidado que a gente tem que falar para a nossa audiência. É controlado. Então, o fato de eu ter a posse não quer dizer que eu possa emprestar ou dar por coleguinha, porque ainda que seja permitido, isso não vai ser liberado para você comprar, porque vai ter um, né, o Estado vai controlar tanto essa compra quanto a posse. Então, vai ser possível, vai ter os requisitos, mas não é ali, você vai comprar na banca e vai levar para casa e emprestar para o coleguinha. É bom a gente deixar bem claro para a nossa audiência, porque dá a entender que qualquer um vai ter acesso, qualquer um vai poder emprestar, e isso vai ser controlado pela Agência Nacional de Saúde.
15: É muito bom o que a doutora colocou. O ponto principal, né, de que isso não tira a responsabilidade do Estado de garantir a nossa segurança, mas a importância da gente ter meios de defesa enquanto o Estado não consegue cumprir o seu papel.
16: Mas então, acho que é uma lei importante. Lamentável, né? Não deixa de ser lamentável, como temos aqui duas mulheres no sofá, a gente chegar nesse ponto, né? Eu me lembro uma vez conversando com um amigo estrangeiro e te comentei de uma época que tinha, né? Não sei se ainda tá funcionando dessa forma, o vagão exclusivo para mulheres, mas que o objetivo não era porque ele era confortável, uma campanha especial, era para evitar o assédio. E aí ele não entendia. Quando eu falei que tinha um vagão, ele falou assim, mas por quê? Aí eu fiquei constrangido de explicar o motivo real, que era para diminuir o assédio, etc. Então, assim, entendo que é uma medida de segurança, pode ser importante ajudar, mas muito bem adiantado aqui pelas doutoras, que isso nos envergonha de uma certa forma, porque o dever é do Estado, e o Estado não cumpre esse dever, né? Eu sei que o Lula criou o Ministério das Mulheres, mas fez o quê? Na prática, né? Quais foram as políticas? Porque falar... A taxa aumentou, ou seja, não deu resultado. E isso não é uma crítica direta só a esse governo, não. A todos os governos anteriores que não conseguiram diminuir essa tendência. Né? O crime contra a mulher, ele foi crescendo, crescendo, crescendo. E a gente achava, não, agora a lei mudou, vai melhorar. E não melhorou.
15: E isso entra na discussão que a gente sempre tem, né? Que a questão maior de tudo aqui é a falta de punição. Então, se a gente tivesse as pessoas que cometem crime sendo presas e pagando um tempo realmente na cadeia, ficando presas, não tendo saidinha, não tendo a progressão de pena e tudo mais, a gente poderia ter uma diminuição maior. Então, acho que a questão aqui é, lógico, conceder meios para as pessoas poderem se defender, para as mulheres poderem se defender, mas é a gente discutir justamente essa punição.
12: Ainda no contexto do spray, dos 18 anos acima, a liberação, você vai ter foto, tem um cadastro, né? E de 16 a 18 anos, haverá necessidade de autorização dos pais, né? Então aí precisa autorizar.
14: E assim, não é um único, não. Tem graduações, né?
12: Só
14: de,
12: acho que 50
14: potência,
12: ml.
14: Potência também da pimenta e tal.
9: Pimenta nível 1, nível 2?
14: Mais ou menos algo assim.
12: Mais ou menos igual arma. Né? Arma.
14: Agora, também é o seguinte, andar com isso na bolsa resolve? Porque como é que vai tirar um spray de pimenta da bolsa, né? Tem arma de choque também, que é outra questão importante.
16: Mas uma pergunta, perdão, até para vocês. isso vai ser permitido, por exemplo, ele entrar num show? A menina vai num show, a mulher vai a um show, e aí ela pode entrar com spray de pimenta na bolsa?
15: Bom, não.
14: Eu acho que, por exemplo, em jogos jogos não dá pra entrar nem com perfume. Com frasco pequeno, jogos do campeonato brasileiro, dos estádios, não entra.
15: São lugares controlados, onde também tem uma maior segurança em tese, ou pelo menos deveria ter.
16: Mas ajudaria pelo menos a combater o assalto de celular, né? Tem tanto roubo de celular nesses shows. Ixi, é um absurdo. Número de celulares roubados em shows privados.
15: Mas não é mais furto isso? A pessoa nem percebe.
16: Furto. Mas tem o assédio também, né? Mas a pergunta é muito no sentido de qual o nível de liberdade dela de estar em qualquer lugar portando, né, o spray que, como a doutora Priscila falou, é uma arma.
15: É.
16: Né? Então, ele pode ser usado de uma forma correta, mas também pode dar uma destinação perigosa.
14: Vamos ver.
12: Vai ser punido, né?
14: Sim, vamos ver os desdobramentos de tudo isso. E a gente segue acompanhando também a questão da mudança climática. Chuvas e ventos de mais de 100 km por hora causaram um caos em muitas cidades do interior de São Paulo. Ribeirão Preto, por exemplo, teve queda de árvores, falta de energia elétrica e muita destruição. Vamos para lá? A gente tem agora a participação de Tiago Mokba, que tem os detalhes. Bom dia, Tiago. Os ventos levantaram até carro. O que é isso? Conta para a gente.
17: Bom dia, Fernando. Bom dia a todos. É realmente um cenário de filme de apocalipse. Aquele de zumbi que a gente acorda aqui 5 da manhã e parece que acabou o mundo. Várias árvores caídas, carros que caíram em ribanceiras. Também tivemos queda de luz. Inclusive nós aqui da Jovem Pan News estamos sofrendo com essa queda de luz. Mas a gente dá um jeito, né? Para trabalhar a gente dá um jeito. Postos de gasolina foram afetados. Várias academias também tiveram que encerrar suas atividades por hoje, remanejar os seus clientes. Uma cena de filme de terror. Parecia que estava acabando o mundo. Além de tudo, essa queda de árvores causou muita interferência nas vias, então muita dificuldade para locomoção. Os agentes de trânsito estão a todo momento em vários locais da cidade, também os bombeiros sendo acionados para recolher das ruas as árvores. E tem um ponto muito crítico. Foi uma cidade muito afetada aqui na região, Guariba. Tiveram vários moradores relatando que os hospitais estavam cheios por conta desses ventos, por conta desse quase tornado que estão falando aqui na cidade. Foi muita gente para o hospital procurar ajuda porque estavam feridos. Inclusive, muita gente está comparando os ventos de ontem com o tornado de 1994 que aconteceu aqui na cidade, que gerou 6 óbitos. A Defesa Civil já alertou as pessoas para ficarem longe de árvores e também de postes, porque pode soltar algum fio e causar um acidente fatal. A gente continua seguindo as apurações e a Companhia de Paulista de Força e Luz soltou uma nota onde disse que os ventos chegaram a 121 km por hora. Aqui de Ribeirão Preto eu volto com vocês, mas o cenário é assustador.
14: Nossa, Tiago, a gente viu aí um carro por cima das casas. Enfim, impressionante, né? Vamos ficar atento e qualquer outra novidade, chame a gente por aqui, tá bom? Muito obrigado, bom trabalho para você aí. Puxa vida.
12: Eu tô até avisando a minha mãe. Minha mãe acabou de colocar no grupo. Estou indo para Ribeirão Preto. Aí já falei, acabaram de avisar aqui na Jovem Pan que teve um tornado. E ela falou, meus primos, né, moram em Ribeirão, falou que foi feio, que o vento foi muito forte mesmo. Foi similar a um tornado, Fernando.
16: Foi. Hoje pela manhã, minha família também lá da região, minha mãe falou a mesma coisa. Falou, não, estamos preocupados aqui em casa, porque se passar a chuva e o vento passou em Ribeirão, vai ser feio. Então, impactou muito lá.
12: A gente vai levando.
16: Exato, porque na região tem isso, né? Principalmente quem é de interior, as cidades são muito próximas, tem isso assim, nossa, choveu na cidade vizinha, será que vai chover aqui daqui a pouco? Será que o vento vai passar por aqui? Então também fica a nossa solidariedade aí com toda a cidade de Ribeirão e região, Guaíba, Guaíra.
12: Ribeirão é uma cidade quente, porque ela é num buraco, né, Fernando? Então assim, ela é uma cidade, por mais que nós estejamos em julho, é uma cidade muito quente, porque ela é por morro, então ela é num buraco. Então eu acho que a população não está tão acostumada, tanto com a questão chuvosa, né, e também com a questão de vento, porque ela é quente,
16: tanto,
12: não venta.
16: Não venta tanto, Franca venta mais, lá menos.
14: A gente viu um carro, vamos ver se essa imagem retorna aqui, um carro em cima dos escombros, certamente esse carro foi levantado. Certamente o carro foi levado pelos ventos aí, 120 km por hora é muita força.
16: E o tamanho das muita árvores, né, que caíram ali, você tá louco, o impacto disso.
18: A necessidade do combate às mudanças climáticas
9: para ontem.
14: Ah, você vai falar que isso é coisa de política agora não, também. Não é possível. Estão vendo as coisas lá. Você quer ver tudo um problema ligado à política? O que, que tem a ver o tufão, o furacão,
16: daqui a pouco,
14: Henrique?
16: Ele vai falar que o prefeito de Ribeirão é de direita e a culpa do vento é
14: porque ele falar que isso sobrou.
9: A gente precisa abrir o olho para a questão dessas mudanças. Né?
15: Não, e o importante é as cidades tudo estarem preparadas para esse tipo de coisa, né? Para as construções estarem sendo preparadas de acordo
14: isso
15: com esse
14: isso
15: tipo de possibilidade.
14: Isso vira tudo política, mas, doutora. Olha, o Henrique começa assim, com essa conversinha, mas na verdade ele quer chegar e falar assim, Marina tem Silva. Gente que não acredita no aquecimento global, porque tem gente que não sei o quê, não sei o que lá.
12: Não, mas olha que curioso. O coronel Marcelino Fernandes, que é um da nossa audiência aqui, todo dia, ele recebeu uma nota do coronel de Ribeirão Preto e me colocou aqui, ó, e tem a ver com o que o Henrique disse, só rapidamente.
14: Ah, o carro, a gente está vendo, viu o carro ali.
12: Segundo a Defesa Civil, que vem acompanhando os efeitos do fenômeno El Niño em Ribeirão Preto, as condições meteorológicas registradas são compatíveis com o comportamento climático associado ao fenômeno, caracterizado por longos períodos de estiagem, ondas de calor e chuvas irregulares. E essa nota foi emitida pelo o coronel aqui de São Paulo, que é o Marcelino, recebeu do coronel de Ribeirão Preto e tem a ver realmente com condições climáticas que o Henrique estava dizendo aqui.
14: Certo, são condições climáticas, mas o que não está certo é tudo colocar política no meio.
12: Ah, não,
9: é que tem
12: mas
9: os negacionistas que precisam ser combatidos.
16: Mas vamos lá,
9: ninguém aqui quer
16: falar. Não, mas você quer falar de negacionismo maior do que a gente saber que o El Niño vai vir com muita força. A Paula Nobre vem adiantando isso aí há semanas no noticiário do Tempo, e a gente vê um presidente que, ao invés de se aliar, se aproximar do agro, que é o grande supermercado do mundo, o celeiro que alimenta o mundo inteiro, está no Brasil, o que ele faz? Ele fica conflitando com o agro. Por que eu estou falando isso? Porque o El Niño vindo, a produção vai ser menor, nós vamos ter mais perdas e a inflação vai subir, o preço vai subir e a comida na mesa do brasileiro vai diminuir. Então, concordo com o Henrique, as mudanças climáticas elas precisam ser consideradas. Isso vale para o governo federal que ainda está na gestão. Cadê as medidas para antecipar o El Niño, o que vai acontecer? Vai esperar o quê? Vai ficar segurando a inflação até a eleição e depois solta. A gente já viu esse episódio lá com a Dilma quando ela segurou o preço do combustível e depois a gente viu no que deu. Então, a gente não pode ignorar o que muito bem foi trazido pelo Henrique, o poder da mudança climática.
12: E é bom a gente lembrar, né, Matheus, que as pessoas falam das condições climáticas, apontam dedos, mas a pessoa joga lixo na rua. Então é isso. Aí depois vai reclamar que tá tudo inundado. Se a gente também não começar fazendo a nossa parte, isso vai redundar. Eu não tô dizendo que a culpa é nossa exclusivamente, a culpa é de todo mundo, também. Mas não é de um político X ou Z.
14: E eu quero trazer alguns fenômenos. Por favor, doutora.
15: Não, eu só falar que, excelente, concordar. A conscientização é super importante, todo mundo tem que fazer sua parte. E o Estado também garantindo condições de segurança para todo mundo, para quando acontecer situações como essa, as pessoas estarem protegidas.
14: E o mundo está cheio de coisas que a gente olha e fala assim, não, nunca isso aconteceu antes. Não, isso aqui, peraí, deixa eu ver de novo. Por exemplo, nos Estados Unidos, por causa de vários fatores, mas um deles, principalmente econômicos, né, alguns principais econômicos, tá cada vez difícil fechar a conta para eles também, né? No Brasil, não. E olha o que está acontecendo lá. Os estabelecimentos, restaurantes que atendem um público adulto passaram a oferecer agora promoções de menu kids. Para se ter uma ideia, os preços nos restaurantes com esse serviço subiu quase 25%. Ou seja, não é que eles estão comendo menos, não. É porque está mais caro comer. Então, me dá um menu kids aí.
15: Não, isso que lá eles não estão acostumados a pagar caro pela comida. Lá a comida é algo que é barato. Eles levam muito a sério isso.
9: E aí o presidente Pardal tem a brilhante ideia de tarifar o mundo todo, né? Que vai colaborar muito para essa inflação abaixar. Nossa.
16: Mas a carne ele deixou passar, né? Isso ele não mexeu.
15: A carne agora, é por isso que a insatisfação.
16: Isso é muito interessante, perdão, doutora. Alguns restaurantes que eu fui nos Estados Unidos, principalmente fast food, muitas vezes eles não vendem o menu kids, não vendiam, né? O menu kids para um adulto.
15: Não vende.
16: Não, porque às vezes estava assim, a pessoa falava, eu quero comer menos, eu vou pedir esse aqui. Aí falava, não, esse é só para criança. Exato. Eles não vendiam. Sim. Então agora, se eles estão vendendo, também é um sinal que as vendas devem ter caído e aí a alternativa foi, mas nós temos esse aqui que é mais barato. Então impressiona.
14: E outra coisa, você pede um café nos Estados Unidos, é assim, é a quantidade para você lavar o rosto. Vem num balde. Refrigerante, você paga ali um pouquinho mais, vem aquele balde de 80 litros ali para você tomar refrigerante.
15: Geralmente tem para aquele refil, refil, né? De você poder ficar fazendo refil.
12: Por isso que eles têm uma população, é assim, a comida gordurenta, ela é mais barata, né, Fernando?
16: Exato.
12: A comida com açúcar. Então, inclusive, é muito mais caro você se alimentar lá com refeições saudáveis. É. Então, açúcar, Coca-Cola, você vê que tem até refil, frituras, tem muitas redes, né, de fast food. Por quê? Porque é mais barato, você põe
16: fritar. É o modelo que eles trouxeram pra gente.
14: E aqui no Brasil, também não está diferente. A gente viu que o PF quase como uma referência. Eu disse outro dia, o PF é como uma commodity de avaliação de preço, né? Ela subiu, o PF subiu a ponto de chegar. O salário mínimo de São Paulo é em torno de 1.800, o salário mínimo de São Paulo é diferente, é mais alto. Ele corresponde a quase 40% de quem almoça todo dia fora de casa. Quer dizer, não vai almoçar fora de casa. Quem ganha um salário mínimo, não é que não quer, não pode.
16: É, o dia que a gente repercutiu...
14: Nessas horas o Henrique fica calado. É, aí ele não tem o que falar de política,
9: Estamos combatendo a inflação dos alimentos, estamos combatendo a inflação dos alimentos.
16: Como, cara pálido?
9: Só que temos vários problemas.
16: Não, curiosidade.
9: Entre eles, os problemas climáticos que você trouxe,
16: depois a gente fala do clima. Como que a gente está combatendo a inflação de alimentos no Brasil hoje?
9: Os problemas... É que isso faz parte da resposta. Os problemas climáticos que nós estamos tendo agora, por exemplo, impactam no preço dos produtos do agro. Agora...
16: Esse produto já foi plantado ano passado,
9: que
16: anterior.
9: O que está sendo feito agora pelo governo é liberando dinheiro para o agronegócio, é financiando mais barato.
16: Liberando aspas, né? Vai, doutora.
9: Financiando as plantações com juros mais baixos.
16: Financiamento, para quem está nos acompanhando, é empréstimo, tá?
9: Com juros mais baixos.
16: Parece assim, liberando. Estou liberando um dinheirinho para você. Tá, não.
9: A taxa de juros é 15.
16: Você quer comprar um celular? Eu financio, ou seja, eu te empresto. É isso que ele está falando para o agro. Quer plantar? Eu te empresto, não te dou. Então, jeito que o Henrique fala, parece que o governo é a mãe que tá dando dinheiro para todo mundo. Tá não.
14: E ele
16: tá
14: aproveita
16: não. E não falou como tá combatendo a inflação.
14: Que é do agro. E ele evita esses assuntos quando ela tá
16: perto. Estaria pulando agora.
9: Estaria pulando e exibindo a sua meia bolsonarista. Não, gente, o agro é financiado, sim, o governo libera dinheiro, só que o juros é subsidiado, não é a taxa de juros integral. Então fica um crédito muito mais barato do que qualquer outra pessoa
12: crédito
9: que fosse pegar
12: crédito. Crédito mais barato é diferente do que dá. É só isso que a gente
16: falou.
9: Eu falei que o governo liberou.
16: Falou, inclusive, crédito. É o maior plano safra da história. O governo tá dando pro agro e não sei o quê. Não está. Quem é do agro aí pode comentar o quanto é difícil plantar no Brasil. É geada, é colheita, é praga, é falta de incentivo do governo, é problema logístico. Quem tá no Centro-Oeste, como é que você escorre aqui a sua produção? Você não escorre. Por quê? Porque o governo não investe em ferrovia. Nesse ponto, o governo Bolsonaro tem uma grande conquista, e o Tarcísio era o ministro, conseguiu recuperar várias ferrovias pelo Brasil. Então, dizer que o governo federal é um aliado agro é uma brincadeira.
14: Olha, dificuldades acontecem para todos, mas tem dificuldades maiores. Na Venezuela, por exemplo, essa reconstrução hoje está fazendo um mês o terremoto. Terremoto um dos maiores da história, né? Até da nossa própria humanidade, né? ainda com desaparecidos, um número altíssimo. E a gente vai ter aqui no nosso sofá o Carlos José León, que é um cientista político. Falou conosco enquanto ele estava lá, mas agora ele voltou e está aqui, vai dar um panorama, é daqui a pouquinho. Mas agora a gente vai para o Rio Grande do Sul, porque lá também aconteceu uma coisa, o doutor já está rindo, sabe o que é? Porque um búfalo, gente, de repente invadiu uma casa, não, uma piscina. Búfalo gosta de água, né?
16: Tem bom gosto.
14: Vou ficar por aqui. Cheguei no meu lugar, era a piscina de uma casa. Ficou lá por horas, como é que tira o búfalo? Vem cá, não deu jeito. Vamos ver os detalhes lá no Rio Grande do Sul com Jader Trindade. Olá, meu caro, bom dia. Ele está na piscina ainda? Conta pra gente.
18: Não, Fernando, bom dia pra ti, bom dia pra todo o nosso Sofá do Morning Show. Que história inusitada, né? Em meio a todas as notícias que a gente tem trazido aqui do Rio Grande do Sul por conta dessa chuvarada e tudo mais, a gente tá de olho nisso também, mas tem umas histórias que vale muito a pena a gente contar. Presta atenção nessa imagem. Tá vendo? Para quem tá no rádio, vou trazer para você. É um búfalo que tem essa característica de gostar muito de água. Geralmente eles vão em açudes, em rios. Só que neste caso, essa família de Sananduva, aqui no norte do Rio Grande do Sul, o búfalo errou o caminho e acabou indo parar na piscina. Exatamente. Eles moram em uma propriedade, eles criam búfalo por hobby. E esse é o Cotonete. Ele tem 6 anos, Fernando. E pesa aproximadamente 950 quilos. Um peso tranquilo. Isso aconteceu na madrugada de terça-feira. Olha só, os tutores do Cotonete, eles estavam em casa, era madrugada, chovia aqui no Rio Grande do Sul, e eles ouviram os cachorros latindo sem parar. E foi aí que a Karina, que é uma das tutoras, foi ver o que estava acontecendo, se tinha algum bicho por ali e tudo mais. E de fato tinha. O dócil búfalo Cotonete, ele estava ali na área de casa, tem uma porta de vidro ali, e ele estava olhando para casa, dando aquele rolê, aquela volta. Mas um pouco a Karina, ela se distraiu, ela foi ver alguma outra coisa, pegar o celular e tudo mais para registrar esse momento. Quando ela retorna, o Cotonete tá aí, ó, dentro da piscina, se refrescando. Tradicionalmente, os búfalos, eles vão para açude ou para rio, né? E aconteceu esse fato. Ele ficou 7 horas. Da mesma maneira que ele entrou por vontade própria, ele não caiu. Inclusive, eu falei com ela agora há pouco também por telefone, e ela me explicou que ele não caiu, ele entrou passos leves dentro da piscina, e da mesma forma, no outro dia, na manhã seguinte, ele saiu da piscina como se nada tivesse acontecido, Fernando. E a gente está chamando por aqui de um verdadeiro banho de luxo aqui no Rio Grande do Sul, que

0: Lembrou uma história quando era pequena. Eu amava que meu pai toda noite contava histórias para mim antes de dormir, histórias da vida dele, porque ele morou num sítio a infância inteira. E ele contava a história de um dia que as vacas do vizinho todas estavam na piscina lá também.
1: Aí.
0: Eu amava, eu dava muita risada.
1: O Cotonete conheceu essa história também?
0: Pois é.
1: Conheceu o pai do Cotonete, o seu Algodão? Ele contou essa história para ele.
0: O seu Algodão.
1: Gente, daqui a pouco a gente tem um cientista político, Carlos José León, recém-chegado da Venezuela. Vai contar histórias muito tristes, mas que também são importantes para a gente entender como pode ser feita a reconstrução desse país. É daqui a pouco, intervalo rápido, no rádio e na TV, e a gente está de volta com o nosso Sofá da Discórdia.
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1: Forças Armadas, o pedido de propina para poder. Nós estamos voltando para a rádio agora, recebendo aqui o José León, que estava na Venezuela, acaba de voltar ao Brasil, participou das ações, né, internas após o terremoto. São milhares de mortos, desaparecidos. E eu estava perguntando para ele sobre essas polêmicas que a gente vê de fora, né? A verdade é essa, e como que isso repercutiu internamente lá, de uma possível não força, realmente uma colisão com o governo para fazer as coisas mais leves.
2: Sim, as denúncias não apenas institucionais, né, de algumas missões de países, mas as denúncias dos próprios sobreviventes dos terremotos relataram nas primeiras horas, por um lado, a desatenção das autoridades, esse é o primeiro momento que é importante pontuar, e, consequentemente, nos próximos dias, as famílias que já alertavam a presença de voluntários internacionais que, com retraso, tinham chegado aos locais. E muito desse retraso se devia a politicagem que o regime estava fazendo com essas missões internacionais nos aeroportos. No caso de aeroporto de Valência, onde eu vivenciei, presenciei dois voluntários brasileiros colocados numa parede que tem uma logo da governação do estado de Carabobo. Eles ficaram ali por mais de 30 minutos, enquanto cada um dos funcionários, seja da guarda, dos bombeiros, do resgate civil, até a autoridade do terremoto, ia até eles para tirar uma foto. Eu presenciei isso enquanto aguardava as malas, e eles também aguardavam as malas. Então, Matheus, a denúncia existe e a prova, estou te dando um exemplo. Escutei também muitos voluntários que, devido à dificuldade para entender a forma correta de tirar um corpo vivo ou já morto do local, poderia ter sido uma diferença quando os voluntários internacionais chegassem ao local que tem expertise.
3: Agora, é realmente também assustador a gente entender que tem, você estava me dizendo, tem um local ali onde as pessoas vão cadastrar familiares e amigos que estão desaparecidos. Esse número já chega perto dos 50 mil. Ou seja, as forças que estão por lá, 31 países ajudando, fora o exército também venezuelano. Isso não está sendo suficiente. Algumas famílias estão alugando escavadeiras para procurar. Agora não é mais uma questão de esperança, porque um mês depois é muito difícil que alguém esteja vivo ainda. Mas vejam bem, cerca de 50 mil pessoas ou corpos embaixo dos escombros.
2: Sim, e a questão das escavadeiras e outros tipos de maquinárias, como furadeiras para romper as placas, também escasseiam por lá. Não tem a pessoa, uma família, uma mulher que perdeu o marido, os três filhos, ela não tem, por um lado, a força para manipular uma ferramenta dessas, e não tem a mobilidade econômica para pagar voluntários para fazer o resgate, eventualmente, se existisse a suspeita de que lá estão os corpos. Porque temos residência de 25 a 15 andares, mas também residência de 4, 5 andares, que ficaram todos no plano, no chão. Então, a questão maquinária está obedecendo, sim, a uma demanda econômica e a um público que pode pagar esses locais, não só a maquinária, mas também o grupo de voluntários para fazer o resgate.
3: Gente, um prédio de 25 andares todo no chão, mas não é um só, não. São dezenas.
2: Centenas.
3: Centenas de prédios com mais de 20 andares, todos.
1: Cara, 50 mil pessoas é muito
4: desaparecido
2: isso. São pessoas
4: desaparecidas. Eu tenho uma dúvida, Carlos, que a gente sabe que a Venezuela tem algumas sanções políticas, né? E isso fez ou faz com que haja um impedimento de receber ajudas humanitárias? Ou eles têm recebido ajudas humanitárias? Ou, na verdade, no primeiro momento, a gente sabe que o Brasil mandou avião, enfim. Aí essas ajudas ainda continuam acontecendo?
2: Continua acontecendo, mas há a fases da ajuda. A primeira fase das ajudas tem a ver com a presença da equipe humana para poder elaborar o resgate.
1: Dos bombeiros,
2: isso. E todos
1: civil.
2: Os países, inclusive o Brasil, providenciaram equipes técnicas de resgate como bombeiros e proteção civil. Logo, há uma fase humanitária que provê medicamentos, alimentação, e tudo isso vai fazendo em função de um estudo do número de vítimas. Só que se o governo não divulga o número correto de vítimas, os países não podem providenciar a ajuda necessária nesse momento. Ainda mais com as denúncias de que eles estão travando a entrada.
1: Sim, eu vi uma...
3: A Venezuela, o governo venezuelano mascarando números de vítimas e também de operações de resgate. 31 países por lá. E eu vi também uma recente pesquisa sobre a aprovação da presidente Delcy Rodrigues. Tem aí em torno de uma rejeição muito alta, de quase 70% com relação ao trabalho dela. A situação não ficou mais tranquila com a saída do Maduro?
2: Eventualmente, eu fui em maio, né? Eu estava de férias no meu serviço, fui visitar a minha família e aproveitei de fazer algumas entrevistas. E do público eu entendia que havia uma melhoria, principalmente na liberdade de expressão nas ruas. Entendendo, antes dos terremotos, que a situação política e de lutas sociais permanece no país. Muitos presos políticos, famílias indo às ruas para reclamar o devido processo dessas situações. Então, sim, o fato dele ter sido retirado do poder executivo na Venezuela, tinha facilitado, ainda mais pelas liberações logo nos primeiros meses que ele saiu, de centenas de presos políticos. Mas ainda continuava essa disputa social porque outros também fossem liberados.
1: Mas olha que ponto importante que ele traz, né? Há quantos anos a gente não escuta aqui no Brasil, felizmente, essa recorrência, embora existam perseguições políticas, mas de haver tantos presos políticos, né? Porque simplesmente eu não concordo com o regime atual, me colocam na cadeia. E é muito bom ouvir o José Leão aqui, porque nós estamos falando de alguém que é venezuelano, que tem a família na Venezuela e que pode falar em primeira pessoa, porque muitas vezes a gente vê essas críticas. Eu te perguntava das doações e tudo, porque eu vi uma denúncia de uma organização do Panamá que colocou um trackzinho, colocou um rastreador nas caixas de doações e descobriram que as caixas, 70% das doações foram desviadas. Então foram não para o lugar dos ataques, do terremoto, mas para outras coisas. Assim, e quem recebeu foi o governo.
2: E assim como o material doado, o equipamento ou o dispositivo no local. Há um problema estrutural na Venezuela, de há décadas que o regime está no poder, que é os países que enviaram hospitais, tipo campanha, hospitais móveis, estão atendendo pessoas que não são vítimas necessariamente do terremoto. Ou seja, pessoas que deveriam ter um hospital para atender problemas básicos, como questões ginecológicas, questões de dentistas, estão indo aos locais para receber também essa atenção, porque os hospitais que já do município não têm capacidade.
3: Já não era uma situação favorável, rede elétrica muito complicada, o saneamento básico também, e agora o que estava ruim ficou pior ainda. O cálculo estimado de 20 bilhões de dólares para uma reconstrução. O país já precisava de uma reconstrução, agora precisa de fato, né? De onde vem esse dinheiro? Qual a sua expectativa? Você que é um cientista político, quem vai colocar a mão no bolso para ajudar a Venezuela? Estados Unidos?
2: E outros países também, porque a região já se viu afetada com milhões de imigrantes, né? O Brasil tem hoje mais de 600 mil venezuelanos, mas por aqui já passaram 2 milhões de venezuelanos para outros países, a Argentina, o Chile, a Colômbia. A Colômbia tem 3 milhões de imigrantes venezuelanos. Então, toda a região, desde que iniciou essa onda migratória, deve se preocupar, sim, com uma solução pacífica, necessária, política e democrática na Venezuela. Mas a questão da reconstrução desse estado, antigamente chamado Vargas, mas que o governo mudou para La Guaira, ele passa por entender que o subsolo dessa região não é para suportar o peso de prédios tão alto. Isso é importante trazer para cá. Porque o regime ou os governos anteriores também cometeram uma ineficiência de permitir construções tão massivas, sendo que a Venezuela não tem recebido um terremoto, tem recebido mais de 12 terremotos desde 1900 para cá, apesar de que não seja notório aqui no Brasil que a Venezuela seja um país de terremotos. Sim. Mas temos dezenas de terremotos.
1: Uma curiosidade, né? Você menciona só na Colômbia praticamente mais de 10% da população venezuelana, porque eu estava vendo aqui mais ou menos 28 milhões de habitantes, 3 milhões só na Colômbia, ou seja, teve uma diáspora, né, venezuelana. Sim. E conectando com o Fernando, pergunta da questão da captura do Maduro, da prisão. O que você sentiu estando lá em relação, assim, existe uma esperança, tudo bem que teve o terremoto, mas vamos pensar um pouquinho antes, né? Existe uma esperança, existe uma expectativa de uma mudança real de regime, de que seja uma realmente uma reinstauração da democracia, ou ainda, eventualmente, até uma intervenção dos Estados Unidos nomeando um presidente interino?
2: A intervenção dos Estados Unidos tem direcionado a que essa esperança foi ouvida. Porque mesmo Maduro estando no poder, o venezuelano ainda mantém a esperança de que a democracia volte ao país. Isso é um fato. O Maduro, no meio desse caminho, e a prisão dele trouxe para a luz da conversa que o mundo precisava ver as atrocidades que estavam acontecendo na Venezuela. E isso só está sendo viabilizado. Hoje a gente está vendo que documentos estão sendo desclassificados nos Estados Unidos para dizer que, desde o governo de Hugo Chávez, as urnas eleitorais tinham sido manipuladas em favor de processos eleitorais. Mas isso não teria sido iniciado sequer se a gente não tivesse pelo menos um primeiro ponto, um primeiro passo dado, que é a prisão de Nicolás Maduro. A esperança posterior mesmo, depois desse terremoto, eu posso vivenciar e visualizar quando eu vejo familiares, porque eu presenciei pais mais vendo um buraco de 8 andares perfurado para tirar a família de lá, para dar um digno, sepultar de forma digna. Então eu vejo, se essa pessoa que já perdeu tudo, familiarmente, socialmente, porque tem vizinhos também, e tem esperança de retirar, porque aquilo para ele significa encerrar o ciclo, eu entendo que o venezuelano, no geral, também está preparado para encerrar o ciclo.
1: É, não, ditadura. Surreal mesmo.
3: O ciclo é que acaba, né, terminando assim, né, de uma forma tão trágica, né? É para não se repetir, né?
2: E é necessário que a gente mantenha essa memória viva, né? Hoje a gente tem mortos produto de uma situação natural e mortos produto de uma situação de ineficiência institucional a atender essas vítimas. Isso é importante separar, mas muitos relatos de pessoas, se dias vendo o parente ali soterrado, vivo, sendo hidratado, sendo alimentado, mas por não ter a ferramenta correta para ir retirando aos poucos as placas, muitos, centenas, acabaram morrendo no local.
3: Pois então, é uma movimentação que tomou conta do país de um jeito. Eu estava vendo a notícia que o campeonato de futebol, que claro, foi paralisado, né? Mas jogadores de futebol que tinham também familiares ali, o campeonato interrompido e os jogadores participando dos resgates. Imagina, os times de futebol ali com a mão nos escombros, né, José?
2: É algo importante de se trazer, porque não só o futebol, o beisebol também teve...
3: O futebol nem é tão importante lá, né?
2: O beisebol é muito importante.
3: Os jogadores de beisebol também fazendo isso.
2: Familiares, eles perderam familiares lá, nos locais. E também eles alugaram muitas maquinárias, o qual ajudou também para ajudar famílias para resgatar.
1: Eu só queria conectar para a gente, né, até daqui a pouco retomar isso aqui, mas... É, que triste que é a gente ver uma ditadura ao lado da gente, né? E a gente ainda ter no nosso país um presidente que praticamente não se manifesta, condenou as ações americanas, que, né, condenáveis ou não, também não legitimam as ações que Maduro fazia dentro da Venezuela. É uma pena que o Henrique não pode estar aqui nesse debate nesse momento, porque adoraria perguntar sobre essas hipervalidações do governo brasileiro hoje, sobre o Irã, sobre a Venezuela e sobre outros regimes ditatoriais, como da Nicarágua agora, que acaba de se autodeclarar, né, presidente eterno. Então é uma grande vergonha nesse aspecto o nosso presidente seguir em silêncio e até hoje não ter condenado Maduro, não ter condenado Ortega na Nicarágua e seguir legitimando.
3: Aí, quem está acompanhando pela rádio, internet, o Maduro junto com o Ortega ali, né? Com grandes Ortega, amigos, né?
1: Amigos do Foro de São Paulo, né? Não só eles aí, outros ditadores que fazem parte dessa grande vergonha.
3: A gente vai continuar falando sobre isso. Eu só queria te perguntar uma questão, né? Já falamos que hoje é sexta-feira, clima de frio aqui em São Paulo, mas vamos falar outra verdade, que essa mudança, né? Quando chega o domingo para segunda, aí não é fácil para ninguém. A gente pisca e a rotina volta com tudo. E eu te pergunto qual é a primeira tarefa da manhã que faz você sentir o peso desse retorno? É quando você abre os olhos, aquele sacrifício de sair da cama, de encarar a semana que chega com tudo, o trânsito, o computador, a lista de obrigações, e aí tudo isso vai te encarando. Então vamos combinar que para encarar tudo isso, a gente precisa de um grande reforço.
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0: Abraço, um ótimo final de semana para você,
3: para
0: todos que nos ouvem e nos assistem.
3: A gente segue aqui no nosso sofá com Carlos Leon. Leon, é muito importante ter você aqui para a gente entender também um pouco sobre o futuro da Venezuela, depois de tantas dúvidas, né? Ali, eleições completamente confusas. Como é que vai ser? Vai ter eleição agora? Essa presidente, ela está conectada muito com os planos do Donald Trump. Ela vai entregar tudo para os Estados Unidos? Vamos ter tropas americanas por lá?
1: Aliás, ela está conectada ou a gente acha que ela está conectada? Né?
2: Bom, os primeiros áudios que foram divulgados posterior à captura do Nicolás Maduro, ela afirmou que ela teve que obedecer às ordens do Nicolás Maduro. Então, se ela está conectada ou não, a gente deve entender que a força maior dos Estados Unidos está fazendo com que as decisões sejam filtradas em Washington, né? As decisões tomadas na Venezuela. E hoje a gente entende também que se você tem helicópteros dos Estados Unidos andando venezuelano, quer dizer que a força militar venezuelana também entendeu finalmente que eles devem ceder. O regime deve ceder à questão de violação de direito humano para entender que a nova dinâmica chegou.
1: Senão não muda nada. Né?
3: Vamos aguardar as cenas dos próximos capítulos. Leon, você é sempre muito bem-vindo aqui. Está convidado para voltar, para ajudar a gente a entender o que acontece com os nossos irmãos vizinhos aí, tá? Muito
2: que
3: bom para você.
2: Eu agradeço pelo convite.
3: E que fique bem sua família por lá.
2: Amém.
3: Deus abençoe.
2: Amém.
3: E a gente segue agora para um rápido break, mas eu quero te falar, olha o que vem por aí. Vamos falar sobre TDAH. 11 milhões de pessoas têm esse transtorno do déficit de atenção. Será que você tem também? A gente vai entender uns sintomas bem claros para você falar, opa, isso eu tenho, opa, isso eu não tenho. E opa, eu te digo, daqui a pouco a gente está de volta no rádio e na TV.

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7: Diagnósticos equivocados, as pessoas se autodiagnosticarem. Estamos de volta na nossa rede de rádios, falando com a doutora Lara sobre TDAH. E ela vai agora responder como que a gente consegue diferenciar os sintomas para a gente não cair nesses vídeos curtos da internet e se autodiagnosticar.
8: Então, a gente precisa entender o seguinte. Esses sintomas, eles primeiro precisam estar presentes desde a infância. Essa é uma questão importante para a gente sempre grifar. Mesmo quando a gente vai diagnosticar o adulto, a gente vai investigar a infância. Esses sintomas isolados, então eu tenho uma dificuldade, eu tenho dificuldade com a memória. Eles não nos dizem em relação ao transtorno. Por quê? Porque eu preciso, além dos sintomas que estão relacionados à desatenção, etc., todas esses que a gente está falando agora, hiperatividade e impulsividade, que tem a ver com a agitação, com a dificuldade de controle de impulso, associado a prejuízos nas diferentes
9: muito
8: áreas da vida.
9: Muito bom isso.
8: Isso que a gente precisa...
9: Vamos deixar claro aqui. Eu enumerei alguns sintomas aqui. Eu tiquei vários aqui. Por exemplo, desatenção. Ok, quem não tem desatenção? Falta de foco. Quem não tem? Quem não consegue ouvir, entender o que a outra pessoa está dizendo? Não presta atenção. Não termina uma tarefa, começa, para no meio. Tem mais preguiça que o normal. E tem também o hábito de perder objetos.
8: Isso. Então, se acontece.
9: Esquecimento crônico.
10: Então, esse 99%.
9: Eu acabei de me diagnosticar, então.
8: Esse é o grande perigo, né?
9: É.
8: Então, pontualmente, não nos diz nada.
9: Quem tem tudo isso que eu falei aqui?
11: Tudo não, mas os
9: quem
11: dois.
9: Quem levanta a mão?
10: Eu acho
7: tudo
10: que eu
7: não,
10: tenho
7: mas acho que com essa era de internet, aqui, a gente tem cada
9: algum?
7: Vez mais.
9: Quem tem algum?
7: Dois.
9: Tem, doutora?
7: Algum eu tenho,
9: tem
7: com você. Certeza.
9: Gente, o sofá inteiro tem TDAH.
10: A doutora puxou aqui o da rede social, mas tem aqueles dizem, se você abaixar 5 dedos ou mais, você pode se considerar com TDAH.
12: Isso aí é uma brincadeira. Com uma coisa muito séria, né, doutora Lara?
8: Então a gente saiu do momento que pouco se conhecia sobre TDAH para um momento que beira a banalização hoje em dia. Então a gente tem que ter muito cuidado. Então, eventualmente ter esses sintomas não diz nada pra gente. O que que precisa? Ter uma recorrência importante e trazer prejuízos. Então, o adulto, ele vai ter prejuízos nas diferentes áreas da vida. A criança também. Então, na vida acadêmica, no trabalho, nas relações interpessoais, na autoestima. Então, o que significa isso? Olha, eu atraso com tanta frequência, eu tenho tanta dificuldade em gestão de tempo, organização, planejamento, que eu não consigo me manter no emprego, que eu não consigo cumprir minhas atividades acadêmicas, que eu não consigo manter o meu relacionamento. Então, vai prejudicando diferentes áreas da vida. Isso precisa ter uma recorrência. Se a pessoa apresenta isso nesse momento, mas ela muda hábito, ou seja, ela melhora o sono, ela diminui as telas, por exemplo, esses sintomas vão diminuir. No TDAH, isso não vai acontecer. Então, eu vou melhorar as questões ambientais, pode até diminuir prejuízos, mas ele vai continuar existindo. Mas, essa é a grande diferença.
10: Mas, doutora, existe um horizonte aí de melhora, de cura, eventualmente, uma remissão aí dos sintomas?
7: Qual é o tratamento, né?
10: Exato. O que a pessoa que tem esse transtorno poderia fazer para reduzir ou talvez
8: A gente consegue melhorar a qualidade de vida.
10: Zerar, não?
8: Infelizmente, não, tá. A gente vai tem o tratamento, não tem cura. Né? Mas tem um tratamento. O tratamento é a terapia, associada à medicação. Então, isso tudo precisa ser acompanhado com um profissional, né? Inclusive, essa questão da medicação, que é um grande problema, né? Os psicoestimulantes. Eles devem ser acompanhados por um médico. Tem que ter indicação médica. Por isso que esse diagnóstico de pôr os dedos ali e contar é muito arriscado. É um problema muito grande, né? Então,
9: e entendeu também, só para completar também, os prejuízos na sua vida podem ir além dos sintomas que são mais aparentes, parabenizados, porque até a dificuldade de relacionamentos, essa dificuldade pode estar linkada com um diagnóstico do TDAH, né?
8: Porque, por exemplo, aquela pessoa que está sempre atrasada, que esquece as datas, vai ter uma dificuldade no relacionamento, né? Vai ter dificuldade com o parceiro ou com a parceira. Esquece. E isso não é pontualmente.
9: Mas quem nunca?
8: Então, Fernando, mas não é pontualmente, né? É cronicamente.
9: Eu te interrompi.
8: Isso acontece em todos os momentos.
9: Não, já esqueceu de algumas coisas?
10: Eu esqueci da pergunta agora.
9: Ah, tá. Mas nesse momento, a gente dá tchau para a rádio. Muito obrigado. Ótimo fim de semana. Segunda-feira a gente está aqui, mas o sofá continua aqui.
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1: Olá, meus viuvinhos da picanha. Estamos de volta aqui, mais um ensaboado programa Pânico pelas distintas plataformas da Jovem Pan. Sejam bem-vindos ao programa que, diferente de muitos políticos, tem o rabo solto, no bom sentido, é claro. Sextou. É gostoso, não é? Se preparando aí pro final de semana. Você sabe que temos as dicas peraltas para você se esbaldar no weekend. O meu serelepe Gilbertinho Barros, e claro, ele não poderia faltar.
2: Oi.
1: A não ser quando troca fraldas de madrugada. Mas aqui está o meu propró, meu maravigold, meu carequinha querido. Tudo bem, próprio?
2: Tudo bem, Emílio, maravigold. Eu estou excelente. Mimizão, olá. E garotos marotos desse programa. Confesso que hoje é sexta e hoje é dia de entortar a varinha do meu Little Harry. É dia de colocar o Platão pra fora e descabelar todo o Karl Marx.
1: Ai, que delícia. Vamos tomar um sinar.
2: Vamos fazer um manifesto. Pode ser comunista ou conservador. A página que você quiser. Já preparei meu gin tônica com pitaia. E provavelmente vou ficar mais louco que o fuzil numa loja de perucas, fica a dica. Para o meu pequeno Harry não vai faltar Yakult numa mamadeira. Hoje quero sentar mais que poodle adestrado. Meus joelhos vão sofrer mais que os joelhos de Edmota, depois de vários vinhos. Agora vou comprar minha sunga cavada de tigresa e um gelzinho que aquece o sorvetão. Boa sexta a todos, gratiluz. E hoje eu não tenho palestra, Zuzi. Eu só tenho palestra. Lá
1: ai,
2: na minha
1: gostoso.
2: King size.
3: Delícia.
2: Agora vai você, Gilzinho Little Lion.
4: Meu guloso Propró! Eu te adoro desde a época que você tinha um topetão e se vestia como Salete Campari. Bons tempos, meu velho amigo engolidor de ovos. Mas sextou com alegria. E alegria é com ele, meu cowboy de Anaconda. Solta aí, Reginaldo! Cassino! Vem, Brasil!

0: corpo de inchada, que hoje é dia de depenar o priquito da Carol! Vem, Brasil! Não me diga não, é o Leão apostando as cuecas no jogo do Tigrão! Vai, Brasil!
1: Boa sexta-feira para todo o Brasil! Vamos agora para a agenda dele, é o melhor stand-up comedy do país do meio, o Chamam...
2: Do quê?
1: Um menino que usa o sutiã 58. É o nosso meninão, é o Rogério Morgado.
3: Ô, baleia.
4: Tadeu Peitão. Olha
5: lá. Quem é esse rock'n'ball, hein?
3: Sou eu.
5: Uma hora dessa.
3: Alô, foi pro saco, foi pro vinagre.
5: Rock'n'ball.
3: Tudo bom, pessoal? Vem aqui em mim, câmera 1. Vem. Vem no gordinho. Olha o dedo, Brasil. Negócio é o seguinte, Morgadão, hoje, o velho da van veio informar. 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No dia 31 agora, Morgado tá em Sumaré, dia 31 de julho, uma sexta-feira, você de Campinas, Hortolândia, Sumaré, toda a região aí, ó, vai curtir o show do Morgadão, tá legal? Pessoal de Campinas fala, Morgado, você não vai vir pra Campinas? Tá difícil, é uma pauta aí, viu? Olha só, né? Cada um chora por onde sente saudade. 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
1: Ó.
3: 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Segue a gente, @RogerioMorgado, tem todo o caminho lá. Obrigado, Emílio, que alegria!
1: É isso aí, você, Guerezito, vai estar onde, meu querido?
6: Ah, Emilhão, hoje, exatamente hoje, no My Fucking Comedy Club, com inutilidade pública, pouquíssimos ingressos, 16 ingressos aí, então compra lá, nem que não for, só compra pra poder vender isso daí e eu ganhar o dinheirinho de vocês. Mas prometo hoje, showzaço, piadinhas que eu não deveria fazer, mas vou fazer pra todo mundo que estiver lá. Então hoje, My Fucking Comedy Club, inutilidade pública. Tem os próximos shows também no @FábioGueré. Entra lá, me segue e vê toda a patifaria que eu posto todos os dias. Meu tríceps pro Zuzu gostar.
3: Só fazer um adendo aqui. Parece que não é um elogio, mas quarta-feira no meu show, um casal foi no meu show e falou assim, nossa, Morgado, eu não esperava, mas o show do Gueré é muito bom. Falei,
4: ele é demais.
3: Meu Deus, como não esperava?
2: Ele ia no show...
4: Com essa cara de tonto.
3: Quando é que ele parece rabugento, ele é muito divertido no palco.
7: Eu adoro homem assim da cabeça meio esquisita.
3: Então vale a pena mesmo ir no show do Gueré, é um
4: ele
3: bom
4: é
3: show mesmo, é muito bom.
4: Valeu.
3: É simpático no final.
4: Tira foto, grava mensagem.
3: Grava mensagem, ele adora gravar mensagem.
6: Putz, não faz isso, eu vou
2: sacar. Escreve roteiro.
3: Roteiro
2: de você falar com a sua namorada.
1: Não. Você sabe que os grandes gênios, os grandes gênios da humanidade só serão reconhecidos pós-morte.
3: É. Sim.
1: Certo?
4: Nosso exatamente. Van Gogh aqui.
1: Como Van Gogh.
3: É o Van Gogh. É o Van Gogh. É o Samuel Van Gogh.
1: Muito bem.
6: Eu quase perdi a orelha mesmo.
1: Agora, olha, eu tenho aqui gente muito bacana. Karina de São José dos Pinhais.
3: Que tá legal.
1: Aqui com a gente. Gil Cabral, Pinha. Paulo Rômulo, Valéria Álvares. Muita gente bacana nos acompanhando aqui nas redes. Ó, o pessoal de Brotas. Murilo Oliveira de Brotas.
3: Daniel.
1: Muita gente bacana. O General Tapioca.
4: General Tapioca.
1: General Tapioca está aqui também. Tapioca. Chegou a hora de homenagear quem trocaria uma massagem tailandesa pelo nosso programa. É hora de nossa audiência, a Majestade.
8: A Majestade de hoje vem da terra da cerâmica, a encantadora Mogi Guaçu. O cara tá solteirão nas quebradas e fazendo um belo trabalho como martelinho de ouro. O bichão ainda curte um churras, um rolezão de jet ski e o pânico. Palmas para Edras Belloni.
2: É o príncipe do Shrek.
1: Presença encantadora. O que você manda, meu querido?
3: O príncipe do Shrek.
1: O que você manda, Esdras?
9: Como está, pessoal? É um prazer muito grande estar aqui com vocês. A gente já é ouvinte desde a época de papai.
1: Desde o Velho Testamento.
9: Legal, hein? Desde o Velho Testamento. E é uma honra muito grande, é um prazer, né? A gente sempre está dividindo parte do dia com vocês, independente, eu presto serviço de martelinho de ouro, como dito, né? Como dito, na Europa e em vários outros lugares.
4: Porra!
9: E sempre quando a gente está trabalhando fora, às vezes é outro fuso horário e a gente está aqui sempre sintonizado com vocês, 100%, todo dia ouvindo vocês.
1: Boa!
9: Faz parte do nosso dia a dia.
4: Martelinho de euro.
1: Isso. Está aí o Esdras. É o homem da lei, né?
4: Opa!
1: Não é?
4: Opa,
1: da lei, da Bíblia, né?
4: Não é?
1: Isso.
4: Você está falando, eu não sei, mas
1: acho que sim. Não, eu acho que não é o homem da lei? É o homem que restaurou a lei, se não me engano,
9: sim,
1: não é isso?
9: Esdras.
4: É um nome bíblico.
1: É um nome bíblico.
4: Bonito.
3: Se está na Bíblia, né?
1: Exatamente.
9: É um livro, na verdade.
1: Muito bem. E o que mais? O que mais? Só isso?
2: O que você conta aí?
4: E o martelinho lá, você cobra quanto lá? Ganha bem lá, não?
9: É que tem muita chuva de granizo no exterior, né? Então a gente é especializado nessa obra, vamos dizer assim.
4: Que bacana,
9: mano. De arrumar os carros danificados com chuva de granizo. Então, quando tem esse tipo de trabalho em grande escala, em montadoras, a gente faz parte de equipes de serviço que a gente vai prestar serviço em montadoras quando acontecem essas coisas. A gente presta muito serviço para empresas de seguro e tudo mais. A gente atende aqui na Baixa Mogiana, sou de Mogi Guaçu, né? A gente atende toda a Baixa Mogiana, Circuito das Águas, aqui no Brasil. E hoje estou com um projeto novo em Portugal também, iniciando um trabalho novo de compra e venda de carro também. Mas está na...
1: Trambication do Abaeté.
4: Pecar da Europa.
1: Isso me cheirou.
3: Pede para o Miltinho me pagar.
1: Assim, não, carro você...
3: Milton Barcelos.
1: Você sabe que é automóvel? Automóvel, você sabe que tem muito mistério.
4: É, né?
1: Tem, não tem?
9: Na Europa, não.
1: Não?
9: Na Europa tem que ser, né, muito certinho.
4: Na regra.
9: São muito,
1: que lá
9: são
1: tem
9: muito
1: aqueles,
9: sistemáticos.
1: Tem aquela coisa do governo, tem que ir lá para ver se o carro pode rodar ou não.
9: Normalmente
1: aquela,
9: tem que fazer a vistoria.
1: Aquela pataquada.
9: É tudo mais complicado. É. Então a gente está tentando adequar as situações lá também, iniciando esse negócio novo lá em Portugal. E prestando serviço de martelinho na Europa também, todo, e aqui no Brasil. Tamo aí.
4: Ele é bonitão, ele tem cara que engana senhoras.
1: Mas o mecânico... Fala assim do Esdras.
2: Ele dá uma martelada.
4: É bom cabelo.
6: O homem do martelo. Ele trouxe o martelo.
9: Um presente aqui pro Emílio.
1: Olha só, porra, mas não precisa trazer presente.
4: Não traz pra mim.
1: É o Jack Daniel.
4: Porra, meu. Cavaquinho.
3: Esse cavaquinho.
1: Vou voltar a beber.
3: Isso.
4: Meu, sensacional.
3: Ó, me dá o case.
4: É meu sonho isso aí.
9: Diretamente de Nashville.
3: Eu queria o case.
4: Ó, de Nashville. Nashville é o...
1: Olha só que gente, meu.
2: Se não for usar a embalagem, eu gostaria.
4: Sim. Aí, ó, Marcote, eu e o Morgado queremos uma.
1: Olha só que bacana.
4: Pô, demais, hein, meu?
1: Pô, muito obrigado.
2: Já vamos tomar agora.
1: Não, vamos tomar nada.
4: É isso aí, deixa a caixa.
1: Pra quem é um presente?
2: Pra todo mundo.
3: Opa, eu vi.
9: Todo mundo pode degustar, né?
2: Viu?
1: Guarda a caixa. Pô, muito obrigado. Muito gentil. Obrigado. Aí, ó.
4: Cara é legal, né, meu?
2: Puta cara legal.
1: Vou tomar aqui, vou tomar e vou brindar a nossa saúde, a saúde de toda a audiência.
4: Amém.
1: Show.
4: Amém.
1: Obrigado, Esdras. Ó, pra você seguir o homem do martelinho de ouro, esse é o homem que manja tudo. Esdras Belloni. Você pode seguir aí nas redes sociais, tá aí pra você. E quem quiser participar aqui da Majestade, tá aí o endereço pra você. Audiência Majestade arroba jovempan.com.br. Dito isso...
4: Vá lá.
1: Vamos falar de filmes.
2: Hoje tem.
4: Opa.
1: Vamos falar de séries.
2: Também.
1: Porém, falaremos com homens que se fantasiam de Thor. só para pegar no cabo do martelo.
10: Ai, gostei.
1: É hora do Linhagem Geek com Homem-Aranha com corpinho de caminhoneira bruta. André Alba.
10: Linhagem Geek, Linhagem Geek, Linhagem Geek, José da Manga, Alba, ai, ai, ai, Zé da Manga.
3: Oi, é o cão. Esse aí, câmera, esse aí, o câmera já tomou um Jack hoje.
4: Tudo bem, boa tarde.
3: Esse é o Zé da Manga.
4: Boa tarde, boa tarde. Se inscreva lá.
1: Meu querido Albita, antes que eu me esqueça. Estão falando por aí que aquilo lá é fake.
4: O quê?
1: O caso de ontem.
4: Será?
3: O Alba Caminho, será?
1: Queremos...
4: O Fofoca Geek?
1: A Bianquinha. A Bianquinha.
4: Acho que não.
1: É um factoide. Diz que a Bianquinha... Diz que é um factoide.
4: Que os dois... O Alba trouxe uma fumaça.
1: Não, não.
4: Que os dois combinaram...
1: Isso.
4: Pra ter um... Uma expressão
3: engajamento. Eu quero ver quem vai revelar.
1: Nós precisamos de um depoimento da Bianquinha.
4: Eu vou usar.
1: A Bianquinha não vem aí no Red Pill? O Red Pill ainda é aqui no
3: podcast? Ela vai vir aí, não?
4: Mas é perigoso, hein?
3: Vou chamar ela aqui.
4: Eu acho perigoso.
1: Por quê? Porque
4: se o Alba mandar mensagem pra ela, ela pode confundir as coisas. Aí vai falar com o Alba. Tá. Eu vou tentar falar pro seu irmão mandar. Porque realmente, existem algumas pessoas que estão falando que existe a possibilidade dos dois terem combinado pra ter o engajamento. Porque quando você tem uma treta que escalona desse tamanho. Por exemplo, eu brigo com o Morgado, né? Aí as pessoas vão querer ver o meu lado e o Morgado me responde. As pessoas vão querer, as mesmas pessoas também vão
1: tretinhas
4: querer ver.
1: Tretinhas do Abaeté.
4: E o brasileiro isso. Adora
1: treta. O brasileiro adora.
4: O brasileiro adora. Ama treta.
3: Então, conflito é isso.
4: Eu vou tentar investigar.
3: Boa.
4: Vou
3: boa, Cabrini.
4: Vou tentar ir no O Senhor é Corrupto. Eu vou tentar ver se eu consigo algumas declarações dos dois envolvidos para ver se a gente consegue esclarecer. Mas o que parece... Tem muitas pessoas que estão falando isso na internet, mas o que me parece é que o negócio
11: é quente,
4: sério.
11: É quente.
4: É sério e vai pro jurídico.
11: É quente.
4: Pelo que parece, é isso. Mas... Se inscreva no enquanto isso. Se inscreva no canal lá da Linhagem. Falta 2.000 aí pra gente chegar.
11: Hoje bate. Hoje vai. Hoje eu tô sentindo que vai.
3: Que dias, pô.
4: Nos 500 dias aí, nos 500 mil inscritos. Então, peço a sua inscrição. Mandar um salve e um abraço pra minha querida mãe que faz aniversário. Oh.
3: Eu falei parabéns.
4: Dona Regina. Dona Regina faz aniversário. Ela fez aniversário dia 22, mas eu esqueci, né, do dia.
1: Coisa boa. Bonito, esqueci legal, a mãe.
4: Da mãe?
1: É
4: que eu fico muito concentrado aqui. Então,
3: agora vê se ele esquece do
1: Neymar.
3: Do Thor.
1: E se fosse a data do Neymar?
4: Do Neymar eu não esqueço. Mas um beijo pra minha mãe aí, Dona Regina,
1: cara,
4: que faz aniversário.
1: Cara, esqueceu da Dona Regina. Dona Regina, um beijo pra senhora.
11: Desculpa, viu, Dona
1: Regina? Ela participava muito no...
4: Ela mandava sugestões aqui.
1: Ela tá indo, participando ou não?
4: Não, agora ela tá mais tranquila. Ela falou que agora o programa engrenou.
11: Ela tá com essa.
3: Tá do gosto dela, gente boa.
4: Ela falou que engrenou. Muito, meus parabéns aí.
3: Os pais do Alba são sensacionais.
4: Sim. Dona Regina, eles foram, né, no show de vocês. Foram, né?
11: E o sogro também.
1: Por isso que o Alba é um cara legal.
4: Sem dúvida.
1: Os pais são legais.
4: São mesmo, claro. Te conheceu na Dirce, o senhor Michael Jackson.
3: Seu Jaime e Dona Regina.
1: É isso aí.
4: Hoje é o dia das dicas, né? Então vamos começar ali com... Se você gosta daquele tema de serviço secreto, Guilherme. Serviço secreto, a polícia de elite, né? Que é uma série francesa que tá agora na Netflix, estreou há pouco tempo, que é a Unidade de Elite GIGN. Eu confesso para vocês que eu não conhecia.
11: É tipo o FBI, é isso?
4: Provavelmente esse é o serviço aí de elite da França.
3: É um serviço secreto que tem isso. Meio que militar também.
4: É, você tem uma parte militar, você tem aquela. Você tem a parte física, você tem a parte de impacto, você tem a parte de desarmar bomba. É todo. É uma novela, é um novelão.
1: Deve ser ruim, né?
4: É um novelão com esse
1: ruim,
4: tema.
1: Ruim. Deve ser.
4: Pô, mas...
1: Serviço secreto francês.
11: Que nunca ninguém conhece, ouviu falar. Né?
1: Brincando.
3: Macron.
4: Os caras não resolvem nada. Rouba a Mona Lisa lá o tempo
1: aquela
4: inteiro.
1: Puta mulher feia ali.
3: Meu Deus.
4: Então, que bate nele.
1: De ela canhão é eles têm lá.
4: Ela é arma secreta.
1: Mas... E ele apanha dela.
4: Nossa, os tapas que ele tomou na cara.
3: No avião.
4: Era professora, né?
3: É, professora do cara, tem que respeitar.
4: Mas assim, eu assisti o primeiro episódio. Se você gosta muito do tema, é interessante.
12: interessante, mas logo no final eles já dão aquela...
6: Você foi até o final? Eu não consegui. Não.
12: É um novelão, eles emendam um novelão ali no meio do serviço secreto e tal. É mais se você gosta desse tema aí, policial, de investigação, desarma bomba ali, toda a equipe tática. Pareceu, pelo menos na produção, decente.
6: Me enganou também.
12: Aí você viu?
6: Me enganou.
12: A primeira cena dá uma enganada. Depois...
6: Mano, é muito boa.
12: Então,
6: é a única que...
12: É isso. Ó. Aí depois você cai numa novela. Aí,
11: sem mas, fim.
12: Se você gosta, é isso aí.
6: A dica é assiste a primeira cena e sai.
12: A novidade da Netflix. Zuzu!
6: Eu?
12: Lembrei.
6: Brasil!
12: Zuzu Brasil!
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12: Suas verdades. Zuzu, seguinte, tem um documentário interessante.
6: Ah, quase perfeito.
12: Que é chamado Amor Tóxico.
11: Olá.
12: É um documentário da Netflix. Eu chamei a sua atenção, Zuzu, porque você gosta muito de histórias absurdas.
6: Eu gosto da câmera real.
12: Então, que tem a câmera real e que tem uma reviravolta absurda. Isso aí é um caso real, que é o documentário acompanha a Michelle, que termina o noivado com um agente federal.
11: Tá certo.
12: E entra na disputa por um imóvel. Essa me acertou. Né? Só que assim, começa uma disputa que um fala que o outro tá ameaçando, né? O casal fala que a ex tá ameaçando eles.
6: Certo.
12: Cercando a casa, aparecendo na câmera, mandando e-mail.
6: Senhor e senhora Smith.
12: Só que aí é o seguinte, tem uma reviravolta. Você vai adorar isso aí.
6: Vocês são bons.
12: É uma paulada só ali, acho que é uma hora, ou 50 minutos aí de documentário. Acho que é um só, não tem...
6: Mistura aqueles depoimentos da polícia, as cenas da câmera policial.
12: Tem depoimento de todos os envolvidos, né? Se você gosta aí do True Crime, essa é uma boa pedida pra você, que é Amor Tóxico, o documentário aí, um novo documentário da Netflix com o True Crime.
6: Vou assistir, obrigado.
12: Falando em True Crime, ainda na Netflix, Elise.
6: Eu assisti estreou. Ontem.
12: Eu assisti ontem Elise,
6: e aí?
12: Das Mulheres Assassinas.
6: A Elise é sensacional.
12: Sombras muito. De uma Mulher, Netflix. Enfim, eu achei o filme bem ruim. Não tem. Você assistiu também, galera? O filme.
6: Assisti.
12: Ele começa, ele tenta fazer um. Ele

0: investido bastante no True Crime. A menina faz um bom trabalho aí.
1: Meu, ela é muito,
0: essa atriz é muito boa.
1: Ela é muito boa. Ela é muito mais.
0: Ela salva.
1: Ela salva. É muito mais bonita que a Elisa.
2: Ela não. Você sabe que eu... Você pode pesquisar. Eu acho que ela fez a Galisteu lá na série do Senna.
1: Não, não é.
0: Não é essa.
1: Ela é a Júlia Fiotti.
0: Pesquisa.
3: Vocês deviam se preparar melhor.
1: Pesquisa.
0: É o Zuzu.
1: Depois vocês vão falar. Tava certo.
3: Devia se preparar um pouquinho melhor pra fazer o...
2: Pesquisem.
1: Procure saber.
2: Ela é a atriz que...
1: Mas eu tô com Alba aí, assim, não só a questão da versão dela, mas a questão... Peraí que o Delari tá falando. Aí. Era só
2: putz.
1: Não, eu concordo com o Alba, que é a versão dela, mas, assim, eu acho que ficou faltando muita coisa, mesmo na versão dela.
0: Sim,
1: exato. E o japonês é muito bonitinho, parece um Tamagotchi.
0: Ele é mesmo. Dele. Ele é muito fofinho.
1: Ele é fofo.
0: O japonês. Enfim, você tem a história do crime da Elise Matsunaga ali, contado pelo filme. É um filme rápido, acho que é 1h20 ali. Se você tem curiosidade, acaba sendo... acho que você vai acabar tendo entretenimento, mas... Faltou mais coisa, concordo com o nosso roteirista.
3: O advogado é o Durso, né?
0: É isso aí.
4: Dursinho.
0: Faltou.
3: Não, Dursão.
0: Dursão.
4: Ah, o Dursão. Dursão. O pai Durso.
0: Se prepara melhor aí também, né?
1: O Guarani sempre
4: ajuda. Puta na miséria. Tô tomando porrada.
2: Coita, vai, dorme,
3: Sérgio. Só pra se preparar.
0: Se preparar. Ô, Guarani, você viajou. Não é a mesma atriz.
2: Por isso que eu fico quieto, Sérgio. Aprende comigo.
1: O Guarani deu uma viajada aqui, não é a mesma atriz.
0: Eu, né? Eu. Eu.
2: Uma viajada.
0: O cara é muito canalha.
2: Canalha. Eu falo quando é canalha, ninguém acredita.
1: Uma mulher loira vestida. De
0: ele
1: branco,
0: sai bem.
1: Acha que é babá.
0: Enfim, também acho que faltou muita coisa, mas você tem aí a Elise, o filme aí. Se você tem a namorada e esposa que gosta do True Crime, pode assistir com ela. Não, não é muito pesado também.
1: Não, não.
0: Eles dão aquela... Não tem a cena mostrando mesmo a cena.
2: É, porque pesado não é arrastar
1: também muito.
3: Não tem a Maquita?
0: Não.
1: Não, não tem.
3: O bom é quando tem a Maquita.
1: Não tem? Cortando... Não.
0: Só tem uma cena que faz um barulhinho ali.
3: O bom de terror é a obsessão.
0: É isso aí.
3: É o melhor.
0: É bom?
3: É o melhor... É o melhor de terror. Ah, você vai falar que Elise é melhor que Obsessão?
0: Não, não, claro que não.
3: Obsessão é o filme do momento.
1: Na mesma gaveta.
3: Não é?
0: É o filme do momento.
1: É o filme do momento.
0: Vou assistir.
1: Não, tá bombando.
4: Mas você não vai falar do que estreou hoje?
0: O quê?
3: O que estreou?
4: É
3: que
4: a gente
0: tem mais tempo ainda.
3: O que estreou do Ben Stiller?
4: Filme de pickleball.
3: Ah, você tá bom.
4: Ah, The Dink, a última chance, Apple TV, Ben Stiller, vai todo o pessoal da Iola lá, a gente vai lá.
2: Vocês vão pro cinema?
4: Vai no cinema.
5: 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Lava.
3: E o pior é que ele não ganha um centavo da Iola.
2: Não, mas ele é o embaixador.
0: Ele acredita.
3: Ele acredita no pickleball.
1: Pelo que eu vejo nos posts da Tami, ela não quer mais que ele fale, mas ele não para.
3: Que ele queima.
4: Olha lá o filme. É mega novo, produção. Né? Eu não vi. Ainda.
0: É novo?
4: Sim. Não, estreia hoje. Estreia hoje. Estreia hoje, aproveitando que tem Mundial de Tênis de Mesa em São José do Rio Preto.
3: Ah, isso
4: parou. Vocês deveriam ir.
1: Parou o Brasil.
2: O cara vai viajar, ele vai ver. Não, e o pior que eu falei, eu vou sair um pouquinho mais cedo que eu vou. Tá tendo o campeonato. Será que fecharam a 23 de maio? Não, é o ping-pong.
3: O Brasil parou.
4: O Calderano. Você devia valorizar os atletas brasileiros.
2: Mas valoriza, ué.
3: O Brasil parou para o campeonato mundial de tênis
4: WTT,
3: de mesa.
4: WTT, estarei lá.
3: São José?
4: São José do Rio Preto, no shopping.
3: São José do Rio Preto.
2: Eu achando que era aqui.
1: Tire uma foto com o Sammy.
0: Leva o gordo Caldeirão.
3: É. Vai lá, vai, Albeta.
0: Continuando, se você não assistiu o He-Man, ele chegou na Prime Video. Eu e aí você pode tirar as suas conclusões. Ele está disponível. Um dos maiores fracassos do ano na bilheteria. O filme ele vai ter um prejuízo de aproximadamente 100 milhões ali de dólares ou mais, que é o mesmo prejuízo ali da Supergirl. Então, se você tem alguma curiosidade ou se eu estou te lembrando, nessa lembrança você fica curioso, você tem aí o He-Man na Prime Video já disponível. Agora eu vou chamar a atenção do Morgadinho, eu não sei se ele lembra.
2: Vale isso. Vamos lá.
0: Do nosso querido Big Bang Theory.
2: Lembro muito.
0: Opa! O Big Bang Theory, ele é uma sitcom que fez muito sucesso uma época, né? Foram mais de 10 anos de sitcom ali que mostram os nerds ali, né? E tem um spin-off do Stuart Fails to Save the Universe.
2: Parece que vai ser legal.
0: Então, é um spin-off de um dos personagens, né? Que era dono daquela loja de quadrinhos, que eles iam visitar. É um negócio muito mais nonsense e tá fazendo bastante sucesso. O público que gostava do Big Bang Theory acabou assistindo. Isso é HBO Max, estreou agora. É uma comédia pastelão.

0: Viu?
1: Eu não assisti o primeiro episódio, mas pelo que eu vi ali das críticas, a turma que gostava do Big Bang Theory tá gostando bastante.
0: E é um personagem legal ele. E o gordinho também era personagem, é o cara das pedras lá.
2: Exato. E tem o jovem Sheldon, que é uma série de muito sucesso.
0: Já foi, Sammy, esse daí.
2: Eu sei, mas é um spillover, tá falando do mesmo tema.
0: Spillover não, spin-off. Prepare-se, Sammy, melhor. Isso é lançamento, calma. Pera aí,
2: do universo.
0: Pera aí, o ping-pong.
1: Mas é o seguinte,
0: deixa o menino.
1: O Morgado, você chama a atenção para um negócio legal, que vai ter algumas participações dos personagens clássicos nesse spin-off. Então,
3: estão falando aqui que o Mundial é em São José dos Campos.
0: Ele não sabe nada.
3: Ele não sabe nem onde é o Mundial.
4: Tá bem legal.
0: Absolutamente nada.
3: Se prepara.
0: O cara chama de spin-over. É. Ele
4: tá com a gripe chinesa, coitado.
2: Ele tá com a gripe chinesa.
4: Tá, Morgado.
3: Devia mesmo, seguinte,
0: você passa doença pra nós.
3: Vocês lembram quando veio da China?
0: Foi o vinheteiro.
3: Vocês lembram quando veio a Covid da China? O cara chegou aqui, ó. Chegou da China, cheio de tosse.
2: É em São José.
4: Covid-26. Comeu um pingolim lá e aí tá aí, ó.
3: Você sabe que a China
4: é um marco zero.
3: Campeão de audiência. Você sabe lá, né? Os morcegos, aquelas coisas.
0: Então a turma vai participar, Alba, voltando aqui.
2: São José dos Campos, então.
1: Teremos algumas participações. Algumas participações. Nos cinemas, nós temos... Eu fui assistir com o meu irmão o Águas Mortais no cinema. Você vai adorar o filme, o Sammy, que a história é a seguinte.
4: Não, manda ele. Leva ele.
1: A história é a seguinte. Você tem um helicóptero. Um helicóptero não, um avião. As pessoas estão fazendo uma viagem.
2: Boa.
1: O comandante tem que fazer o pouso forçado.
2: De emergência.
1: No oceano. E aí o que acontece aí, Dedê? Como você tá vendo aí no pôster, alguns tubarões ficam atormentando os tripulantes aí que sobreviveram ao acidente.
0: É um filme ruim,
1: né?
2: Muito ruim.
1: Você tem o Kingsley, que fez o Breaking Bad, o ator, provavelmente ele deve estar em algum boleto pra pagar.
4: Sim.
1: E outros atores interessantes, como o cara que eu sempre esqueço o nome, mas que fez o Duas Caras do Batman, do Christopher Nolan.
4: Não, ele é muito bom.
1: Ele é bom. Os dois são... Exato. Os dois são bons, só que o filme é ruim. Então não adianta nada. Não adianta.
4: Ganharam bem.
1: Não adianta nada. É igual colocar o Neymar no time da seleção. O time é ruim. Não adianta. É, também. Não adianta, então, mas assim...
0: Aaron Eckhart.
1: Se você gosta dessa temática aí de filme de animais assassinos, então você vai acabar gostando se divertindo desse filme.
2: Anaconda,
1: mas esse filme aí é bem medíocre, mas se você gosta, tá aí no cinema chamado Águas Mortais.
3: Por que você escolhe filme tão ruim?
4: Porra, meu.
1: É a estreia da semana.
0: Porque senão ele vai fazer que nem o jovem Sheldon aí, ó.
4: Vocês deviam valorizar mais nosso roteirista, que ele deu uma das melhores indicações da semana, que acredito que vocês não assistiram.
2: Eu assisti.
4: Sensacional.
1: Donos do Oeste.
4: Muito bom.
2: MGM.
4: Pode assistir. É muito bom.
2: Sai o quarto episódio.
4: O terceiro.
2: Semana
4: é o terceiro.
0: Mas eu tenho três empregos.
4: Os atores são incríveis.
1: Parabéns,
4: adorei. Eu não lembro quem é o jornalista, mas é americano. Ele falou que é uma soma de Peaky Blinders com Sopranos. E é mais ou menos essa linha.
1: Você
4: vai gostar, Betan.
3: Peaky Blinders é chato pra cacete.
4: Não.
2: Eu acho chato.
4: Ele se acha Peaky Blinders aqui.
3: Chato. E ainda saiu o filme do Peaky Blinders também.
1: E o filme é ruim.
3: Filme ruim.
4: É boa pra
2: Vejam o The Dink.
4: É, o filme é ruim. O filme do Peaky Blinders é ruim.
3: Ruim demais. Claro.
4: Eu posso dar uma dica?
3: Não. Já muitas dicas.
4: Ruim.
3: Não, mas...
4: Dica ruim?
3: Ah, então dá, vai.
4: Só porque é ruim.
1: Pode dar.
4: Vamos.
1: Da série da Globoplay que saiu ontem, Jogada de Risco, que o Cauã Raymond está dirigindo e tal e tudo mais.
2: É com a Dine,
1: pra quem,
2: né?
1: Pra quem gosta de sexo é maravilhosa, mas pra quem gosta de série não tá legal, não.
3: Por quê? Tem muita...
1: É muito trucado ainda, assim, os primeiros episódios e tal, e aí é muita coisa que eles tentam
3: jogar. É lindo!
0: Ele é maravilhoso!
4: Que homem!
0: Ele tem CC, mas ele é lindo!
1: Ele é maravilhoso, cara.
2: É sobre futebol,
1: ele é um ótimo... É sobre futebol, ele é um ex-jogador que agora virou empresário, e aí...
4: dão um migué nele, tiram um atleta dele, que é o maior atleta dele, e por aí vai desenvolvendo, e ele deve uma grana pra agiotagem do Rio de Janeiro. Então, assim, é bem carioca, essa parte é a parte boa, e a parte de atuação tá meio complicada.
3: Nem assisti série da Globoplay, pelo amor de Deus.
4: É que ele escreveu.
3: Ele é roteirista. Ah, ele é roteirista.
4: Tem que pagar
3: ele
4: no... Não.
3: Ah, ele é roteirista.
4: Ele é roteirista. Fez uma pequena ponta.
3: E você vê que ele finge que é ruim a série.
4: Sim, pra divulgar.
3: Faz a propaganda pra parecer que é.
4: Ele chegou, Cauã, deixa que eu vou divulgar.
3: Ah, tô ligado.
4: Nessa série eu fui dublê de
3: Cauã. Ô, Cauã, deixa que eu vou dar, mas eu darei de um jeito pânico a dica.
2: Senão os caras zoam.
4: Não sou, não.
1: Vamos ver lá no...
3: Está explicado. Muito bem. Dito isso, foi?
4: Break?
3: Então vou chamar um break agora para o Reginaldo. Hoje tem novidade aqui no Pânico.
4: Oba.
3: Fique ligado aqui na programação. Vai lá, Reginaldinho.
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3: Não sei, você não...
2: Amiga da garotada.
3: Você não se prepara. Então ele vai se preparar. Boa. No próximo bloco você vai saber quem foi a Dona Augusta da Rua Augusta, que é uma rua clássica de São Paulo. Certo, Fufu? Então se preparem que o Fuzil vai fazer uma preparação da... Ele mostra esse tigrinho, é o nosso produtor. Entendeu, tigrinho? Tigrinho gatão da Zona Leste.
4: O rei da galeria.
3: O rei da cidade de Tiradentes.
4: O rei de Guaianazes.
3: É Guaianazes, tigrinho?
20: O rei das veias. Guaianazes representando.
3: É Guaianazes, olha lá. Bora mal
20: com ele, viu?
3: É isso aí.
21: É o bichão mesmo, hein, doido?
4: Pinta de jogador.
3: Ele é da ZL, é ou não é? É isso aí.
4: Quebrada isso aí.
3: Muito bem. Dito isso, quem serão nossos convidados hoje, Zuzi?
4: Olha como você vai gostar e a audiência mais ainda, porque hoje teremos a presença de Lorde Vinheteiro.
0: Completamente. Opa.
4: Um dos maiores sucessos da rede social, principalmente no Twitter, entre funkeiros e regiões do Brasil que não gostam dele, porque ele classifica alguns lugares como fezes.
0: Puríssimo.
4: Puríssimo.
3: Ele fica falando mal da cidade.
0: Não, Guarulhos.
4: Ele
22: e não vê que tá ficando careca.
4: Sim, mas me parece que ele está com um lindo trabalho com a esposa dele,
0: sim,
4: Roberta. Que
0: muitas parcerias.
4: Monjaro, que ele está mais magrão aqui. O papai do ano, o homem mais querido, o pianista que faz sucesso na China, Vinhetoca para vocês nessa sexta-feira, amiga.
0: O novo Pedro de Lara.
4: Ele está participando do, sim, SBT?
0: É o show de criança. O
4: novo Pedro de Lara. Vai muito bem no programa da Patrícia Bravanel.
0: E a Patrícia falou que ele é sucesso entre as crianças.
4: Olha lá.
0: Você vê?
4: Porque elas não
0: entendem. Quem diria?
4: É isso aí.
0: O vinheteiro, o sucesso com a molecada.
4: O sucesso do velho e bom Lorde Vinheteiro.
0: Ele tá animando festa infantil também.
4: Que, pra quem não sabe, se formou em veterinária na Embi Morumbi.
3: E é um homem muito rico. E hoje nós vamos mudar a pauta.
4: Vai?
3: Vai. Vai ser a vida social de Vinheteiro.
4: Boa.
0: Uma boa.
3: Não é?
0: Que lugares que ele frequenta.
3: Exatamente.
0: Aonde vai?
3: Depois do o que ele come. Faz com a professora Helena. Boa. Ele é papai agora. É a vida social do vinheteiro.
4: Olha, de sim, gastronomia ele manja.
3: Ele manja.
0: Gostei da pauta.
3: Muito bem. O que mais?
4: Então é isso. Vinheteiro para vocês. E assim que você... Aliás, quero mandar um abraço para nossa direção, que tem parabenizado o nosso lindo trabalho.
3: Quem
4: aqui.
3: Quem que está parabenizando?
4: A direção, não vou falar nomes.
3: Não, não, tem que falar.
4: Bom, então fala. Os acionistas. Eu estava no elevador e fui cumprimentado. Pô, parabéns pelo programa aí que vocês estão fazendo, que está...
3: Por quê?
0: Porque foi bem.
4: Ué, mas se os caras dão parabéns e a gente não comemora, então a gente não faz mais nada da vida.
3: Deixa eu te
4: obrigado
3: falar uma coisa para você.
0: Parabéns é no salário.
3: Você não pode se abater. Ixi. Nem quando falam mal, nem quando falam bem.
0: Eu guardo isso.
3: Porque isso não nos define.
4: Perfeito.
3: O fracasso ou o sucesso jamais nos definirá.
4: Isso aí. Concordo com o senhor.
3: Se você acreditar nisso, o dia que a gente estiver lá no último lugar, aí você vai se sentir...
4: Não, mas eu só estou dando agradecendo para...
3: E eles mentem.
4: Eles mentem?
3: Muito. Eles mentem.
4: Eu acho que não. Eles
3: mentem porque eu vou falar para você uma coisa agora. isso é a maior verdade de todos os tempos. O seu chefe...
1: Certo.
3: Vou prestar atenção. São nossos chefes.
1: Anota. Certo, lógico.
3: O seu chefe jamais está preocupado com a sua pessoa. Por quê?
1: Por quê?
3: Porque o dia que ele descobrir que tem alguém melhor que você, que ganhe menos, ele vai contratar essa pessoa.
0: Vai mesmo.
15: Amigo Leão.
0: Não é o meu caso.
2: É. Mas também é o contrário. Meu caso, o dia que você descobrir um lugar que paga mais...
3: Mas
1: essa é uma máxima do chefe, né?
3: O chefe procura
1: alguém que... ganha menos e faz igual.
3: Isso eu tô lógico, isso, né? Claro. É claro. Você acha que não?
2: Fazer igual até faz.
1: Não parei pra pensar nisso. Menos.
3: Não, mas... não é?
2: Fazer igual faz. Você sabe. Ganhar menos.
3: Você trabalhou lá. Você foi um chefe que mandou todo mundo embora.
1: Não.
3: Claro.
1: Foi sim. Agora não adianta recuar.
3: Mandou o cabeleireiro embora.
2: Eu não fiz nada disso.
3: O chefe não tem muito amor pela gente.
1: Não tem. Me não pareceu tem. Extremamente carinhoso.
3: Não, sim, porque...
1: É,
2: na frente.
1: Estamos aqui... É, não sei, me deu um puta brava.
4: Não, mas seguindo essa regra que o Emílio falou, a gente está muito tranquilo.
0: Eu também.
3: Mas não é.
1: Eu não sei, agora você me deixou na dúvida. Agora, quando a gente estiver mal, eu peço para o chefe também não comentar nada, né?
4: Sim,
1: não
4: cobrar. Ele é chefe, você não tem que pedir ou não, ele chega e fala.
2: Bom, o chefe não está pedindo permissão, ele faz o que ele quer, o chefe.
3: Exato, ele é chefe.
2: Ele diz que ele é chefe.
3: E ele só não faz o trabalho... porque ele não tem tempo.
1: Sim.
3: Então ele contrata você,
2: que é mais barato.
3: Pra você fazer alguma coisa por ele.
1: Trabalho que ele poderia fazer dele
3: sem o chefe.
1: E muito melhor se ele quisesse, né?
3: Claro.
1: Se ele sentasse aqui...
3: Se ele vem aqui, o chefe... Porque ele é dono, porra.
1: Sim.
3: Se ele senta aqui, ele vai fazer o programa muito melhor.
1: Ele arrebenta.
4: É lógico.
1: Ele fala, vou investir em mim mesmo. Só
4: que
1: ele não vai
4: ganhar o que a gente ganha.
1: Lógico que não.
3: Então, aí o que acontece? Aí a gente vem aqui... dá uma parte do nosso tempo
2: sim, em troca de um
3: cascalho.
1: Mas a troca é essa.
2: É isso que é a relação de trabalho.
3: Mas na cabeça dele, ele está falando, puta, eu preciso arrumar uns caras menos
1: e melhor. Esses caras estão muito bons, né?
3: Uma salva de palmas para todos os chefes.
1: Do Brasil.
3: Todo o Brasil.
1: Vamos já aplaudir.
3: Você que é
1: vivo chefe, 6x1.
3: Você que é chefe, sabe do que nós estamos falando.
1: É verdade.
3: Boa. Dito isso...
1: Bora pro jornal?
3: Bora. Bora?
1: Ó.
3: Então. Aliás, muito obrigado pela audiência, agora falando sério.
1: Show.
3: E a audiência, a gente tem que agradecer
1: muito,
3: a própria
1: muito.
3: Audiência. Sim, que é
1: quem eles,
3: que é
1: né?
3: O que é a nossa majestade. Cara, não sério. É? Por que, que você acha que a gente chama a audiência de majestade?
1: Isso aí.
3: Porque sem ela...
1: A gente não é absolutamente nada. O Boni não aparece.
3: Absolutamente nada.
1: A gente trabalha pra eles.
3: Exatamente.
1: Eles que...
3: Não, a gente trabalha. Para ganhar.
1: Ah, sim. Vamos ser
3: hipócritas. É
4: competição com o padre.
1: Também se for de graça, a gente não estaria, né?
4: Não, mas não vai nem perto.
1: Não é.
3: Pode soltar a vinheta?
1: Vamos, por favor.
3: Então solte a vinheta, porque começa agora o Jornal Nacional.
1: Resenha! Resenha dos Zuzuzu! Resenha dos Zuzuzu! Resenha! Resenha! Bom, hoje eu vou gastar doidado em homenagem ao nosso governo, que nos ensina que o cartão não tem limites.
4: Boa.
1: Saiu uma reportagem interessantíssima falando do governo do Lula 3. E este Lula 3, esse mandato que tem agora, Samidana, foi o maior gasto em cartões corporativos da presidência até agora. O terceiro mandato do presidente Luiz Inácio Lula da Silva caminha para registrar o maior gasto da história da presidência da República. Bateu recorde. Vocês lembram da história que tinha que abrir o cartão de crédito do seu Jair, do quanto ele gastava?
2: Eu lembro disso aí, tá certo?
1: Segundo o TCU, até agora, que a gente sabe que é o Tribunal de Contas da União, mostraram um desembolso de 55,4 milhões até o momento. O Samidana, economista que é, se você fizer aí as contas, Samidana, se continuar nesse ritmo que está agora dessa gastança, o governo deverá superar todas as gestões que já tiveram até agora e vai chegar em 70 milhões até o final do ano.
3: É a carreta, pô.
1: Eu sei, mas olha só, Emílio, a gente está num momento crucial onde as dívidas, né, a gente tem muito imposto. Já bateu o teto.
4: A Renata Barreto falou aí que quem quer que seja que ganhe, vai explodir aí na mão de quem ganhar.
1: Vai, é uma bomba.
5: A bomba explode o ano que vem aí.
1: Você lembra daquele termo que chama herança maldita? Sim. Alberto, que falava herança maldita?
4: Lembro do filme.
1: Não importa quem. Alguém que pegar o Brasil vai ter uma herança maldita para organizar principalmente as nossas contas públicas que não estão baratas. Aí você me pergunta, tá bom, o que, que poderia fazer com esse dinheiro?
4: Putz.
1: Uma das coisas. Segurança pública.
2: Saneamento básico.
1: Não, vamos pegar
5: educação, segurança. Saúde.
1: Aí a gente vai para mais uma pesquisa. Segurança Pública de 2026 aponta que 8, presta atenção, das 10 cidades mais violentas do Brasil estão em estados governados pelo...
3: Petoca.
1: Então assim, cara, se a segurança tá uma porcaria e a gente está gastando tanto assim, Alberta, uma hora o nabo, a mandioca rosa... vai chegar para todo mundo.
2: Aqui se faz, aqui se paga.
5: A conclusão deveria ser simples, né?
1: É, e a gente não tem muito um caminho, assim, eu não vejo, Samidana, você que é um cara mais otimista da mesa.
0: Errou.
1: Você que é um cara...
0: Você olha para ele e você pensa, otimismo.
1: O que faremos? Essa é a minha pergunta. Para onde iremos, né, com tanta gastança e sem nenhum
3: ele tem a proposta? Ele tem a blindagem patrimonial.
1: Exato.
3: O professor.
1: Você tem blindagem?
3: Ele tem. Ele é um super blindado. Holding, ele tem carro blindado.
1: Blindado.
3: Ele carro blindado e
1: patrimônio.
2: E carro ele blindado, PID blindado.
1: Ele fala
2: totality.
1: Pra gente, vocês têm que investir em ETFs. É. A gente fala, a gente não tem Sam Dollar.
3: O que mais?
1: Bom, aí eu vou falar um negócio pra você. Você sabe que agora os políticos estão se manifestando, principalmente pela notícia que eu dei aqui no começo da semana, e falei assim, supostamente, talvez, eu acho, não sei, não tenho certeza,
2: possível.
1: Mas possível que o Lula não vá no debate.
5: Ah, sim.
1: Nunca e aí os candidatos da direita estão saindo do buraquinho e dando um oi. É o caso do Caiado. E falou que o Lula tá fugindo do debate e provoca. Lula, vem pro pau.
5: Opa.
1: Te espero lá.
5: Oh.
1: Caiadão.
5: Te espero lá
1: deu
5: fora.
1: Deu uma declaração agora.
0: Ora.
1: No ex, que a tua conhece, chamando o Lula para o debate. Vamos debater segurança, que eu falei aqui, saúde, educação e inovação. Você não vai comparecer quem enfrentou o crime organizado? Só para pontuar, o Beta, lá em Goiás, o Caiadão foi muito bem na segurança pública.
2: Foi muito elogiado.
1: Não é muito elogiado?
5: Foi, sim.
2: O pessoal gosta dele.
3: Os caras estão querendo emplacar o Caiado agora. Agora entendeu?
2: Agora,
1: lógico.
3: Estão querendo emplacar o Caiado. Mas o Caiado está com 3%.
1: Então, né? Quando você pega a pesquisa... né?
3: Candidato 3%. Tem um monte aí.
1: Mas, Emílio, quando fazem...
3: E o que tem de artista candidato?
0: Nossa Senhora da Paz.
1: Vocês viram ou não? Eu separei, não sei se poderia ou não, né? Porque às vezes a gente fala que dá um pouco de vergonha alheia, com todo o respeito do nosso Brasil. Porque a turma que está na corrida eleitoral de 26 tem nomes conhecidos do público que engajam na internet, mas eu acho que não tem nenhuma proposta política.
0: Meu Caneta Deus.
1: Azul. Você acha que Caneta Azul, Manuel Gomes, o hit da Caneta Azul vai fazer
3: são
1: uma
3: vários,
1: coisa?
3: São vários.
1: E vários.
0: Se fosse só ele, estava bom.
1: Não, se eu pegar nomes de apresentadores de televisão...
3: Tem vários.
2: É verdade. Podia fazer um teste cognitivo.
1: Influenciadores digitais... Vira uma chacota no nosso Brasil, Emilhão.
3: É isso aí. Vamos?
1: Vamos.
3: Olha, tem algo sensacional. Atenção, pare tudo agora. Tudo que nós estamos fazendo. Presença ilustre nesse programa. O Daniel Bren aqui está. Oh. Tudo bem?
15: Como vai? Prazer. Tudo bem?
3: Tudo
15: como
3: certo.
15: Vai? Tudo bem?
3: Tranquilo. Vocês. Esse é o Daniel Bren que vocês estão conhecendo. Diretor comercial. E o Zé Eduardo da Kia Brasil.
1: Opa.
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1: Que
3: muito
1: legal,
3: obrigado pela participação. Uma salva de palmas para esta dupla fantástica.
1: Beleza.
3: Aliás, aqui no Brasil tem uma história muito bacana e muito legal. Qualquer dia a gente pode contar aqui, não é? Para a nossa audiência, não é? A história é muito bacana.
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3: São 34 anos de Brasil. E começou já aqui no Itu, não é isso? É uma história. É uma história linda que eu tava acompanhando. E qualquer dia a gente pode contar aqui para a nossa audiência. 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
30: Em risco.
31: O Ribeiro morreu. Os caras falam que eu pareço com o Ribeiro. Tô desmentindo hoje na televisão.
30: Mas Boa. Você é o famoso corintiano da camisa 12.
31: Não, ele morreu, era meu.
30: Ah, então não é você?
31: Não.
30: Ah, então peraí. Aí todo mundo achou ele. Mas eu também achava que era ele, tá vendo? Não é. Boa, vem cá, meu mano.
3: Ô, fuzil.
30: Eric, pai do Sam, sabia que ele não é o corintiano.
3: Oi.
30: Oi. Olá, pessoal. Peraí, o Emílio vai falar um bagulho.
3: Não, pode continuar, meu querido. Pode continuar. Você tá lindo, Fuzil.
30: O que você fez no passado que hoje seria um cancelamento, na certeza?
0: Nossa, uma vez eu discuti com uma velha e um cadeirante no ônibus pra poder sentar no preferencial.
30: Peraí, mano, você queria sentar, mas aí não tem como.
0: Eu tava pra cansado, ver que ele queria sentar. Aí não sei o que idoso tá fazendo na rua depois do horário de pico.
4: Nossa, velho.
30: Não, você tá errado, mas você tem que na época e agora. Não.
0: Tem que estar em casa, eu discordo. Idoso tem que
30: você vai ser um idoso, eu sou um idoso, a gente tá trabalhando.
0: Quando eu for idoso, eu vou ficar em casa, não vou ficar atrapalhando a vida de quem tá trabalhando.
4: Etarismo ao vivo.
30: Como é seu nome?
0: Eric.
30: Eu não vou brigar com você, mas eu queria fazer uma reflexão. Não, agora escuta o que o tio vai falar. O tio tem quase 55 anos.
0: Tá na hora de ficar
30: o tio
0: casa.
30: Vai falar uma coisa. Não, faça uma reflexão na sua casa. Repense o que você falou.
4: Ele tem
30: porque
4: pai,
30: nós,
4: mãe?
30: O velho não é uma tonelada. Ele não é um peso para a sociedade. É uma tonelada de sabedoria.
0: E uma tonelada no ônibus também, na hora que eu tô indo embora.
30: Não gostei. Tô muito chateado com você. Não gostei, não vou te seguir no Insta. Não, você viu o que ele falou, cara? Que os velhos, que ele tá com raiva que o velho não pode ficar na rua, mano. Ofendeu nós, eu, teu pai.
12: Não, tem que ficar, mano. Tem que ficar.
30: Vai, faz uma... Dá uma voadora nele.
4: Dá uma voadora.
30: O que você já fez no passado que hoje seria cancelamento?
12: Que eu fiz no passado que seria cancelamento, mano? Puta, já fez muita piada diferente, mano, errada, pá, tá ligado?
30: E hoje, com certeza, seria cancelado ou cadeia?
12: Ah, seria sim.
3: É, já foi, né, Fufu?
30: Isso... Bom, muito obrigado, viu? Já foi.
12: O cara tá falando do Corinthians.
3: Não, deixa o Corinthians, tá ligado? Olha lá o Corinthians.
12: 3-0 ontem, ó.
3: Ó, deixa eu falar uma coisa pra vocês agora, sério.
15: Pois não.
3: Vai lá, o Fufu, cortaram o microfone dele. Valeu, Fufu, vem aí que daqui a pouco tem um vinheteiro aqui ao vivo. Muito bem, dito isso... Olha a situação.
15: Diga lá.
3: Você estava falando de preço. Olha que ponto nós chegamos. Ponha, por favor, na tela.
2: Põe na tela.
3: Ovo branco.
15: Certo.
3: Eles estão vendendo agora uma dúzia com 10 unidades.
4: Mentira.
2: É a novidade.
4: Não.
3: Então
4: não
3: a novidade. Caramba. A novidade agora é o seguinte: a dúzia.
4: Onde é isso?
3: A dúzia.
2: Nova dúzia.
3: É uma nova dúzia. Que graças ao governo atual,
2: a dúzia
3: virou 10. Então agora a inflação continua tranquila. Por quê? Porque a dúzia virou 10.
4: Vai bugar, certo? A molecada na escola,
3: é
4: véio.
3: Isso aí.
4: Ô, Will.
3: Então lembre-se
4: como
3: agora
4: é, meu?
3: Que a dúzia...
2: É a dúzia de 10.
3: É a dúzia de 10.
2: Você tem a dúzia de 12.
3: O que mais, Fufu? Quais são as próximas notícias, meu querido Zuzi?
15: Olha, você sabe que eu estou muito mais tranquilo na sexta-feira, não gostaria de treta, mas a rede social, percebo até pelo Fuzil, né, que ele fez um desabafo recente, que é uma coisa... é muito difícil, porque as pessoas gostam de encher muito o saco, né? Principalmente quem tem o destaque. Caso Fuzil, encher o saco dele. O Neymar, não param de encher. E aí tomou uma proporção muito além do que a gente imaginaria. O menino Ney fez um desabafo na própria rede social dele, da turma que enche o saco dele. E aí tem um desenrolar dessa história. Primeiro o Neymar na tela, por favor.
4: Na tela.
13: Ó. Tava aqui me preparando pro segundo treino. Lembrei, né, que na minha folga muita gente ficou falando sobre ter jogado pôquer e tudo mais, não sei o que e tal. Mas eu trabalhei de manhã, não fui pro jogo, porque eu voltei agora aos treinos. E no dia seguinte tava de folga. Ela ficou falando, né? Enfim, agora eu tô aqui me preparando pro treino. Aí eu quero perguntar pra vocês, né? Posso treinar ou vocês vão ficar coletando também? Aí, cuidado da sua vida!
15: Aí, é importante as pessoas cuidarem da própria vida.
4: Sim.
15: Parte, né? Você tá lá pra ser exposto.
4: Cada um joga o que pode também, ele tá certo, velho.
15: Só que aí vai pro pessoal. E quando vai pro pessoal, não é uma coisa que eu acho interessante. O Neto ficou louco, pilhado mais ainda. E aí tem agora uma treta gigantesca entre pilhado, Neto e o Neymar.
4: Então,
15: o Neymar não tá nessa treta. É só dos dois.
4: Ele respondeu, Neto.
15: Não, ele não tá na treta.
4: Não.
15: Ele só responde.
3: Quem? O Neto?
15: O que acontece assim?
2: É brincadeira!
15: O Neto não aguenta. Ele gosta também de engajar. O Neto aguenta.
3: O Neto gosta, ele gosta.
15: Neto.
4: Fala, Neto.
2: Olha o Santos.
4: Olha o Santos.
2: O Neymar agora mandando. Eu posso treinar? Você pode! Você pode treinar, você pode jogar, você pode ser bilionário, você pode ser o que você quiser. O que você não pode é achar que a gente é trouxa. O que não pode, Neymar, é achar que você é uma criança. Você é um bebê. Você é um bebezinho que vai no Instagram.
4: Bebê, Ney.
2: Ai, posso
3: treinar? É um bebê, ele é um bebê.
2: Coisa de menino, coisa de bebezinho, coisa de criancinha.
3: É. Vê o saldo dele, Netão. É coisa de bobo.
1: Cara, que coisa bobão. É. Que coisa desnecessária de um.
15: Aí, o Neymar.
3: O Pilhado tem... também não gosta dele. O Pilhado tentou, eles tentaram muito, esse jogador que fez a mudança.
15: Vini,
3: do,
15: o Vini, tentaram emplacar o Vini.
3: Tentaram, é verdade. Eles tentaram emplacar esse Vini, eles estão há dois anos tentando
15: de
3: emplacar.
15: De todas o as formas possíveis.
3: Não pegou o Vini.
15: O Pilhado, na minha opinião, o Pilhado sempre foi mais não. apaixonado pelo Vini do que a Virgínia.
3: O Pilhado é apaixonado por esse ele Vini, é, mas não é pegou.
1: Eu sei, mas sabe o que aconteceu?
3: Não compraram não esse Vini, não bom. Pegou, agora ele tá bonito.
15: Tá, tá. Você viu a,
1: tá bonitão
15: a queixa?
3: Foi lá no médico do fuzil.
15: Sim, ele fez a...
2: O martelinho de ouro aí fez.
3: Foi no Pluglise. Lá no Pluglise.
15: Fez a harmonização facial.
3: Ficou bonito. Ficou lindo.
15: Aquela que deixa queixudo, né?
2: Não é qualquer harmonização que ele fez.
15: Como a gente gosta de colocar os pingos nos is, no Jovem Pan, o Neymar respondeu.
3: Ah, é?
15: É, falou.
3: Você também tá bem fofo.
15: Neymar, fala o seguinte na rede social. Ô Neto... Você é chato pra Carvalho.
3: Chato pra Carvalho?
15: É.
3: Tá do Pilhado. Ó, o Pilhado.
15: Ele entrou no Pilhado.
1: Tem a parte do Pilhado.
15: É, mas é o Neto.
1: Não, então, mas lê a parte do Pilhado antes.
15: Se vocês quiserem, vocês podem. Não, calma aí, respira um pouco que está de ressaca.
3: O Pilhado também não gosta do Neymar.
15: O negócio é o seguinte: o Pilhado entrou na treta. Fez o post.
1: Sim.
15: Mas o que eu tô lendo é o que o Neymar falou.
1: É isso aí.
15: Isso.
1: No post do Pilhado.
15: Caramba!
1: No post do Pilhado, mas é direcionado pro Neto.
15: É, eu vou ficar lendo 12 posts aqui. Você quer que eu leia do Pilhado?
2: Você falou do Pilhado.
15: Programa sem microfone. Qual o resumo da história?
1: Que isso?
15: Neymar respondeu pro Neto.
1: Uma resposta não muito bonita.
15: Não muito inteligente.
2: Leia, por favor.
15: Desculpa o meu francês, mas Neto, você é chato pra Carvalho. Vai se froze. Seu otário.
3: Otário?
15: A resposta do jogador viralizou porque ele entrou no post do Pilhado, que puxou a briga. E o Pilhado também.
3: O Pilhado também gosta.
15: É, o Pilhado é assim,
1: é isso aí.
15: O Pilhado foi pra cima do Neto.
1: O Pilhado, ele torce pela treta sempre.
3: Põe o Pilhado quando era da Globo. Ele era lindo.
15: Ele era.
3: Agora ele ficou feio.
15: Ele tá gasto.
3: Ele ficou gasto. Põe o Pilhado da Rede Globo.
1: Era bonito, da Malhação.
15: Era o Pilhado sarado. Ele tinha a pele bonita.
3: Ele é companheiro nosso.
1: Pilhado da Malhação.
15: Pilhado da Malhação.
1: Menino do Rio.
3: Olha.
15: Galã.
3: Olha o que é a Rede Globo de televisão. Na vida de uma pessoa.
1: Produziu ele.
3: Olha só que lindo que era o Pilhado.
15: Ó, que dá.
3: Põe ele agora.
15: Ele começou a xingar o Neto como ele fez.
3: Virou um craqueiro.
1: Parece que saiu da cadeia.
3: Saiu
1: da tartaruga.
3: Saiu lá da Cracolândia, pô.
2: Olha. Puta tortuguita, mano.
3: Eu tô falando pra vocês.
15: Xingou tanto, né, meu?
3: Um abraço, Pilhadão.
15: Mas
3: um abraço.
15: Paz nos estádios é o que a gente gostaria aqui nesse programa. É.
3: Depois eles querem. Depois. Eles querem paz nos estádios.
15: Sim, é isso.
1: É verdade.
3: Não é?
2: Tem que dar um exemplo.
15: A turma fica tá
3: com. Eles ficam fazendo isso, aí quando é estádio que o cara vai lá e quebra o pau.
2: Isso, todo mundo.
3: Que absurdo.
1: Que violência é essa?
3: Paz nos estádios.
1: Vocês são violentos.
3: É, fica fazendo aquele símbolo da pomba.
15: Isso.
3: Como é que é a pomba?
1: Isso, namastê também.
15: Pomba já morreu já.
3: É tudo namastê.
15: Ficou fora a violência.
1: Mal Pilhado quando
15: mas a gente resolve isso no Fight Music Show e a gente está promovendo uma luta entre o Pilhado e o Neto e o Morgadão vai apresentar lá.
2: Aí,
15: vamos ver se os caras são macho no ringue também.
1: E o Neymar joga sábado, hein? Joga amanhã. Amanhã tem que jogar.
15: Ó, esperança.
1: É. Não, lógico.
15: Mas a pergunta final para vocês. O jogador desse tamanho e porte tem que responder na rede social ou o Neymar tem que deixar passar? Porque gostam de encher o saco
2: acho
15: dele.
2: Que ele quer, pô.
15: Né? Tem
2: eu
15: uma hora que o cara não aguenta.
1: Acho que o Neymar
15: também.
1: Ainda aguenta muito.
15: É?
1: Aguenta. Não, se fosse qualquer outra pessoa, qualquer outro jogador, já teria já mandado todo mundo há muito tempo.
15: Aí eu concordo com o que o Daniel falou. Mano, tá atacando no pessoal? Quem tá respondendo na rede social é o cara do pessoal também. É o Neymar, não é o jogador Neymar. Então é isso, virou tretinha. E dentro de campo ele que se resolva com
1: o
15: Santos.
1: É, se eu falo o que você. Se eu posto uma coisa, Zuzu, o que você fez na sua folga.
15: Não posta, não.
1: Você. Eu tô entrando no teu pessoal. Aí você. Aí já virou briga de rua.
15: Eu acho que o cara que é jornalista esportivo lá, o cara pode dar a opinião dele, mas não ser uma coisa que vira. Não do esporte. Ele não tá analisando o futebol dele.
1: É isso aí.
15: Ele tá pegando que o Neymar é bilionário.
1: Isso aí.
15: O Neymar é rico.
1: Isso
15: o Neymar. Fala assim, você não joga a bola, você precisa treinar.
2: Mas o cara
15: ponto.
2: Quer falar
15: não, mas isso deixa pro Léo Dias.
1: Não é? Fazer.
15: Não são coisas diferentes? A análise não é disso.
1: Isso chamava inveja.
3: Não, mas não é isso. A partir do momento que o cara posta a vida dele nas redes sociais dessa maneira, Ele os tá comentaristas sujeito. Têm todo o direito. A gente, a, o povo.
1: Dá pitaco? Sim.
3: O povo tem todo o direito de dar pitaco.
1: E ele porque também tá... tem direito de responder. Não.
3: Claro, porque você está se expondo.
1: Sim, ele tá... A rede social ela é alimentada pelo ódio e o Twitter muito mais. Sim, a gente sim. sabe muito bem que acontece dessa forma. Mas eu acho que está em outro lugar também. Pode dar o pitaco.
3: Sim.
1: Mas tem uma raiva do cara. Os caras têm uma coisa muito pessoal.
3: É isso aí.
1: É no CPF, sim. na minha humilde opinião. Você vê que o cara... Tudo bem.
3: Porque
1: que também...
3: dá audiência.
1: Ah, isso.
3: Por que, que você acha, por que, que, você acha que a gente está falando
1: Você acha que eu estou falando dele por quê?
3: É, então.
1: Então.
3: É, porque não, dá porque audiência.
2: É o mesmo motivo que o cara...
1: Mas tá aí é honesto. Ele fala assim, olha...
2: É. Não, o cara fala porque ele quer. Ele
3: o
2: quer
3: Neto quer dar audiência.
1: Então o Casagrande não pode falar lá na entrevista lá pro Benja que ele foi mandado em, que ele saiu da Globo por causa do Neymar. Tinha que falar assim: eu falava do Neymar porque dá audiência e acabou. Mas eu não... vou escrever minha coluna porque ele gera
2: clique. O cara pode falar o que ele quiser, e o Neymar também. É liberdade de expressão.
1: É isso. Não, todo mundo é a favor disso.
3: Eu sei, o Sami, só que algumas coisas dão audiência. E a gente só faz coisas que dêem audiência.
2: Sim, hein? O cara quer.
3: A gente vive disso,
1: pô. Por isso estamos repercutindo isso. Mas agora, o honesto é o que você está pontuando agora.
5: Não vai ficar falando de campeonato de ping-pong.
2: Não, ping-pong dá audiência. Falar, vocês deveriam respeitar.
1: O gordo destravou o Sami.
2: Olha lá. Bom. Vão respeitar São,
3: que mais?
2: São José.
3: Que mais?
1: Que isso? Bom. Fiquei meio nervoso também, sei porque...
2: É,
5: não mexe com o nosso amigo Ney.
1: É
5: porque
1: ele é parça.
3: Não. O que mais?
1: Bom, então vamos para outra novela. Vocês querem ficar mais aí atualizados?
2: Cê...
1: São várias
2: não,
1: novelas.
2: Não, você não quiser.
5: São pilos do senhor reitor.
1: Por mim, eu iria para economia porque tem a relação do combustível que eu tô muito curioso para saber que o Samidana fez uma análise.
5: Então vamos
1: para
5: mais uma?
2: Mais uma?
5: E o Adibaldo?
1: Mais uma? Eu vou fazer mais uma notícia.
2: O Adibaldo entrou.
5: Mais uma?
1: Tá bom.
2: E o Delari?
3: Mais uma?
1: Mais uma.
3: Então mais uma. Mais uma. Mais uma. Dólar no dia, professor Samidana.
2: Enquanto esse unicórnio da alegria dança, os mercados estão negociando. E a moeda americana cai 0,57 e pode ser comprada a R$5,06.
1: Rodrigo Viga. Você sabe que acontece muito... lá na Argentina, me lembra muito o Brasil, a relação do Milei junto com a sua...
3: O Milei vem aqui para o Brasil,
1: então,
3: né?
1: Então, o Milei estará aqui para a campanha, acredito, do Flávio Bolsonaro hoje.
2: É hoje?
1: É, ele
2: é
1: vai hoje receber... Que ele vem? Me parece que ele tem um encontro com o nosso governador, com o Tarcísio de Freitas, onde ele pode receber até uma homenagem.
3: É, o Tarcísio vai homenagear ele. Né? Ele baixou a inflação lá.
1: Melhorou.
3: Ele conseguiu... Tá arrumando
2: ele
3: a Argentina.
2: Ele arrumou muita briga, mas conseguiu fazer o que era necessário.
3: É impressionante.
1: É
3: impressionante.
2: Não é fácil.
5: Essa fera, bicho.
2: Não é fácil um cara conseguir, porque são medidas impopulistas, né? E ele brigou.
1: Mas não conseguiu ganhar a Copa, chupa.
3: Ele conseguiu um negócio aqui impressionante, da Folha de São Paulo.
1: Opa!
3: Eu fiquei abismado. Vejam a Folha de São Paulo. Milei chega ao Brasil para apoiar candidatura de Flávio no meio a avanço da direita.
1: Na extrema.
3: Da direita.
1: Não tem
3: problema.
1: Não.
3: Põe direita grande. Põe muito grande. Muito grande. Maior.
5: Candidatura não,
3: vejam vocês.
1: Abaixo.
6: É a primeira vez.
3: Isso é Folha de João Paulo.
1: O que aconteceu?
6: Mudou o estagiário?
3: Põe antes da direita. O cursor. Não tem tem extrema direita.
6: Não tem ultra.
3: Não tem ultra.
6: Não tem nada.
2: Não tem uma
3: e vejam vocês.
1: Olha isso.
3: É Milei.
1: Ora.
3: E Bolsonaro na mesma frase. Uma salva de palmas para a Folha de São Paulo.
6: Estamos evoluindo.
3: Algo colocaram na água.
1: Os ventos mudam.
3: Da redação.
1: Alguma coisa mudou.
3: Alguma coisa aconteceu,
6: mudou,
3: né?
6: O estagiário.
3: Alguma coisa aconteceu, alguma coisa.
6: Isso no meu coração.
1: Você sabe, Emílio?
3: Desculpe a minha...
1: Emílio, me mandaram...
6: É até emocionante, né?
3: É impressionante.
6: Eu não tô acostumado.
1: Emílio, me mandaram aqui, ó. Falaram que não colocaram ultra-direita porque não cabe no campo de caracteres ali.
3: Impressionante.
2: Isto é incrível.
1: O que mais? O Milei, ele recebe muitas críticas da classe... artística lá da Argentina, você sabe muito bem, Albeta.
6: É verdade.
1: E aí eu acho que ele tem uma frase que ele atribui ao Churchill que vai servir para o Neymar, que ele fala o seguinte: se você tem inimigos, ótimo, isso significa que você defendeu algo, em algum momento da sua vida,
6: sim,
1: você se posicionou e tentou enfrentar algum sistema. Essa é a frase do Milei,
15: que se encontra hoje com o Flávio Bolsonaro, e vamos aguardar também toda a novela que está acontecendo, porque Flávio fez o vídeo, pediu desculpa para Michele, Michele fez o vídeo, e agora eles têm um longo caminho para caminhar juntos.
2: Caminhar de mãos dadas.
15: De mãos dadas.
3: Muito bem, vamos?
15: Por favor. Né?
3: Então vamos... É.
15: Né?
2: É o dela, é o dela.
3: O dela tá indo.
2: O dela.
15: Ele tá. Porque tem mais. Vou ficar
3: me solte a vinheta lá, porque agora, senhoras e senhores, diretamente da nossa sala de aula, o professor nos chama, porque vamos falar de
7: foca.
9: Foca. Foca.
7: Na economia.
9: Na economia.
7: Na economia.
14: Samuel Dana.
9: Foca.
3: Ô, professor.
15: Olha aí.
14: Acorda.
3: Se você me permitir. Corria. Olha só o que eu peguei aqui pro seu quadro.
2: Opa, obrigado, obrigado.
3: As 10 profissões com melhores salários do Brasil. Se você quiser fazer algo.
2: Pode falar, então vai lá. Eu vi isso.
3: Médico cirurgião, média, 25 pau. Porra. Juiz federal, 24. É. Diretor executivo, um CEO, 22 conto. Piloto de avião, 18.700. Médico anestesista, 18.200. Engenheiro de petróleo, 17.500. Advogado tributarista, 16.500. Dentista, que faz o implante, 15

0: reclamando, e com razão. A empresa precisa de fluxo de caixa.
1: Isso.
0: Porque muitas vezes, vamos supor que você venda celular. Então você vai lá, você compra o celular fica no estoque, demora uns dias e aí você vende.
1: Isso.
0: Muitas vezes você tem que pagar, principalmente se for pequeno, a mercadoria à vista.
1: Isso.
0: E vai receber a prazo.
1: Isso.
0: Ou seja, você está com capital de giro.
1: Isso.
0: Só que com o split payment, vendeu, pagou o imposto. Só que esse dinheiro não está no seu caixa, que ainda vai fazer o ciclo. E a taxa de juros está na casa do chapéu.
1: Isso.
0: Então você vai precisar correr ao banco para capital de giro. E isso pode inviabilizar muitas vezes o negócio. Para você ter uma ideia, o banco cobra, às vezes, por mês. Não adianta falar a Selic. O empresário, às vezes, toma 7%, 10% ao mês. E isso é maior que a margem dele.
1: E agora o governo vai pegar o seu dinheiro antes de entrar no teu caixa. Você nem vai ver o dinheiro.
0: Você não vai nem ver.
1: E tem outra coisa, meu querido professor Samidana.
0: Chegou, sorriu, a conta dividiu.
1: Agora tem o tal do CPMF, alguma coisa do Abaeté. Eu não sei direito o nome,
2: tá.
1: Porque eu não sou tributarista e não sou especialista nessa parte de economia. Estou falando de orelhada e talvez você possa até encontrar. É o seguinte, agora até ambulante vai ter que declarar a bagaça. É, então,
0: fiscalização.
1: O cara que vende o cachorro quente na porta do estádio,
2: informal,
1: vai ter que responder para a Receita Federal.
2: É isso aí.
1: Vocês acreditam?
2: O cara do doguinho que tá batalhando. Né,
1: se preparem pro nabo chegando, hein? Isso tudo é a partir do ano que vem.
2: Mas é tudo pro bem dos
1: todos.
2: Claro.
1: Isso chama-se justiça social.
2: É isso aí.
1: É no rabo de todo mundo.
0: Em fiscalização, ó. Em fiscalização, em multa, a gente é o primeiro do mundo. Primeiro do mundo. Não tem quem seja melhor em multar aqui. Em fiscalização também. Agora, ok fazer isso, mas devia fazer também as contrapartidas que o governo deveria ter, né? Muita gente ainda sem saneamento básico, você vai lá, você não pode andar na rua com seu celular porque te roubam, a escola pública muitas vezes é ruim, a saúde tem uma fila longuíssima. Mas vamos falar de uma notícia que o Dani deixou para mim, mas é importante. O governo dos Estados Unidos confirmou ontem uma nova tarifa, uma nova parte do tarifaço. É uma tarifa adicional de 12,5%, que pega em vários países, inclusive produtos brasileiros. Com isso, a cobrança vai para 22,5%. Era 10, adicionaram 12,5 pontos percentuais para 22. O que é uma pressão muito relevante para quem vende para o maior mercado consumidor do mundo, que é os Estados Unidos. A medida se apoia mais uma vez, aonde, Dani? Na seção 301 da Lei de Comércio de 1974. Mas agora a justificativa é outra. Vocês viram de ontem?
1: Sim.
0: É o resultado de uma investigação sobre a proibição e a fiscalização de importação de bens produzidos
1: com trabalho
0: escravo, forçado, trabalho escravo.
1: É.
0: Na prática, a sobretaxa recai sobre os produtos brasileiros que estavam sob essa investigação.
1: Mas o Brasil já se defendeu.
0: Já.
1: Já mandou a defesa.
0: Mas não quer dizer que vai reverter.
1: Sim, mas já se defendeu, falando que não tem essa história.
0: É, ele está falando que não tem o MDIC, que é o Ministério, né, do Desenvolvimento.
1: É isso aí, na verdade, é a política do Trump, né? Que ele não gosta do Lula.
0: Odeia.
1: A verdade é a seguinte, o Trump, vocês sabem que ele não gosta de ouvir desaforo.
0: Não.
1: E o Lula bate muito nele.
0: Pelas costas, principalmente.
1: Não, ele bate no palanque. Politicamente, ele bate no Lula, ele faz isso para ganhar voto. Então, provavelmente é isso, né, Sami?
0: Sim.
1: Né?
0: Sim. É mais... Agora, alguns produtos podem bater 37,5% de carga. E aí, de novo, dependendo da área que você trabalha, você não tem margem suficiente para pagar.
1: Uhum.
0: Então, no curto prazo, começa a ficar muito caro, o cara ainda importa, não vende, mas no médio prazo a gente vai ser substituído por outros mercados. Então o Trump usa, como você falou, como uma arma de fiscalização. Então ele segrega. Quem ele gosta,
1: isso.
0: 10%. Quem ele não gosta, o céu é o limite.
1: Porque, se não me engano, essa taxação são 60 países, inclusive a Argentina.
0: Países.
1: Inclusive a Argentina, que o Milei é um...
2: Sim, é parça.
0: É BFF ele.
1: O Milei é amigão dele lá. Então, quer dizer, isso aí é...
0: Mas só esses 10% para 12,5%, já é muito para alguns setores, como, por exemplo, máquinas agrícolas. Esses

0: 2,5 pontos percentuais é muito, porque você acha que às vezes o setor ganha muito, mas não ganha. É um problema.
1: O que mais, professor?
0: A gasolina. O Ministério da Fazenda prorrogou por mais 2 meses a subvenção de 44 centavos por litro de gasolina. É a medida para conter a escalada dos preços dos combustíveis no Brasil. A decisão surge no meio da intensificação dos conflitos no Oriente Médio. O petróleo voltou a subir. Está acima dos 100 dólares, impactando diretamente os custos de importação e refino. A medida, segundo o governo, é para mitigar a inflação gerada pela alta dos combustíveis na economia brasileira, no transporte e no custo de vida. Curiosamente, a Petrobras havia ajustado o preço em 48 centavos por litro para as distribuidoras antes da prorrogação. Mas, por conta disso, 48 veio o repasse de 44, então vai ficar só 4 centavos. Em meio a isso, o Conselho Nacional de Política Energética aprovou o aumento percentual do etanol anidro na gasolina para 32%, também para baratear. É aquela história.
1: Embaçou aí no Ministério Público, né?
0: Sim,
1: o Ministério Público quer saber aí, pô, que coisa é essa de batizar a gasolina da turma?
0: É, na verdade você está fingindo que está mais barato, mas você
1: quer a dúzia com 10 ovos.
2: É, dá uma dúzia temperada.
0: Só faltou pôr água para diluir. É o litro com 800 ml. Depois da dúzia com 10 ovos, vem aí o litro de 800 ml. Mas o que acontece? Quando o país faz isso, é uma espécie de... Você tira dinheiro da União, né? Você tira dinheiro de outras áreas para financiar esse problema, você está aumentando o rombo fiscal. Isso pode aumentar a taxa de juros, pode dar uma inflação daqui a pouco, aumenta o risco fiscal. E quem é o maior beneficiado disso? Acaba sendo os mais ricos, porque quem
1: dirige... Claro.
0: Pobre, chega a pouco esse rebate.
1: Uhum.
0: E tem alguns trabalhos que mostram que nem sempre, quando você dá a redução para a distribuidora, chega na bomba.
1: Claro, na bomba nunca chega.
0: E a gente ainda esquece o caso da Dilma. A Dilma fez isso. A gente está fazendo a cartilha da Dilma. Subsídio, na época, afetou, ela segurou e depois...
1: A Dilma foi a energia bilionário. A energia elétrica, né?
0: É.
1: E ela teve...
0: Não, gasolina também.
1: Sim, e ela tinha 89% de aprovação.
0: Louco. Quando fez isso.
1: E 89% de aprovação. Vê o desastre que foi. Demorou
0: em menos de um ano, foi uma desgraça na economia, ela foi empichada.
1: E demorou 8 anos para...
0: Ah, sim, foi a maior recessão. A recessão da Dilma foi mais grave que a pandemia, para você ter uma ideia.
1: Sim, sim. Posso fazer aqui?
0: Pode, o Delari tá...
1: Olha o Delari, tá ali, ó. Tá louco. O cara vem aí, ó, ele aqui, ó.
0: Beleza?
1: Ontem ele não veio. 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
1: É isso aí. Solte a vinheta, ótimo, porque final o de semana. Nosso querido valeu. Chegou.
4: Programa de hoje, um dos músicos mais eruditos e refinados dessa nação. Um homem reverenciado na China e escrachado no baile funk.
5: Pug. Fezes.
6: Basset Hound.
5: Fezes.
6: Poodle.
5: Fezes e de pobre. É cachorro de gente que compra aquela vacina que tá na geladeira da casa de rações da periferia e aplica sozinho porque acha que todo veterinário é caro.
4: Ó, criador da champoula dourada, palmas para o espalhador de fezes, Lorde Vinheteiro!
1: Está aqui, o vinheteiro, ele bolou esse esquema novo, mas é um dos melhores músicos do país. Eu peço para que vocês aí entrem no YouTube e peguem ele fazendo as trilhas de desenhos animados.
0: Mário Bros também ele faz bem.
1: É espetacular. Por favor, Dedê, pega lá, ó, tá, pede lá para baixar e me dá o ok quando estiver. E música clássica que o cara domina como ninguém. Mas é o artista brasileiro mais famoso da China.
0: É isso mesmo.
1: Mas aqui no Brasil ele tem que fazer esse papel
5: de vezes
1: para ficar bilionário.
5: Verdade. Sim.
1: É isso.
5: E ele é muito rico também.
1: Ele é muito rico.
5: Muito. O brasileiro, né? ele não tem preparo para assistir música clássica, né? Principalmente você que assiste o Podpá, você é um néscio.
1: O Podpá, né? É ruim?
5: O Podpá
3: tão...
5: é fezes por isso.
3: Os caras estão bravos com você.
1: Ó, põe aí, ó. Olha só.

0: dos melhores músicos do Brasil. Ele é o músico brasileiro do YouTube que mais tem. Isso ninguém fala.
1: Não fala.
2: Maior canal de piano do mundo.
0: Por que o Pod? O que tem o Podpá? O Podpá não é dos meninos lá?
3: Do... Não, o mítico e o Igão.
2: O Podpá, ele consegue. Quem assiste o Podpá consegue ficar com o QI menor. Eu não sei o que acontece.
1: Retrai.
2: É português tão horroroso.
0: Mas eles são da Perifa?
2: Não, eles são dementes.
0: Dementes.
3: Os caras responderam vocês. Não sei se
1: você já foi lá?
2: Não, nunca fui.
1: Te convidaram já?
2: Já convidaram, mandaram uma carta escrita em punho lá, cheia de erro de português. Eles não conseguem escrever nada.
1: Ô, Vieteiro, você acha que o pessoal não valoriza? Porque, por exemplo, quando você apareceu para o grande público, foi fazendo o Vento Super Mario. Porque o pessoal acha que os desenhos é uma coisa meio mediana, mas só que desenhos da época, assim, Popeye, era muito bem elaborado. As trilhas são muito bem elaboradas. Você acha que o pessoal, por ser desenho, não valoriza algo que é bem feito ou não?
2: Não, o desenho animado, olha só que interessante como o mundo ele continua igualzinho. O desenho animado, ele não queria pagar direitos autorais das músicas da moda, que nem o Popeye, por exemplo, em 1930, 1940. Então eles colocavam músicas clássicas. Então as pessoas que assistiam desenho antigamente, elas tinham um pouquinho mais de cultura. Hoje esses desenhos japoneses anime,
3: O Alba é pai, velho.
1: O que você acha que o filho acha quando o pai vê desenho?
2: É ridículo. O pai tem que assistir uma coisa séria. Não pode ver uma animação japonesa de quinta categoria, quadro a quadro lá.
1: Demon Slayer.
2: Fraco.
3: O senhor está desinformado.
0: O meu querido vinheteiro, você sabe que eu vi um corte seu? Um corte não, eu acompanhei inteiro. Você e o Monark. Monark, eu acompanhei.
3: Baita
0: você,
3: dupla. Que dupla.
0: Eu acompanhei, eu assisti.
2: É o piano trans. Eu gosto muito do Monark.
0: Eu também gosto.
3: O Caps gosta de vocês.
0: O Monark está meio...
1: Acho que o vinheteiro é trans.
0: Ele está meio... Está atrapalhado, não está?
2: Então, o Monark, eu tenho até um pouco de medo de falar do Monark, que tudo cai, a conta cai, dá strike.
0: Na internet? Mas agora ele está liberado, não está?
2: Está mais ou menos, né? O
0: YouTube... Então, mas ele sofreu... Não, eu acho que ele sofreu muito. Não é brincadeira o que aconteceu com isso.
2: Não é.
0: Não é brincadeira, né? Porque,
3: perseguição.
2: Ele recebeu o maior cancelamento da história. Sem dúvida. Um cancelamento gigantesco. Mas o que eu fiquei um pouco preocupado com o Monark, para mim ele tá normal, é que tinha muito pelo de gato na casa dele. E quando eu vejo muito pelo de gato no banco,
3: certo,
2: significa que ele tá... As pessoas que gostam muito de bichinhos... Elas estão loucas.
0: Entendi. Você acha que ele tá louco?
3: Canta parabéns pro gato.
0: Eu acho que...
2: Por causa do gato. Mas ele fala muitas verdades.
0: Eu sei que ele fala verdades. Mas algumas coisas...
3: Mas é pra render, será? Não é? Porque ele tá falando sobre... Não sei.
0: Você que teve com ele. Olha lá. Você foi no primeiro... Ele voltou a ter o...
3: podcast.
0: O podcast, né?
2: Boa. Voltou, abriu de novo... E, inclusive, eu vou lá se ele chamar de novo, que eu gosto muito de conversar com ele.
3: E do gato.
2: Mas eu não gostei dos gatos.
3: É um gato, sinal.
1: Você tem alergia.
2: Eu tenho alergia, eu fiquei com o olho vermelho.
3: Nossa, eu sei o que é isso.
2: Limpa, paga uma faxineira pra tirar pelo de gato.
3: Ele não tá recebendo, pô, não tem como pagar. Você não viu a briga? A briga dele é que ele não tá recebendo, então ele não tem como pagar ninguém. É verdade, Vinheteiro. Você vai no Flow de vez em quando também, né?
0: Vou. A professora Helena.
3: Ela é maravilhosa.
0: Senta aqui, professora.
3: Senta aqui.
0: Professora Helena é espetacular.
3: Ela trabalhou aqui com a gente.
0: O Vinheteiro fala mal do Pânico.
2: Muito.
3: Fala pelas costas.
2: Não, mas ele fala
0: o que ele acha. Mas ele... mexeu nas nossas gavetas. Professora Helena cuidava do digital.
1: Total.
0: Da empresa. Toda.
3: Fazia maravilhosa.
0: De todo. Era a professora Helena. Aí ele veio aqui com esse jeitão dele.
3: Levou
0: de tonto. De tonto.
1: É, isso é verdade.
0: Faz esse jeitinho dele.
3: Acolhedor.
0: Levou a professora. E hoje tem um filho lindo.
4: É isso mesmo. Lindo, lindo.
0: Lindo, lindo, lindo. Parabéns, professor. Não é?
4: Ah, muito legal estar aqui de novo.
0: Tá vendo só? Olha só.
4: A vibe muito
0: isso você não fala, né?
3: Você não divulga a sua mulher.
0: Isso você não fala.
4: Não, e ele tava morrendo.
0: Você só fala mal. Fala, pânico é
5: muito. Pânico é fezes.
0: O pânico é umas fezes.
5: Lastreou
3: o teu ouro, a champola mais dourada.
4: Ele não queria que eu sentasse aqui, não, tá?
3: Não?
4: Tô com medo de atrapalhar a entrevista.
0: Não, não. Hoje
3: dispor, né? É Roberta Show.
0: Hoje é a vida social
3: e pessoal dos dois. E só para complementar a Roberta, que eu te acompanho também, e você deveria divulgá-la, que ela fala sobre tecnologia. Sim. Eu não vi você nunca fazer um post falando sobre
4: isso. Não, e quando faz, é eu que vou lá e faço, tá?
1: Nossa, velho, que papelão.
4: Quando eu replico.
2: Era de seguidores.
4: Mas eu faço.
2: Tem que ter um cascalinho para divulgar alguma coisa.
3: Você quer ela saber? Você
4: quer ela saber? Filho, pô.
2: Não.
0: É.
2: De graça, não.
1: Ele já me falou que tem vergonha.
4: É, mas é isso aí. Eu falo de tecnologia. Me sigam aí, @RobertaKlein.
0: Tudo muito legal. Roberta Klein, pode seguir, que é muito legal. Ela fala de tecnologia, de produção.
4: Boas notícias, curiosidades.
0: Aí, ó.
3: Bacana, bem bacana.
4: E o vinheteiro. Tem até o nome agora... da Jovem Pan ali, ó, no meu perfil.
1: Ó. O vinheteiro virou o rei das crianças, que a Patrícia Bravanel falou que as crianças, inclusive os filhos dela, adoram o vinheteiro. Eu sei que também, porque já me falaram que tem filhos de amigos meus que gostam muito do vinheteiro. Você já pensou, vinheteiro, fazer alguma coisa? Tipo, Xuxa só para baixinhos, fazer o vinheteiro para baixinhos? Não.
4: Lordinho.
2: Eu já pensei sim em fazer o bonequinho do Lordão, mas só de eu ter que conversar com alguém para prestar esse serviço, para fabricar o bonequinho, já me dá dor de barriga, porque os caras vão tentar me roubar.
0: Ah, claro.
2: Vai ter licenciamento. Que projetar o bonequinho,
1: sim.
2: Vai ter advogado para ler.
1: Sim.
2: É, aí eu vou ter que ligar para uma fábrica para injetar plástico.
1: Exatamente.
2: Vão me roubar. Então não, é melhor,
1: eu sei que você é um cara que
2: ganhar menos dinheiro do que
1: melhor
2: ter
1: não.
2: Dor de cabeça.
1: Você é muito enganado, a gente sabe disso.
0: Então, você perdeu dinheiro no banco do Vorcaro? Eu vi uma notícia.
3: Sério? É, na hora de ir na festa
1: ele foi. Na festa ele foi.
2: Eu nem sabia, né? Porque o que acontece? Os gerentes, eles indicam coisas para a gente. O gerente de banco é assim. O
1: assessor de investimento.
2: Se tem dinheiro numa conta, você está atraindo Satanás. Né? Quando você tem dinheiro numa conta e o gerente vê, ele enxerga. O imóvel, ninguém vê. O dinheiro está escondido. Mas dinheiro em conta, os gerentes olham
3: e
2: falam assim:
3: é verdade.
2: Vou ligar para esse cara e oferecer uma rentabilidade para ele.
0: Claro.
2: E aí você fala: como o cara trabalha no banco, ele é mais esperto do que eu, ele é inteligente. Então ele empurra investimentos ruins. E a gente vive caindo.
3: Você caiu.
2: Então, lógico que eu caí. Quem não caiu?
4: E ele não é rico, né? E o gerente não conseguiu ficar rico.
2: Exatamente.
3: Não, você é rico. Ele ganha em dólar. Mas eu gosto da teoria do vinheteiro, do gerente de banco. Ele fala, porra, como um cara que ganha 10 conto vai cuidar de 1 milhão meu? Ele não consegue cuidar do dele. Essa teoria dele eu acho perfeita, cara.
2: Exatamente.
3: Aí, ó.
2: E os gerentes ficam fazendo a gente fazer aplicações horríveis o tempo inteiro. Comprar... ações da Oi, mas quem fez eu comprar ações da Oi?
1: Quem foi?
2: Foi um coach? Maldito, é um vendedor de curso aí. Eu não esqueci de você não, a tua hora vai chegar, tá?
3: Eita.
2: Me fez comprar Oi, Braskem,
3: putz,
2: Raizen, uma hora a tua Jumbelé hora vai chegar.
3: E
2: uma
3: Master.
0: Hora... E CDB do Master.
3: Gurgel.
1: Master foi o assessor.
0: Paga 300%. Só fazer um break para você da Rede Rádio. Vinheteiros está aqui hoje, presença ilustre, o príncipe da burguesia aqui conversando para gente no YouTube. O Vinheteiro é um grande sucesso. E a nossa querida Roberta Klein também. Sigam a Robertinha nas redes sociais, porque ela tem muita coisa bacana também para você aí, de muita tecnologia, muita coisa, muito muito lançamento para você e os vídeos dela são bem bacanas. Fazer o break do Reginaldo. Vai lá, Reginaldinho.
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2: Lupo Astarotti. E eu não quero emprestar o Lulu.
3: O Lulu é caro. Você acha que não vale a pena emprestar uma vez o Lulu pra tocar na Sala São Paulo, cara?
2: Porque você vai emprestar uma vez, aí depois o Baal vai pedir de novo.
3: Vai pedir de novo.
2: Aí ele começa
3: e é caro, a pedir Lulu.
2: Sempre. Hã? É difícil.
3: Deixa eu... Ô, Emílio, eu fiquei curioso com uma coisa. Você tava falando por trás, né, do vinheteiro, o Fabrício, que eu conheço há anos. O grande Fabrício, que era um sex symbol na faculdade em Bimorumbi. Sim. As mulheres eram apaixonadas.
0: Eita. Mas agora ele tá magrinho, hein?
3: Então, ele tá agora magrinho. Tem um trabalho de parceria da esposa. Você prefere, ô vinheteiro, você tem saudades dessa época da Champola Dourada também, que você participou e falava muito? Ou você é um homem do lar, da família? O que você prefere hoje?
2: Não, é muito melhor arrumar uma esposa e ficar em casa.
17: Mais barato.
2: Esse negócio de ficar saindo de balada aí pro
3: com o Mulaerte. Mulaerte.
0: Você é graça.
3: Lembra do Mulaerte? Ele ia pra balada com o Mulaerte.
17: O Zé Graça.
0: Não. O Zé Graça.
3: O ator. Tinha um ator.
0: Zé Graça, Mulaerte.
3: E tinha um ator que fazia...
0: No Pinheiros.
3: Isso. Show, lembra? E tinha um ator que fazia filme adulto que saía com vocês.
2: Tinha.
3: Quem?
0: O vinheteiro.
17: Uma atriz também.
0: Qual é o... Porque agora você tá fazendo sucesso nesse negócio de fezes, né? Isso pegou. Mas os caras não ficam bravos?
3: Os músicos. Fica músico, xingando todo mundo.
0: Cidade.
2: É verdade. O músico brasileiro, o artista brasileiro... Você sabe que é verdade. Você entrevista tantos artistas. A maioria dos artistas brasileiros são fezes. Principalmente os músicos. Então eles
3: não... MPB você não gosta?
2: Eles não se importam quando a gente fala que é fezes.
3: MPB você gosta?
2: Fezes por isso.
3: Por quê?
2: Não, é
0: mas fezes. E cidade? Salvador, você falou que é fezes. O Nordeste fica bravo. O Nordeste fica muito bravo.
2: Lá, Salvador, eu fui para Salvador duas ou três vezes na vida. Todas as vezes que eu subi o elevador Lacerda e cheguei lá naquela praça, vinha a cigana.
3: Te oferecer
0: e vem pintando você.
3: Os caras pintando de Olodum.
2: Cadê o Olodum? Colocava aquela Nossa Senhora do Bonfim lá.
3: As fitas, senhor, pô.
2: E falava, ó, é de graça.
3: Pagar pra ver ela a capoeira.
2: Coloca no dedo da gente e depois fala, é de graça, mas me dá R$100.
3: Você não vai de capoeira, meu.
2: Tá amaldiçoado. Salvador está amaldiçoada. Vocês precisam fazer alguma coisa, tirar esses caras que ficam pedindo dinheiro o tempo inteiro, é infernal. Eu quero ir numa praia pra eu curtir a natureza, eu não quero aguentar vendedor ambulante,
3: tatuagem de rena,
2: porcaria. Eu não quero aguentar cigana vir encher o meu saco. Eu não quero essa fitinha da Nossa Senhora da PQP. Joga no lixo, isso aí é fezes.
0: Calma, vinheteiro.
2: Não,
0: calma.
3: Ih, ficou nervoso agora. Perdeu.
2: Eu conheço.
3: Calma, Donirão Barbosa.
2: O Brasil, eu conheço melhor o Brasil do que qualquer político, tá? Porque eu já fui pra Rondônia de carro, já fui pro Pará de carro, já fui pra Natal de carro, de São Paulo até lá. Eu conheço cada cidade desse país de fezes. Eu sei o que eu tô falando, tá? E hoje eu nem teria coragem de ir até Natal de carro, porque eu seria assaltado nessas estradas. Cada praia, eu lembro em Ilhéus,
3: Putz! Levantou.
2: Eu fui pescar em Ilhéus, eu dei um arremesso, veio um monte de segurança do hotel, ficou de olho lá. Falei, mas pra que vocês estão com revólver? Ah, não, porque se eu não ficar aqui, você vai ser assaltado, você vai ser morto.
3: Putz.
2: Aí eu pesquei meia hora, dei um arremesso e fui embora. As praias do Brasil são fezes puríssima. A única praia brasileira que presta se chama Tabatinga. Aqui. Por quê?
3: Aqui.
2: Porque ela é fechada.
3: Condomínio.
2: A praia não entra. Não entra. Cadê o câmera que não me filma direito? Porra.
17: Câmera é fezes também.
2: Câmera ruim, manda embora. Tá cortando a minha cabeça.
0: Ô, vinheteiro. Mas olha, isso é verdade. Isso é verdade. O vinheteiro conhece o Brasil inteiro.
3: É verdade.
0: Você já fez essas viagens com ele? O vinheteiro, ele gosta
22: muito. Sim, ele gosta de pescar. Sim. A gente tá sempre em pé.
0: E ele vai pro Mato Grosso de carro. Tudo você fez de carro.
2: tudo de
1: falar
2: carro.
1: De tecnologia
2: pros conheço o percurso. É, eu fui pro Mato Grosso, lá norte,
4: quando era tudo
3: pescar, ele pesca
2: lá. Tangará da Serra, Castanheira, Juruena, Cotrigo, Açuari, Puanã. Eu conheço todas essas cidades aí. E na época que era só mato, era só mato, era 800 quilômetros de Tangará da Serra até Juruena. Aí agora eu não sei o que aconteceu, sem terra, invadiram tudo lá.
0: Olha só a pescaria do vinheteiro.
3: Tá bom. Tamanho do pipi.
4: É gigante, nem dá pra tirar da água.
0: Sami, assim. Você que é amigo particular do vinheteiro, o que você quer saber dele agora?
1: Ele tem muitos hobbies, né? Ele gosta muito de peixicultura, ele cria peixes, ele tem coleção de piano, mas ainda continua criando muitos peixes, peixes amazônicos.
2: Os peixes grandes eu acabei com tudo porque deixava a casa fedendo.
1: Sim.
2: É igual os gatos do Monarque. Deixava a casa inteira cheirando mal. A pirarara ela faz cocô.
1: O dia inteiro.
2: É, aí eu troquei por peixinho pequeno e fiz um ecossistema espetacular.
0: Aqueles lebiste lá, aquelas porcarias?
2: Lebiste,
0: mas
2: não.
0: Peixe de água salgada? Salgada?
2: Não, de água doce.
0: Água doce?
2: Crio bótias, barbo sumatra.
1: Peixes feios.
2: Rodóstomos. Não, peixinho pequenininho. Aí você faz o seu ecossistema. Só que
0: vicia. Você tem aqueles beta que ficam assim?
3: Os beta não pode misturar fêmea com macho, senão come.
2: Já criei.
1: Mas aquilo, o aquário dele é gigante. Quantos litros?
2: É 2 mil litros.
3: Caramba, dá pra nadar.
0: Porque vai dando uns negócios e vai ficando branco, né?
2: Vai.
3: Água turva.
0: Fungo, né? Fungo.
2: Fungo, dá fungo, íctio, ponto branco.
0: É difícil o aquário, né, vinheteiro?
2: É
0: um trampo, né? É um trampo.
2: Turma fala que é fácil criar peixe, não é. Morre tudo, o tempo inteiro tem que ficar dando manutenção, trocando água, botando planta. É chato. Nossa, vocês arrumaram uns vídeos?
0: Tá vendo só? Ô, vinheteiro, e você tá lá no SBT? Você tá contratado lá? Tá lá com a
3: Patrícia Brava.
0: Com a Patrícia. Patrícia é gente boa, né? Casada com o Amorzão.
3: Opa.
0: O Amorzão. O Amorzão. Nosso Amorzão. Precisamos trazer o Amorzão aqui.
3: O Amorzão
0: aqui,
3: faz tempo, né, meu?
0: O Amorzão é gente boa. Amorzão foi, porra, foi ministro.
3: Sim. Comunicações.
2: Secom.
0: Ele foi da Secom.
3: Isso.
0: Não. Ele foi ministro da ministro das Comunicações.
1: Ele estava acima.
3: Recebeu ela murcha.
0: E ele faz Silvio Santos como ninguém.
3: É o melhor Silvio que a gente conhece. E a Dilma também é boa
0: isso
3: dele.
0: É. Ô, vinheteiro, pô, quero agradecer você ter vindo. Eu achei que você estava meio metido. Até falei para a Paulinha.
1: Não chamar mais.
0: E eu fiquei feliz que a professora Helena veio aqui.
3: Cuida de você.
4: Obrigada, Emílio.
0: Você sabe que a professora Helena, ela foi a melhor época da comunicação do Pânico.
3: Ela é
0: foi
3: competente.
0: Na época dela, né,
3: muito.
0: Dedê? Lembra?
3: As lives, a rede social que ela fazia.
4: Ah, para.
0: É verdade. É verdade.
3: Você ficou famosa.
4: Vamos pegar o lugar do Giovanni de volta aí.
0: O Giovanão lá.
3: O Giovanão
1: deixa
3: o
1: Pirulito
3: também.
1: Ali.
0: Pirulito
3: de Oliveira.
1: Pirulito é bom.
0: É, o Pirulito falou que só tem que publicar uma coisa por dia.
3: Porque senão cansa.
1: Senão cai o braço.
4: É. Ele
0: falou, não, o sucesso é uma sucesso. Por dia. Eu falei,
3: vamos acertar uma porque é 10 idiomas.
1: É uma bem feita.
0: Eu falei, não, mas é muito.
3: Senão estoura o pacote de dados.
0: Eu falei, não é muito pouco publicação, colocar uma ou duas. Não, uma ou duas é
3: uma
0: bom.
3: Uma bem feita.
0: Se colocar cinco.
1: Cinco
0: é
1: mal.
4: Ô, Emílio, quem tá embaixo daquele cavalo ali? Eu jurava que era.
1: Não pode mais.
3: Você já trabalhou.
0: É um animal. Você já trabalhou com ele.
3: Você já trabalhou com ela.
0: Fala, vamos ver. Ele vai falar.
22: Vamos ver. Três alternativas, B. A, Hilari. B, Sami. C, fugiu. Quem você acha?
4: Não, conversa direito.
3: É a Amanda.
0: Não pode.
1: Não pode,
3: não pode.
0: Obrigado, vinheteiro.
1: O contrato não.
0: Obrigado nas redes sociais, @vinheteiro, para você seguir. E também a nossa querida Robertinha, a nossa professorinha do carrossel, Roberta Klein. Muito obrigado. Boa sorte para vocês. Vai lá, Reginaldinho.

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São da Pan, a número 1 do Brasil. Eu sou Alex. Sextou finalmente. Hoje, dia 24 de julho, conto com a sua ajuda, com a sua participação aqui pelo nosso WhatsApp 11994118221. Já tem dezenas de mensagens aqui. Da Bruna Giannini, que tá pedindo Girl 7. Da Luizilene, de São Luís, mandou pra gente aqui um WhatsApp com palavras muito carinhosas. Muito obrigado, Luizilene. O André Fernandes tá aqui, ó. Arrebenta hoje, Alex. Chá comigo, André. Everaldo Ferreira também tá pedindo aqui o som do Calvin Harris. O Eliziel, já é nosso parceiro aqui de longa data, de Sorocaba, também participando. E você também pode mandar sua mensagem de voz ou de texto no 11994118221. Tocando pela primeira vez aqui no planeta, David Rust.

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2: Fala, Alex. Boa tarde, aqui é Flávio de Guaramirim, Santa Catarina. Alex, toca a Loki Flavor. Obrigadão aí, Alex. Até agora, boas férias. E é isso.

0: Vou abrir uma. Aí sim, Fernanda. Bora. Boa tarde, Planeta DJ. Edson, motorista de aplicativo em Natal, Rio Grande do Norte. Tá pedindo aqui Gala, Let a Boy Cry. Ótimo final de semana. Vladimir de Fortaleza participando aqui também pelo nosso WhatsApp. Olá, boa tarde, meu bom, meu brother. Aqui é o seguinte, hein? É quem, hein? Antônio Silvestre, de BH, Minas Gerais. Tá pedindo aqui o som do Calvin Harris. Valeu, Antônio. Boa tarde, Alex. Manda um alô aí pra Rondonópolis, Mato Grosso. Feliz férias merecidas, meu nobre. É o Osmar Andrade, de Rondonópolis. Valeu, Osmar, pela sua mensagem. Brigadão, querido. Estou ouvindo o Planeta DJ. Estou achando o som da rádio muito abafado. Estou aqui no trabalho, Júnior Mix de Recife, Pernambuco. Já vou encaminhar aqui para o setor responsável, meu querido Júnior. Obrigado aí pela sua mensagem. Boa tarde. Júlio de Penápolis, na sintonia do Planeta DJ. Rafael de Cordovil, também na área. Rodrigo Baladeiro de Osório, também por aqui. Quem, hein? Tá pedindo Ariana Grande. Mas não tem o nome de quem mandou essa mensagem pra gente. 11994118221, esse é o Planeta DJ, que volta daqui a pouquinho trazendo mais pra você. Fica aí.
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4: De volta na Pan.
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4: Muito bem, de volta aqui com o Planeta DJ. Neste momento, o Armando de Belém mandou pra gente uma mensagem. Por aqui também o Eduardo do Rio de Janeiro acabou de mandar um WhatsApp pra gente. O Osmar de Rio do Sul, Santa Catarina, também mandou agora pra gente uma mensagem aqui pelo nosso WhatsApp. O Aldo de Recife também participando aqui. A galera bombando o nosso WhatsApp, 11994118221. Bora ouvir.
5: Fala, Alex. Boa tarde aí pra todo mundo que tá assistindo a Planeta DJ. Queria que você tocasse pra gente aí o Hangover da Free For Rider. Aqui é Luca de São Carlos.
4: Valeu, Lucas.
6: Fala, Alex, meu alienígena. Toca pra nós aí, Global DJs com San Francisco, pra relembrar aí. Curitiba toda tá ouvindo Planeta DJ, Jovem Pan, a número 1 do Brasil. Isaac aqui, Alex, um grande abraço. Boas férias, meu irmão.
4: Valeu, Isaac.
7: Sou o Mike de Saradi do Paraná, gostaria de ouvir Rihanna com Carrie Heavy, We Find Love, Jovem Pan, a número 1 do Brasil.
4: Opa, tá anotado aqui,
8: que
4: meu querido.
8: É porque eu mandava, você tirar tuas pernas, sabe?
4: Hã?
8: É porque eu acho que só tem mesmo pra tirar tuas pernas, ok?
4: Quem?
8: Aí é um caba bom, o Mangaba.
4: Ah, o Mangaba.
8: Eu mava ele. Achei bom, foi uma vez na rádio, o cara, no ano passado, o cara curtindo com a cara dele, disse assim, Mangaba, Mangaba. Aí chamou ele de Mangabeira. Aí o Mangaba disse assim.
4: Disse o quê?
8: Cara, para com isso. Aí começou a rir, ó. Pois é. Pois é, Alex.
4: Então.
8: Vou ter que botar o Mangaba no teu lugar, quando tu tirar tuas férias.
4: Tá bom, tá bom.
8: Ok? Valeu.
4: Olha, o Mangaba fica pedindo pros ouvintes aqui mandar mensagem pra gente. Mais uma aqui chegando, bora ouvir.
9: Fala, Alex, meu camarada Rafael Silva de Serra do Espírito Santo também. Ó, Chuchu, uma boas férias pra você, Chuchu.
4: Obrigado.
9: Ih, meu, vou te dar férias, meu. Curte bastante, meu. Alex, tô à espera de ouvir um lasgo. Alone, aqui pela 100,1 Jovem Pan Vitória, você é Pan Show. Forte abraço, boas férias, meu amigo.

0: tarde, Alex. Boa tarde, boa tarde, boa tarde, meu querido. Boas séries pra você aí. E bora, bora, bora aí, fumegar aí. Só pedrada pra esse DJ, hein? Hoje tá bom, hein? Thiago de Londrina, Paraná.
1: Bora, DJ Alex. Tamo junto, meu irmão. O melhor sextor da rádio brasileira no planeta DJ, hein, meu velho? Valeu, tamo junto.

Fala, Alex, meu brother. Boas férias, hein? Curta bem as férias, que Deus abençoe você e sua família. Lucas de Aracaju, Sergipe. Toca pra nós, David Guetta. E aí, com Sexy Beat, Jovem Pan, a melhor do Brasil.

I'm Moving to the Sun, do Ugel, um vocal da Ultra Natê. Por aqui também o Alisson de Betim falou que curtiu bastante aí o Beautiful Places do Tiesto, que a gente tocou. A Amanda de Joinville está aqui também. Luan, Campo Verde, Mato Grosso, participando também pelo nosso WhatsApp. O Aristeu de Santa Quitéria também mandou mensagem para a gente. Quem mais, hein? Aline Patrícia, da cidade de Palhoça, Santa Catarina. Falou que tá sem luz lá, hein? Que coisa, hein, Aline? Vamos ver o que tá acontecendo aí pra gente restabelecer a energia elétrica na sua região. Sidney, Capão Bonito participando também. O Joubert de Goiânia. Quem mais por aqui? O Aldo de Recife. E por aí vai, galera, bombando aqui o nosso WhatsApp, o 11994118221. Vamos fechar aí com Guetta, Titanium.

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0: Fala, neném.
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0: Bon. Antes teve Ed Sheeran, Eyes Closed na Pan. Já volto com Michael Jackson.
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0: Bruno Mars, I Just Might, fechando aqui mais uma edição das 7 melhores da Pan. E teve o Alex Warren, Sabrina, Lola Young, Taylor Swift, Benson Boone e também a Tyla.
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1: Madonna, danceteria. Bora.

0: Pretender com Olivia Jean. Remy também teve Aerosmith e o som do Rapa Reza Vela na Pan. A gente já volta com muito mais. Fica por aí.
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24: É sexta-feira e o Missão vai te alegrar a tarde inteira. Na verdade, não é alegrar, Otávio. No dia de hoje, nós vamos alegrar, vamos animar, mas vamos instruir pessoas como você, queridinho. Jovens. Pessoas, se bem que metade dos jovens já conhece, que a gente vai vir no filé da música nacional, no bom gosto, na música que é boa a parte instrumental, é boa a letra, é bom o conjunto, música com importância, com história, escolha de vida até, eu diria. Então você que está aí no carro, em qualquer lugar que você estiver, só saiba que durante uma hora, o melhor que você pode fazer por você é ficar aí. Aliás, hoje é dia de quê?
25: Hoje é dia 24 de julho. Dia Internacional do Autocuidado.
24: Autocuidado é ficar inteligente, gente.
25: É,
24: já dizia também Marie Claire, chique é ser inteligente.
25: Faz parte, né?
24: É inteligente essa dupla. Eu tô brincando com o Otávio, tô falando pra vocês, mas vocês estão preparados?
25: Chega de mistério.
24: Tem duas semanas que Chuchu já tinha mandado falando: ai, eles vão fazer um show em São Paulo, vou tentar levar eles aí pra você. Eu falei, pelo amor de Deus, traz. Eu nem dormi, tô literalmente suando o bigode. Eu amo as músicas inteiras, todas, eu tô falando, acho que representando o Brasil inteiro, mas os integrantes da banda são pessoas fantásticas. Então é interessante o lado profissional, mas o lado pessoal também. Otávio, eu, você, teremos uma aula, porque os convidados de hoje são Bruno e Coelho do Biquíni. Biquíni Cavadão, Cavadinho, Cavadaço, Biquíni do Brasil.
26: Poxa, obrigado, Lígia. Obrigado,
24: Lígia,
26: obrigado, Otávio. É um prazer estar aqui no Missão Impossível.
25: Prazer é nosso, imenso.
24: Ó, muito prazer estar recebendo vocês, ainda mais hoje nessa sexta-feira, que vocês já vão fazer um show aqui em São Paulo, a mil por hora. É um dia só de show em São Paulo,
26: Bruno? É um dia só de show, mas é um show muito especial, porque vai ser no Espaço Unimed, né, o antigo Espaço das Américas, e vai ser Biquíni Cavadão e Nenhum de Nós.
24: Então, amo demais ter
26: dito. São duas bandas com muita história, com muitos hits. E o pessoal vai sair cansado de tanto cantar lá, com
24: Isso
26: certeza.
24: Isso é verdade. Como é que é até pra vocês, né? Porque ano entra, ano sai, já são o quê? Quase 40 anos de carreira.
27: 41 anos já.
24: 41 anos de carreira.
27: Impressionante.
24: O primeiro sucesso, Ted, foi escrito acho que em 81?
26: Sim.
27: Ted foi 85. Lançado como uma demo em 84, numa
24: como
27: rádio.
24: Demo?
27: É, numa rádio que era, tocava esse tipo de coisa, levava uma fita cassete e a rádio tocava.
24: Tinha que ser a Pan também, pô, a Pan tem 80, mas demo, eles eram uma das únicas bandas nacionais que faziam demo, são poucas pessoas no Brasil que fizeram demo, né, na época.
26: Na verdade, existem demos da Legião, do Capital, do Paralamas, do Kid Abelha.
27: Tocar na rádio era uma coisa assim, incomum, né?
26: Pra que, ou você pegava essa demo e mostrava pra uma gravadora, pra ela avaliar, ou no caso a gente fez um caminho inverso, a gente foi para a rádio e aí começou a tocar e teve uma resposta muito positiva e aí vieram...
27: Numa única rádio, né?
24: É. E é impressionante, cá estamos, 40 anos depois, a música faz sucesso ainda, e não é faz sucesso comigo, por exemplo, sou um ouvinte das antigas, angaria novos ouvintes, pega novas faixas etárias. Algum momento na vida vocês imaginavam
27: Nunca
24: que ia ter esse sucesso, que a carreira de vocês ia ser tão duradoura?
27: Na verdade, quando a gente começou, a gente tinha 18 anos. Você com 18 anos, você não faz grandes planos,
24: tá,
27: né? Você planeja
24: o
27: que você vai fazer naquele mês, no máximo.
25: Mais uma aventura, né?
27: É, a gente não imaginava que a banda duraria 41 anos. Eu acho que faz parte da idade você não ter essa capacidade de projetar tantos anos, né? Porque senão você não viveria ali naquele momento. E a gente não imaginaria nunca que 41 anos depois a gente estaria aqui fazendo sucesso. E eu não é exagero dizer que a gente vive o melhor momento da nossa carreira. Hoje em dia, o rock, né, o nosso estilo, não está mais em evidência, como já teve, evidentemente, já se passaram muitos anos daquele boom do rock nacional, mas a gente fala nesse acontecimento da década de 80 até hoje, de tão marcante, tão impactante que ele foi para a música. Mas e a gente vive, hoje em dia, o nosso trabalho é muito mais manter o nosso legado do que lançar músicas novas como a gente lançava numa época que o mercado era muito mais voltado para o rock nacional do que hoje em dia. E está tudo certo, as coisas mudam, não falo com isso com amargura nem nada, não. É só uma constatação que o rock já não tem a mesma projeção no mundo todo, mas também o rock teve uma projeção como nenhum outro estilo teve durante 60 anos.
26: E eu acho importante
27: então
26: dizer,
27: normal que as coisas mudem, né?
26: Eu acho importante dizer que mesmo assim a gente compõe muito. A gente lança muito, a gente tá o tempo todo fazendo, né?
24: E essa mudança no música.
26: Claro, a gente é quase fisiológico, entendeu?
25: Essa mudança que vocês veem, né, acontecendo e tudo mais, que você acabou de citar, por exemplo, associa alguma coisa com a mudança do nome de vocês, que hoje em dia acho que é só biquíni?
27: Não. A gente só, uma vez, a gente falou sobre isso, mas esse nem é um assunto que a gente vale a pena a gente se estender, é como se fosse um apelido.
26: Como o Paralamas, o sucesso é Paralamas. Só que existe um negócio de clickbait. Entendeu? Clique aqui para saber como é que o Biquíni Cavadão agora não é mais Biquíni Cavadão. Entendeu?
24: Muitas vezes eu acho até que isso que a gente fala de boom da música, pô, tem um monte de matéria que eu vejo, eu adoro um programinha policial. Aí vou assistir, tá lá, fazendas de celulares pra dar clique em videoclipe de funk. É. Então hoje em dia você não sabe, vai num show, dá pra ver quem pagou o ingresso pra ver fulano tocar. É diferente, mas a internet tem isso aí, o clickbait para a pessoa, bota uma chamada fake news para a pessoa querer clicar.
26: É muito comum, por exemplo, eu tive alguns anos atrás uma verruga no olho, e aí eu fui na oftalmologista e ela falou assim: olha, Bruno, tecnicamente isso é um tumor. Toda verruga é um tumor, mas nem todo tumor é uma verruga. E assim, você tem que dar uma olhada nisso, tem que fazer uma biópsia, sabe o quê, tal, tal, tal. Aí eu fui, tive que fazer o negócio todo, botei um tampão no olho e tirei uma foto falando assim: cara, gente, todo dia eu me olho no espelho, todos os dias, né, a gente, eu com isso aqui na minha frente. E ainda assim, eu não tive o cuidado maior.
24: Então,
26: fiquem atentos, etc. Fiz uma coisa assim, né, para falar sobre a conscientização de que a gente tem. O autoexame é muito importante, etc. Ok, beleza. Cara, assim, os portais, tudo, saiba tudo sobre o câncer de Bruno, entendeu?
24: Tem noção?
26: Sabe? É isso.
24: Olha, não sei como a pessoa dorme, porque gera tanto problema, mas não tá nem aí. É uma irresponsabilidade do negócio do clique.
26: Uhum.
24: E que, pra mim, fica até muito fácil. O nosso programa fala de amor, até de relacionamento. E eu uso isso pra falar sobre quando as pessoas falam que é difícil até conhecer ou namorar. É só ser autêntico e profundo. Tá todo mundo tão superficial e sem nem querer saber a verdade sobre as coisas, que se você for de verdade, se você for fiel a você mesmo, ou for um pouquinho mais profundo, você já se destaca.
26: E tem um ponto importante que eu ouvi hoje, né? Que é o fato de que cada vez mais todo mundo está ensimesmado. Ou seja, tipo, a pessoa às vezes ela já está namorando há 3 meses sem nunca ter visto, porque ela só fica no
24: quase
26: no bate-papo.
24: Que aí tudo bateado. Tem vezes que eu estou aqui conversando já tem meia hora. Ah, eu namoro há 2 anos e converso, aqui está um pouquinho frio, não tem respondido, não. Eu falo, bom, como foi? De repente, na conversa, a pessoa explica, mas eu moro em Manaus e ele em Santa Catarina, a gente nunca se viu. Vai ter santa paciência, é um minuto daqui, vale mais do que uma bobagem dessa, com essa altura do campeonato, com essa idade, nem no FaceTime, você não sabe nem se tá falando com uma mulher, com um homem, se tá dando golpe, aí nessa hora que a gente vê porque que a fulana dá dinheiro pra um Brad Pitt, né? Aí inacreditável, né?
27: Uma vez eu ouvi falar de uma japonesa que tava namorando com um russo, que estaria na estação espacial com um astronauta. Você viu a história?
25: Eu vi.
27: E ela dando dinheiro pro cara.
24: O que que o cara ia fazer com o dinheiro na estação, gente?
27: Não, ele é um golpe. Como é que ela, coitada, eu fico até com pena, é engraçado, mas é muita carência dela. Aí o último golpe que ela deu foi uma grana que ela pagou pra ele poder voltar da estação espacial. Deve ter sido um Uber espacial.
25: Meu Deus do céu, cara.
27: Coitado, é verdade. Bom, eu li isso, você leu também, então deve ser verdade.
25: É muito engraçado. Bom,
24: mas não é possível que alguém acredita nisso da estação espacial.
27: Cara,
24: gente,
27: eu acho que isso é um excesso de carência tão grande que a pessoa acredita no que quiser. A gente acredita em coisas incríveis, né?
24: O Missão já deu uma solução pra isso. Quando a gente precisa de uma coisa muito, a gente deve dar esta coisa. Então tá carente demais? Vai num lar de idoso, faz um trabalho voluntário, vai dar banho em criança, vai ajudar cachorro, vai fazer
26: mas
24: coisa.
26: Mas você sabe que isso tem toda...
24: sentido, não,
26: não fala? Eu acredito numa coisa, o amor é uma força muito poderosa, mas se ela fica só dentro de você, é um veneno.
24: É verdade.
26: Então você tem que redistribuir todo o amor que você tem dentro de você para alguma
24: dar
26: coisa.
24: Dar vazão.
26: Exatamente, para dar vazão. Se você tem o seu marido, entendeu? Você distribui para o seu marido, se você tem os seus filhos, também para os seus filhos, para os seus pais. Mas às vezes a pessoa prende aquele amor todo porque, ah, eu queria ter casado com ele, mas ele trocou, ficou com a outra, sei o que, e vai se envenenando.
24: Vai na amargura e no final tá cheio de doença, não entende que ela mesmo que fez, fabricou
26: exatamente
24: a própria doença.
26: Aí eu sempre falo, cara, recanalize o amor, sabe, redistribua ele para outras coisas, como, por exemplo, o que você tá falando, lar de idosos, ou você vai, de repente, ir num orfanato, ou você vai
24: ajudar
26: simplesmente...
24: ajudar quem precisa?
26: Ou às vezes, cara, até mesmo você comprar um pet e
24: isso, você tocar, vou num lugar, dar uma aula de graça, faz um show, vai apresentar alguma coisa. Por exemplo, isso que a gente tá fazendo com você. É um bom gosto e uma terapia gratuita, baitutinha aqui na Jovem Pan. É. Já sabe que é participar, 11-2870-9750. Biquíni Cavadão, que está em São Paulo para esse show maravilhoso com Nenhum de Nós. Você não pode perder, a gente vai de música e daqui a pouquinho eu tô de volta.

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1: De volta com Missão Impossível, os convidados de hoje, eles que já fazem sucesso há quase 50 anos de sucesso, né? 40 e poucos, a primeira música, primeiro hit de 85, que foi Tédio, e eu queria falar um pouquinho dele. Bruno e Coelho, muito obrigado por estarem aqui no Missão.
2: Pô, prazer, nossa.
1: Muito obrigado. Quero seguir como do Tédio aqui. Eu sou irmã filha caçula, e as minhas irmãs são 10 anos mais velhas, e elas tinham, na minha época, uma agenda, né? Todo mundo tinha agenda que escrevia. E elas escreviam sempre assim, ai, sábado, tipo, o que que era? Tédio. Domingo, tédio. E eu era louca, criancinha, pra ser mais velha, né? Assim, pra sentir o que que era o tédio. Aí começou a música.
2: Sabe de nada, inocente. Isso.
1: Aí apareceu o Biquíni Cavadão, com Tédio, que pra mim é uma das músicas que eu mais amo das nacionais. Pensando num programa que não me satisfaz. Tem muito. Leio o jornal que é de ontem, mas pra mim tanto faz. A gente tá quase assim, tá? Lendo notícia velha, ficando doido. E eu queria que você contasse um pouquinho de como que foi o Tédio, porque tem duas curiosidades que eu acho maravilhosas. Primeiro, que o Tédio me parece que foi escrito ao contrário, assim, que os últimos versos foram as primeiras frases escritas.
2: Exatamente, ele nasceu dos últimos versos, né? Quer dizer, a música termina com Tédio, não tem um programa. Tédio, esse é o meu drama. O que corrói é o Tédio, um dia eu fico sério, me atiro desse prédio. E isso era uma poesia do Sheik, que tinha sugerido, podíamos fazer uma letra, então vamos falar sobre tédio.
1: Sheik, que hoje é o chefe da IAD Kosovo, né?
2: Não,
1: esse cara é um tecnológico.
2: O Sheik ficou com o biquíni até o ano de 2000 e depois seguiu para artes plásticas, entendeu? Ah, ele faz muitas coisas relacionadas a artes plásticas, dá aula, inclusive, no Parque Lage, no Rio de Janeiro.
1: Bárbaro.
2: Entendeu? Então, e aí ele foi e fez essa história toda, né? Fez esses versos. E a gente começou a tentar tocar a música, né? E nada andava muito. Aí, uma bela hora, eu tava no apartamento do Miguel, o tecladista, e falei pra ele, assim, fiquem tocando.
1: Espera aí,
2: toquem aí sem parar isso aqui, que eu vou pra um lugar mais afastado pra poder pensar melhor. E aí, cara, foi de pronto, assim, sabe? Esses dias em que horas dizem nada, e você nem troca o pijama preferido. Cara, foi assim, blá, blá, blá, blá, escrevi tudo. Aí voltei para eles, só existia o verso, entendeu? Aí eu falei, não, olha só, ele só tinha um verso e tinha uma outra partezinha que mudava os acordes, mas não tinha o refrão. Aí eu falei, não, o refrão vai ser assim, sentado no meu quarto, o tempo voa lá fora a vida, e aí eu aqui à toa. Então isso foi o que gerou a música, né, no final. Ela nasceu realmente dos últimos versos e depois ela cresceu pra chegar onde foi.
1: Vocês devem estar doidos pra ele cantar, né? Eles vão tocar o Tédio agora, mas antes ainda tem mais uma curiosidade que eu acho muito, muito legal. Inclusive porque antes de começar a gravar a gente falou, e você falou do maior carinho do mundo sobre ele. O Herbert Viana fez a primeira guitarra do Tédio?
2: Pois é, a gente começou como um grupo de quatro garotos, né? Era eu, o Miguel no teclado, o Sheik no contrabaixo e o Birita na bateria.
1: Não tinha teclado, não tinha guitarra.
2: Não tinha guitarra.
1: Que demais, olha isso.
2: Aí nós mostramos essa demo. Assim, tipo, demo não, a gente apertou o botão do gravador e registrou e mandou para o Carlos Beni. O Carlos Beni era cunhado do Sheik na época e ele era baterista do Kid Abelha. Aí um dia o Sheik me liga, caindo na risada e tal. Eu falei assim, o que aconteceu, cara? Ele falou assim, pô, mostrei a música pro Beni.
1: O cara pirou na música.
2: Aí eu falei assim, pô, ele deve ter achado uma porcaria, né? Eu falei assim, não, ele achou o máximo. Ele disse que, pô, que isso aí vai tocar na rádio e bombar, etc. Eu falei assim, ah, que isso, cara? Ele falou, é o hit do verão. Eu falei, não,
1: hit do ano.
2: Hit do verão é verão, bom sinal, já é tempo. Ele falou, não pode ser, pô, meu senhor, meu drama, sei o quê. Tal. Aí ele falou assim, não. Ele falou pra gente ir pro estúdio agora pra gravar. Eu falei assim, tá bom, okay. Quando chegou lá, cara, quem aparece? O Herbert e a Paula, que estavam namorando nessa época. Cara, imagina, assim, eu queria me esconder, né?
1: Aí, e hoje vocês são iguais.
2: É, pois é, né?
1: E aí ele chegou assim, e tocou.
2: E aí ele chegou e falou assim, pô, vou fazer uma coisa. Ele pensou, tudo que você cantar, eu vou botar uma resposta. Tanto é que, durante um tempo, o pessoal brincava que o Biquíni Cavadão era o Dire Straits brasileiro, porque Sultans of Swing.
1: E é por canção... isso que é perfeito. É. Meu marido, ele passa mal com vocês por causa disso. A paixão dele da vida era o Dire Straits.
2: Tá vendo? Porque ele sempre fala tanto. Então, ele está sempre respondendo ao que o Mark Knopfler cantava. Então, e, cara, ninguém tinha pensado muito nisso na hora, mas achou as intervenções dele maravilhosas. E aí, a gente lançou a música, e a música estourou, a gente conseguiu uma gravadora. gravamos um compacto nós quatro. E a gente falou, cara, a gente nunca tocou ao vivo no local assim, só em colégio. A gente,
1: nossa, pô, que demais.
2: Vamos tocar em algum lugar. Aí pintou uma chance da gente tocar no Circo Voador, num festival com muitas e muitas bandas. E era ótimo porque a gente só tinha naquele momento quatro músicas. Então, pô, tá de bom tamanho, vamos tocar quatro músicas do Bis, toca Tédio de novo. Aí nós fizemos isso. E aí o guitarrista de uma das bandas, que tinha uma banda de heavy metal chamada Azul Limão, olhou pra gente e falou assim, cara, o guitarrista deu cano em vocês? Eu falei assim, não, a gente tá sem a guitarra mesmo, a gente não tem guitarra. Mas, pô, mas a música que tá tocando tem uma guitarra, como é que vocês podem fazer uma coisa dessa? Ah, mas é o que tem pra agora, né? Vamos tocar. Aí ele falou, não, eu vou defender a classe.
1: Jovem.
2: Vou defender a classe. Aí, né, falou assim, ó, tá aqui, ó, o nome dele é Carlos, você liga pra ele. Era o Coelho.
1: Nossa, Coelho, bendita hora que o homem tava lá também.
2: Aí o cara chegou pro Coelho, qual é esse sador que de abelha que é maravilhoso?
3: Aí ele falou, cara, tem que ser uma banda que não tem guitarra, banda de rock.
1: Não, imagina. Falei,
4: uma banda de rock que não tem guitarra.
3: E um guitarrista ligando pro outro pra contar isso. É. Aí ele falou, você não quer conhecer os caras? Eu falei, ah, pode ser, cara. Ele falou, eles têm um contrato, vão lançar um disco agora. Eu falei, ah, claro, quero conhecer. Aí eu falei, como é que a banda é legal? Ele falou, não, cara.
2: Lógico, ele heavy metal, cara.
3: É bem ruinzinho. Eu falei, ruinzinho tipo o quê? Ele falou, ah, assim, tipo Kid Abelha. Aí eu falei, não, eu gostava do Kid Abelha.
1: Imaginei, falei, não,
3: quero. Aí eu falei, pô, deixa eu conhecer os caras. Aí fui na casa do Bruno, ele me mostrou uma música, assim, que era o Mundo da Lua. Eu falei, realmente é bem ruinzinha a banda. Aí depois mostrou o Ted. Eu falei, não, essa aqui é legal. Aí, duas semanas depois, eu já fui no ensaio e já tinha show marcado. Aí eu fiquei uns dois meses fazendo show, até que fui convidado para entrar oficialmente para a banda. Bem rápido.
2: Não ia no negócio da tua mãe?
3: Ah, é, a minha mãe, eu tinha acabado de largar a faculdade para poder ser músico. E meus pais,
1: a mãe já devia estar muito
4: imagina,
1: né?
4: Meus
3: pais, evidentemente, não, hoje em dia acho que é pior ainda.
1: Hoje também, exatamente, hoje é pior.
3: É pior ainda, muito pior. E meus pais não estavam nada felizes com a ideia. Aí eu falei, calma, mamãe, eu vou entrar. Um dia eu me lembro contando, calma, mamãe, eu fui chamado para tocar numa banda, a banda vai fazer muito sucesso. Aí ela falou, sucesso como? Eu falei, sucesso tipo Kid Abelha. Aí ela falou, aí realmente a banda fez sucesso muito rápido, muito rápido, com o Tédio. O Tédio virou um fenômeno como hoje em dia você... Naquela época, várias músicas atingiram o nível de Tédio de execução. Várias e várias e várias bandas.
1: O Tédio ficou.
3: É, mas Tédio, exatamente. Tédio, a banda ficou. Senão a música provavelmente teria caído no esquecimento, como muitas músicas na época tocavam absurdamente.
1: Vocês, como poucos, podem falar que se fizerem um show de uma hora e meia, um show de duas horas, vocês vão fazer um show só de hit.
2: Ah, a gente consegue.
3: É um privilégio realmente muito raro.
1: É. E essa música, então, que a gente vai ouvir um trecho agora, é uma paixão nacional, uma alegria, que a gente vai ouvir essa versão acústica do Missão. E claro, quem quiser curtir ao vivo, pode entrar no Instagram do Biquíni Cavadão e conferir. Vai ter show hoje à noite em São Paulo.
2: @biquíni, hein?
1: @biquíni.

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1: Ai, gente, que maravilha, né? Sucesso é sucesso. Clássico nunca é um clássico à toa. Vamos de intervalo pra gente se recuperar. Daqui a pouco a gente volta com Biquíni Cavadão, essa paixão nacional e internacional aqui.

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2: De volta com o Biquíni Cavadão. A gente tava batendo papo de intervalo aqui, mas tá tão bom o papo que eu falei, ah, vamos voltar, né, gente, pra todo mundo poder ouvir isso também. Que era, estávamos falando de tédio, de ficar em casa. Aí o Coelho falou, ah, a gente vai ficando mais velho, fica um pouco afim, porque na casa dos seus pais você tem lá seu espacinho, o seu quarto. E depois você tem a sua casa que você curtiu, construiu. E aí o que veio na minha cabeça que deu vontade de voltar é se vocês, uma coisa particular, assim, de hobbies. Coisa que tem conta tecnologia acelerada, que tá todo mundo ficando doido mesmo da sobrancelha pra cima, eu vejo umas pessoas normais querendo fazer um movimento mais analógico. Desde voltar a ler um pouco mais, pegando no livro, né, num Kindle, e ouvir vinil. Até eu entrei nessa do vinil, também adorei. Eu comprei lá um negócio, ainda comprei o primeiro, eu comprei tudo baratinho, porque eu falei, ah, vai que é só que eu tô ficando louca e não vou gostar mesmo.
3: Aí mas, ficou louca de verdade.
2: Fiquei de verdade agora. Comprei até show de jazz japonês.
4: Nossa, eu fui louca num negócio de vinil. Mas jazz japonês é muito bom,
2: muito
4: gente.
2: Muito doido, Bruno, é muito louco. O festival de Okinawa de 70 e poucos. Que eu achei, falei, curioso, né? Quero ouvir um trem que nunca ouvi. Vocês se percebem, algum de vocês tem feito também esse movimento de... Vocês sentem que com o passar dos anos, vocês estão indo mais para a tecnologia, para a novidade, ou também voltando para o analógico, para o tempo mais devagar?
4: Eu sempre fui um cara muito ligado em tecnologia. E tanto é que quando a internet chegou no Brasil...
2: Deve ter sido o primeiro cara do Brasil a ter um Mac, eu lembro disso, não tem dele.
4: Não chega tanto não, mas assim, eu já gostava muito de Macintosh na época, quando a Apple não era nem o fenômeno que é hoje, né? Mas assim, quando a internet chegou no Brasil, e a gente foi fazer uma matéria, e aí eu vi o que era, como é que estava funcionando a internet, eu virei para ele e falei assim, cara... A gente vai entrar nisso aí. Aí o Coelho ainda falou assim, pô, Bruno, isso é coisa de nerd. Eu falei assim, não é não, cara. Você vai ver, todo mundo vai acessar a internet. Todo mundo vai ter um computador acessar a internet. Vai... Ah, é, o porteiro dá. Eu falei assim, o porteiro vai ter.
3: Nessa época, a internet não era o que a gente conhece como
2: discada,
3: internet.
2: Discada, demorava caríssimo.
3: Não existiam sites. E hoje em dia, site já é uma coisa antiga. As pessoas não são tão mais ligadas em sites.
4: Cara,
3: a comunicação era completamente diferente.
4: E aí, assim, então... o Biquíni se tornou pioneiro, né? Foi a primeira banda a estar presente na internet, assim, com força. E fomos pioneiros, consequentemente, em muitas coisas. Transmissão de gravação ao vivo que a gente estava fazendo, gravando disco e com uma câmera ligada para as pessoas verem o trabalho todo. Então, tem esse lado meu tecnológico muito forte, mas tem o lado de... Por exemplo, eu não tenho Kindle, sabe? Eu gosto de ler, eu gosto do cheiro das páginas, entendeu? E eu estava ontem na casa da minha mãe, roubando uns livros velhos dela e tal. E quanto a vinil, o que eu posso dar de notícia boa para vocês é que Cidades em Torrente, o disco que tem Tédio e de Civilização, o disco que tem Vento, Ventania, Zé Ninguém e outras músicas, estão sendo relançados agora.
2: Ai, que maravilha,
4: pela Polygram. O de Civilização com vinil laranja e o Cidades em Torrente que tem Tédio com vinil roxo. Entendeu?
2: Ai, que lindo.
4: E assim, 180 gramas, sabe? Então, tipo, bem melhores até do que as versões originais.
2: E que delícia, é lindo, porque faz parte tudo isso da concepção visual, porque a arte, a cor, a luz, tudo aquilo que muitas vezes a gente nem
3: exatamente,
2: sabe porquê, mas nos cria identificação, passa a pegada, esse é mais rock and roll, esse é mais interiorizado, mais profundo. Eu acho que passa a pegada do que vocês, os músicos, estão querendo passar com aquela arte que estão distribuindo no som. No decorrer dos anos, qual que é a paixão de cada um das músicas, dentro da obra de vocês mesmo? Tem alguma que é o xodó mesmo ainda?
3: Ah, tem várias, né? Não dá
2: pra dizer. Porque eu sei que essa é uma pergunta meio batida, mas eu fico curiosa.
3: É muito difícil dizer uma como filho. Eu imagino se eu tivesse 10 filhos,
2: depende,
3: você não tem
2: do dia,
3: como...
2: né? Cada show uma.
3: Realmente elas são iguais. O que mais é legal é porque nós somos na banda 3 compositores, né? Eu, Bruno e o Álvaro, baterista. E a maior parte a gente faz separado um do outro. No final todo mundo contribui e tudo, mas a sensação que eu tenho é uma sensação com o repertório completo, sabe? Eu fico pensando, é muita sorte a gente ter uma banda com 3 caras compondo, porque não necessariamente você pega, na hora que você vai lançar um disco, um cara tá afim de compor.
2: Verdade.
3: Ou compor muita coisa. Então a gente sempre teve alguém contribuindo mais do que o outro, em determinadas épocas da nossa carreira. E é uma sorte incrível olhar o repertório assim no chão do show.
2: E cada uma tem uma pegada.
3: E ver o quanto aquilo é uma obra de todos ali, é uma obra da banda. A gente não conseguiu, nada foi conseguimos sozinhos ali. Mas é sempre uma coisa coletiva de um trabalho de muitos e muitos anos, 41 anos já da banda. Então eu sempre penso como um bloco ali, né? Um trabalho de épocas muito diferentes. Músicas que a gente tem, que toca como TED, que foram feitas em 84, até músicas que foram feitas em 2005.
5: E são todas músicas que são sucesso até hoje.
3: Sim,
5: e aí, vendo o cenário, por exemplo, do rock brasileiro, você acha que vai existir uma nova geração de bandas de
4: com
5: rock,
4: certeza,
5: da turma de rock, igual teve nos anos 80, tipo, aqui pra frente, alguma
3: talvez,
5: coisa?
3: Talvez, assim, de uma forma diferente, né? O mundo mudou muito, cara, de 40 anos pra cá. O rock já nem era uma música nova quando a gente começou, já era um estilo que tinha mais de 20 anos de idade. Eu acho que as coisas acontecerão de forma diferente, ou de repente já estão acontecendo da forma que será, né? Hoje em dia você é tudo muito, muito diferente. As pessoas são muito diferentes. Só para não me estender muito, não. Hoje eu estava esperando para vir para cá, no aeroporto, e eu vi uma mesa com o pai, a mãe e uma criança assim, um adolescente. E o cara não estava no celular. E aquilo eu comecei a tentar ver o que eu achava, o que ele tinha de estranho por ele não estar no celular. Eu fiquei constrangido com o meu pensamento. Eu falei, cara, como é que eu tô... Eu pensei, pô, que moleque estranho, cara. Como é que ele não tá no celular?
2: O pequeno?
3: Juro pra você. Não era tão pequeno.
2: O que ele tava fazendo?
3: Nada, cara.
2: Tava normal olhando as pessoas.
3: Tava normal, sentado olhando pros pais.
2: Adorei
3: isso. E me chamou a atenção.
2: Por que ele não tava igual todo mundo?
3: É, o meu pensamento me chamou a atenção. Eu fiquei constrangido com o meu pensamento. Eu comecei a procurar o que ele tinha de errado naquela criança.
5: Olha só.
3: Você vê, eu realmente pensei nisso hoje.
4: Agora, eu respondendo a sua pergunta, talvez. Vento Ventania é uma canção muito emblemática. Ela estourou em 1992. Ela voltou a estourar em 2006. Numa versão ao vivo com o Papa Winnie. É uma canção que toda vez que a gente tem alguma coisa que dá um relançamento. No ano passado nós fizemos uma versão muito especial com o Big Mountain, que é uma banda da Califórnia. Uhum. E que a gente falou assim, poxa, vamos tentar levar Vento Ventania para os quatro cantos do mundo. E o inglês é uma língua universal e tudo mais. Então foi muito legal fazer com eles e o resultado ficou muito bonito. Ficou assim, com uma pegada forte, né, das coisas que eles também têm. Então a gente conseguiu misturar o Biquíni com o Big Mountain de uma forma muito positiva. Então Vento Ventania para mim seria talvez a música mais emblemática, né? A música mais tocada da gente.
2: Para mim dá vontade de chorar toda vez também. É muito profunda, é uma música, é uma poesia muito forte ela. Muito
3: detalhe,
2: é tipo um
3: a gente lutou muito para que Vento Ventania não fosse gravada, porque a gente tocava ela de uma forma muito rápida e o produtor, o Beni, mais uma vez o Beni caiu como um anjo na nossa vida e falou que a gente tinha que fazer Vento Ventania lenta, daquele jeito, a gente não vai ficar ruim, então não vamos gravar assim não tem que gravar, a gente gravou, tá bom, mas então a gente não vai lançar ela, tira do disco, não tem que lançar, tá bom, mas a gente não vai tocar no show.
4: Passamos um ano sem tocar no show.
2: Não acredito.
3: E a gente não queria nem lançar a música. Você vê como é que, quantas músicas não se perderam ao longo...
2: Por causa de umas coisas assim.
3: De vários artistas, eu acabei de ver.
2: Foi no show na hora que tocou, que viu o resultado
3: do
4: público? Não, na verdade foi porque as rádios começaram a virar faixa, que a gente chama. Virar faixa é quando a rádio resolve tocar.
3: Vamos tocar aqui então para você.
4: E aí, só para fechar, a rádio começou a falar assim, bom, já toquei Zé Ninguém, já toquei Impossível, pô, qual vai ser a próxima? Aí as rádios do interior começaram a buscar, cara, essa música aqui é muito boa.
2: Muito boa, mas...
4: Aí, bom, aí a gente recebia essas notícias, ó, tá em primeiro lugar na rádio tal. A gente não acreditava muito, né? Chegou um dia que todo mundo gritando, Vento Ventania!
2: Aí
4: vai, ah, tá bom.
2: Tá bom, toco.
4: Aí a gente tocou, entendeu?
2: Não tem condição.
4: Pra nunca mais parar de tocar.
2: Vento Ventania é hino, música de casamento. Agora você falou, eu sou do povo, Zé Ninguém.

0: estamos de volta com Missão Impossível. Te falar que realmente precisava de uma câmera nesse estúdio, porque o papo do bastidor é tão bom quanto o papo que vai no ar. No papo no ar, a gente fica tentando pegar o filé pra todos vocês ouvirem. Tipo, ai, temos que falar um pouquinho da música e tocar a música. Temos que falar tal coisa, mas, gente, é bom demais falar de vida, de música boa, de Brasil, de cultura, com quem ama o que faz, com quem tem carinho pela nossa audiência, que é o caso do Coelho e do Bruno, do Biquíni Cavadão, que faz show hoje em São Paulo, no Espaço Unimed.
1: Isso aí. Uhum. Com nenhum de nós também. Vai ser nenhum dois shows da mesma noite.
0: Beijo pro Teddy, que é um gente fina pra caramba também.
1: Muito
0: querido. Né?
1: Todos eles são muito, muito legais. A gente adora fazer shows. A gente faz muitos shows pelo Brasil em que é essa dobradinha. Entendeu?
2: Posso passar a agenda de vocês aqui, claro, rapidinho? Ó, pra quem tá aqui em São Paulo, tá, gente? Vai ter no Espaço Unimed hoje, aqui em São Paulo. Amanhã, em Pernambuco, amanhã dia 25 em Pernambuco.
0: Vocês de Pernambuco, mostra que a nossa audiência é primeiro lugar em Pernambuco. Quem for de Guaranhuns, vai no show e bota lá, ouvindo Missão.
2: Dia 26, Cabo Frio, Rio de Janeiro. Dia 1º de agosto, Jaraguá do Sul, Santa Catarina.
0: Amo, terra dos meus amigos, vou mandar todo mundo ir pra Jaraguá, todos funcionários da VEG, Duas Rodas. Ô, gente, vocês vão no show do Biquíni Cavadão.
2: E dia 2 de agosto, Lígia, vai ser em Oieiras do Pará, lá no Pará.
0: Ah, e vocês amam as comidas do Pará também? Eu amo aquilo, pasta é mal, que tanta coisa boa.
1: Eu, quando a gente, toda vez que vai pra Belém, tem um local lá chamado, vou fazer propaganda aqui, Remanso do Peixe, tá? E que eles servem uma caldeirada de peixe, de filhote, que filhote não é filhote de algum peixe, não, o nome do peixe é filhote. E é um peixe, assim, carnudo, sabe? Muito gostoso, que derrete na boca, isso com tucupi.
0: Existe coisa melhor do que tucupi, gente? Dá vontade de virar aquele negócio e beber de canudo. É bom demais. Ai, é bom maniçoba, também. Bolinho de maniçoba, parece que tá comendo bolinho de feijoada. É. Pará, deem nome, hein? Deixem seu nome nesse show aí pra valer o carinho que a gente tem por vocês. Antes de chegar na música, eu quero, não é sobre a música que eu vou falar, antes de tocar uma música, eu queria falar uma coisa que eu acho muito bonito. Porque o nosso programa é um programa que fala de relacionamento. E vai numa contramão, ao mesmo tempo eu acho que a gente tá na mão certa. De tudo que eu vejo de relacionamento, deve ser por isso que tá há 20 anos no ar, que não é um programa que passa a mão ou que fala algo conivente, algo que o outro quer ouvir. É um programa que fala, você tá solteiro porque você tá insuportável, porque você é chato demais, você deve separar.
2: Pela forma que você mandou, porque você falou, você tá sendo assim, assado.
0: A verdade. Então, acho que as pessoas confiam há 20 anos na gente. E, obviamente, com todo carinho e respeito pela carreira de vocês, eu fui pesquisar um monte de coisas antes, porque eu falei, eu tenho que estar atualizada, né, assim, nas coisas novas, nos refreshes do Coelho e do Bruno. Vocês sempre foram tão maravilhosos que foi muito difícil pra mim pensar uma coisa específica que eu quisesse dizer sobre relacionamento no Missão. Mas teve uma entrevista sua, que eu assisti chorando, obviamente, que era falando de uma tragédia que você passou, que te sensibilizou, que foi a perda, uma perda muito grande do seu filho.
1: Sim.
0: Mas não é pra falar no sentido da perda, é no sentido de como você encontrou a vida de novo através do amor. Você falando que o amor te curou, que o palco te curou, que foi esse amor. E a gente sempre, as pessoas têm colocado muito o amor como algo difícil, inacessível, que ninguém quer amar mais hoje em dia. E eu acho o contrário. Acho que todo mundo quer amar, que o problema é a comunicação, que aí ficam carentes, histéricos, causando por aí. E queria que você falasse sobre esse amor que te salvou, o quanto ele é bom e como você conseguiu se abrir para ele num momento muito dolorido.
1: Na verdade, esse momento que foi realmente...
0: inacreditável.
1: Assim, você sabe que até hoje, de vez em quando, paro assim, assim, caramba, é isso mesmo, eu tive um filho com 2 anos para 3, ele morre num acidente de helicóptero, né? Então, assim, é muito chocante ainda pra mim, às vezes eu me pego assim, caraca...
0: Que porrada foi essa? Né? É muito violento.
1: Exatamente, mas... É aquilo que eu já tinha falado antes, da reconexão do amor. Assim, a primeira coisa que eu senti muito forte foi que ao longo dos dias eu falei assim, o que eu faço com esse amor que eu tenho que já tinha endereço certo? Né? Eu não sei o que eu vou fazer. Né? E aquilo foi me sufocando, tal. Aí eu falei assim, não, eu vou dar um jeito de mudar essa história. E aí eu falei assim, eu tenho que recanalizar o amor, entendeu? E eu recanalizei através do amor que eu tenho pela minha família, pela minha mulher, a Isabela Brandt, que foi, assim, o meu esteio.
0: Beijo pra você, Isabela Brandt.
1: E aí, poxa, também tem uma coisa que eu acho que foi muito importante, foi que eu peguei todos os brinquedos do meu filho, e a gente fazia muitos shows, como você está vendo, assim, a agenda da gente muito grande. Chegava numa prefeitura, um show de prefeitura, eu conheci o prefeito e falei assim, olha, esse brinquedo aqui pertence ao meu filho. Você pode fazer uma campanha para o Dia das Crianças de arrecadação de brinquedos novos e usados e tudo mais? E aqui é a minha contribuição. E assim a gente foi fazendo. E aí os fãs do biquíni começaram também a querer fazer esse movimento. Então, assim, a gente teve a multiplicação dos brinquedos, entendeu?
0: Da dor pro amor e o amor multiplicado mesmo.
1: Multiplicado. E, assim, é impressionante. Às vezes eu vou para uma cidade e eu falo assim, aqui tem um brinquedo do Gabriel, entendeu? Aqui tem um brinquedinho dele. Então é muito, muito especial, assim, entendeu? E foi uma coisa que me renovou totalmente.
0: A gente vai fazer, então, a campanha do Dia das Crianças do Missão Impossível em homenagem ao Gabriel esse ano de 2026. Já pode bolar o desenho dela, ouviu, né, Jorge?
2: Vambora.
0: A campanha vai ser em homenagem, vamos ajudar. E por isso, vamos distribuir o seu amor aqui também. E é só o amor que cura mesmo, né?
1: Ah, com certeza.
0: Entendeu? E no palco deve ter sido muito bom voltar, porque você é muito amado e muito respeitado. Você sempre foi um cara muito sério.
1: Eu na verdade...
0: Recebeu o amor dos
1: filhos. Nós estávamos em Nova York. Era um sábado, e a gente ia voltar, assim, na segunda-feira, sabe? E aí o Coelho soube da notícia antes de mim, entendeu? E aí tentou me blindar de todas as formas para que eu só recebesse a notícia quando voltasse. E inventou uma história de que a gente tinha que voltar logo, porque aconteceu um negócio que a gente tinha que fazer um show extra para uma pessoa muito importante, etc. E eu, assim, caí como um pato. Mas a gente tinha um dia inteiro em Nova York. Eu falei, ah, já que a gente perdeu aqui, vamos passear um pouco. E aí eu entrava nas lojas, eu falei, eu tenho que comprar uma coisa pro meu filho, eu levo esse brinquedo esse. E ele, assim,
0: não sabe, nem o que falar. Segurando assim, pra não cair no chão.
1: Sabe, então, assim, foi muito, nossa, muito...
0: Foi difícil pra você também.
1: Foi muito puxado, entendeu? E assim, eu chego já pro enterro, e aí depois disso, os dois dias seguintes foram, assim, terríveis. E aí depois do segundo dia eu liguei pro escritório e falei assim, como é que ficaram os shows? Aí ele falou assim, ó, tem dois shows nesse final de semana, mas todo mundo já sabe que passou, eles compreendem se você tiver que cancelar. Aí eu falei assim, não, por favor, marca agora.
0: Agora, põe um
1: agora, hoje. Entendeu? Eu preciso...
0: Sai daqui desse lugar que eu tô
1: se
0: aqui
1: Se eu
0: agora.
1: Ficar parado aqui, eu vou ficar louco, entendeu? E aí eu foquei nessa ideia. E, cara, as pessoas me deram, assim, né, todo carinho do mundo, todo o amor do mundo, entendeu? Assim, até hoje eu recebo. E depois disso, eu com a Isabela tivemos, né, mais dois filhos.
0: Amém, que bênção.
1: Então eu tenho um filhinho de 6 anos, que é o Leonardo, e tenho uma filha que vai fazer 12, né, que é a Letícia, tá em Joinville hoje.
0: Adoramos, as mulheres.
1: Dançando lá nas competições de balé.
0: Maravilhoso, que quando era pequitinha eu ia também. É então, a competição mais importante do Brasil,
1: Exatamente. Ela tá lá competindo. Então vamos ver se vai tirar primeiro lugar. Nos últimos 2 anos, tirou segundo.
0: Vai sim, Letícia. Né? Qual que é o signo de Letícia?
1: Ah, aqui é Daniel na Copa dos Leões.
0: É só leão.
1: É hétero. Todos os meus filhos leoninos.
0: Tudo leão?
1: Todos eles. O Gabriel, a Letícia, o Léo, todos foram leoninos.
0: Olha que bênção.
1: É.
0: Ela tá aí, ele tá junto sempre, né? Abençoando. Ah, Letícia, se você ganhar, vem contar aqui pra gente como é que foi. E quem for de Joinville também, onde o programa vai muito bem, um beijo pra vocês. Vocês puxem o saco da Letícia aí, hein, gente? Que vai ser a vencedora. E no meio de tanto amor, eu acho que a gente pode tocar essa música que é um amor nacional, né? Uma paixão. Janaína?
1: Ah, claro.
0: Não é uma paixão nacional essa?
3: Com certeza, é um sucesso da gente.
1: Né? É, e cara, as mulheres amam essa música no show, mas os homens também.
0: Mulheres chamadas Janaínas por causa da música.
1: Ah, tem muitas coisas assim. E eu acho que o mais bonito são as Janaínas que falam assim, cara, vocês tocaram essa música, eu tive tanto orgulho do meu nome. Sabe, fiquei tão orgulhosa por representar.
0: Tem uma música como eu não.
1: Não só isso, porque
0: a
1: música
0: letra é muito legal.
1: Porque, pô, tem várias músicas que tem nome de outras mulheres e que as pessoas se afastam.
0: Pelo amor de Deus.
1: Né? Então, aí no caso de Janaína, não. Porque Janaína, o pessoal falou, cara, eu me vi nessa história aqui. Vamos lá tocar?
0: Bora!
3: Um, dois,

0: gente, eu não perco esse show por nada desse mundo, entendeu? Entra no Instagram, @biquini, é onde você vai pegar a agenda, ver trechinhos do programa de hoje, falar que foi uma honra, que a Jovem Pan, o Missão, estão escancarados pra você. Você não precisa, assim, pode mandar o WhatsApp, falar, toca isso, avisa que tem esse show aqui, pensa nesse programa como se fosse um espaço de vocês.
1: Muito obrigado, Lígia, muito obrigado, Otávio. Muito obrigado, Jovem Pan, né, por transformar esse aqui, na verdade, em mais de 100 programas, né, porque afinal de contas, espalhados por todo o país, né, a Jovem Pan que deu muita força pro Biquini em vários momentos, aliás, inclusive, Janaína, que você falou, né, o Tutinha botou na rádio, programou a música na rádio, porque acho que a filha ou a sobrinha dele
0: gostava
1: muito de Janaína, né, falou assim, pai, você não ouviu essa aqui, não? Aí ele... Ah, beleza, então.
0: Ah, meu, vamos pôr um Janaína aí, então.
1: Então, até botou, entendeu? Tem essa história maravilhosa.
0: Muito obrigada, Bruno. Foi uma honra mesmo. Coelho, uma honra. Eu sou uma fã, então eu tô representando toda a audiência como fã mesmo.
1: Obrigado.
0: Que vocês façam sucesso eternamente. Que Deus abençoe com saúde pra vocês tocarem muito.
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1: Muito boa noite, sejam todos muito bem-vindos aqui nos estúdios da Jovem Pan. Eu, André Marcília, Bruno Musa e Roberto Mota vamos conversar com vocês das 6 às 8 da noite sobre os principais assuntos do dia. O Pingos nos Is está no ar. Vorcaro troca de advogado mais do que de namorada. Agora tem aparecido ao lado do mesmo advogado que conduziu a delação de Mauro Cid no processo do golpe, que acabou culminando com a prisão de Bolsonaro. Segundo Lauro Jardim, em sua coluna no Globo, o referido advogado já esteve 3 vezes com Vorcaro na papudinha e afirma que está assumindo a sua defesa para viabilizar uma nova tentativa de delação. E aí, isso é uma boa notícia? Te digo que não. Mauro Cid protagonizou uma delação controversa, pouco crível. Chegou a apresentar mais de 5 versões para um mesmo fato. Acabou dizendo o que queriam ouvir dele e a sua delação foi adiante. Eu desafio você que me assiste, me ouve, a chegar em casa hoje, à meia-noite, dar 5 versões diferentes sobre onde esteve e não acabar, no mínimo, dormindo no sofá. Mauro Cid não acabou no sofá. Acabou premiado. Se o roteiro agora for o mesmo, se a nova delação seguir os passos da de Mauro Cid e for amigável aos poderosos, à alta cúpula dos poderes do Brasil, a boa notícia será para aqueles que têm receio de ser mencionados e delatados por Vorcaro, e não para nós. E significará, por óbvio, que o ministro Mendonça perdeu o braço de ferro que vinha travando dentro da corte. Em uma frase, será o fim do caso Master. Nós, do Pingos nos Is, seguiremos atentos aos desdobramentos desse caso. Muito bem, meus amigos. Bruno Musa, Roberto Mota. Olha, tá um frio danado aqui em São Paulo. Eu tô aqui todo coberto. Ô, Mota, aí no Rio de Janeiro, onde você tá, também tá essa friaca ou tá melhor o tempo? Boa noite.
2: Chegou o frio aqui, Marcília. Chegou, mas amanhã vai dar sol. A ironia é que amanhã eu talvez esteja em São Paulo de volta em uma missão especial, mas eu não vou contar esse segredo, vai ser uma surpresa. Agora, eu queria falar aqui em nome dos milhões de cidadãos comuns desse país que escutam uma notícia dessa e ficam se perguntando mais uma vez, o que é uma delação premiada? Porque até onde eu sabia, delação premiada é quando alguém que cometeu um crime decide confessar, entregar provas a respeito da participação de outras pessoas e, em troca disso, receber benefícios. Na teoria, uma delação premiada ajuda a que a justiça seja feita, porque ela possibilita descobrir fatos que, de outra forma, talvez nunca fossem descobertos. Mas parece que as coisas não são tão simples assim, como mostrou o caso Mauro Cid. Parece que delação premiada acabou se tornando um instrumento de perseguição para que o Estado consiga uma delação sob medida para os seus interesses.
1: É, Mota, eu vou dizer mais. A gente tem aqui uma situação que é a seguinte. As delações do Vorcaro, né, já foram rejeitadas 2 vezes. Foram 2 as vezes que essas delações foram rejeitadas. Quer dizer, uma terceira vez, uma terceira delação, sobretudo com, me parece ser um sabor delação, né? Não é uma delação real, não me parece ser uma delação sincera. A gente sempre fala, o elemento principal de qualquer delação é a voluntariedade, ou seja, a vontade, o desejo de delatar. Se você vai uma vez e não fala, se você vai a segunda vez e não fala o que tem que falar, se você vai uma terceira, me parece que vontade você não tem. Tá óbvio. Então, quer ganhar tempo, quer empurrar com a barriga, me parece claro. E isso não pode levar na conversa, pelo menos nós não seremos levados. Mas não pode levar as autoridades do Brasil. E se forem levadas, é porque venceu uma ala ali do STF, venceu uma ala ali da Polícia Federal, que parece querer mais blindar-se e abafar o caso do que resolvê-lo. Musa, boa noite.
3: Boa noite, Marcília, Mota, Gesualdo e todos que nos escutam no Brasil. Bom, mais uma vez as negociações acontecem debaixo de nossos olhos, mostrando como no Brasil, infelizmente, nós nos tornamos, desculpem a palavra, mas todos palhaços. Veja, a delação premiada, ela tem um desejo de delatar, como você muito bem falou, em troca de um eventual retorno. O que seria esse retorno? Uma diminuição da pena, determinadas, privilégios, talvez eu não seja a palavra correta, mas enfim, deu para entender esse ponto, em que ele teria ali uma melhoria de suas condições por ele assumir alguma coisa e delatar outras pessoas também envolvidas. Mas acontece que depois de tantas formas que ele tentou fazer, todas as delações fracas mostram que ele não quer. Ele quer negociar para tentar sair livre. A verdade é que, infelizmente, acontece o que o Mota vem falando há muito tempo e é onde eu concordo, mas ainda tinha um pouquinho de esperança e cada vez cai mais. Ou seja, tudo mais uma vez está com cara de tornar uma grande pizza no Brasil e a gente morrer com esse dinheiro no nosso bolso, porque nós financiamos tudo isso.
1: Bom, e hoje também está aqui conosco, também online. Eu estou aqui no estúdio solitário. Hoje eu estou, olha, eu aqui ocupei o espaço, pronto, agora que a mesa é só minha, Musa, perdeu aqui o seu espaço, ó, peguei a mesa só para mim, mas enfim, brincadeira.
3: Hoje, segundo eu tô aí.
1: Vou guardar, o seu lugar tá aqui, ó, tá reservado, Musa, para seu retorno na segunda-feira. Mas hoje temos também a presença conosco do Gesualdo. Tudo bem, Gesualdo Oliveira? Boa noite.
4: Boa noite, Marcelo. Boa noite, Musa. Boa noite, Mota. Toda a nossa audiência. Rapaz, eu vou discordar um pouquinho de vocês. Vou ser um pouco mais otimista. O fato do Vorkaro buscar nova delação premiada, ou colaboração premiada, que é um nome técnico previsto na legislação, significa que nas anteriores a sua seletividade não deu muito certo. Ele sabe que agora a prisão preventiva, que se lhe mantém preso, tornou-se ainda mais difícil que ele seja colocado em liberdade. Novos fatos foram trazidos, o que justifica a sua manutenção da prisão. Portanto, ele não tem outra alternativa senão uma colaboração premiada de mais peso, de mais robustez. Lembrando que a legislação da colaboração premiada é razoavelmente recente no Brasil, nós tivemos alguns péssimos exemplos, como é o caso do Cid há pouco falado, mas tivemos até também alguns bons exemplos, principalmente no combate ao narcotráfico. Existiu delimitação de organizações criminosas e a derrubada delas por conta dessas colaborações premiadas, que é uma herança, é um exemplo do direito americano, que lá em Hollywood ficou retratado pelos bons companheiros, e queremos ver se Vorkaro será o bom companheiro em delatar todas as autoridades que merecem ser delatadas para investigação. Eu acho que é um ponto positivo o fato de ele buscar uma nova delação. Significa que as anteriores, com a sua seletividade, não deu certo.
1: Vorkaro é um bom companheiro. Vorkaro, será que a gente pode chegar em algum momento a contar? Agora, o duro, o Gesualdo, é o seguinte, é bom companheiro de quem, né? Eu acho que ele é um bom companheiro, com certeza. Agora, eu não sei de quem, né? Porque...
4: Hoje de ninguém, né?
1: Nosso,
4: que é a distância dele.
1: Nosso não é. Meu não é, da gente aqui eu tenho certeza que não é e nem nunca foi e nem nunca será. O problema, Gesualdo, pegando esse gancho seu, é o seguinte, quando a gente olha para um perigo de uma terceira delação, é o seguinte, é que adiante isso sirva até mesmo para a defesa dizer, olha só, ele foi forçado a falar, ele só falou quando puseram na parede, quando ele não tinha mais jeito para escapar, ele não queria falar, mas pressionaram, tiraram isso, tiraram aquilo. Vamos lembrar que a família do Vorkaro também está preso, o pai estava preso, etc. Enfim, quer dizer, esse cerco ao Vorkaro e essa insistência podem adiante ser utilizadas para dizer que ele não não, não, que ele foi pressionado e isso gerar algum tipo de nulidade. Nós, inclusive, assistimos a esse capítulo do desmantelamento de delações e colaborações premiadas, enfim, como é o nome técnico, durante a Lava Jato. A Lava Jato entrou, quando ela foi desmantelada, exatamente nesse lugar, né, de que havia uma pressão, estão torturando os delatores, estão prendendo para que eles delatem. Essa foi a argumentação de boa parte dos ministros do STF.
4: Eu só penso um pouquinho diferente no seguinte sentido. Hoje a colaboração premiada, ela não basta apenas a declaração. É necessária a corroboração, trazer-se provas. E acho que nós aprendemos também com a história, né? Quando a colaboração premiada foi utilizada lá atrás, na Lava Jato, e não foi a primeira vez, mas foi a de maior expressão, ainda se sabia muito pouco sobre ela e os métodos ali usados também foram nada convencionais, o que fez com que se contaminasse todas as provas, inclusive a própria delação premiada. Acho que o André Mendonça está suficientemente maduro quanto a isso. Ele já não aceitou as antigas colaborações, porque nas palavras dele mesmo eram seletivas. Embora me pareça que ele nada contra todos os outros, dependerá dele a eventual homologação. E penso eu, na minha visão, se o Vorkado não apresentar provas robustas daquilo que ele diz, e envolvendo inclusive aqueles que precisam ser envolvidos, ele não conseguirá essa colaboração premiada e, portanto, vai ser mantido preso, porque ninguém tem dúvida da sua severa condenação.
1: Diga. Vai lá.
3: Não, Gisolo, uma pergunta aqui mesmo. De onde reside esse otimismo que eu super admiro, tá? Estou perguntando para tentar trazer um pouco
1: de. Sexta-feira, musa. Tá? Sexta-feira é dia de ficar otimista.
4: Não. Pois
3: é. Se cada vez mais a gente vê determinadas artimanhas que outros ministros acabam fazendo para justamente puxar o caso para si ou acabar puxando ali para o seu lado para evitar que, de repente, o André Mendonça recuse. A gente já viu outro ministro abrindo inquéritos que estava fechado e colocando coisas lá dentro. Me parece que eles encontram caminhos cada vez piores, entre aspas, para a sociedade, obviamente, melhores para eles, para que consigam jogar essa poeira para debaixo do tapete, né?
4: Eu acho que se tivesse no nome, sob condução desses nomes que você fala, e aqui vou citar, por exemplo, Gilmar Ferreira Mendes, que já declarou que os métodos utilizados pelo André Mendonça são equivocados, ao que veio uma resposta à altura do próprio André Mendonça. A minha esperança, ainda que romântica, é pelo ministro condutor, muito discreto, muito técnico, alheio a holofotes, e que até esse momento tem feito um trabalho muito bom. E é um dos poucos cujo nome não aparece envolvido. E me parece que ele tenha, pelo menos, a intenção de passar isso a limpo. Seria ele o novo Joaquim Barbosa? Veremos. Mas, tivesse sob condução de outros ministros, eu teria as mesmas e sinceras dúvidas que vocês têm.
1: Mas, Gesualdo, o ponto aqui é que a gente está... aliás, a história mostra, né? Você falou do Joaquim Barbosa, depois a gente viu que, enfim, o Brasil se estabilizou ao contrário do que lá atrás se decidiu. Veio a Lava Jato, também tínhamos ali um juiz com autonomia, que era o Sérgio Moro. Depois, quem que reverteu tudo aquilo? Bom, o colegiado, o STF. Nós tivemos vários episódios em que algumas pessoas, né, individualizadas tiveram esse ímpeto, e eu acho que isso é louvável, mas o sistemão, né, o colegiado, depois vão lá e acabam melando esse jogo todo. Então, assim, o ponto hoje é que um André Mendonça, ele não. E eu acho que quando a gente fala que ele entendeu o jogo, eu entendo que você está falando de não repetir a história, mas para a história não se repetir, não basta a boa intenção de um homem. Me parece que o André Mendonça, ele está tendo de fazer um jogo que é de fazer o seu e antever o do outro. Esse é um jogo que talvez até agora não tenha sido feito por nenhum juiz. E por isso que, inclusive, eu sempre disse, aliás, quando me perguntam, o que você acha? Quem que você acha que deveria ser um bom ministro a ser indicado para o STF? Eu sempre digo, alguém muito técnico, alguém muito coerente, alguém muito comedido, conhecedor das leis, mas alguém que entende o jogo político. Porque o ponto, e não porque ele vai fazer política, mas porque ele precisa entender que vão fazer política com ele. E o André Mendonça hoje é um ministro comedido, técnico e tal, mas se ele não entender o jogo que está sendo feito com ele, ele cai. E esse me parece ser o ponto. O Vorkaro, sinceramente, me parece muito mais um jogo que está sendo feito com ele do que um jogo que ele, Mendonça, está jogando. O Vorkaro até agora só falou, tudo que o Vorkaro falou foi depois que a Polícia Federal já tinha chegado à conclusão. Então, o senador Ciro era uma pessoa muito boa para o Vorcaro, até que a Polícia Federal descobriu alguma coisa sobre ele. Aí ele foi lá e falou assim, não, realmente aqui tinha essa questão. Os escândalos do próprio Rio de Janeiro, envolvendo o governo do Rio, quando vieram à tona, aí ele, a Rio Prev, né? Rio Previdência, é isso, né? A Rio Previdência, quando chegou isso, foi revelado pela própria Polícia Federal, que andou pelas suas próprias pernas, aí ele foi lá e admitiu que, enfim, isso existiu, que existe essa relação. Quer dizer, claramente o Vorcaro quer esconder aquilo que nós queremos ver revelado. Então, o Vorcaro não está fazendo o jogo do Mendonça. O Vorcaro está escondendo o jogo do Mendonça. E quantas vezes mais ele vier delatar, me parece que ele quer mais acomodar o caso do que fazer com que o caso venha à tona.
4: Concordo plenamente. Só que não está funcionando também para ele, porque ele está preso. Ele está preso, o pai está preso, os parentes estão presos. Se ele está fazendo um jogo de segurar informações, e é nítido isso, e as duas tentativas de colaboração dele deixam muito claro, parece que o jogo dele também não está funcionando, porque ele continua preso e muito provavelmente permanecerá preso, porque motivos para prisão preventiva hoje tem aos montes, e se ele não fizer a colaboração à altura daquilo que se espera, ele vai continuar preso. Mas eu acho que, portanto, ele joga ou ele sabe jogar, nesse momento ele está perdendo.
1: É, mas o tempo, Gesualdo, não é só o senhor da razão, o tempo é também o senhor da impunidade, isso mostra-se muito bem nesse país. Então, esse jogo de empurra, ele consegue uma delação, aí ele volta para a superintendência da Polícia Federal, recebe ali um tratamento melhor, né? Passa a negociar, com isso o tempo passa, como diria o Fiore Gilhote, o tempo passa, e depois, aliás, Fiore Gilhote, que faz 20 anos que morreu, esse ano, grande Fiore Gilhote, o locutor da torcida brasileira, eu gostava muito do Fiore Gilhote, como eu sou palmeirense, ele fez parte aí da minha adolescência, mas isso não tem nada a ver com o assunto. Voltando aqui, a questão é que o Vorcaro, se o tempo passa, né, ele acaba ganhando, me parece, musculatura para negociar a sua impunidade aí, disso que eu tenho medo. Quanto mais se acredita na possibilidade do Vorcaro, mais a gente dá tempo para ele negociar com aqueles poderosos que me parece que ele quer esconder, literalmente, no bolso.
4: Vamos só lembrar de uma frase do Alexandre, do Mendonça. Eu não preciso da delação premiada do Vorcaro. Se ele não apresentar coisas novas, eu não preciso. O que eu tenho da Polícia Federal já é razoavelmente suficiente. Isso é um ponto determinante. Se o Vorcaro não apresentar fatos novos, ele vai continuar preso e em breve teremos o julgamento definitivo dessas questões, que será no próprio Supremo Tribunal Federal. E as penas tendem a ser consideráveis. Não é que eu pareça otimista, eu sei que o jogo, como é jogado, a gente tem uns exemplos da história que nos remetem a totalmente o adverso do que eu estou trazendo aqui. É que pela condução, da forma serena e muito equidistante que o Mendonça tem feito desse processo, eu não vejo que o jogo está tão favorável assim para o Vorcar, especialmente para o Vorcar. Não estou falando dos delatados. Se ele não fizer, de fato, uma colaboração com coisas para além do que a Polícia Federal já tem, ele não sai.
1: Bom, nós seguiremos atentos, como disse no início do programa, a essa história, os desdobramentos dessa história. Assim como estivemos atentos ao primeiro, ao segundo, e vamos estar também à possível terceira delação, e sabe-se lá quantas outras mais vierem, seja dele, seja de quem for, porque esse caso Master é essencial. E a gente não pode jamais esquecer do caso Master. Essas eleições que estão se iniciando não podem servir intencionalmente ou não, de cortina de fumaça para o caso Master. E ficando ainda no caso Vorcaro, o Daniel Vorcaro, olha só, agora ele foi intimado também pela Justiça de São Paulo a pagar honorários. Teve de pagar R$ 5.500 de honorários decorrentes de uma ação que perdeu. O empresário é representado no processo, pasmem, pela advogada Viviane Barsi de Moraes, esposa do ministro Alexandre de Moraes. A decisão, né, foi de intimação do Vorcaro, foi para que ele efetue o pagamento no prazo de 15 dias, como é a praxe. O processo tem origem em uma queixa-crime por calúnia e difamação apresentada por Vorcaro contra o fundador da gestora Ash Capital, Vladimir Timerman. O banqueiro perdeu em todas as instâncias, ou seja, a esposa do Moraes perdeu em todas as instâncias, e agora ele foi condenado a pagar honorários aos três advogados do Timerman. Olha, a gente falou, né, quando veio essa história da esposa do Moraes, do contrato da esposa do Moraes, foram atrás, estava lá no contrato, que ela atuaria no Banco Central, não tinha nada dela lá no Banco Central. Foram atrás da Receita, não tinha nada, nem o nome dela na Receita. Foram atrás, enfim, todos os lugares onde o contrato dizia que ela atuava, nenhum rastro de atuação da esposa do Moraes. Aí encontraram esse processo, que era justamente uma queixa-crime. Aí ela perdeu esse em todas as instâncias e agora vai ter que pagar honorários advocatícios. Quer dizer, parece que é um contrato de 129 milhões que tem um processo só em que a atuação dela aconteceu e nesse ela perdeu. Será, Mota, que é porque a expertise dela é em tribunais superiores apenas?
2: Eu admiro quem, diante de um cenário como esse, ainda consegue manter um fiapo de esperança. Eu não mantenho nenhuma. Eu respeito a atuação do ministro André Mendonça, acho que ele está fazendo a coisa certa, mas acho que o único, o principal, talvez o único efeito disso é a preservação da sua biografia e mais nada. Porque, meus amigos, uma andorinha só não faz verão. E esse fato aqui, que não traz surpresa nenhuma, né? É a confirmação de coisas que a gente mais ou menos já sabia, que são, do ponto de vista moral, completamente escandalosas. E nada acontece. Continua tudo como está e quem não quiser que pare de respirar até ficar roxo. A gente está num país onde o judiciário, que é um poder inerte, abre inquéritos. A gente está num país onde se esqueceu o princípio do juiz natural. Então, se você ofender um ministro da Suprema Corte, você vai ser julgado na Suprema Corte. Mas eu não tenho foro privilegiado, não interessa. A gente está num país onde um juiz que é vítima, ou supostamente vítima do crime, ele julga o processo, e julga mesmo, e acabou. E julga uma vez, duas vezes, três vezes. Me desculpem, como é que alguém ainda pode ter alguma esperança de que algum desses processos vai resultar efetivamente em punição de alguém, especialmente diante deste fato que essa notícia revela. Quando pessoas próximas ou familiares dos magistrados são também advogados das pessoas que são pivô do caso. Eu realmente não consigo ter nenhuma perspectiva de que isso vai resultar em qualquer coisa.
1: Olha, eu queria saber aqui se o Gesualdo já teve algum contrato de 129 milhões aí na sua carteira e se o Musa, ele contrataria a esposa do ministro Moraes se ele tivesse envolvido um problema.
4: Não sou casado com o ministro do Supremo, Marcelo, é impossível ter um contrato desses valores.
1: É, eu também nunca tive um desse aí, nem perto.
3: Musa. Nem perto, mas depende, né? Vamos, enfim, acho que cada um sabe um pouco aqui da nossa opinião a respeito de um contrato vultoso desse com muitas coincidências made in Brasil.
1: Vultoso aqui, você está falando de monta ou de vulto? Aqui acho que cabe
3: as duas coisas.
1: As duas coisas.
4: É escandaloso, né? Oi? A frase do Mota revela tudo. É um contrato escandaloso. Como foi escandaloso o comportamento do ministro que avoca esse processo, que tenta encobertá-lo, que põe limite na investigação da Polícia Federal? Como é escandaloso esse contrato em si? Como tem sido escandaloso a participação de vários ministros do Supremo Tribunal Federal? E, portanto, quando se olha para a justiça brasileira com descrédito, eu dou razão a quem faz isso. Mas eu ainda acho que, apesar de ser uma andorinha, talvez sozinha, o comportamento do André Mendonça tem sido paradigmático. E pode, eventualmente, gerar a condenação de muita gente. Não todos. É evidente que muitos peixes graúdos vão fugir dessa peia. Mas eu tenho certeza que alguns serão condenados. E uso das palavras da Nancy Andrighi, ministra do STJ, que eu muito admiro. Só é válido, só é legítimo um processo quando cortar na pele do próprio judiciário. E esse é o grande problema que nós teremos. Será que ministros do Supremo serão investigados e condenados? Aí eu concordo com a Mota.
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9: Dois falando que queriam uma mulher, senadora Tereza Cristina não topou, disse que vai tentar a reeleição ao Senado, de acordo com o Valdemar, vai tentar a presidência do Senado. Também outros nomes, como Bia Kicis, Júlia Zanatta, Simone Marchetto, ainda é uma dúvida. Conversei com Valdemar Costa Neto, depois dessa reconciliação dos dois, ele só respondeu em um verbo, falou trabalhar, que agora era o momento de trabalhar e não deu mais detalhes do que pode acontecer, mas, de fato, a gente vê Flávio Bolsonaro caminhando, assim, de certa forma, solitário e de maneira isolada para essa convenção. E não sabemos ainda se vai ter um nome para anunciar de vice, né, do vice ou da vice, pelo visto ainda não.
10: Misael, me diga uma coisa, você mencionou que a Michelle talvez participe do evento de forma virtual. Isso, você tem alguma informação de como será essa participação? Porque até agora tudo que a gente viu da Michelle foi gravado. Até aquele vídeo que gerou a polêmica, estava na cara que ela estava lendo o teleprompter. Ontem mesmo, quando houve o pedido de desculpas, estava claro que era uma leitura de teleprompter. Você sabe se essa participação vai ser orgânica da Michelle ou vamos ter também ali algo costurado nos bastidores e de forma artificial, vamos dizer assim?
9: É, o que eu sei é que existe a vontade de eles terem a Michelle para apoiar o Flávio. Se fosse de maneira presencial seria melhor, mas seria de maneira virtual. Até essa presença de maneira virtual ainda é uma dúvida. Se acontecer, vai ser ao vivo ou vai ser remoto? Mas para o PL já seria uma grande vitória tê-la ali falando, dando, né, uma espécie de bênção, de olha, a gente está junto, está conciliado. Agora, se é orgânico ou não, ainda resta dúvida. Conversando com algumas fontes, todo mundo fala nessa conversa mais institucional, forçada por Valdemar Costa Neto e por outros aliados, pela própria família Bolsonaro, para que os dois, né, de alguma maneira, institucionalmente, façam as pazes e mostrem para o eleitor que está tudo certo. Mas a gente sabe que o eleitor já viu que tudo certo não está. Teve um vídeo ali enorme, né?

0: de Michele Bolsonaro falando que foi destratada por ele, depois ele meio que, né, tô nem aí, aí vem esse pedido de desculpas. Se é orgânico ou não, é difícil bater na tecla. Vamos ver amanhã, né?
1: E ainda teve essa comparação, né, nesse momento da reconciliação. O Caiado também apareceu. O Caiado faz um tempo que ele não para também de participar. Fala e de uma forma crítica, até em alguns momentos agressivo em relação ao Flávio. Mas ele também comparou essa reaproximação entre a Michele e o Flávio a um programa de televisão. É isso, Misael?
0: É, o Casos de Família do SBT, o programa que tratava ali de problemas familiares, e o Caiado, ele usou as redes sociais para falar que enquanto os integrantes do PL, a família Bolsonaro, resolve os problemas num programa de televisão, no Casos de Família, ele está lá com propostas de governo. E é interessante isso que você falou, porque o Caiado realmente, no começo, ele tinha um tom mais polido, mais relações públicas, vamos dizer assim, e de um tempo para cá, quando fala em Flávio Bolsonaro, ele mudou um pouco. Primeiro, a postura era Flávio Bolsonaro que se explique para o eleitorado, Flávio Bolsonaro que se explique para o partido. Agora, a postura já mudou um pouco, né? Ele já tem algumas frases um pouco mais de ataque a Flávio Bolsonaro, como essa em relação ao Casos de Família. E vale lembrar que por que ele está falando isso? Porque o Partido Liberal virou exatamente uma família, a família Bolsonaro. Tem gente que fala em dinastia, porque, né, Jair Bolsonaro, Flávio Bolsonaro, como se eles não quisessem realmente largar, né, o poder e tentar continuamente sem passar para um outro nome. Eu, inclusive, vou falar, eu direto e reto falava Casos de Família, né, quando fazia participações no jornal Jovem Pan, ainda falo e falei com o Caiado isso semana passada. Pode ser que ele copiou de mim, viu? Vou perguntar depois.
1: Pois é, tá aí, ó, Misael. Se você perguntar, você conte depois aqui pra gente. Boa noite, viu? Obrigado. Bom, olha, a gente tem a nossa enquete também lá na página do programa Os Pingos nos Is, na página do programa Os Pingos nos Is no YouTube. A pergunta de hoje é: a reconciliação entre Michele e Flávio Bolsonaro ajudará o Flávio nas eleições? Bom, as respostas que vocês podem dar é sim, unidos trarão mais votos para Flávio, ou não, Michele se tornou adversária política. E aí, eles vão se reconciliar de verdade ou não, ou viraram adversários para sempre? Essa é a resposta que você pode dar lá na nossa enquete, e no final do programa a gente traz o resultado para vocês. Eu queria aqui abrir a conversa a respeito disso, porque amanhã vai ter essa convenção, não é, do Flávio. Está todo mundo de olho nisso. O Flávio foi super bombardeado nos últimos dias, né? E me parece, a mim, claro que esse bombardeio tinha como endereçamento tentar fazer com que o PL desistisse do Flávio à direita, porque isso talvez elevasse os candidatos da direita, né, que estão Zema, Caiado, o próprio Caiado, o Renan. Aliás, o Renan veio também de forma muito agressiva essa semana em relação ao Flávio. O Zema já tinha vindo anteriormente de forma muito agressiva. O próprio Caiado agora, nos últimos dias, de forma agressiva. Quer dizer, eles, talvez, se o Flávio saísse da disputa, claro, eles teriam uma chance. E a esquerda, porque o cálculo da esquerda é o seguinte: se o Flávio sair, eu ganho, porque os outros candidatos não terão a mesma chance ou a mesma capilaridade política do Flávio para vencer o Lula. Então, quer dizer, aí esse é o jogo, né? Tentar arrancar o Flávio das eleições. Só que depois dessa convenção formalizar o nome do Flávio, não dá mais para voltar atrás. Aí é Flávio. Vocês acham que vai mudar a relação entre a direita e o Flávio, a esquerda e o Flávio? Mota, você que é o nosso expert máximo aqui em política, e não venha negar que não é não, que é sim, quero te ouvir.
2: Não, eu só tenho a experiência da vida real, Marcília. Tudo o que eu digo, os palpites que eu dou, são baseados nos tempos em que eu estive na trincheira. E depois eu até estudei um pouco de teoria política, mas nada como a prática. E a minha opinião sobre muitas dessas coisas que estão acontecendo, eu resumo com aquele título da peça de Shakespeare, Much Ado About Nothing, traduzindo, muito barulho por nada. Eu acho que essa história da briga, do desentendimento e da reconciliação da ex-primeira-dama com Flávio está sendo colocada totalmente fora de proporção, enquanto outras coisas gravíssimas que podem, na minha opinião, ferir de morte uma candidatura como a do Flávio, são ignoradas, ou ninguém trata desse assunto. É apenas a minha opinião, e eu espero que não ofenda ninguém. Mas eu acho pueril essa expectativa de que, se por alguma forma, de alguma maneira, a candidatura de Flávio for inviabilizada, outros nomes da direita vão subir. Falta combinar com o eleitor, gente. Falta andar para esse Brasil e chegar para o eleitor que tem o nome de Bolsonaro gravado no coração e na mente dele e dizer, olha, se prepara, hein? Porque se não tiver o Flávio, a gente tem aqui um excelente plano B para você. As pessoas não aprenderam ainda que não é assim que eleição funciona. Para eleição, não importa o perfil do candidato, se ele é preparado, quantos cursos ele já fez no exterior, se ele entende tudo de economia, o que importa é que o eleitor tenha o sentimento de que aquele candidato se importa com ele. E eu acho que nesse quesito, ninguém nos últimos anos, nas últimas décadas, talvez até no último século, conquistou tanto esse respeito, tanto essa afeição do eleitor, quanto Jair Bolsonaro. E é natural que Flávio, porque tem o sobrenome Bolsonaro, herde isso. Ninguém mais vai conseguir herdar esse patrimônio.
1: Ô Mota, mas só um ponto. Você falou de Shakespeare, eu achei que você ia vir com To Be or Not To Be, que também, enfim, talvez caiba aí para a direita brasileira, né? Ser ou não ser, eis a questão. Eu acho que cabe na conta política de muita gente aí na direita. Agora, eu quero te fazer uma provocação. Eu sei que você adora pesquisa eleitoral, e a gente teve nessa semana, a gente mostrou até aqui no programa, que o Caiado era um dos candidatos que no segundo turno vencia o Lula nas projeções por um ponto, era 34 a 33, uma coisa do gênero, mas o... E aí?
2: Pesquisa feita com 2 mil eleitores por telefone. Eu já propus aqui que vocês pensem, está em casa, aí toca o celular, um número desconhecido. Eu, por exemplo, não atendo um número desconhecido. Muita gente não atende mais, mas ainda existe quem atenda, aí você atende. Aí do outro lado, um desconhecido pergunta, você poderia me dizer em quem você vai votar para presidente, mas no segundo turno? Aí você tenta na sua cabeça simular um segundo turno. Gente, olha, eu não estou criticando a metodologia, não estou dizendo que essas pesquisas são ficção. O que eu acho é que esse é um método imperfeito de se projetar alguma coisa. E eu sempre digo, essas pesquisas têm muito mais efeito na formação da opinião do que no reconhecimento da opinião das pessoas.
1: Pois é, eu fico imaginando, Mota, ainda nesses telefonemas das pesquisas, a pessoa que ouve a pergunta e sempre tem os 4, 5%, eu sempre brinco aqui, né, que não entenderam a pergunta. Como é que lidam, né? A pessoa responde o quê? Fala, olha, não entendi a pergunta. Fala, muito obrigado. Quer dizer, porque não entender a pergunta é ter entendido, né? Porque eles contabilizam quem não entendeu. Então, se a pessoa fala, só não entendi, o que é que você está perguntando? Ah, muito obrigado, estou satisfeito. Eu fico imaginando se deve ser assim. Enfim, eu queria jogar aqui também para Mota, para o Musa, é muito M aqui. Mota, Musa, Marcília, Gesualdo, a gente tem muito M aqui no programa, eu me confundo às vezes, mas eu queria jogar para o Musa e para o Gesualdo essa questão, né, da convenção, da Michelle, etc. Mas eu também vou acrescentar uma informação, um ponto, que é essa história da vice. Também se falou muito a respeito de vice, né? O Flávio estava buscando uma vice-mulher e aquela história toda. Aí a Tereza Cristina disse que não. E aí falam de Bia Kicis, falaram, como o Misael trouxe, da Júlia Zanatta. A minha sensação é que muitas vezes até alguns nomes são cogitados, não necessariamente para que esses nomes realmente emplaquem, mas até para haver um destaque, uma deferência a esses nomes, porque uma vice precisa ter uma capilaridade política que acrescente a chapa. Então, às vezes, se fala esse ou aquele vice, até para dar uma promovida nessa pessoa que está sendo mencionada. Tem um jogo também aqui de marketing político que a gente precisa entender. Então, muitos dos nomes que são cogitados não são realmente cogitados, apenas há uma deferência. Mas, enfim, essa história da vice não ser definido é relevante, algo quase inédito. Será que... E essa é a pergunta que eu deixo a vocês. Será que com a Michelle dentro da campanha, o Flávio vai precisar ainda desse nome feminino para simbolizar que ele está próximo também das mulheres? Ou a Michelle vai suprir e ele vai essa questão e ele vai poder buscar o vice que ele bem entender?
3: Veja, só o tempo dirá, Marcília, mas eu particularmente já expus a minha opinião aqui na semana passada. Falando que muitas vezes a gente, primeiro que ninguém vota no vice, como nós já tivemos o debate, acho que foi até o dia que o Mota estava presencial conosco no estúdio aí da Jovem Pan em São Paulo. O segundo ponto é que muitas vezes temas como se é homem ou mulher, se é alto, se é baixo, o que defende ou não, passa a ser muito mais importante do que o conhecimento técnico e o histórico e a possibilidade de fazer um bom trabalho enquanto vice. Hoje em dia, muitas vezes, é isso que conta. E a gente acaba deixando de lado coisas que parecem irrelevantes, como é competente ou não é competente. Isso tem acontecido. A verdade é que acontecia mais até 1-2 anos atrás, com muito mais intensidade, inclusive nas empresas, e isso transbordou para a política. Mas a política, a gente vive um mundo brasileiro, até mais especificamente falando, que essa competência é deixada de lado. Tanto é que nós colocamos subcelebridades, como sempre, porque saiu numa televisão, porque fez um programa de reality, se torna apto, já por conta disso, para ser político, deputado e etc. Não que essa pessoa necessariamente não tenha competência, não é isso, mas só porque ela passou a ser conhecida nas próximas eleições, passa a ter um lugar de fala. Enfim, então são coisas que entra nesse debate que a gente está tendo agora com relação ao vice, Marcília. Será que há competência? Será que não há? Isso deixa de lado. Então, no meu entender, esse tema da Michelle, ele é algo muito pontual. Foi uma briga, se eles realmente estão amigos ou próximos ou não, não importa. Da boca para fora, para o grande público, estão. Deram as mãos, vamos fazer uma campanha junto, e é isso que a gente mencionou ontem aí. É isso que importa, uma estratégia para seguir adiante com o objetivo de tirar a governança do PT, tirar o PT do poder, porque mais 4 anos a gente entra numa situação catastrófica. Inclusive falaremos daqui a pouco uma figura importante que apoiou o governo agora também pela segunda vez assumiu que a situação está crítica. Veja, dito isso, eu acho que isso é um ponto pequeno que vai passar, e ele chegar nessa convenção sem o vice, eu também acho isso completamente marginal. Ele tem tempo para fazer esse tipo de escolha, e não seria isso que colocaria ele, digamos, já na liderança do dia para a noite, ou nessa manutenção no segundo campo, nas pesquisas, como também a gente já mostrou o nosso ceticismo, a nossa crítica com relação à metodologia como um todo.
1: Eu acho que a única pessoa que não estão cogitando para vice do Flávio é o Haddad, que adora ser vice de todo mundo. Não sei como ele não se candidatou ainda, porque aí não importa, né? Tudo que é lugar que tem vice, ele está tentando uma vaguinha, mas ainda não conseguiu, pelo menos do Flávio, emplacar a sua tentativa. Olha, o Flávio Bolsonaro também afirmou nesta sexta-feira que se vencer as eleições vai fazer um tesouraço em tudo que atrasa o Brasil e a vida dos brasileiros. Vamos conferir aí a declaração do Flávio sobre isso.
4: E o que a gente vai oferecer para cada um, para você, e o que eu vou oferecer para você, vai ser esse caminho da prosperidade. Mais uma vez, vamos combater a violência, vamos reduzir essa criminalidade, vamos acabar com a impunidade. Vou trabalhar incansavelmente para bater um recorde do presidente Bolsonaro. Qual foi o recorde do presidente Bolsonaro que eu quero bater? Tesouraço. Ele cortava imposto, ele cortava normas regulamentadoras, instruções normativas, portarias, para desburocratizar e o Brasil ter seu um ambiente favorável de negócio. A gente estava caminhando aí para atender as exigências da OCDE. O que isso significaria? Qual seria a consequência disso? O Brasil ia ter um nível, uma segurança para investimentos ainda maior. A gente ia passar, a gente ia subir de patamar. Aí vem o Lula, faz tudo ao contrário.
1: Bom, Vamos ver. Ô, Gisoldo, queria ouvir você já sobre essa questão do tesouraço.
5: Eu penso assim, Marcelo, pouca gente prestou atenção no discurso do Flávio nesse momento. Até porque o que tem sido determinante para essas campanhas, vejam, por mais denúncias que houve contra o Flávio até agora, pessoas que eram alinhadas a ele estão batendo fortemente no Flávio. Até a imprensa, que tinha uma certa conivência com ele, passou a ser crítica. Ele não tem um vice, não tem apoio mais do PP, do PR, e continua resiliente nas pesquisas. Ele não cai. Isso significa dizer que não é o voto no Flávio, mas sim a rejeição ao Lula. E essa rejeição ao Lula continua sendo muito forte e vai ser o determinante para essa eleição. Quanto mais rejeição houver do Lula, ninguém vai prestar tanta atenção no discurso trazido pelo Flávio. Se vai fazer corte, se não vai, se ele criticou as urnas ou se não criticou, que foi um outro ato falho dele. Isso não mudou a sua perspectiva de campanha, os seus números em campanhas, os seus números nessas pesquisas, por mais que as pesquisas possam ser falhas e são falhas. Ao meu ver, portanto, o voto é muito mais de rejeição ao Lula, que é uma rejeição muito alta e que pode ser determinante para essas eleições.
1: Olha, esse ponto é interessante. Eu acho que realmente agora, né, o Flávio, não sei se é o momento de falar disso, eu acho que agora precisa se concentrar, talvez, nessa convenção, em formar o seu time, escolher um vice, depois ele apresenta as suas propostas. É claro que é importante um tesouraço, eu acho que a gente precisa mesmo passar a tesoura em muita coisa no Brasil, em muito atraso aqui dentro do Brasil. O Brasil vive absurdamente atrasado, e não é de hoje, o atraso é de séculos, e é necessário que isso seja feito, inclusive cortando o tesouraço na máquina pública. A gente tem um Estado inchado, um Estado assoberbado de bobagem, inchado mesmo, de nada, de nenhuma eficiência. A gente tem os princípios da gestão pública, inclusive, como eficiência, transparência, nenhum deles é cumprido. A eficiência só existe, claro, se o Estado não está inchado e sendo utilizado para que os cargos sejam distribuídos para todo mundo, para que os cargos sejam utilizados para manobra política. Precisa fazer esse tesouraço. Eu só não sei, Mota, se é o momento. Me parece que agora o Flávio está atirando para tudo quanto é lado. Ao invés de concentrar-se em fechar-se para dentro da sua campanha, escolher a sua vice, o seu vice, o seu time, e depois preparar-se para contar o que ele vai fazer. Você não acha?
2: Eu não acho, Marcília. Na verdade, eu acho exatamente o oposto do que você falou. Eu acho que para o eleitor é irrelevante o vice do Flávio. Ninguém vai votar no Flávio, passar a votar no Flávio ou deixar de votar no Flávio por causa do vice. Eu nunca vi ninguém fazer assim. Se vocês já viram, me corrijam. Agora, quando você está numa campanha eleitoral, o que é mais importante? As mensagens centrais. Qual é a mensagem? Qual é a sua proposta? E você tem que dizer isso em uma frase curta, em um slogan. Ninguém tem tempo para ler programas de governo, analisar propostas de política econômica. A realidade do voto é outra. As pessoas querem ouvir uma palavra, uma frase, né? Do tipo, eu acho que foi a campanha do Barack Obama que ficou famosa porque o Obama repetia "Yes, we can". Era isso que ele falava, "Yes, we can". E aquilo ali virou o slogan da campanha e o cara acabou sendo eleito. Eu acho tesouraço uma expressão genial. Ela resume em uma palavra o que precisa ser feito no Brasil: cortar os gastos do governo, cortar os privilégios, cortar o luxo, cortar o excesso, cortar essas ideias de que gasto é vida, de que bandido é um pobre coitado. Não faltam coisas no Estado e no governo para serem cortadas. Eu acho que essa sacada, não sei se isso foi da cabeça do Flávio, foi uma coisa orgânica, ou alguém parou para pensar nisso, me parece, depois daquele vídeo no supermercado, me parece o segundo lance bonito feito por essa campanha. Isso é uma campanha política. Comunique-se rápido, em 20 segundos. A pessoa quer saber o que você vai fazer se for eleito. E ele já respondeu: tesouraço.
1: Bom, vamos rodar o tema. Alguém chamou? Não. Se chamou, avisem. Se não chamou, vamos rodar aqui o tema. Olha, o ministro Cristiano Zanin, do Supremo Tribunal Federal, autorizou que a Polícia Federal investigue o ministro Marco Buzzi, do Superior Tribunal de Justiça. A investigação, que mira um suposto esquema de venda de sentenças no STJ, envolve lobistas e empresários do agronegócio e teve um desdobramento relevante. Documentos revelaram movimentações financeiras e pagamentos suspeitos. A apuração aponta que R$900 mil foram repassados e as propinas chegaram até R$250 mil. Zanin já tinha autorizado que a Polícia Federal investigasse o ministro Paulo Moura Ribeiro pela mesma suspeita. Meus caros, olha só, a gente está aqui, né? Já não bastavam os problemas que a gente tem no STF, o STJ, ele também começa a dar colocar suas manguinhas de fora. Aliás, eu sempre disse que o STJ, quando muita gente só estava focada no STF, eu dizia, o que falta ao STJ não é problema, falta holofote. Falta holofote no STJ. Se colocar holofote, também vão encontrar problemas, talvez os mesmos, ou talvez até piores. Agora, o holofote chegou. Vai ficando, né, muito difícil, e talvez por isso que agora as investigações comecem, mas vai ficando muito difícil que o judiciário se blinde de toda e qualquer investigação. A gente precisa realmente passar o judiciário inteiro a limpo se a gente quer que eles entreguem para a gente um pingo de credibilidade. Quero ouvir o Gesualdo.
5: Concordo com você. O STJ, de há muito tempo, rende muitos rumores, muitas denúncias de tráfico de influência, de escritórios que têm direta e correta incorreta ligação com os gabinetes dos ministros. Vários ministros que já foram, ou pelo menos tiveram seus nomes ventilados em situações, no mínimo, não republicanas, mas não bastasse o STF, o STJ, o problema também está nos tribunais dos estados. Recorrentemente, nós vemos denúncias contra desembargadores que vendem sentenças, que se valem de benefícios indevidos, que se valem de atitudes, vamos chamar de uma forma muito sofisticada, nada republicana. E tudo isso faz com que as pessoas passem a não acreditar mais no judiciário. Vou dar um exemplo pessoal aqui. Certa vez um cliente me procurou e disse assim: doutor, mas se eu pagar mais, o juiz dá a sentença em meu favor? Olha como hoje a população vê o judiciário nosso. Como sendo um antro de pessoas poderosas que tratam tudo de acordo com o dinheiro, com seus benefícios pessoais. Esse é o judiciário que nós temos. E o mau exemplo vem do Supremo. Agora passa pelo STJ. E está capilarizado em todos os órgãos. Infelizmente, essa é a nossa realidade.
1: Ô, Gesualdo, você falou de se pagar, eu consigo uma sentença melhor, etc. Eu me lembrei, uma vez uma juíza, amiga, me contou uma história que eu acho sensacional. Não é exatamente a ver com venda de sentença, mas com a imagem do judiciário. E tinha, eu não sei se ainda tem, mas tinha o judiciário, chamava uma coisa assim aqui em São Paulo, judiciário itinerante, sei lá. Eles pegavam um trailer, botavam um juiz dentro e levavam para a periferia, etc., para resolver casos ali, acelerar a solução de alguns desses casos que estavam já há muito tempo sem solução. E aí, essa juíza conta que ela estava ali dentro do trailer, claro, mal acomodada, não era uma coisa bonita esteticamente, não era um tribunal, etc., era um trailer. E entrou lá um casal, não sei o quê, enfim, duas partes, e ela deu a decisão dela, e a parte que perdeu virou uma para outra e falou assim: não, fica tranquila que depois a gente procura um juiz melhor. Como se fosse buscar uma segunda opinião, tipo buscar uma roupa, uma loja com uma alfaiataria melhor ou algo do gênero. Porque provavelmente na cabeça dela, ela estava esperando entrar no tribunal, no trailer, onde for, encontrar aquele juiz de novela, aquele juiz de filme, o Tarcísio Meira, com uma toga e o martelo na mão e aquela coisa toda. Então, tem também um imaginário, né, nas pessoas a respeito da justiça, uma simbologia a respeito da justiça, que coisas como essas fazem com que se perca. Nós precisamos, o judiciário, ele só existe a partir da credibilidade. Isso é uma coisa muito importante que as pessoas às vezes não pensam. Nós temos, por exemplo, a legitimidade do executivo, ela se baseia em quê? No voto. Não é? Você vai lá e vota o cara que é presidente da República, por exemplo. A legitimidade do legislativo, onde que se baseia? No voto. A pessoa vai lá, vota e elege os seus parlamentares. E a do judiciário? Se baseia no voto? Embora o Zanin... Toffoli. O Toffoli tenha dito uma vez que o presidente, se ele é indicado pelo presidente da República, o presidente teve votos, então ele também tem a legitimidade dos votos de quem o indicou. Tirando esse raciocínio que não dá nem para comentar sem que a gente ria, o ponto aqui é que a legitimidade do judiciário, como não está baseada em votos, está baseada na credibilidade. Na confiança, você outorga, entrega para um juiz a possibilidade de que ele faça assim ou faça assado, julgue assim ou julgue assado, pela credibilidade que aquela instituição devolve ou oferta para nós. Se aquele judiciário não tem credibilidade, a legitimidade dele também passa a ser questionada. Aí eles não querem que ninguém questione. E aí eles vêm com o martelo, não para bater na mesa, mas para bater na cabeça da gente ou na nossa boca, né, Mota?
2: É muito interessante isso que você falou, Marcília, porque eu escrevi um artigo hoje que vai sair domingo na Gazeta do Povo justamente falando sobre isso. Parece que você já leu o meu artigo. Que eu começo falando que na democracia, né, a função do voto é trazer legitimidade para o governo. Embora o voto não garanta que o governo vai ser honesto ou competente. Só garante que ele vai ser legítimo. Tanto que vira e mexe você vê políticos desonestos sendo eleitos. Acontece no mundo inteiro. E qual é a proteção que a gente tem, né, contra isso?
1: Mota, antes de você falar qual é a proteção que a gente tem, eu vou precisar, nesse momento, me despedir de parte da nossa rede. Eles vão ficar com sabor de quero mais sobre o que você ia dizer, porque as nossas emissoras de rádio e televisão do país vão ficar agora com a sua programação local.
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7: 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Todos os dias ele posta pelo menos duas regras que ele elimina na Argentina. E talvez tenha tudo a ver o tema passado com esse agora que nós precisamos lidar no Brasil.
8: Vamos falar, adivinha, todo dia ele é nosso convidado cativo aqui, Alexandre de Moraes. Alexandre de Moraes determinou a prisão preventiva de mais uma pessoa do dia 8 de janeiro. Agora foi a vez da técnica agrícola Thaís Simone Prado Leal, investigada pelos atos do 8 de janeiro. A decisão foi tomada após o descumprimento de medidas cautelares. A principal violação é que a Thaís não foi encontrada para a instalação da tornozeleira eletrônica. A informação foi divulgada pelo portal Metrópolis. Bom, meus caros, olha, é impressionante, né? A gente tem todo dia o Moraes prendendo, mandando prender, ou voltando a prender alguém, né, relacionado ao dia 8 de janeiro. Essa prisão preventiva, ela foi também determinada, ou foi entendido que era um perigo ela não estar de tornozeleira, por conta dela estar no acampamento, né? Então isso, os acampamentos que resultaram naquele ato do dia 8 de janeiro, o ministro Moraes entendeu que isso era muito grave e que ela precisa então ser presa. Não dá só para, não encontrou para colocar a tornozeleira, precisa botar na cadeia essa técnica. Ela é técnica de informática, é isso, Daniel? Qual era a profissão dela? Técnica agrícola? É isso, e técnica agrícola, e representava aí um perigo danado, afinal de contas, como assim? Ela estava no acampamento que resultou nos atos do dia 8. Ô Gesualdo, e aí, tem perigo maior do que acampar no país? Ou tem assunto mais importante do que esse para o STF se preocupar?
9: Marcília, isso é filosófico no direito. O excesso de justiça é injustiça. Também se comete ilícito através de atos lícitos quando são abusivos, quando são desproporcionais. Justiça não é vingança. Justiça é uma decisão que seja proporcional e razoável. O Alexandre de Moraes tem abusado nessa ponderação por critérios pessoais. Vou fazer aqui um paralelo que eu sempre faço. Fernando Collor de Mello está preso e está preso hoje de forma domiciliar, de uma maneira muito mais fácil do que aquela que foi deferida ao Jair Bolsonaro. Fernando Collor de Mello, na sua audiência de custódia, ele declara: não tenho doença nenhuma. Dois dias depois, um atestado médico em seu favor, e ele concede, é concedido então ao Fernando Collor essa prisão domiciliar. A tornozeleira do Fernando Collor de Mello ficou desligada por 17 horas. Ele apresentou uma justificativa e está tudo bem. Por que a mesma razoabilidade, proporcionalidade, não foi utilizada com Jair Bolsonaro e com esses do 8 de setembro? Uma decisão justa deve ser alheia a questões ideológicas e pessoais. E de há muito, as decisões do Alexandre de Moraes estão tomadas por esse viés. Um viés de persecução, vingativo e pessoal. E muito alheio daquilo que se entende por um padrão de justiça.
8: É, e vale dizer, né, que quem cuida dessas coisas, quem trata desse tipo de tema, é a vara de execução da pena. Não é o juiz, né? Não é o juiz que julgou o caso. O ministro Moraes, ele está aqui acumulando função, como sempre fez ou tem feito. Então, nós temos o juiz Moraes que julga o caso. Aí tem o juiz Moraes que cuida da pena. E eles vão acumulando. Eu fico... E aí, daqui a pouco, vem a decisão dele. A justiça é cega.
9: O juiz Moraes que investiga. O juiz Moraes que é vítima. O juiz Moraes que...
8: Ah, tem o juiz Moraes que é vítima, claro. Tem o juiz Moraes que é médico, porque, enfim, ele também determinou ao Bolsonaro que não fosse a um hospital. Tem o juiz Moraes, ele é tudo, né? Tudo e mais um pouco. E a gente fica aqui numa situação incrível, né? Eu fico querendo imaginar como um estrangeiro pode compreender que o ministro da Suprema Corte, imagina, por exemplo, isso dentro dos Estados Unidos, a Suprema Corte dos Estados Unidos, né, que a gente conhece, que, enfim, julga grandes temas da nação, pacifica grandes debates. Imagina um juiz da Suprema Corte dos Estados Unidos se dedicando a saber se encontraram a tornozeleira ou não de uma técnica agrícola que participou de um acampamento que resultou num ato, numa manifestação como a do dia 8 de janeiro. Não importa o tamanho do ato do dia 8 de janeiro, só fique atento à técnica agrícola. Será que uma técnica agrícola é tão importante a ponto de um ministro do Supremo se dedicar a ela? Você imagina isso em qualquer outro país? Um juiz da Suprema Corte, repito, norte-americana, falando assim: não, peraí, pare tudo, vamos aqui deixar as discussões relevantes do país, abandonem todos os grandes temas, que eu tenho que cuidar da técnica agrícola que não foi encontrada para que eu coloque a tornozeleira eletrônica nela. Pelo amor de Deus, é isso que virou o Brasil. O Brasil virou, claro, um celeiro de seletividade. Porque, óbvio, se um ministro da Suprema Corte gasta o seu tempo cuidando de uma técnica agrícola que perdeu a sua tornozeleira e não foi encontrada, claro que ele vai deixar de cuidar de muitas outras coisas. Se ele cuidar dessa, e tem tantas, óbvio que outras serão deixadas de lado. E aí você tem a seletividade. E isso já é injustiça, como disse o Gesualdo, de saída, porque a injustiça também se faz quando você excede-se, a justiça também se faz quando você seleciona a quem você vai aplicar, seja a justiça, seja a punição. Na desproporcionalidade do excesso ou da seletividade, a injustiça é feita. Musa, Mota.
7: É, sem dúvida nenhuma. Veja, é mais uma das arbitrariedades que a gente vem falando. Nós vimos um senhor de, acho que, 71 anos de idade, condenado por um PIX, em um movimento que ele sequer esteve. Eu mencionei esses dias aqui que eu gosto muito de um canal, Marcília, que é o maior canal de geopolítica do mundo, é um espanhol que mora em Praga, e ele estava comentando a respeito da tentativa de golpe que Pedro Castillo fez em 2022, que era presidente do Chile. Ele tentou dissolver o Congresso, e ele fez uma piada num vídeo, super explicativo, só que ele é meio sarcástico, falando: imagina um país acreditar que é possível dar um golpe sem o apoio das Forças Armadas. Países mais sérios levam tudo isso de piada. Foi a forma como ele levou o Peru. Algo como, literalmente, dessa forma. Em que mundo alguém imaginaria que ele poderia fazer isso sem o apoio do Exército? Então, nós discutimos determinadas coisas no Brasil que são particulares hoje em dia daqui. A gente falou esses dias a respeito da fala do Flávio Bolsonaro com relação ao processo eleitoral brasileiro, depois o Zema, que teve mais cautela, que nós falamos ontem também. São coisas tão pequenas que se discutem aqui no Brasil. Enquanto isso, nós temos um problema fiscal seríssimo, um orçamento que não fecha a conta, um Brasil onde a criminalidade não para de crescer. A corrupção, como eu falei, ela é inflacionária, ultrapassa a casa dos bilhões em toda e qualquer corrupção mínima. A coisa se normalizou num grau de deterioração institucional e moral que não é coincidência nós termos o mesmo governo há 20 anos. Esse processo passa justamente pela permissão de quem comanda toda essa máquina, e ela vai entrando em todas as ramificações desse Estado e acaba entrando na base da sociedade. Então o Brasil precisa parar. Eu estava vendo hoje, está tendo um evento, expert de investimentos, e um dos gestores ali, que é um amigo meu, estava falando: nós temos infelizmente que torcer para uma recessão, caso contrário o governo vai continuar expandindo esses gastos e a situação será pior daqui 2 anos. Então aonde nós chegamos? A discussão ela deveria ser muito mais profunda. Corrupção não se discute, é abafado o caso. A criminalidade, como ela faz parte da máquina pública, também deixa deixa passar quieto e abafa esse processo. Nós vemos essas arbitrariedades por parte da justiça tomada, condenando pessoas a 70 anos de idade, e a gente simplesmente inerte nesse processo. Então, infelizmente, nós chegamos ao ponto em olhar no espelho e perguntar: será que realmente nós merecemos um caminho melhor? Afinal de contas, o país está completamente parado a tudo que nós vivemos. E me desculpe, não é questão de ser esquerda, direita, centro, cima ou baixo. Qualquer pessoa que defenda esse nível que nós chegamos, realmente tem que tomar muito cuidado, porque o chicote troca de mão e amanhã será alguma pessoa que o punirá. Afinal de contas, as pessoas que apoiam tudo isso, independente do que acredite, se tornaram simplesmente meios de manipulação de um governo de turno.
8: Mota.
2: Tudo errado, né? Como a gente já tinha dito aqui, são várias camadas de absurdo. E você estava lá, né, Marcília, quando a primeira camada desse absurdo foi colocada no inquérito das fake news.
8: Exatamente. Eu fui o primeiro advogado desses inquéritos das fake news quando houve a censura à revista Crusoé, na época, isso em 2019. E olha só, como a gente já falou aqui no programa, até hoje eu não tive acesso aos autos, até hoje os fundadores da revista estão dentro do inquérito há 7 anos, e até hoje eu não sei se o fundador que prestou depoimento, teve de prestar depoimentos na Polícia Federal, até hoje ele não sabe se prestou como testemunha ou acusado, e se acusado, acusar de quê?
2: Exatamente. Então, o que a técnica agrícola está sofrendo hoje é a consequência dessa construção de vários anos. E a gente tem que sempre lembrar o papel desempenhado nessa construção pelos políticos de esquerda, os mesmos que dizem que não se deve prender traficantes, homicidas, sequestradores, porque prender não adianta, você tem que ressocializar. Mas no caso dos manifestantes de 8 de janeiro, eles mudam de ideia, prender adianta sim. A gente tem que lembrar também o papel das associações de classe, essas que eram valentes lutadores contra a ditadura, contra a censura. Quando a ditadura mudou de lado, eles agora estão no mais absoluto silêncio. E por último, o papelão feito pelo Congresso Nacional, que em dezembro do ano passado se rendeu à covardia, e em vez de entender o que está em jogo no Brasil e aprovar um projeto de anistia, eles caíram na conversa fiada de que a anistia não vai ser aprovada, e se for aprovada vai ser derrubado. Então é melhor a gente fazer aqui um projeto a 3 mãos, um projeto que envolveu pessoas que não deveriam ter sido envolvidas, o projeto da dosimetria, que ia soltar as pessoas que estavam presas indevidamente. As pessoas continuam presas ou sendo presas agora, como a gente acabou de noticiar.
8: Olha, e você trouxe uma questão importante. ô Mota, porque é o seguinte, todo mundo fala assim, não, mas a reação do Moraes, ela tem sido mais truculenta, vamos dizer assim, porque ele estava em defesa da democracia. Olha, eu não vou entrar nessa discussão, mas aceitando esse argumento, eu me pergunto então, o que que a revista lá, Cruzoé, tem a ver com isso em 2019, quando nada disso estava em jogo? Qual era a questão sobre a democracia que estava em jogo em 2019? Sendo que até hoje, repito, eu não tive acesso a esses autos, ou as pessoas ainda continuam dentro do inquérito, e não tinha democracia nenhuma em jogo, nem cogitava-se algo do gênero. Portanto, claramente, a truculência, vamos dizer, ela não se justifica nesse argumento da defesa da democracia. Bom, vamos falar de China, já que a gente está falando de democracia, não é? Vamos falar da relação entre Brasil e China, que voltou aos holofotes depois de uma declaração feita pelo governo chinês. O posicionamento ocorre em meio a tensões comerciais internacionais. O ministro das Relações Exteriores da China, aí vocês me quebram aqui, Wang Yi, disse nessa semana, aspas, a China tem o prazer de ver o Brasil desempenhar um papel maior nos assuntos internacionais e aprecia os esforços do Brasil para defender a justiça e os direitos dos países em desenvolvimento. A China continuará a apoiar o Brasil na salvaguarda de sua soberania, segurança e interesses de desenvolvimento e confia que o Brasil, como sempre, respeitará e apoiará a China na defesa de seus principais interesses. Olha, essa é a aspas, né? Nem eu estava acreditando naquilo que eu estava lendo, embora as aspas não sejam minhas, sejam alheias. É impressionante pensar, não é? Aqui voltando ao nosso debate, é impressionante pensar que nós tenhamos o governo chinês e brasileiro falando em soberania. Pô, se tem uma coisa, vamos lá, que a China, ou que as relações da China não proporcionam, é defesa de soberania para ninguém. Se o Brasil acha que pode apoiar a sua soberania na China, me parece que o Brasil claramente não tem a menor noção do que é soberania. E aí tem a menor moral também para falar de soberania em relação aos Estados Unidos. Como é que ele critica, como é que pode o governo brasileiro, pergunto a vocês, meus caros, me deem essa resposta, como é que pode o Brasil falar que os Estados Unidos ofendem a nossa soberania e que a China suporta e apoia e colabora com a nossa soberania? Isso daí, nem inglês, nem para inglês ver, nem o inglês acredita nisso.
9: As formas de ofensa de soberania, elas são variadas, né? Ao passo que os Estados Unidos são mais contundentes, que fazem guerras, que gastam trilhões invadindo outros países, derrubando outros governos, como fez aqui na América do Sul, como fez na África, como, enfim, fez as guerras que nós conhecemos desde a Coreia do Norte, a Guerra da Coreia, do Vietnã, do Iraque e todas as outras, a forma de influência da China é diferente. É eminentemente comercial. Ela vai mordendo a estrutura comercial para que os países se tornem dependentes dela. E muitos países da Europa hoje já são. A China compra títulos dos governos e investe na estrutura com seus bancos públicos, ao passo que os grandes bancos americanos são privados, os grandes bancos chineses são públicos, e, portanto, ela passa a fazer essa dominação econômica. Expande a sua influência geopolítica com parcerias econômicas que sempre lhe são favoráveis e faz exatamente o que tem feito, por exemplo, no Brasil. Comprando portos, fazendo estradas, trazendo as suas empresas automobilísticas com preços que não dá para concorrer, e assim vai dominando o mercado de forma econômica. E isso também significa dizer que a soberania do país, influenciado economicamente, também cai por terra. Portanto, é sempre uma questão geopolítica, tudo diz respeito à geopolítica e dominação. E a China faz a sua dominação, ou pretende fazê-la, de um modo diferente do que os Estados Unidos estão habituados a fazer.
8: Olha, eu quero ouvir, obviamente, vocês, sobretudo porque essa questão, né, enfim, se os Estados Unidos ferem a soberania dos outros países ou não, ou ferem de outra forma, como a China está ferindo, como parece ter dito o Gisoldo, mas antes eu queria trazer aqui uma informação, uma pesquisa, né, que a maioria dos brasileiros, sobre a China, a maioria dos brasileiros prefere que o Brasil estreite as relações comerciais com a China e não com os Estados Unidos. É isso que aponta a pesquisa Poder Data, divulgada nesta sexta-feira. Vamos ver os números? Olha lá, na nossa tela, relação Brasil-China, você acha, a pergunta é, você acha que é melhor o Brasil ter relações comerciais com qual país? China, 52%. Estados Unidos, 35%. Preferem não responder, 13%. Tem outra tela? Ou é só isso, Daniel? Só isso. Bom, é isso. O brasileiro parece que acredita mais na soberania da China do que na soberania dos Estados Unidos. E alguns ali preferiram não responder no telefone, ô Mota.
2: Imagina, você em casa, preparando o almoço. Hoje fui eu que fiz o almoço aqui em casa. Um filé com alho, filé Oswaldo Aranha. Eu tô lá na cozinha.
8: Que delícia, hein, ô Mota? Ficou bom?
2: É. E ainda sobrou, agora eu vou comer no jantar.
8: Pô, então você traz aí pra gente, quando você vier aqui pra São Paulo, você vai trazer um pedaço aí.
2: Pode anotar. Você imagina, eu lá na cozinha e toco o telefone. Não, aqui estamos fazendo uma pesquisa. O senhor acha que o Brasil deveria se relacionar com os Estados Unidos ou com a China? Tenha santa paciência, né, Marcília? Eu fico me perguntando quem é que gasta dinheiro para fazer uma pesquisa como essa. Agora, vocês vão me dizer que uma pesquisa como essa não tem como objetivo formar a opinião das pessoas? Porque imagina, você está agora assistindo aqui o Pingos nos Is e você vê essa pesquisa. Você não tem condição nenhuma de verificar como é que essa pesquisa foi feita, nem nada. Mas, ó, você escuta. Os brasileiros, 52%, acham que o Brasil deveria se relacionar com a China. Baseado em quê? Que tipo de informação foi fornecida a essas pessoas para que a opinião delas sobre esse assunto fosse consultada? Nenhuma. Ah, eu aposto que se eu fosse fazer essa pesquisa e fazer essa pergunta do meu jeito, o resultado seria completamente diferente. Então é mais uma pesquisa inútil, um gasto de dinheiro à toa, e a gente só tem que se perguntar sempre isso. Quem pagou essa pesquisa e com que objetivo?
8: Ô Mota, eu acho que talvez até o telefonema pudesse ser o seguinte, em vez de perguntar sobre a pesquisa, a pessoa liga antes e fala, o que você está fazendo de almoço? Se a pessoa responder, yakisoba, fala, opa, é para você mesmo que eu quero perguntar. Talvez aí seja uma boa metodologia. Mas de qualquer maneira, eu queria puxar um ponto. O Gesualdo falou o seguinte, se eu bem entendi, me corrija, que os Estados Unidos, eles também interferiram na soberania de países aqui na América do Sul. É isso, Gisoldo? Você estava se referindo a quê? Você estava se referindo ao episódio do Maduro ou a qual?
9: Não, vamos referir historicamente. Por exemplo, para construir o canal do Panamá, eles criaram um país que foi o Panamá, tiraram, deram independência para o Panamá para conseguir a construção do Estado do Panamá. A Operação Condor, na década de 60, na década de 70, destituindo governos que foram legitimamente eleitos, tudo isso é uma influência direta. Em tantos outros países, a interferência no Iraque, a interferência no Afeganistão, não estou fazendo um juízo de valor, estou dizendo que os Estados Unidos interferem de forma mais explícita nos países. E a China faz essa interferência de forma mais implícita, através de acordos comerciais. Tem países hoje na Europa, em especial, por exemplo, Luxemburgo, que eu cito aqui, a dívida que Luxemburgo tem com a China é praticamente impagável. Ora, se tem débito, se tem dívida com a China, alguma contraprestação vai ter que fazer. Isso passa a ser uma dominação econômica.
8: É, agora eu confesso a vocês que, assim, eu não acredito. Hoje a gente, por exemplo, não tem mais a ONU. A ONU hoje é um cabidão de emprego. Para que serve a ONU? Né? Ou o que faz a ONU? Né? A ONU hoje, enfim, bom, sem ONU, como é que fica o mundo? Alguém vai sempre exercer o papel de polícia do mundo. Não tem como. Sempre alguém vai fazer esse papel. E aí a questão é, para mim, o que, que é melhor? Estados Unidos ou a China fazendo esse papel? Quem garante mais a soberania democrática dos países? Os Estados Unidos fazendo esse papel ou a China? Claro, os Estados Unidos erram, podem errar, todo mundo erra, faz parte. Agora, A questão é o que busca a China ao interferir num país e o que buscam os Estados Unidos ou o que carregam os Estados Unidos com ele quando interferem num país. Se a gente olhar para a Venezuela, qual é a decorrência que está sendo levada para a Venezuela, se não uma decorrência democrática? Ou se não, valores democráticos. Ah, mas tem o petróleo, tem não sei o quê. Veja, ninguém é freira nessa história. Óbvio que nós temos sempre interesses. Países têm interesses, economias têm interesses, faz parte do jogo. Agora, os Estados Unidos, a meu ver, eles acabam carregando valores democráticos para os países nos quais eles interferem, muito mais do que a China, que creio que carregue valores totalitários e junto com a sua interferência. E não é à toa que a China se dá tão bem com esse governo. Eu acho que eles falam a mesma língua. Não é, Musa Mota?
7: Veja, eu acho que tem todo sentido isso. Desculpa, Mota.

0: ou nós compramos da China? E com relação aos Estados Unidos, quanto representa do total? Você sabia que a China tem conta de capital fechado? Você sabe o que isso significa? Você, por exemplo, não investe a tua poupança, se é que você, aqueles que têm, na moeda chinesa. Você vai em dólar, sabe por quê? Porque em dólar você pode vender a qualquer momento. Você sabia que o governo chinês não deixa você fazer isso? Ele fechou a conta de capital do país. Você sabia que se você vai à China, você não pode se expressar? Você pode ser preso se você se expressar de alguma forma? Mas normalmente são as mesmas pessoas, à esquerda, que adora falar em democracia e apoia, por exemplo, diz apoiar as minorias em países como o Irã, em grupos como o Hamas. Eles adoram defender todas as minorias, mas esses países autoritários, para eles, não, nada acontece. Então é óbvio e natural que os Estados Unidos, por mais que um goste mais ou menos do Trump, é um país onde você tem todas as suas liberdades. Você pode se expressar, você pode empreender. Você acha que é normal que grande parte das empresas trilionárias estejam nos Estados Unidos? Porque você tem todo o entorno para fazer isso. Você tem as condições em um governo muito menor, que não interfere, que diminui os impostos, que desregula. Isso é histórico. Um país onde tem duas saídas para o mar, tem a maior quantidade de quilômetros de rios navegáveis no mundo, você tem um ambiente pró-empreendedorismo. Portanto, se você entrasse para além dessa pergunta superficial, eu tenho ampla certeza que a maioria das pessoas que participaram não teriam a menor ideia a respeito dessas respostas. E tudo bem, porque não é a área dela. Portanto, mais uma vez, uma pergunta como essa é meramente para confundir e tentar formar a opinião anti-americanismo que no Brasil vem tomando conta ao longo dos últimos anos.
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3: Da disputa eleitoral pelo Planalto. Segundo, como eu mencionei, a pesquisa Datafolha divulgada hoje acaba de sair. Outros 9% declaram um voto em branco, nulo ou nenhum. E 1% não souberam responder. Eu sempre acho incrível quem não sabe responder a uma pergunta dessa, mas enfim. A pesquisa Datafolha ouviu 2.004 eleitores com 16 anos ou mais em 139 municípios nos dias 22 e 23 de julho. A margem de erro é de 2 pontos percentuais, para mais ou para menos. E o nível de confiança é de 95%. Mas não vai levar selinho do ministro Nunes Marques, porque ele já não, ele voltou atrás na história de dar selinho para Instituto de Pesquisa. O levantamento está registrado no TSE sob o número BR-01166-2026. Bom, meus caros, aí é uma nova pesquisa e a gente tem também outras projeções. Ó, quem está vendo a gente na tela, o traço vermelho é o Lula e o traço marrom é o Flávio Bolsonaro, ou seja, o Lula, ele nessa reta final, coloca lá na tela pra gente, nessa, coloca a pesquisa de novo lá pra gente, na tela. Vamos lá, já a gente vai ter, vocês vão perceber que há um truncamento, vamos dizer assim, né, e o Lula, ele nessa reta final, olha lá, de abril, não é isso? Me parece que ali há um embaraço, né? Parece quase um nó, né? Uma corda entrando em nó entre Lula e Flávio Bolsonaro. Flávio vinha abaixo, Lula vinha acima, eles têm quase a mesma performance, eles se encontram, eles se unem no finalzinho ali de abril, passando para maio, entrando em junho, é isso? A gente tem o Lula se destacando, segundo a pesquisa, novamente, aí o Lula, ele abre uma certa margem agora, nesse finalzinho, 23 de julho. Bom, meus caros, mais uma pesquisa, claro, ô Mota, eu sei que você vai falar dos 2.004 telefonemas, etc., mas... Óbvio, isso a gente não pode, a gente já falou isso também aqui, não é para levar, você não pode levar isso como uma verdade absoluta, mas a gente também não pode ignorar que isso é, claro, uma forma de você ter um termômetro da realidade. Não é o fato, o termômetro, não é pegar isso e essa é a minha verdade e agora eu vou acreditar que assim será, até porque a pessoa que dá uma opinião hoje, amanhã ela muda. Nós estamos na reta inicial, no começo da campanha, quanta coisa tem por acontecer e quanta coisa ainda não ocorrerá. Nós temos, por exemplo, o fato de que o apoio deste ou daquele partido, por exemplo, do Centrão, pode fazer o Flávio Bolsonaro ter mais tempo de televisão ou menos tempo de televisão, mais tempo de televisão que o Lula ou menos tempo de televisão que o Lula. Isso tudo impacta no resultado final. Enfim, é o início apenas, mas, claro, dá um retrato. A gente também tem mais números que é do Zema, isso? Projeções para o Zema, vamos ver. Está na nossa tela, olha, o Zema, ele é o traço marrom, é a mesma coisa em relação ao Lula, só que agora a gente trocou o Zema pelo, aliás, o Flávio pelo Zema. Então o Lula é o traço vermelho, para quem nos vê, e o traço marrom é o Zema do novo. E aí você percebe o Lula, ele com mais nitidez ou com mais solidez, vamos dizer assim, se destaca à frente do Zema durante todo o percurso. Ele começou ali em abril, né, menos à frente do Zema, depois ele vai em maio abrindo um espaçamento maior em relação ao Zema Lula, e agora ele mantém esse espaçamento do Zema. O Lula tá com, fica com 48%, é isso, Daniel? Com 48% e o Zema 40%. Então a gente tem uma diferença de 8 pontos percentuais entre os dois. Aqui a gente tem, em relação ao Zema, diferente do Flávio, uma briga mais estável, né? O Lula segue à frente durante todo o tempo, né? E o Flávio não. O Flávio tem ali um confronto. Os gráficos se entrelaçam, eles vão para cima, vão para baixo, dão um nó e me parece a coisa mal parada em relação ao Flávio. Nada definido. Em relação ao Zema, parece mais definido. Tem algum outro, Daniel? Ou vamos conversar? Tem o Caiado. Tem na tela já? Vamos lá, vamos ver o do Caiado. Ó, também o Caiado. Caiado agora é o azul. Caiado é o azul e o Lula é o vermelho. Percebam que também há uma, me parece, uma solidez maior, assim como com o Zema, em relação ao Caiado. Eles estavam, o Lula estava muito à frente, né, ou bem mais à frente que o Caiado, aí o Caiado sobe um pouco ali em abril, o Lula desce um pouco em relação ao seu percentual anterior, eles mantêm essa diferença, abrem um pouco e se estabilizam a partir de maio, junho e julho, no percentual já aberto, já distanciado entre eles. O número consolidado dado é de 47 para o Lula e 40 para o Caiado, mais ou menos que nem o Zema. A gente tinha o Zema 48, é isso? E 40? E agora o Caiado 47 e 40, e o Flávio, como eu mencionei, já ali um turbilhão maior. O que demonstra, na minha leitura, aquilo que a gente vem conversando aqui, né? A candidatura realmente com mais capacidade de confrontar-se com o Lula é a do Flávio. Quem vai? Metam a boca. Falem, não sei eu precisar.
1: Eu acho que a consideração que eu faria, Marcília, é que é importante a gente pensar nas coisas que não são medidas por pesquisas. E o elemento que está sempre na minha cabeça é que essa eleição, mais uma vez, tem caráter de plebiscito. E eu tendo a achar que esse caráter de plebiscito vai ficar evidente logo no primeiro turno. Eu sou cético quanto a essa ideia de que algumas pessoas têm, de que, olha, no primeiro turno o voto vai ser dividido pela direita. E aí, no segundo turno, sim, as pessoas vão se reorganizar. Bom, eu acho que essa reorganização tende a acontecer já no primeiro turno, porque a situação no país não é brincadeira. Eu não acredito que as pessoas estejam, a maioria das pessoas, pelo menos as que, com as quais eu converso, elas não estão felizes, confortáveis, satisfeitas, encarando essa eleição como se fosse uma brincadeirinha. Não! As pessoas estão sofrendo, preocupadas, se sentindo ameaçadas. E o outro aspecto disso é, se todos os candidatos da direita, se você somar as intenções de voto, elas deveriam estar se refletindo no que as pesquisas apontam para o segundo turno. E a gente não está vendo isso. Então, mais uma vez, as pesquisas, elas não medem um monte de coisas. Elas medem algumas coisas que interessam em momentos particulares. E a gente precisa ficar atento para isso.
4: Pesquisas são biquínis, né, Mota? Mostram o belo e escondem o essencial, né? E o Datafolha tem um histórico de erro, né? Eu não dou tanta credibilidade a uma pesquisa dessa envergadura, principalmente nesse cenário. Mas levemos em consideração que essa pesquisa é exata, que ela de fato reflete um momento. Eu acho que duas informações se extraem dela com clareza. A primeira, aquilo que nós já dissemos aqui, é a resiliência do Flávio. Ele que apoiou tanto, que não tem ainda um vice, que não tem o apoio de partidos que ele entendia que seriam muito importantes. A diferença nesse momento é de 5 pontos. levando em consideração que talvez tenha passado o grande momento de ataque a ele, que daqui para frente possa vir a bonança depois da tempestade, se nada de novo acontecer, esses números são bastante promissores para o Flávio Bolsonaro. E por outro lado também, quando tiramos o Flávio e colocamos o Zema ou o Caiado, a diferença é muito pequena. Significa dizer que não estão votando no nome de oposição, mas sim na rejeição ao Luiz Inácio Lula da Silva. E se essa rejeição ao Lula aumentar, a chance de qualquer um que for para o segundo turno e com maior proeminência do Flávio Bolsonaro ser eleito, passa a ser ainda maior.
5: Eu concordo muito. Veja, esse histórico de erro ele é facilmente detectado, mas de qualquer maneira ele pode errar um pouco para cima, um pouco para baixo, não é a questão aí. Eu continuo achando também, assim como a gente vem falando, que ela muito mais molda a opinião, e isso para mim é algo que precisa ficar de olho. Veja, pessoas inclusive que entendem de política, ou que vivem, ou que realmente se importam com o que está acontecendo, em uma mesa de jantar costuma falar, já ganhou, olha como ele está na frente. Isso molda conversas, né? E acaba, de repente, com pessoas que são menos adeptas ou não conhecem ou pouco se importam, acabam influenciando esse, talvez, numa tomada de decisão. Mas, de qualquer maneira, nós temos muito tempo. Eu venho falando há um bom tempo, e eu ainda não mudei de opinião, que eu acho o seguinte, o Lula ele tem um teto muito baixo e um piso alto. E ele está dado. O do Lula é mais ou menos esses números, um pouco para cima, um pouco para baixo. A grande questão aqui é pegar essas pessoas que estão, obviamente, seja indecisas ou, enfim, naquela tal da terceira via de sempre, se o segundo turno for realmente entre esses dois, que é o que temos hoje. Mas com tudo que está acontecendo, com todo o esforço, inclusive de uma boa parte da mídia, para cada vez, cada dia soltar a conta-gotas algo que tente minar a imagem do próprio Flávio, me parece que a probabilidade ou a possibilidade de crescimento do próprio Flávio é muito maior do que a do Lula. O Lula colocou mais de 200 bilhões de reais na economia esse ano. 200 bilhões, ele fez um programa desenrola para quem está adimplente. Não bastava fazer para quem está inadimplente, ele fez para quem, inclusive, está adimplente. E um gasto que não para de pé. Foi criado um Estado que não cabe na própria receita dele. Consequentemente, mesmo fazendo tudo isso, ele não consegue romper esse teto. Então, eu acho que uma campanha bem feita, uma estratégia bem feita, a probabilidade e possibilidade de crescimento do Flávio é muito maior do que do próprio Lula.
3: Você estava falando aí, né, de que o Datafolha erra muito e tal. Eu fiquei pensando aqui que eu acho que só não erra mais do que a USP, né, quando começa a fazer aquelas contagens de pessoas em manifestações, né? Tem lá 1 milhão de pessoas, aparecem 10.500. Bom, já que a gente está no ambiente aqui da polêmica, querem mais uma pitada, mais uma pimenta no debate a respeito de liberdades e de escolhas? Ó, vou dar agora. A gente vai falar do Vietnã, porque o Vietnã planeja obrigar as plataformas de redes sociais a impedir que usuários menores de 16 anos publiquem conteúdo, comentem ou reajam a postagens. O país se junta a outros que limitam o uso de redes sociais por menores. A gente lembra aqui que o Vietnã é governado por um sistema de partido único, liderado pelo Partido Comunista do Vietnã, único partido autorizado a governar. Olha quanta democracia, não é? Claro, então agora eles não querem mais que as redes sociais sejam ambientadas por jovens. E aí, vocês acham que isso é uma medida? Bom, acho que aqui no Brasil a gente está louco para importar isso, não é? Agora, o ponto é, será que a gente vai importar também o resto que tem lá no Vietnã?
4: Mas, Marcelo, essa regulação de rede, e falo aqui como quem dá aula de mestrado em direito digital, é a minha área, estou publicando um livro sobre isso, não é privativo só do Vietnã, não. A Espanha tem um estudo sobre isso, a Inglaterra já apresentou bastante leis limitativas.
3: Espanha também, que é de esquerda.
4: Né? Nós tivemos uma interferência direta no X, antigo Twitter. A Alemanha já impôs bastante restrições ao Google. É uma preocupação muito maior. A gente tem basicamente três modelos hoje de regulação de mídia social. O modelo americano, que nada interfere, que tem a liberdade plena e que muitas vezes coopta inclusive pedofilia ou coisas assim, dizendo eles que fazem parte da liberdade de manifestação de opinião, devendo ser punido no segundo momento. O modelo chinês, o modelo comunista, que nada pode, que tudo é controlado, e o modelo europeu, que é um modelo intermediário, um modelo que tem uma certa regulação mais relativizada, mas sim uma regulação. E essa preocupação com o acesso de adolescentes e crianças em rede social é algo que precisa ser discutido, não necessariamente limitado como o Vietnã pretende, como outros países da Europa já o fizeram, mas precisam sim ser discutidos, e nós fizemos aqui de afogadilho no nosso famoso Estatuto Digital da Criança e do Adolescente. Quando aquele influencer Felca fez algumas denúncias, no que a gente chama de legislação simbólica, o governo e o Congresso, quase 10 dias depois, publicam esse Estatuto da Criança e do Adolescente, que é muito digital, que é muito mais simbólico, muito mais principiológico do que efetivo. Traz muito mais normas de perfumaria do que coisas que sejam efetivas de proteção.
3: Quero ouvir o Mota.
1: Censura. Uma das desculpas mais clássicas usadas pelos apologistas da censura, da nova censura, é a proteção das crianças e jovens. Muitas medidas parecidas já foram propostas em países europeus. Eu não me lembro agora qual foi o país, mas há poucos dias atrás um país da Europa aprovou uma medida de registro. Enfim, são coisas que tentam acabar, coibir, controlar a liberdade de expressão. As desculpas são sempre excelentes para proteger contra assédio online, proteger contra uma série de coisas ruins, de crimes digitais. As desculpas, como sempre que o governo se move para tirar a liberdade, ele nunca diz que eu estou te dando a liberdade para poder controlar melhor você, ou para poder ir atrás de você quando você der uma opinião que eu não gostar, ou quando você participar de alguma manifestação que eu considerar que seja antidemocrática. É lógico que eles não dizem isso, né? Eles dizem sempre que é para proteção, proteção das minorias, proteção das mulheres, e agora proteção das crianças e jovens. É mentira. Isso é censura disfarçada, é uma forma de controlar a livre expressão. Isso está ocorrendo agora porque essa geração de políticos, né, tanto os políticos da Europa quanto de vários outros países, é uma geração analógica. Eles estão sentindo profundamente ameaçados pelas redes sociais. É um mundo novo que eles não conhecem, que eles temem, porque eles não conseguem controlar. Então, o remédio para eles é botar uma chave na porta e eles vão ficar com a chave.
3: Ô Mota, mas você não acha? Porque, veja, como é que eu encaro as redes sociais? Eu encaro da seguinte maneira. As redes sociais, elas são empresas privadas, né? Mas elas têm um efeito público naquilo que elas propagam, né? Tanto que, enfim, circula por ali a liberdade de expressão, que é o interesse de todos nós, o interesse coletivo. Nesse lugar, você não acha que o Estado pode meter a mão e dizer, olha, isso aqui funciona como faz, por exemplo, com outras coisas? Você pode assistir esse filme ou não, você pode beber ou não pode, fumar ou não pode, etc., a partir de certa idade?
1: Eu acho que alguma regulamentação é inevitável. É impossível a gente impedir o Estado de interferir com a nossa liberdade. Mas eu acho, Marcílio, que a responsabilidade principal pela proteção das crianças e dos jovens é dos pais. Essa responsabilidade eu não delego ao Estado. Então, não faz muito tempo foi aprovado, eu acho que foi em São Paulo ou foi no Congresso Nacional, não me lembro, a lei proibindo o uso de celular em sala de aula, porque o uso de celular em sala de aula é maléfico. Quem decide isso sou eu. Eu educo os meus filhos da forma que eu achar melhor. Eu tenho a responsabilidade de dizer o que eles podem ou o que não podem fazer. O Estado pode entrar nisso de forma subsidiária, não tirando o meu papel. Então eu posso achar que é importante que o meu filho use, fique com o celular na sala de aula para poder falar comigo em uma emergência. Eu posso achar que isso é fundamental para ele. Quem é o Estado para decidir no mesmo lugar? Então, o que nós estamos vendo nessa situação e em outras, inclusive, isso é articulado com toda a clareza o representante do Estado, do Ministério Público. Eu me lembro de uma frase de uma promotora de justiça do Ministério Público Federal, e é uma declaração que ela deu alguns anos atrás, dizendo que as crianças não pertencem aos pais. Bom, a conclusão óbvia é que pertencem ao Estado. Então, eu rejeito essa interferência do Estado. Eu acho que o Estado tem uma atuação subsidiária, mas não cabe ao Estado decidir o que os meus filhos podem ou não ver nas redes sociais. Quem decide isso sou eu, são os pais.
3: É, para um governo que fala os nossos criminosos, falar as nossas crianças e regulá-las todas não é algo muito longe. Ó, a gente vai continuar nesse debate, porque a gente está aqui falando sobre um assunto bem interessante, que é isso, cabe ao Estado ou não se meter a dizer qual a idade mínima para as crianças acessarem redes sociais. Mas antes, a gente tem um rápido intervalo, já a gente volta.
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5: É coisa no celular, a questão não é a regra. A questão é a legitimidade da própria máquina pública para dizer o que eu posso ou eu não posso dentro da minha casa. E isso, no meu entender, de forma alguma caberia ao Estado.
3: É, tô brincando aí com você, Musa. É, o fato é isso, né? Dentro da nossa casa, a gente tem que mandar, senão a gente deixa daqui a pouco o próprio Estado tá dizendo pra gente o que a gente deve fazer dentro de casa. Aliás, já tentou fazer isso e busca fazer isso quando, por exemplo, diz que essa me parece ser uma boa questão, né? Porque a gente mencionou, no espaço privado mando eu, né? Na minha família mando eu, ou mando minha mulher, manda, enfim, o núcleo familiar, tanto faz. Mas no ambiente público, aí a gente pode entender que o Estado, que enfim, não deveria também ser uma extensão de nós, que o Estado ele tem o direito de fazer é só aquela regulação. O Mota está falando, uma regulação mínima precisa ter. Agora, o ponto aqui, né, é que as redes sociais estão onde? Qual é o ambiente? Elas têm, como eu mencionei, um efeito público, né? Mas porque ali circula o debate, etc. Mas, por exemplo, os meus filhos, quando eles estão acessando essa ou aquela rede dentro do lar e eu estou autorizando, deve prevalecer o que o Estado acha? Se eu acredito que é importante para a educação do meu filho ter acesso a esse ou aquele debate, deve ser o Estado a dizer que não? Deve ser o Estado a dizer que eu sou menos capacitado para dizer o que o meu filho deve acessar do que ele? Né? Então, enfim, olha, a gente tem aqui, o Ibovespa encerrou em queda nesta sexta-feira, o desempenho do principal índice da Bolsa Brasileira, e agora a gente vai ouvir a análise do Pablo Spayer.
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15: Boa noite, Brasil, ouvintes do Pingo nos Is. Hoje, a nossa bolsa teve mais um dia de ajustes depois da disparada da quarta-feira. Ontem, a bolsa caiu 0,4% e hoje caiu 1,5%, com investidores embolsando lucros, colocando ganhos no bolso. Lá fora, foi um dia de alívio, com a notícia de que o Paquistão está tentando retomar as negociações de paz entre Estados Unidos e Irã. Aqui no Brasil, além da realização de lucros, a queda do preço do petróleo também pesou na Petrobras. O petróleo, que tinha batido 100 dólares, voltou para casa dos 98 dólares, caiu 2,60% hoje. As falas do presidente do Banco Central, Gabriel Galípolo, hoje aqui na Expert XP, foram em linha com as últimas comunicações do Banco Central e reforçaram a expectativa do mercado de mais um corte de juros de 25 pontos percentuais na primeira semana de agosto. No fim do dia, o Ibovespa terminou com 1,5% de queda aos 174.041 pontos, enquanto o dólar fechou praticamente no 0 a 0, valendo o mesmo que ontem, R$5,08. Eu sou Pablo, diretamente da estátua do Touro de Ouro na Expert XP, o maior festival de investimentos do mundo. Boa noite e um lindo fim de semana em família. Vai, Torinho! Vai, Torinho!
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3: 7% entendem que unidos eles vencerão as eleições. Boa noite, obrigado pela sua audiência. Segunda a gente está de volta.
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16: Está no ar a Voz do Brasil. As notícias do governo federal que movimentaram o país no dia de hoje.
17: Olá, boa noite.
18: Boa noite para você que nos acompanha em todo o país.
17: Sexta-feira, 24 de julho de 2026.
18: E vamos aos destaques do dia.
17: Atenção, entregadores e mototaxistas.
18: A partir de segunda-feira, você pode negociar um novo veículo com juros mais em conta. Pablo Mundim.
19: O programa permite financiar um veículo zero quilômetro, como bicicleta elétrica, ciclomotor, motoneta, moto elétrica ou moto flex.
17: Proteção de mulheres na internet e enfrentamento da violência no ambiente digital.
18: Plataformas devem retirar em até 2 horas conteúdo íntimo não autorizado.
17: E está proibido o uso de inteligência artificial para criar imagens íntimas falsas.
18: É o que prevê o decreto que entrou em vigor esta semana, Luana Karen.
20: A norma engloba crimes e outros atos ilícitos praticados com o uso da internet que provoquem sofrimento físico, psicológico, sexual, político ou econômico.
17: E sancionada a lei que autoriza o uso do spray de pimenta para autodefesa por mulheres acima de 18 anos. Raquel Mariano.
21: O aerossol deverá ser de uso individual, intransferível e não poderá conter substância letal ou que cause intoxicação permanente.
18: Hoje, na apresentação da Voz do Brasil, eu, Helen Bernardes e Luciana Vasconcelos.
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18: Atenção, mototaxistas, motofretistas e entregadores de aplicativos habilitados no programa Move Brasil.
17: O início das operações da linha de crédito nos bancos para a compra de novos veículos começa na próxima segunda-feira, dia 27 de julho.
18: Nesta fase, a liberação do financiamento dependerá da análise feita pelas instituições financeiras.
22: Os trabalhadores que usam motocicletas e bicicletas como instrumento de trabalho terão um pouco mais de tempo para dar início à segunda fase da linha de financiamento do programa Move Brasil. As operações, que começariam em 13 de julho, foram adiadas para o dia 27 para a conclusão de testes tecnológicos e operacionais entre os sistemas dos bancos e do programa, explica o Alice Moreira, secretário de Desenvolvimento Industrial, Inovação, Comércio e Serviços.
23: Nós fizemos uma prorrogação do programa para que isso tivesse garantido. Por quê? Porque com o fundo garantidor não significa dizer que o trabalhador com problema de inadimplência, por exemplo, vai ter acesso a esse crédito. Mas melhora, por exemplo, a pontuação, as condições de score dos trabalhadores para ter acesso ao crédito.
22: A linha de crédito é destinada a entregadores ciclistas e motociclistas, motofretistas e mototaxistas. Tanto os que trabalham por aplicativos, quanto os que têm vínculo formal de emprego. O programa permite financiar um veículo zero quilômetro, como bicicleta elétrica, ciclomotor, motoneta, moto elétrica ou moto flex. A contratação do financiamento continua dependendo da análise de crédito feita pela instituição financeira. O financiamento tem prazo de até 48 meses para pagamento e carência de 2 meses. As operações contam com parte da cobertura do Fundo Garantidor de Operações, o FGO, como destaca o secretário de Desenvolvimento Industrial, Inovação, Comércio e Serviços, o Alice Moreira.
23: A utilização do fundo garantidor vai mitigar o risco de crédito. Então a gente vai ter uma cobertura de 50% da receita e 100% da operação. Com o Banco do Brasil e Caixa Econômica operando essas linhas de crédito, assim como outros bancos que se habilitarão ao programa. A taxa de juros para os homens é de 12,5% ao ano. A taxa de juros para as mulheres é de 11,5% ao ano.
22: Aqueles que não se habilitaram ainda podem fazer a solicitação, mas precisam cumprir alguns requisitos. É preciso ter CNH categoria A, está cadastrado em aplicativos de transporte ou entrega há pelo menos 6 meses, com no mínimo 100 corridas ou entregas feitas, ou trabalhar com carteira assinada há pelo menos 6 meses. Em seguida, o trabalhador deve acessar o endereço movebrasil.sistema.gov.br e fazer a inscrição utilizando a conta Gov. Em até 5 dias úteis, o sistema informa se a solicitação atende aos critérios do programa. Com isso, os trabalhadores com participação confirmada poderão procurar a Caixa Econômica Federal, o Banco do Brasil ou outras instituições financeiras habilitadas para facilitar o crédito. Reportagem Pablo Mudim.
0: Após a divulgação de 2 taxas adicionais impostas pelos Estados Unidos a produtos brasileiros, o governo informou como isso afeta o país.
1: Levantamento feito pelo Ministério do Desenvolvimento, Indústria, Comércio e Serviços apontou que 52,7% das exportações brasileiras para os Estados Unidos não estão alcançadas pelas sobretaxas.
0: Nessa categoria estão, por exemplo, café, carnes, ferro fundido, aeronaves, suco de laranja, frutas, vários produtos químicos e a maior parte das exportações de celulose.
1: De acordo com o Ministério, com base no comércio bilateral de 2024, estima-se que aproximadamente 23,1% das exportações ao país norte-americano estejam sujeitas às novas sobretaxas.
0: Agora é lei. Mulheres poderão usar aerossol de extratos vegetais, conhecido como spray de pimenta, para autodefesa.
1: A norma foi publicada hoje no Diário Oficial.
4: Foi sancionada nesta sexta-feira a lei que autoriza em todo o país a comercialização, a aquisição e a posse de aerossol de extratos vegetais, conhecido como spray de pimenta, para a autodefesa das mulheres. Para comprar o produto, elas terão que cumprir algumas exigências, como ter idade mínima de 18 anos, apresentar documento com foto e o comprovante de residência e declarar que não possui condenação por crime doloso com violência ou grave ameaça. O dispositivo pode ter capacidade máxima de 50 ml e pode ser usado apenas para repelir agressão injusta atual ou iminente. Ele é classificado como um instrumento de menor potencial ofensivo e deve ser composto por extratos vegetais regulamentados pela Anvisa. O aerossol deverá ser de uso individual, intransferível e não poderá conter substância letal ou que cause intoxicação permanente. A comercialização será fiscalizada pelo Poder Executivo e os comerciantes deverão manter o registro das vendas por 5 anos e orientar as compradoras sobre o uso correto do equipamento. A nova legislação ainda cria o Programa Nacional de Capacitação em Defesa Pessoal e Uso de Instrumentos de Menor Potencial Ofensivo para Mulheres. A ideia é oferecer orientações sobre legítima defesa e ações de combate à violência doméstica. Raquel Mariano, para a Voz do Brasil.
0: E já estão em vigor novas regras para proteger as mulheres do ambiente digital.
1: O decreto publicado nesta semana estabelece diretrizes para prevenir e combater os crimes cometidos ou facilitados pelo uso de tecnologias, incluindo conteúdos manipulados por inteligência artificial.
0: Confira agora na reportagem de Luana Karen.
7: A violência contra mulheres não conhece limites físicos e cada vez mais as agressões se espalham pelas redes sociais, aplicativos de mensagens e outras plataformas digitais. Para enfrentar esse cenário, entraram em vigor novas regras que reforçam a proteção das mulheres no ambiente digital e estabelecem responsabilidades para as plataformas de internet, como destaca a ministra das Mulheres, Márcia Lopes.
24: Toda vez que uma mulher se sentir ofendida, humilhada, com exposição de conteúdos íntimos não consentidos, ela imediatamente denuncia para a plataforma e a plataforma tem 2 horas para remoção desses conteúdos. Caso contrário, responderá com multa, com outros tipos de controle pela Agência Nacional de Proteção de Dados do Ministério da Justiça.
7: O decreto define o que é violência contra a mulher em ambiente digital. A norma engloba crimes e outros atos ilícitos praticados com o uso da internet e de tecnologias digitais, que provoquem sofrimento físico, psicológico, sexual, político ou econômico. A delegada-chefe adjunta da Delegacia Especial de Atendimento à Mulher, de Brasília, Mariana Almeida, destaca que grande parte das vítimas são crianças e adolescentes.
2: Muitos desses casos têm acontecido com adolescentes, principalmente ali na faixa iniciando ali dos 10, 11 anos de idade, que é o que, quando a gente acredita que elas passam a ter um acesso ao celular um pouco mais livre, né? E aí a gente vê, infelizmente, esses casos em que essas meninas são cooptadas através desses, até mesmo de chats de jogos, né?
7: Uma das principais mudanças trazidas pelo decreto é a obrigação das plataformas digitais de agir com rapidez. Nos casos de divulgação de imagens ou vídeos íntimos sem autorização, o conteúdo deverá ser retirado do ar em até 2 horas após a notificação. As empresas terão ainda que oferecer canais gratuitos e de fácil acesso para denúncias, acompanhar cada caso e divulgar informações sobre a Central de Atendimento à Mulher, o Ligue 180. A delegada-chefe adjunta Mariana Almeida destaca que muitas vezes, por estar atrás de uma tela, o criminoso acredita que pode sair impune.
2: A internet, ela deixa rastro. Então, nós temos, sim, meios, nós temos mecanismos de, através desses rastros, né, que são deixados ali, é possível, sim, responsabilizar esses agressores que tentam ali se valer desse anonimato para praticar esses crimes contra as mulheres.
7: O decreto também trata de um problema cada vez mais comum, o uso da inteligência artificial para criar imagens ou vídeos falsos de nudez ou conteúdo sexual envolvendo mulheres. As plataformas deverão adotar mecanismos para identificar e bloquear esse tipo de solicitação. Outra novidade é a determinação para reduzir o alcance de ataques coordenados contra mulheres nas redes sociais, especialmente quando envolvem mulheres que exercem funções públicas ou têm grande exposição profissional, como jornalistas. A fiscalização ficará a cargo da Autoridade Nacional de Proteção de Dados. Casos de violência contra a mulher podem ser denunciados pelo Ligue 180, que funciona gratuitamente 24 horas por dia. Violações de direitos humanos também podem ser comunicadas pelo Disque 100. Reportagem Luana Karen.
1: Atualmente, a maior parte dos serviços públicos podem ser encontrados pela internet usando a conta GovBR.
0: Mais de 177 milhões de pessoas usam o GovBR e são mais de 13 mil serviços públicos digitais disponíveis.
1: O repórter Carlos Oliveira fala quais cuidados que temos que ter com a conta. Vamos ouvir.
6: O primeiro cuidado que você precisa ter com a conta GovBR é guardar a sua senha com o mais absoluto sigilo. Nunca compartilhe com ninguém. Tenha o mesmo rigor que você tem com a senha do seu banco. Outra coisa importante é aumentar o nível da sua conta GovBR para ouro, caso ainda não seja. Aí você pode fazer o reconhecimento facial, o que torna a identificação ainda mais segura contra possíveis fraudes. Habilite também a verificação em 2 etapas. Com isso, toda vez que você entrar no GovBR, colocar o seu CPF e senha, o aplicativo GovBR vai gerar um código. Só depois que digitar esse código é que você terá acesso à plataforma. A verificação em 2 etapas vai funcionar se você tiver a conta GovBR de nível prata ou ouro. Você ainda pode fazer a gestão dos dispositivos que acessam sua conta GovBR. Essa ferramenta permite o monitoramento de quais aparelhos e em que locais a sua conta foi acessada pela última vez. E o histórico da conta GovBR, do mesmo jeito, mostra todos os acessos, além dos atendimentos feitos na plataforma. Mais de 177 milhões de pessoas usam o GovBR e são mais de 13 mil serviços públicos digitais disponíveis. A plataforma abrange serviços federais, estaduais e municipais. Segundo o diretor do Departamento de Identidade Digital da Secretaria de Governo Digital do Ministério da Gestão, Hudson Mesquita, este ambiente do GovBR é seguro.
8: Não há registros de invasões ou de vazamento de dados na plataforma GovBR. O sistema possui diversas tecnologias e processos de monitoramento que garantem a segurança dos ambientes tecnológicos e a privacidade das pessoas.
6: Para saber como aumentar o nível de sua conta, fazer a verificação em 2 etapas, habilitar a gestão de dispositivos, ver como baixar o aplicativo GovBR e tirar qualquer dúvida sobre a plataforma, acesse o site gov.br/conta. Também existem unidades de atendimento presencial do GovBR. Para saber se tem uma perto de você, acesse o site gov.br/presencial. Reportagem Carlos Oliveira.
0: Lidar com dinheiro não precisa ser um bicho de sete cabeças e o aprendizado pode começar bem cedo na própria escola.
1: Para ajudar o ensino dentro das salas de aula, as secretarias de educação podem contar com material de apoio do FNDE. Saiba mais com Diego Freitas.
5: Secretarias estaduais e municipais de educação já podem acessar os materiais do projeto Educação Fiscal, Cidadania e Controle Social nas Escolas. Os conteúdos estão disponíveis no portal do Fundo Nacional de Desenvolvimento da Educação, FNDE. Os materiais podem ser utilizados em disciplinas, projetos pedagógicos locais e atividades de educação integral, observadas as definições de cada sistema de ensino. Segundo o Ministério da Educação, a proposta é apoiar o trabalho das redes da educação básica com conteúdos voltados à educação fiscal, ao orçamento público, à transparência e ao controle social. Os recursos pedagógicos e as informações sobre a adesão podem ser consultados na página do projeto, disponível em gov.br/FNDE. A adesão é voluntária. Diego Freitas, para a Voz do Brasil.
0: Termina amanhã, dia 25, o prazo para o envio de contribuições sobre a educação bilíngue de surdos no país.
1: As contribuições serão usadas para consolidar as diretrizes nacionais desta modalidade, para um ensino mais inclusivo e de maior qualidade.
10: Podem participar professores, gestores, profissionais da educação e qualquer cidadão interessado no tema. O professor universitário Emiliano Aquino, que é também pai e sobrinho de surdos, destaca a importância da participação da sociedade em torno deste tema.
11: Essas opiniões da sociedade constituem uma das fontes que ajudam os conselheiros a pensarem e a deliberarem. Isso é absolutamente fundamental para que a modalidade possa ter consequências nos sistemas de ensino, nas escolas.
10: A consulta pública vai embasar a elaboração das diretrizes curriculares nacionais da educação bilíngue de surdos, um norte para estados e municípios na expansão e na consolidação dessa modalidade de ensino. Alguns dos pontos abordados pelo documento são o uso da língua brasileira de sinais nas escolas, o ensino do português escrito como segunda língua, a formação de professores bilíngues e a produção de materiais didáticos específicos para estudantes surdos. Para contribuir, basta acessar a plataforma brasilparticipativo.presidencia.gov.br. Reportagem Thaís Antônio.
0: E você pode aprender inglês e espanhol pela internet na plataforma MEC Idiomas.
1: A ferramenta é voltada à aprendizagem do nível básico ao avançado.
0: Saiba como se inscrever com Thaísa Vitória.
12: Uma plataforma gratuita para estudantes iniciarem ou complementarem o aprendizado em línguas estrangeiras. Esse é o objetivo do MEC Idiomas, que oferece cursos de inglês e espanhol por meio do portal mecidiomas.mec.gov.br ou de aplicativo. Para acessar a ferramenta, é necessário fazer login com uma conta gov.br. O usuário deve escolher o idioma que quer aprender. Em seguida, pode realizar o teste de proficiência disponível, que avalia o grau de conhecimento, ou iniciar diretamente pelo nível básico. Depois, é só começar as aulas, realizar os exercícios propostos e avançar pelas unidades do curso. As aulas são organizadas em 6 níveis de aprendizado. Cada um deles reúne de 4 a 6 módulos, contendo entre 10 e 15 aulas. No total, estão disponíveis cerca de 800 aulas. Ao concluir um nível, o estudante recebe um certificado. Thaísa Vitória para a Voz do Brasil.
1: As férias de julho estão na reta final e o fim de semana promete ser de praias, piscinas, rios e lagos para crianças e adolescentes.
0: Mas, para garantir que a diversão não vire tragédia, a atenção com os pequenos precisa ser redobrada.
1: É amanhã, dia 25 de julho, é o Dia Mundial de Prevenção do Afogamento, uma data que reforça cuidados simples e que podem salvar vidas.
0: E a repórter Graziele Bezerra mostra o que pais e responsáveis devem fazer para proteger a garotada.
3: A babá Cassiane de Freitas aproveitou os últimos dias de férias para levar a filha Ruth Esther, de 8 anos, para brincar e nadar no Lago Paranoá, em Brasília. Mas em nenhum momento da brincadeira desviou a atenção da menina. Era um olho na cria e o outro também.
9: Ia ter bastante atenção, né? Porque criança cega a gente. Eu tenho muito medo também, por isso que eu deixo ela só no raso mesmo, porque a água é traiçoeira, né?
3: Nadar no lago é uma das brincadeiras preferidas da Ruth, que está sempre atenta para evitar acidentes na água.
13: Eu brinco de peixe, porque eu amo nadar. Eu tomo cuidado para mim não afogar, porque eu sou inteligente.
3: O Davi Lucas, de 13 anos, também aproveitou os últimos dias de férias na água, mas tudo com muita atenção e cuidado.
14: Eu sei nadar, mas não sou aquela pessoa que nada muito bem, e aí de vez em quando eu uso boia, mas como aqui eu tava com meu pai, né, ele tava tendo atenção e me olhando.
3: Dados do Ministério da Saúde apontam que dos cerca de 72 mil afogamentos ocorridos no Brasil entre 2010 e 2023, mais de 13 mil foram de crianças e adolescentes de 0 a 14 anos. Para os pequenos, entre 1 e 4 anos, essa é a segunda maior causa de mortes acidentais no país. E o afogamento em águas naturais, como rios e lagos, foi o mais frequente. Segundo o sargento Flávio Rosa, do Grupo de Operações Aquáticas do Corpo de Bombeiros do Distrito Federal, existem cuidados que precisam ser adotados para evitar que a diversão seja substituída por tragédia.
15: Em afogamento, a gente fala que água no umbigo é sinal de perigo, uma criança deve estar a um braço de distância do adulto responsável. A responsabilidade sobre a criança é do próprio responsável e não delegar isso jamais. Existe um tipo de boia que é mais eficaz, que é ela que vai no tórax da criança e vai nos braços. Mesmo com equipamento, a criança deve estar sob observação.
3: Para os adultos, o alerta do sargento é: se beber, não mergulhe.
15: Mais de 70% dos afogamentos têm influência da bebida alcoólica. Bebeu, interessante que não entre na água.
3: O Brasil tem uma política nacional de redução da morbimortalidade por acidentes e violências. O plano estabelece diretrizes para prevenir mortes e ferimentos causados por acidentes no país. Entre as diretrizes dessa política está a promoção de práticas e comportamentos seguros e saudáveis para evitar que os afogamentos acabem em morte ou lesões físicas, como explica a médica do Hospital Universitário de Brasília, Thaís Mendonça Barbosa.
25: É importante que a gente determine quem é o guardião da vez, né? Quem que vai cuidar daquelas crianças que estão próximas à água e que essa pessoa tenha atenção total naquilo. Claro que saber nadar diminui o risco, mas a gente tem que lembrar que ele não elimina, né? Brincadeiras na água, essa criança pode engolir a água, ela pode bater a cabeça num salto. Por isso que mesmo crianças que sabem nadar precisam estar sob supervisão e a gente lembrar que tudo acontece em questão de segundos, né?
3: O socorro imediato pode salvar vidas em caso de afogamentos. As ocorrências devem ser comunicadas ao SAMU no 192 ou aos bombeiros no número 193. Reportagem Graziele Bezerra.
1: E hoje, sexta-feira, Luciana, tem dica para o final de semana. Que tal assistir de casa um filme brasileiro?
0: Acho uma ótima ideia, Ellen. E a dica que quem vai dar sou eu. É a plataforma pública de streaming Tela Brasil, que tem mais de 550 opções de produções.
1: É, além de produções infantis, tem alguns indicados ao Oscar, como O Que É Isso, Companheiro? E clássicos como Deus e o Diabo na Terra do Sol, de Glauber Rocha.
26: A produção nacional de cinema está disponível a qualquer pessoa, em qualquer lugar, na palma da mão. É o Tela Brasil, primeira plataforma pública de streaming do audiovisual brasileiro. São filmes premiados, documentários, produções infantis, obras musicais e animações, entre mais de 550 títulos no catálogo. E o acesso é gratuito, basta usar a conta gov.br. A plataforma apresenta ainda filmes brasileiros indicados ao Oscar, entre eles O Quatrilho, de Fábio Barreto, e O Que É Isso, Companheiro, de Bruno Barreto, além de sucessos de bilheteria, como Carandiru, de Hector Babenco, e Olga, de Jaime Monjardim. Também estão disponíveis clássicos do cinema brasileiro, como Deus e o Diabo na Terra do Sol, de Glauber Rocha, e A Hora da Estrela, de Suzana Amaral. Mais de 300 obras oferecem recursos como legendas descritivas, audiodescrição e tradução em libras. O aplicativo Tela Brasil está disponível para celulares e tablets com sistemas Android e iOS e na versão para computadores no endereço telabrasil.cultura.gov.br. Daniele Popov para A Voz do Brasil.
0: As agências do INSS terão mais de 13 mil vagas de atendimento nesse fim de semana em todas as regiões do país.
1: Os atendimentos serão destinados à realização de perícias médicas e avaliações sociais, etapas obrigatórias para concessão de benefícios.
0: Para ser atendido, o cidadão precisa agendar pelo site ou aplicativo Meu INSS, ou então pelo telefone na central 135.
1: E essas foram as notícias do Governo Federal.
0: Uma realização da Secretaria de Comunicação Social da Presidência da República.
1: Com produção da empresa Brasil de Comunicação.
0: Fique agora com as notícias do Poder Judiciário e do Congresso Nacional. Boa noite e um bom fim de semana.
1: Boa noite, até segunda-feira.
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18: No Tribunal Constitucional de Portugal, o presidente do STF defende criação de rede de cortes constitucionais em defesa da independência.

0: com o objetivo de fortalecer a cooperação entre os tribunais na defesa da democracia, do Estado de Direito e da independência do Judiciário. Marcelo Della Libera.
1: O presidente do Supremo fez um balanço da agenda de sexta-feira em Portugal e destacou os avanços nas relações entre as instituições de justiça dos países de língua portuguesa.
2: Tivemos dois encontros muito produtivos. O primeiro com o Conselho Superior da Magistratura de Portugal, no qual discutimos integrações institucionais muito importantes. O segundo encontro que tivemos foi com o senhor presidente do Tribunal Constitucional Português e nós levamos a ele a nossa preocupação para criar e desenvolver uma rede na comunidade dos países de língua portuguesa de defesa da autonomia e da independência judicial.
1: Durante a agenda, também foi anunciada a primeira edição do curso Justiça 4.0. A formação será realizada em novembro no Supremo Tribunal Federal e reunirá representantes da comunidade dos países de língua portuguesa.
3: Para o STJ, é assédio de consumo a visita domiciliar de correspondentes bancários a aposentados e pensionistas do INSS sem solicitação para oferecer empréstimos consignados.
0: Essa prática é proibida pelo Código de Defesa do Consumidor. Fátima Uchoa.
4: O Ministério Público do Maranhão ajuizou ação civil pública após denúncias de assédio de consumo em Timbiras. A terceira turma do STJ manteve a decisão da Justiça Maranhense que condenou instituições financeiras a não realizarem visitas à casa de idosos para oferecer empréstimos consignados quando o serviço não tiver sido solicitado. Segundo a ministra relatora Nancy Andrighi, considerando a hipervulnerabilidade do idoso, a visita domiciliar não solicitada reduz drasticamente a margem de reflexão, pressionando a aceitação imediata do serviço.
3: Tribunal Superior do Trabalho apoia campanha de combate ao tráfico de crianças e adolescentes pela internet.
0: Este ano, a iniciativa foca na conscientização sobre os riscos das redes sociais. Marla Lacerda.
5: A campanha O Tráfico de Pessoas é Real quer conscientizar pais, mães, professores e sociedade sobre os perigos que sites e redes sociais oferecem. Um alerta sobre conversas aparentemente inocentes em ambientes virtuais, mas que, na verdade, terminam em aliciamento de vítimas. Mais de 3 milhões por ano. A campanha faz parte do projeto Liberdade no Ar, que desde 2022 conta com o apoio da Justiça do Trabalho na divulgação de vídeos e banners de conscientização.
3: Justiça determina que vereador de Joinville, em Santa Catarina, e outro réu removam vídeos ofensivos publicados em redes sociais.
0: A ação foi apresentada pelo Ministério Público Federal. Vanessa Pereira.
6: Segundo a ação, os vídeos publicados por um vereador de Joinville, em Santa Catarina, e por outro réu, contém mensagens discriminatórias e ofensivas contra moradores de comunidades periféricas, migrantes e beneficiários de programas sociais. Com isso, a Justiça Federal em Florianópolis determinou que os réus removam os conteúdos do ar em até 24 horas e que a empresa Meta retire os links das publicações do ar em até 48 horas, sob pena de multa.
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0: Boa noite.
3: E um bom fim de semana.
0: E até segunda-feira.
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1: Eu sou Humberto Pinheiro e estes são os destaques de hoje do Jornal do Senado, que começa agora. Acordo entre Mercosul e União Europeia é destaque da pauta internacional do Senado. Lei garante crédito a empresas afetadas pela crise no comércio externo. Aprovada pelo Senado, lei garante meia entrada na Copa do Mundo Feminina de 2027. Boa noite. O acordo de livre comércio entre o Mercosul e a União Europeia foi

0: O principal destaque da pauta internacional do Senado no primeiro semestre. Após 26 anos de negociações, os senadores aprovaram um acordo provisório de comércio entre os dois blocos. A medida abre caminho para a formação de uma das maiores áreas de livre comércio do mundo, com um mercado de mais de 700 milhões de consumidores. Mais informações com o repórter Pedro Pincer.
1: O texto prevê redução de tarifas para 91% dos produtos importados pelo Mercosul e 95% dos produtos importados pela União Europeia. O acordo criará uma das maiores áreas de livre comércio do mundo, ligando os dois blocos em um mercado de mais de 700 milhões de pessoas. Entre os pontos positivos estão o aumento das exportações agrícolas, maior acesso a equipamentos e maquinários europeus, atração de investimentos e modernização industrial. A senadora Tereza Cristina, do Progressistas de Mato Grosso do Sul, deu mais detalhes sobre o tratado.
2: E o acordo, ele é muito amplo, ele trata de compras governamentais, investimentos, ele trata do setor financeiro, produtos do agro que vão ter acesso ao mercado europeu com alíquotas mais baratas e também o que nós vamos receber de lá. É uma coisa de mão dupla o acordo, não só o que nós exportamos e o que nós vamos importar de lá.
1: Outro acordo de livre comércio considerado importante foi o firmado entre o Mercosul e Singapura. Pelo texto, o país asiático concederá isenção tarifária imediata e integral à totalidade de produtos exportados pelo Mercosul. Já o bloco sul-americano se compromete a eliminar progressivamente, em até 15 anos, as tarifas incidentes sobre 95,8% dos produtos do país asiático, o que corresponde a 90,8% do total do valor atualmente importado. Outros tratados internacionais aprovados dizem respeito à proteção de direitos do consumidor em contratos do Mercosul e projetos de coprodução cinematográfica com a França e com a China.
0: Foi sancionada a lei que cria linhas de crédito para empresas afetadas pelas crises do comércio internacional. A medida prevê até 15 bilhões de reais em financiamentos para exportadores de outros setores da economia. O objetivo é ampliar o acesso ao crédito, preservar a competitividade das empresas brasileiras e reduzir os impactos de instabilidade no mercado externo. Repórter Patrícia Oliveira.
3: A nova lei busca reduzir o impacto do aumento das tarifas sobre produtos brasileiros. Poderão ter acesso ao crédito empresas da indústria, da agropecuária, da pesca, da aquicultura, da mineração e também cooperativas e associações. Os recursos podem ser usados para capital de giro, compra de máquinas e equipamentos e modernização da produção. O presidente da Comissão de Relações Exteriores, senador Nelsinho Trade, do PSD de Mato Grosso do Sul, defende a atuação coordenada das instituições brasileiras.
4: Precisamos entender se os instrumentos criados são suficientes para enfrentar uma situação como essa e, se necessário, discutir aperfeiçoamento, sempre com base em critérios técnicos e na proteção da economia brasileira.
3: O governo prevê que o novo tarifaço vai atingir 18% das exportações brasileiras para os Estados Unidos.
0: A Comissão de Constituição e Justiça aprovou neste ano um pacote de propostas voltadas à eficiência do Poder Judiciário, à modalidade administrativa, à segurança de servidores essenciais e à regulação de direitos civis. Entre as matérias estão o estabelecimento de barreiras contra a sobrecarga processual em tribunais superiores, a tipificação de novos crimes qualificados e o endurecimento das normas contra a lavagem de dinheiro no país. A reportagem é de Bruno Lourenço.
5: A Comissão de Constituição e Justiça votou neste primeiro semestre restrições para o uso de dinheiro em espécie para a compra de imóveis, a autorização para que servidores públicos sejam MEIs e iniciativa que define critérios objetivos para a concessão da assistência judiciária gratuita. Os senadores chancelaram ainda a regulamentação do chamado filtro de relevância para a admissão de recursos especiais direcionados ao Superior Tribunal de Justiça. O relator da matéria, senador Sérgio Moro, do PL do Paraná, enfatizou que o acúmulo de processos nas cortes superiores inviabiliza uma justiça de qualidade.
6: Porque o acesso em demasia aos tribunais superiores, pelo acúmulo, de milhares de processos nessas cortes acaba dificultando a porta de saída. E o cidadão quer ver o final do processo.
5: A CCJ também aprovou no semestre a criminalização do exercício ilegal da medicina veterinária e o projeto que agrava as punições para crimes cometidos contra profissionais das áreas de saúde e de educação no exercício das funções. A comissão estabeleceu ainda regras de custódia compartilhada de animais de estimação em casos de dissolução conjugal, fixou o prazo máximo de 5 anos para regularização e reordenamento de fios aéreos em postes pelas empresas de telefonia e energia e assegurou a equiparação de direitos de agentes indígenas de saúde e de vigilância sanitária aos agentes comunitários.
0: Apesar de reconhecer que o acesso à educação foi ampliado nas últimas décadas, o senador Confúcio Moura, do MDB de Rondônia, lembrou que é preciso garantir permanência dos alunos nas escolas, evitando a evasão e que haja aprendizagem efetiva. Para que isso ocorra, argumentou, é necessário valorizar os professores. Confúcio Moura também destacou que a melhoria da educação depende da continuidade das políticas públicas relacionadas ao setor e da redução das desigualdades entre as regiões do país.
7: Já não se trata apenas de garantir acesso, temos que garantir a permanência do aluno na sala de aula, a aprendizagem efetiva do aluno, a formação que prepare o cidadão para a vida. É aí que está o segredo, o nó da questão.
0: A FIFA começou a receber o cadastro de interessados em comprar ingressos para a Copa do Mundo Feminina de 2027, que será realizada no Brasil. Lei aprovada pelo Congresso Nacional garante o direito à meia entrada para estudantes, idosos, jovens de baixa renda e pessoas com deficiência. O benefício vale para todos os jogos disputados no país e busca ampliar o acesso do público ao maior torneio do futebol feminino. Mais detalhes com Rodrigo Rezende.
8: O cadastro para receber informações sobre a compra dos ingressos para a Copa do Mundo Feminina de 2027 já começou. As informações estão no site fifa.com. A lei com as regras para a Copa de 2027, aprovada pelo Congresso, garante uma carga de ingressos com preços pela metade para estudantes, pessoas com mais de 60 anos e jovens de baixa renda com até 29 anos cadastrados no CadÚnico. O senador Romário, do PL do Rio de Janeiro, destaca que o evento de 2027 terá um legado importante e se aproveitará da estrutura construída para a Copa de 2014.
9: Estamos falando de jovens e crianças que certamente irão se inspirar com as atletas e com a festa nos estádios. Estamos falando também do turismo e dos recursos da economia que serão gerados.
8: 8 cidades brasileiras serão sedes da Copa do Mundo em 2027. São elas: Rio de Janeiro, São Paulo, Belo Horizonte, Recife, Fortaleza, Salvador, Brasília e Porto Alegre.
0: Com trabalhos técnicos de João Lira, o Jornal do Senado fica por aqui. Acompanhe agora as notícias do Tribunal de Contas da União e da Câmara dos Deputados. Boa noite e um bom fim de semana.
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11: O Tribunal de Contas da União avaliou a política que busca garantir o acesso da população aos serviços postais em todo o país. O objetivo é assegurar que cartas e encomendas continuem chegando a todos os brasileiros, inclusive em regiões mais distantes. A auditoria apontou que os serviços postais continuam sendo essenciais, principalmente para moradores de áreas rurais e locais de difícil acesso. Nessas regiões, eles também garantem o acesso da população a documentos, medicamentos e outros serviços importantes. O TCU identificou desafios como dificuldades de financiamento, falhas no acompanhamento da qualidade dos serviços e necessidade de melhorar o planejamento. Por isso, o tribunal recomendou medidas para fortalecer a gestão, aumentar a transparência e garantir a continuidade dos serviços em todo o Brasil. 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
13: Câmara aprova atendimento permanente para mulheres vítimas de violência.
14: Comissão limita a autoria de obra artística com uso de inteligência artificial.
15: Projeto prevê medidas para enfrentar os impactos climáticos nas escolas.
16: Plenário pode votar medida que impede fim repentino de jogos eletrônicos.
15: Boa noite. Já pode entrar na pauta de votações do plenário projeto que obriga empresas de jogos eletrônicos a avisarem antes de retirarem o produto do mercado. O repórter Antônio Vital tem os detalhes da proposta.
16: Ganhou regime de urgência e pode ser votado no plenário da Câmara, projeto que pretende acabar com um dos principais motivos de queixas de jogadores de videogames, que é a retirada do produto do ar pela empresa desenvolvedora sem que haja um aviso prévio ou até mesmo a chance de manter o game em um servidor próprio, disponível para quem quiser. Hoje, diversos videogames vendidos no mercado, na verdade, não passam de uma licença que dá direito aos compradores a acessarem o conteúdo online, sem que o jogo possa ser baixado no computador. Isso significa que, quando a empresa decide retirar o produto do mercado, os jogadores que pagaram pela licença ficam sem acesso ao game. O projeto que ganhou o regime de urgência foi apresentado pela deputada Jandira Fegali, do PCdoB do Rio de Janeiro, e prevê obrigações para as empresas desenvolvedoras dos jogos. Obriga, por exemplo, que os consumidores sejam avisados com antecedência de 180 dias antes da retirada do produto e determina que os jogos fiquem disponíveis por pelo menos 2 anos antes de serem descontinuados. Os jogadores terão ainda o direito de serem informados se estão comprando um jogo que pode ser baixado no computador ou apenas uma licença para acesso online ao produto. Nesse caso, o fornecedor do jogo terá ainda que disponibilizar uma versão alternativa do jogo sem custos extras ou devolver o dinheiro pago, corrigido, quantia proporcional ao tempo de uso do produto. Segundo a autora do projeto, Jandira Fegali, as medidas foram sugeridas por comunidades de jogadores e complementam as regras do marco legal da indústria de jogos eletrônicos, uma lei aprovada em 2024. Além das obrigações das empresas, a proposta cria um fundo para a preservação e fomento dos jogos eletrônicos. Os recursos serão destinados à preservação, catalogação, restauração e disponibilização pública dos jogos nacionais considerados relevantes, o que será feito em parceria com o Instituto do Patrimônio Histórico e Artístico Nacional, o IFAM. O regime de urgência foi aprovado de maneira simbólica pelo plenário. O deputado Kim Kataguiri, do Missão de São Paulo, defendeu as medidas previstas para evitar que o consumidor compre uma licença achando que está adquirindo um jogo, mas ele criticou a criação do fundo.
17: Os jogadores não estão pedindo a criação de um fundo público, os jogadores não estão pedindo que o IFAM faça qualquer regulamentação. A demanda é simplesmente corrigir uma falha de mercado, assimetria de informação. A empresa sabe quando vai encerrar o servidor, a empresa sabe até onde vai manter as suas atividades, mas não esclarece isso para o consumidor. A empresa sabe que não está vendendo o jogo, a empresa sabe que está vendendo licença, mas não deixa isso claro para o consumidor.
16: O projeto proíbe a venda de qualquer jogo eletrônico que não possa ser utilizado pelo consumidor de forma independente após o encerramento do serviço, com exceção daqueles oferecidos por meio de assinatura, e desde que isso esteja claro no contrato. A punição para a empresa que não obedecer às regras é multa que pode ser de 1% do faturamento bruto ou R$500 mil. Com o regime de urgência, o projeto pode ser votado a qualquer momento no plenário da Câmara, sem passar pela análise das comissões permanentes da Casa. Da Rádio Câmara, de Brasília, Antônio Vital.
12: Previdência.
14: Sérgio Brito, do PSD da Bahia, pede urgência na votação do projeto que regulamenta a aposentadoria especial dos agentes comunitários de saúde e dos agentes de combate às endemias. Ele lembra que a medida beneficia mais de 400 mil profissionais e reconhece o trabalho realizado para melhorar a atenção básica.
18: Esses profissionais estão todos os dias nas ruas, enfrentando sol, chuva, doenças e situações de risco para cuidar da saúde da nossa população. Eles são a porta de entrada do SUS e merecem reconhecimento. O projeto garante uma aposentadoria mais justa, aos 52 anos de idade para os homens e 50 anos para as mulheres, com pelo menos 20 anos de efetivo exercício na função, além de assegurar integralidade e paridade nos benefícios.
15: Sérgio Brito lembra ainda que o texto estabelece regras para os servidores que exerceram parte da carreira em outras atividades. Para ele, a proposta representa um ato de justiça e fortalece o SUS ao valorizar os profissionais responsáveis pela prevenção de doenças e pelo cuidado das famílias.
12: Agricultura.
14: O governo federal editou uma medida provisória como parte do acordo com o Congresso e o setor agropecuário para buscar soluções para a dívida agrícola. A repórter Silvia Munhato traz mais informações sobre o texto enviado pelo Executivo.
19: A Câmara analisa a medida provisória que autoriza a criação de linhas de crédito rural para recomposição de dívidas de produtores rurais e cooperativas afetados por eventos climáticos adversos ou pela redução nos preços de comercialização de seus produtos. O texto é fruto de um acordo entre o governo, representantes do setor e parlamentares, anunciado pelo presidente da Câmara dos Deputados, Hugo Mota. O deputado Alceu Moreira, do MDB do Rio Grande do Sul, da Frente Parlamentar da Agropecuária, disse que o setor teve que ceder nas suas reivindicações, mas que o acordo foi bom, porque sinalizou para a criação de um fundo garantidor que poderá reduzir custos de forma mais permanente.
20: Porque o fundo garantidor reduz o risco de quem financia. Se nós tivermos outro problema climático, o fundo garantidor vai conseguir indenizar as lavouras pela perda. O que significa dizer que o seguro agrícola que virá logo depois será muito mais barato, porque ele terá menos risco de indenização pela incidência do prejuízo.
19: Segundo o governo, a medida provisória deverá permitir a renegociação de mais de 100 bilhões de reais em dívidas, com um impacto anual nas contas públicas inferior a 4 bilhões de reais. Para ter acesso aos benefícios, produtores rurais e cooperativas devem ter registrado entre 2019 e 2025 perdas em duas ou mais safras, que resultaram na redução de, no mínimo, 30% da renda bruta esperada. Os encargos financeiros ficarão entre 6% ao ano e 12% ao ano, dependendo do porte do produtor. O prazo de reembolso será de até 8 anos, com carência de 2 anos para o pagamento da primeira parcela do principal. A medida provisória ainda permite que os bancos prorroguem por até 30 dias o vencimento das operações de crédito de produtores que estavam adimplentes até o dia 14 de julho. Da Rádio Câmara de Brasília, Silvia Minhat.
21: Desenvolvimento Regional.
22: Projeto de Hildo Rocha, do MDB do Maranhão, obriga os estados e a União a informarem as câmaras de vereadores sobre a execução de obras e serviços nos municípios. Ele explica que a ideia é ampliar a transparência e permitir que os vereadores acompanhem investimentos feitos com recursos públicos.
23: O governo federal, eles têm executado obras diretamente nos estados e nos municípios. E os estados também. Tem estado que até reforma de praça fazem. Entretanto, os vereadores, eles não têm acesso a essas informações. A União chega lá, o governo federal, através de algum órgão do governo federal, executa a obra e o vereador fica sem saber o que é que está acontecendo ali. Da mesma forma, o governo do estado chega no município, executa a obra e faz o serviço. E os vereadores ficam sem saber.
24: Pelo texto, devem ser repassadas informações como valor da obra, fonte dos recursos, prazos e identificação do órgão executor ou da empresa contratada. Hildo Rocha acrescenta que a medida prevê punição para quem deixar de comunicar as ações ao Legislativo Municipal.
21: Educação.
22: Avança na Câmara projeto que prevê medidas para enfrentar os impactos climáticos nas escolas. A repórter Júlia Lopes traz mais informações sobre a proposta.
25: A Comissão de Educação da Câmara dos Deputados aprovou um projeto que estabelece diretrizes para reduzir os efeitos das mudanças climáticas no ambiente escolar, como ondas de calor e chuvas intensas. A proposta prevê ações de adaptação e educação ambiental nas unidades de ensino, além de medidas para garantir conforto térmico em salas de aulas e áreas comuns. Para a autora do projeto, deputada Sâmia Bonfim, do PSOL de São Paulo, adaptar as estruturas das escolas às mudanças climáticas é fundamental.
26: As escolas elas precisam estar adaptadas para que o direito à educação seja assegurado, para que os alunos possam aprender e para que os trabalhadores da educação possam trabalhar, porque senão é inviável, é impossível. E aí o projeto propõe iniciativas e diretrizes para que haja mudança da estrutura, da arquitetura, instalação de ar-condicionados, ventiladores, arborização, ou seja, é uma meta mesmo, uma construção de escolas em que a infraestrutura considere as questões climáticas também.
25: No texto proposto pela relatora, deputada Silvia Cristina, do PP de Rondônia, haverá mudanças na Lei de Diretrizes e Bases da Educação para garantir que seja de responsabilidade do poder público realizar instalações escolares adequadas ao clima de acordo com cada região. Segundo a relatora, não é necessário alterar regras sobre o uso de recursos da educação. Ela explicou que os investimentos para a adaptação das escolas já podem ser feitos com base na legislação atual. dados do Censo Escolar de 2023 mostram que apenas 3 em cada 10 salas de aula da rede pública têm climatização. Isso significa que cerca de 70% ainda não contam com esse tipo de estrutura. Na rede privada, o índice de salas climatizadas chega a 47%. Ainda segundo o levantamento, cerca de 7.500 escolas não têm acesso à água potável e mais de 3.200 não contam com nenhuma fonte de água. Da Rádio Câmara de Brasília, Júlia Lopes.
1: O projeto que propõe medidas para a redução dos efeitos climáticos nas escolas ainda será analisado pelas comissões de Desenvolvimento Urbano, Finanças e Tributação e Constituição e Justiça.
2: Saúde. A Câmara aprovou e já encaminhou ao Senado o projeto de Jorge Sola, do PT da Bahia, que permite a dispensa de licitação para aquisição pelo SUS de medicamentos da empresa brasileira de hemoderivados e biotecnologia, a Hemobras.
1: O deputado explica que a medida agiliza o acesso aos produtos, reduz entraves administrativos e fortalece a produção nacional. Jorge Sola acrescenta que a proposta garante o abastecimento do SUS e preserva o caráter público da produção desses medicamentos por meio da Hemobras.
3: É bom lembrar que a Hemobras produz hemoderivados a partir do plasma excedente coletado na rede de banco de sangue do SUS. E no Brasil, a nossa Constituição proíbe a comercialização do sangue e de todos os tecidos e órgãos. Então não é possível uma empresa privada produzir hemoderivados no Brasil, porque sangue no Brasil não é mercadoria, sangue não pode gerar lucro. Por isso foi criada a Hemobras e por isso que a dispensa de licitação é extremamente coerente e necessária para o SUS.
2: Cultura. Comissão aprova projeto que limita a autoria de obras com uso de inteligência artificial. A repórter Sofia Peçanha tem os detalhes.
4: A Comissão de Ciência, Tecnologia e Inovação aprovou o projeto que estabelece que apenas pessoas físicas podem ser reconhecidas como autoras de obras literárias, artísticas ou científicas. A proposta, apresentada pelo deputado Jonas Donizete, do PSB de São Paulo, altera a Lei de Direitos Autorais. Na prática, o texto reforça que, mesmo quando há uso de ferramentas de inteligência artificial no processo de criação, a autoria só poderá ser atribuída a um indivíduo humano, independentemente do nível de autonomia da tecnologia utilizada. O relator da proposta na comissão, o deputado Davi Soares, do Podemos, de São Paulo, destacou que o uso de inteligência artificial deve ser equiparado a outras ferramentas usadas no processo criativo, como, por exemplo, pincéis e tintas utilizados por um artista plástico.
5: O uso de ferramentas de IA não pode ser considerado de forma diferente do emprego de qualquer outra ferramenta utilizada para a criação de obras, sejam elas físicas, analógicas ou digitais.
4: Segundo o projeto, a inteligência artificial pode ser usada como instrumento, mas não pode ser considerada autora de uma obra. Por exemplo, um escritor que utiliza um programa de IA para ajudar na elaboração de um texto continua sendo autor. Já conteúdos gerados automaticamente sem participação criativa humana relevante não terão autoria reconhecida. Na justificativa da proposta, o autor esclarece que a criação intelectual é um ato profundamente humano que reflete a individualidade, a personalidade e a criatividade do autor. Atributos que sistemas de IA, por mais avançados que sejam, não possuem. O relator, o deputado Davi Soares, ressaltou que a medida pretende proteger os criadores e evitar impactos no mercado cultural, como a produção em massa de conteúdos automatizados e a concentração no setor devido ao rápido avanço tecnológico.
5: Entretanto, a velocidade da evolução desses sistemas, a massificação do uso, exige uma resposta legislativa mais rápida, sob pena de estar sendo criada uma insegurança no ambiente de trabalho de artistas para os negócios de editores.
4: Agora, o projeto que assegura a humanos os direitos autorais de obras produzidas com o uso de inteligência artificial segue para análise na Comissão de Cultura. Da Rádio Câmara de Brasília, Sofia Peçanha.
2: Justiça.
1: Paulo Soares, do Podemos de São Paulo, apresentou o projeto de lei que cria o crime de corrupção sistêmica na legislação brasileira. O texto prevê punições para agentes públicos envolvidos em esquemas ilegais de desvio de recursos do contribuinte.
6: É fundamental que a gente possa penalizar, criminalizar o que eu chamo de corrupção sistêmica, ou seja, incluir no Código Penal um dispositivo que possa colocar na cadeia para valer, desde o político, aquele com o mandato, até o seu assessor, que tenha participado de alguma maneira dos esquemas de corrupção, ou seja, é o interlocutor que foi chamar um prefeito, um vereador, uma empresa terceirizada para fazer parte da esquema. todos os agentes envolvidos nos esquemas de corrupção precisam ser penalizados e com cadeia. Inclusive, prevê penas pesadas, mais de 20 anos de prisão, no caso, por exemplo, de políticos com mandato.
22: Paulo Soares explica que o projeto amplia a responsabilização de todos os envolvidos em esquemas de corrupção e prevê penas mais rigorosas para esses crimes. Ele afirma que a proposta fortalece o combate à corrupção e aumenta a transparência na administração pública.
0: Segurança Pública.
24: A Câmara aprovou a oferta de canais de atendimento permanentes para mulheres vítimas de violência. A repórter Paula Bittar acompanhou a votação.
7: A Comissão de Constituição e Justiça da Câmara aprovou um projeto que determina a oferta permanente e gratuita de canais telefônicos e virtuais de atendimento para mulheres em situação de violência doméstica e familiar. O texto aprovado prevê que esses canais funcionem 24 horas por dia, todos os dias da semana, com profissionais capacitados para receber notícias de infrações penais, orientar as vítimas e encaminhá-las à rede de apoio. A proposta também estabelece que deverão ser elaborados relatórios mensais a partir dos dados coletados para subsidiar políticas públicas. A relatora do projeto na comissão, deputada Lídice da Mata, do PSB da Bahia, comentou a importância de reforçar a legislação de combate à violência contra mulheres.
8: Muitas vezes o primeiro pedido de ajuda acontece por telefone ou pela internet. Garantir que esses canais funcionem 24 horas por dia, todos os dias, de forma ininterrupta, faz com que a garantia, a proteção à mulher, ela possa ser efetiva. Que esses profissionais que funcionam nesses serviços sejam profissionais capacitados, significa ampliar o acesso à proteção e salvar vidas. Fortalecer a Lei Maria da Penha é reafirmar que o Estado não pode tolerar nenhuma forma de violência contra a mulher.
7: A proposta que determina a oferta permanente e gratuita de canais telefônicos e virtuais de atendimento para mulheres em situação de violência doméstica e familiar já pode seguir para o Senado, a menos que haja recurso para análise pelo plenário da Câmara. Da Rádio Câmara, de Brasília, Paula Bittar.
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22: Eimon, do PT do Rio de Janeiro, apresentou projeto que obriga síndicos de condomínios a comunicar às autoridades casos de suspeita de violência contra mulheres, crianças, idosos e animais. O objetivo é ampliar o enfrentamento da violência nos espaços residenciais.
10: Nos condomínios, muitas vezes, a gente tem aquela expressão: em briga de marido e mulher, ninguém mete a colher. A gente se posiciona sim. Então, esse nosso projeto diz que, em caso de suspeita de violência contra mulheres nos condomínios, contra pessoas idosas nos condomínios, contra crianças nos condomínios e também violência contra animais, portanto a violência pet, os síndicos desses condomínios, eles têm a obrigação de se reportar às autoridades para que as investigações sejam feitas para a gente barrar esta violência.
24: Raymond argumenta que o projeto não transforma o síndico em agente policial, mas atribui a ele a responsabilidade de proteger os condôminos. Para o deputado, a medida facilita a atuação de órgãos de proteção, como conselhos tutelares, delegacias especializadas e serviços de assistência social.
22: Termina agora o Jornal Câmara dos Deputados, produzido pela Rádio Câmara, com trabalhos técnicos de Everson Onani e apresentação de Luciana Vieira e José Carlos Andrade. Uma ótima noite para você.
24: A Voz do Brasil está de volta na segunda-feira. Uma boa noite e um bom fim de semana.
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